0: Aqui a gente está fazendo a análise do Renato técnico. Não me surpreende o Renato não fazer autocrítica, porque isso não é o perfil do Renato. O que me surpreende é o tom da crítica à direção e ao grupo de jogadores. Normalmente um técnico não faz isso, em que pese o Renato tenha repetido várias vezes a expressão eu confio em mim e no meu grupo, mas ele fez crítica ao nível dos jogadores. O ponto é, eu não estou entendendo exatamente o que o Renato achou que encontraria no Grêmio, se ele está vendo a campanha do Grêmio ao longo da temporada, hein, Leonardo?
1: É, e um técnico quando chega nesse momento de reta final, de salvação, ele não pode ser incendiário, ele tem que ser bombeiro. O Renato botou gasolina. Como é que fica o ambiente agora com a direção? O Renato entende, é a direção que o contratou que montou esse grupo. E realmente, o grupo é desequilibrado. Olha só, gente, nada do que o Renato disse é mentira.
0: Nada
1: é mentira. Porém,
0: é incomum falar desse jeito.
1: Porém, claro. Porém, ainda faltam 8 jogos. O Grêmio, é verdade, está na zona de rebaixamento. E no final de semana que vem pega o Cruzeiro, que é um time de uma qualidade muito superior. Mas muito superior, e bota muito nisso. Eu vou ficar falando muito aqui uma hora. Porém, tem questões que o Renato traz à tona que, para o ambiente interno, elas não são saudáveis. Elas não são boas. E ele expõe uma realidade que todo mundo sabe, mas que o técnico fala na bancada numa entrevista coletiva, de que esse time do Grêmio tem uma régua baixa. Porque ele disse, uma coisa é cobrar o técnico se o time tem uma régua alta. E vamos pegar um exemplo, cobrar o técnico do Corinthians. Pô, o Corinthians tem Depay, tem o Garro, o Mateuzinho. O Corinthians mandou 2 jogadores para a seleção brasileira. E aí o técnico conseguir fazer esses jogadores atuar é uma coisa. Agora, ele disse, com a régua baixa não adianta cobrar o técnico. Vamos dividir as culpas. Enfim, me parece que o Renato percebe o tamanho
0: da
1: encrenca que ele tem, Debona.
0: Pois
1: e
0: é.
1: Por isso o desabafo dele.
0: 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Renato disse, de Ori Vasconcelos, que ninguém que acompanha futebol pode dizer que não foi pênalti. O que, que a gente pode dizer pro Renato, hein, Jory?
2: É, o Renato até lembra o lance do jogo contra o Remo, Debona, que é um lance bem parecido, né, com o lance de hoje. O lance em que o Pavon entra na área e o jogador do Remo disputa um espaço com ele. Para mim, são lances bem parecidos mesmo. Eu considero até que é um lance limite o lance do jogo de hoje, porque o Diego Caíto, ele abre a passada, ele vai pro lado, vai em direção ao Bernabei. O Bernabei abre o corpo, E se vira para ocupar um espaço, para disputar o espaço com o jogador, para brigar pelo espaço com o jogador, e tem um choque entre os dois. E dentro desse lance limite, eu preciso analisar o contexto do jogo. Não dá para não analisar o contexto do jogo. E o contexto do jogo foi um jogo de muitas coisas acontecendo, semelhantes, disputas com braço, com corpo, em todas as partes do campo, e a arbitragem mandando o jogo seguir. A gente teve, por exemplo, no gol do Internacional, um lance em que tem os dois braços nas costas do Vila Sante e que ele perdeu a jogada por baixo. Ele perde a bola por baixo e, por cima, o Alejandro coloca os dois braços nas costas dele. Disputa, jogo, futebol, contato. Tem o lance do Alan Patrick com o Vila Sante, que o Vila Sante coloca as duas mãos na cintura do Alan Patrick dentro da área. E o Alan Patrick se atira no gramado. Não, contato, futebol. Futebol é disputa. Futebol é contato entre os jogadores. Agora, se o árbitro fosse pro jogo e marcasse tudo que é faltinha, tudo que é contato, não dá pra encostar que cai.
0: Quando ele disse que é o VAR que apita, mas quem não deu o pênalti foi o árbitro de campo.
2: Que é? Foi o árbitro do campo.
0: Pois é.
2: E outra coisa, Debona, o VAR, isso é uma coisa que os clubes têm que se decidir com a CBF, o VAR tem interferido muito pouco. Muito pouco. Inclusive no jogo contra o Remo. E acho que o Renato teve um lapso ali, esqueceu de mencionar. Teve um lance que o Kahneman meteu a mão na bola dentro da área. E o VAR não interferiu também, o VAR apitou o jogo. Então, assim, os clubes têm que se decidir com a CBF que tipo de VAR se quer no futebol brasileiro. Se querem um VAR que interfere pra tudo, ou se querem um VAR que interfere muito pouco, como tem acontecido. E como tem acontecido de interferir muito pouco, a gente tem tido lances que geram discussão, que geram debate, porque o VAR tem interferido muito pouco. O VAR tem respeitado muito a decisão de campo, especialmente em casos como o jogo de hoje, em que o árbitro está de frente para o lance e interpreta com a visão aberta da jogada. Então, os clubes têm que conversar com a CBF e têm que chegar no entendimento. E a partir disso, tem que entender que vai acontecer para todo mundo. Agora, o VAR tem que ter uma coerência e, principalmente, a arbitragem tem que ter uma coerência dentro das decisões do jogo. Não dá para o árbitro mandar seguir no lance do Bernabei com o Caíto e marcar o pênalti em cima do Alan Patrick, por exemplo. sabe? Não dá pra ter uma diferença de um lance pro outro. Tem que ter uma coerência dentro das decisões do jogo. E me parece, né, dentro do que eu vi dos 90 minutos do Grenal, que o árbitro, Rodrigo Pereira de Lima, teve alguns problemas no jogo, mas o maior problema dele não foi falta de critério. Foi não conseguir controlar os ânimos no primeiro tempo quando ele era cercado por todos os jogadores. Agora, nas decisões de disputa, a gente tem o jogo sendo conduzido e apitado ao longo dos 90 minutos de maneira bem coerente por parte da arbitragem. E a gente vê lances, por exemplo, agora a gente está vendo na nossa live, para quem acompanha em imagens, O Alejandro vai por baixo na bola e coloca as duas mãos nas costas do Vila Sante. Não foi falta, não houve a falta, ele disputou espaço. Agora, o árbitro poderia ter marcado o pênalti? Poderia, daria discussão do outro lado, daria reclamação do outro lado. Aí, de repente, se ele marcasse o pênalti do Bernabé em cima do Kaito, o Inter estaria reclamando que ele não marcou o lance em cima do Alan Patrick. Então é isso, o árbitro teve um critério, adotou esse critério, seguiu esse critério e, para mim, dentro da maneira como eu vejo o jogo, contato de jogo. Assim como eu vi o contato do Pavon contra o Remo como um contato de jogo e assim como eu acho que tem que ser dentro do futebol. Disputas por espaço, disputas de corpo, disputas que acabam sendo físicas, precisam ser consideradas normal dentro do contexto de futebol.
0: Valeu, Jory.
2: Valeu, Debona.
0: Valeu. 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Daqui a pouco o Everton do Grêmio e Bruno Henrique do Inter vão falar aqui no balanço final.
3: E talvez a manifestação de alguém da direção do Grêmio, viu, Debona? A gente está na guarda ainda da confirmação que talvez algum dirigente fale aqui na zona mista.
0: Isso
3: e
0: é uma repercussão imediata à entrevista do Renato, hein, Simon?
3: Pois é o que a impressão que eu fico. Não aguardo se vai ser o presidente Odorico Roman, se vai ser o vice-presidente de futebol Rafael Lima ou o executivo Paulo Pelaipe.
0: 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O jogo do Mirassol que interessa a dupla Grenal, Bertoncelo.
4: Uma vitória magra, mas importantíssima para a dupla, a vitória do Bahia. Gol de pênalti marcado pelo Luciano Juba no primeiro tempo. Reinaldo subiu e deixou o braço na bola, por isso, com o VAR, o árbitro Ramon Abate Abel marcou pênalti e o Luciano Juba converteu. Bahia 1, Mirassol 0. O Mirassol, próximo adversário do Inter, Marcelo Debona, é o 15º colocado, 33 pontos. Um acima do Inter, dois em relação ao Grêmio.
0: O Corinthians chegou a 8 derrotas seguidas?
4: Isso. No Campeonato Brasileiro, 8 derrotas consecutivas. Se quiser colocar também na Libertadores, são 9 derrotas em sequência. O Corinthians, que anunciou hoje Seedorf como seu novo técnico, perdeu para o Palmeiras pelo placar de 4-1. Poderia ser 5. O Paulinho perdeu um pênalti defendido pelo Hugo Souza. O Corinthians é o 16º, 32 pontos. O Inter é o 17º, também 32 pontos. Mas o Corinthians tem uma vitória a mais em relação ao Inter.
3: Ô, Debona, só para contribuir, tá? Paulo Pelaipe, executivo de futebol do Grêmio, já deixou as dependências da arena. Então não vai ser ele que vai se manifestar. Presidente Odorico Roman. É ele que está chegando por aqui, mas primeiro atende a Grêmio TV, passa depois para uma segunda área e a terceira área é o pessoal das emissoras de rádio.
0: Em seguida, portanto, Simon Bianchini vai ouvir o presidente Odorico Romão, presidente do Grêmio, para a gente... Olha, Leonardo, me parece que é um movimento pós-entrevista do Renato. O que te parece, Leonardo?
1: Me parece que sim. Foi muito forte a entrevista do Renato. O Renato critica muito duramente a construção do grupo, a formação do grupo... quem contratou, questiona as decisões, a qualidade dos jogadores. Uma entrevista, o Renato sempre foi um cara muito comedido, assim, o Renato brincalhão e tal, mas o Renato, eu não tinha visto o Renato ir tão a fundo, assim, o Renato abrir tanto a caixa de ferramentas, Debona, numa entrevista. O Renato foi quase que cometeu um sincericídio.
0: Pois é, bom, 9:11... 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Acho que eu falei um pouco alto demais aqui, né? É um silêncio agora para ouvir o presidente.
3: Normal, né? Tô acostumado. Só quem te conhece, divide quarto com o time.
4: Presidente, né?
3: Te prepara que eu falo mais alto ainda, tá. Na sequência.
0: Bom, próximos jogos da dupla Grenal, enquanto isso a gente vai segurando aqui até o presidente falar pro Simon, hein, Bertoncelo?
4: Na próxima sexta-feira, Mirassol e Inter no estádio Maião, às 8 horas da noite. O Mirassol recebeu alguns cartões amarelos, mas nenhuma suspensão para esta partida. E o Grêmio volta a campo no próximo domingo, às 4 horas da tarde, contra o Cruzeiro em casa. Então, Inter na próxima sexta, Grêmio no próximo domingo.
1: E o Corinthians pega o Vitória na próxima rodada fora de casa.
4: Né? É, numa segunda-feira à noite e na estreia do técnico Seedorf, né? Corinthians e Vitória em Itaquera. Esse jogo na próxima segunda-feira, na outra segunda-feira, dia 19.
0: Bom, Felipe Duarte, deixa eu te perguntar qual é o teu sentimento a partir da entrevista, dos depoimentos do Inter com relação ao futuro próximo, a médio prazo de Alan Patrick, hein, Felipe?
5: Eu senti ele pessimista, Debona. Ele passou aqui pela zona mista, não quis conceder entrevistas, a gente entrevistou Bruno Henrique, e enquanto o Bruno Henrique falava, o Alan Patrick passa por trás dele. Ouvimos também o zagueiro Juninho, e o Alan Patrick, o máximo que ele respondeu, questionado fora dos microfones, se estava bem, ele disse, vamos avaliar. Mas me pareceu um semblante pessimista, sabe? E de fato, o Eduardo Batista, técnico do Inter, já na entrevista coletiva falava sobre a busca por um substituto, citando o Caleb, outros jogadores que podem fazer essa função que vinha sendo executada pelo Alan Patrick. Me parece que existe sim um temor de que pode ter acontecido algo pior com camisa 10 e capitão do Inter.
0: 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Qual é a situação aí, Simon?
3: Segue na mesma.
0: Bom, daqui a pouquinho, Bruno Henrique do Inter, o Everton do Grêmio. Temos personagens importantes do Grenal que terminou empatado 1-1 aqui. Olha, na boa, arena.
4: Né? Oi? Uma estatística com relação aos centroavantes que o Grêmio tem, tá? O Carlos Vinícius e o Bright White. O Carlos Vinícius tem os dois gols marcados contra o Inter no Grenal que valeu a classificação para a semifinal da Copa do Brasil. Mas pegando números do Brasileirão, o último gol dele foi no dia 17 de julho contra o Mirassol. São 11 partidas consecutivas que o Carlos Vinícius não balança as redes. Aí tem aquela dúvida, né? Se ele é vilão ou é refém, né? O Renato, ele falou muito disso, do Grêmio ter mais jogadores abastecendo o Carlos Vinícius. E o reserva é o Bright White, que não marca gol há 18 jogos. O último gol dele marcado pelo Grêmio foi em maio contra o Palestino pela Sul-Americana.
0: A última vitória do Grêmio foi a Chape?
4: Isso, no Brasileirão a Chapecoense, na temporada a vitória no Grenal que valeu classificação. Grupo desde então, essa, tá? Derrotas para Vitória, Vasco e Botafogo em sequência e 3 empates consecutivos. Palmeiras, Remo e Grenal.
0: 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De ocorrências no Grenal, a gente teve essa lesão do Alan Patrick, que fez com que ele fosse substituído no intervalo, e a confirmação da cirurgia no nariz do zagueiro Wallace do Grêmio, né, que forçou o terceiro cartão amarelo e não joga no domingo contra o Cruzeiro. Rodada, portanto, sexta-feira para o Inter lá em Mirassol e domingo para o Grêmio contra o Cruzeiro aqui.
4: O Inter que tem uma estatística talvez ruim, né? Talvez nessa briga contra o rebaixamento, que é o time que mais empata no Brasileirão. São 11 empates e é justamente por não ter uma vitória em relação ao Corinthians. O Corinthians tem 8 vitórias e o Inter tem 7, que faz o Inter ficar dentro da zona de rebaixamento com a mesma pontuação.
3: Bom, outro... Olha a curiosidade, tem alguns torneios que... confronto direto, né, Bertoncelo?
4: É, exato.
3: Começaram a valer como primeiro critério de desempate. O Inter venceu as duas contra o Corinthians.
4: É, no Brasileirão a regra é vitórias, depois saldo, depois gols pró, e aí o quarto critério de desempate é o confronto.
0: Olha, é impressionante como o time do Corinthians, que perdeu 8 seguidas, ainda não ingressou justamente por esse critério de vitórias. Bertoncelo, amanhã tem outro confronto direto da parte de baixo, né? Tem muita gente querendo puxar o Coritiba, né?
4: É, temos a partida entre Coritiba e Botafogo. Botafogo também, né? Vem um time ruim no segundo turno. Estaria no Z4 se o Brasileirão fosse o retorno. Coritiba e Botafogo às 4 horas da tarde no estádio Couto Pereira. Coritiba vem de uma goleada sofrida para o Fluminense por 4-0. E as outras duas partidas que fecham a rodada, 7:30 Chapecoense e Atlético Paranaense. E às 9 horas o Bragantino encara o Cruzeiro. O Bragantino é outro, viu? O penúltimo ou o segundo pior time do segundo turno do Brasileirão é o Bragantino.
0: Eu tô olhando aqui para o meu lado esquerdo, que é onde está o Simon Bianchini com os repórteres aqui que estão esperando a entrevista do presidente do Grêmio, o Dorico Roman. E eu tô procurando aqui, eu olho de um lado pro outro para aqui, Gabardinho.
6: Fala, Debora.
0: Oi, Eduardo Gabardo.
6: E aí?
0: Tava aqui, escondido aqui?
6: É, no telefone.
0: Meu Deus.
6: Sempre apurando.
0: Sempre.
6: Ora, Debona, estava te ouvindo aí falando sobre o cartão amarelo do Wallace, né? Eu já tenho uma troca que vai acontecer ao natural na equipe do Grêmio. É para esse jogo contra o Cruzeiro, que é a volta do Gustavo Martins à defesa, né? Para ser o zagueiro titular. E aí o esquema de jogo tem que ver durante a semana o que o Renato pretende fazer. Agora, ainda na repercussão, né, de tudo que falou o Renato, que vocês estavam debatendo, conversando nessa entrevista coletiva, e depois do empate aqui no Grenal, me parece que, por tudo que representa o Renato, dentro do clube, dentro do vestiário, no futebol do Grêmio, e os jogadores sabem disso, a direção sabe disso, né? Que ele tem, vamos dizer assim, ele pode falar isso, né? O que vocês comentaram, né? Só ele tem tamanho para falar o que ele falou.
0: Sim.
6: Me parece assim que se o Grêmio escapar do rebaixamento, né, com o Renato até o final do ano, essa situação ela fica como está até o final do ano. A questão é para 2027, eu complemento depois.
0: Bom, deixa eu saber do CCD, o que, que tu achou dessa entrevista forte do Renato e o quanto a entrevista do Odorico
3: Presidente.
0: Tem relação. Olha aí.
3: Presidente, Odorico Román, já liberado, vem aqui. Presidente, boa noite. Queria lhe ouvir, obviamente, do resultado, do jogo, questão de arbitragem, mas também sobre as declarações do Renato, falando da composição do grupo, apontando alguns erros. Como é que a direção recebe essas críticas nessa altura do campeonato, que a janela está fechada? Boa noite.
7: Boa noite. Eu, em primeiro lugar, quero dizer, manifestar meu agradecimento à torcida do Grêmio, que uma vez mais foi extraordinária, veio à arena, apoiou o time, ajudou o time a buscar o empate. E eu conto com a torcida do Grêmio nos próximos jogos, já temos jogo contra o Cruzeiro na próxima rodada. E é fundamental que o torcedor do Grêmio venha. Sei que tem gente que viaja muitas horas para vir à arena, deve estar retornando para casa ouvindo as rádios, ouvindo os comentários e certamente frustrados com o resultado, esperávamos uma vitória. Mas o torcedor do Grêmio precisa vir à arena e nos ajudar, porque é uma parte importante dessa equação, o torcedor ajudar o time a sair desse momento. Com relação à formação do grupo, as críticas, eu quero dizer que esse grupo atual do Grêmio, os estrangeiros que vieram, tem alguns que vieram até antes da gestão que nós sucedemos. Então não é uma formação, não é uma construção da nossa gestão. Os jogadores estrangeiros estão aí dentro de uma regra que foi criada pela CBF, que agora até está mudando novamente. E a manifestação do Renato é a opinião dele e manifestou a sua opinião sobre a formação do grupo, as dificuldades que ele sente com isso. Mas nós estamos trabalhando, o grupo é esse e vamos em frente.
0: Você concorda com o Renato sobre a montagem do grupo, se a opinião foi dele?
7: Eu não faço avaliação como presidente, não vou fazer avaliação de jogadores. Eu penso que nós contamos com todos, confiamos em todos os jogadores que estão aí. A gente percebe no dia a dia o comprometimento, a vontade que esse grupo tem de obter as vitórias que necessitamos, e penso que não é momento de fazer esse tipo de análise.
8: Presidente, eu gostaria de recapitular rapidamente algumas questões com o senhor. Da época das eleições, o senhor falou sobre o fundo de investimento de empresários, não aconteceu. O name rights da arena, não aconteceu. O patrocínio master durou 2 dias. O senhor cita, referenciando inclusive o Wagner Vivian, que no Grêmio não teria estagiário. E o Rafael Lima está tendo a sua primeira experiência no futebol como vice do Grêmio. Até aqui, ainda disputando o rebaixamento e fora da Sul-Americana, o único ponto positivo talvez a Copa do Brasil, a sua gestão fracassou?
7: De forma alguma, nós... Claro que o momento do futebol é um momento muito difícil. Nós temos muitas coisas que nós falamos durante a eleição, antes da eleição, estão sendo cumpridas. Nós temos... A gente só está evitando falar essas coisas porque sabemos da importância do futebol, que é primordial dentro do clube. Mas nós temos muitos trabalhos realizados. Eu posso citar o CT feminino que nós inauguramos, que nós falamos na campanha que queríamos investir no futebol feminino. Eu não quero falar disso agora porque o momento não é para isso. Tem questões administrativas importantes que nós avançamos bastante. No momento oportuno falaremos sobre isso. E nós estamos certamente num momento muito difícil dentro do futebol, que é reflexo de coisas que herdamos. Não quero me aprofundar nisso porque o momento não é para isso. Mas estamos trabalhando, fizemos as movimentações que entendemos necessárias para tirar o futebol dessa dificuldade e estamos trabalhando para já na próxima rodada, repito, chamar a torcida do Grêmio aqui para a arena para nós conseguirmos os 3 pontos que precisamos.
9: O elenco entregue ao Renato Portaluppi é considerado satisfatório pela diretoria?
7: Desculpa, eu não entendi o início da pergunta.
9: O elenco que foi entregue ao Luiz Castro e agora ao técnico Renato Portaluppi é considerado satisfatório pela diretoria?
7: Eu não vou fazer avaliação do elenco publicamente porque não.
0: Bom, o presidente não quer responder e não quer fazer avaliação, então não precisava ter passado aí para falar, né, presidente? CCD, a entrevista do Renato e do presidente Odorico Román, CCD.
10: Olha, a entrevista do Renato foi uma pancada na diretoria do Grêmio. E o presidente Odorico podia ter respondido o que ele pensa sobre a diretoria. Ele conseguiu piorar a entrevista do Renato.
0: Jogou na outra diretoria, um passa para o outro, CCD.
10: Não, é um negócio assim constrangedor. Eu tenho curiosidade. O presidente Odorico, ele conseguiu deixar pior. Porque é preciso entender o seguinte, o grupo é esse e vamos com esse. O Renato claramente criticou a construção do grupo. E ele tem razão. O Renato tem toda a razão. Aí o presidente Odorico falou no CT feminino. Uma coisa assim de ter dificuldade de entender. E sobretudo a partir do momento em que se toca na antiga gestão, que também tem. O Grêmio é resultado de muitos anos, tá? O Grêmio é resultado de muitos anos. Agora, depois que a diretoria do Grêmio aplaudiu a entrevista do Renato, porque foram os conselheiros vinculados à diretoria, que aplaudiu a entrevista do Renato, que ficou uma hora criticando o que essa diretoria fez ou o que as diretorias fizeram, acabou, né?
0: Pois é, acabou. Teve aplausos, né? CCD,
6: eu só ia completar com o que eu estava falando ali, Debona. Me parece assim que para o final do ano, né, por tudo que o Renato representa, não tem qualquer tipo de impacto dentro do vestiário que ele falou. Agora, para 2027... Se o Renato ficar no Grêmio, aí eu acho que teremos mudanças. Acho que o Renato tem uma posição forte em relação ao que ele pensa sobre contratações, sobre composição de direção. Aí eu acho que algumas coisas podem mudar no Grêmio se ele ficar para 2027.
0: Segue falando o presidente aí, Simon.
11: Isso, vamos lá.
12: Os movimentos da sua gestão com seus pares no início do ano também contribuíram bastante para esse momento que o Grêmio vive hoje. Qual a parcela que o senhor coloca na sua gestão e na herança que o senhor recebeu?
11: Quais movimentos?
12: Os movimentos, principalmente de mercado, de contratação de jogadores e da troca do comando do departamento de futebol.
11: Bom, nós tivemos uma primeira janela. Eu vou repetir algo que eu já falei antes. Nós fizemos uma avaliação do grupo, nós rescindimos 21 contratos com jogadores que estavam aqui e que nenhum deles hoje é citado como se tivesse sido mantido, poderia ajudar, para vocês verem como as coisas... são, quando fazemos um movimento, não houve crítica nenhuma. A ideia era trazer os meninos da base para a gente ter condições de fazer rodar o ciclo de formação, retorno esportivo e depois, posteriormente, a venda, que o Grêmio precisa muito vender jogadores, o Grêmio precisa formar e vender jogadores, porque o Grêmio precisa muito de recurso no caixa. E trouxemos alguns jogadores para dar sustentação a esse projeto de ter um time que pudesse ajudar os meninos a se formarem e a manter o Grêmio. Bem, o que aconteceu foi que os resultados não vieram, então houve então falha, talvez, na formação do grupo? Sim, pode, vamos dizer que sim, pode ter havido falha de avaliação. E na segunda janela agora trouxemos jogadores que alguns já estão dando uma muito boa resposta e outros nós estamos... contando com uma evolução que eles possam dar para se agregar ao grupo e trazer os resultados.
13: Presidente, o senhor acha que o Renato vai ter que ser muito criativo nessa reta final? Porque hoje, o senhor analisando o banco, né, de 12 jogadores à disposição, 9 eram eminentemente defensivos, né? Tinha os 3 atacantes ali. Então, para tirar uma carta da cartola, o Renato vai ter que ser criativo com o material que ele tem?
11: Nós temos jogadores, nós temos um atacante que está no departamento médico, provavelmente talvez volte em uma ou duas semanas. Nós temos jogadores da base que podem ajudar também. E a questão da criatividade depende da situação. Nós vimos que contra o Palmeiras o Renato optou por 3 zagueiros, porque ele entendeu que era preciso um resguardo maior. E sem dúvida a criatividade é um dos pressupostos, é uma das qualidades que os treinadores vitoriosos têm.
0: Perfeito, tá aí. Vamos lá. Coletiva, presidente do Grêmio, Odorico Romã. Se vocês lembram de cabeça, quem é esse jogador, esse atacante que tá fora?
1: Eu tô pensando no Giovanni Cabral.
0: É o único, né?
1: Porque o Matheus Nascimento hoje nem banco pegou, né?
0: E foi não, ele teve uma pancada no tornozelo.
1: É?
0: Antes da viagem lá pra Belém do Pará.
10: O Renato citou o Borne, né?
0: Mas o Borne foi opção.
1: É, o Borne é esse que está trabalhando. O ponto é que, embora o Renato tenha toda essa estatura e seja o cara, o grande ídolo, hoje foi o mais aplaudido na escalação, se juntar o aplauso para todos os jogadores, não foi maior do que o que destinaram para o Renato, Mas o que o Renato disse foi pesado. O Renato abriu a caixa de ferramentas e criticou a direção, criticou o modelo de contratação, criticou o grupo que ele tem, que ele disse que o grupo tem muito estrangeiro, que fica cada um num grupinho do lado, criticou a qualidade técnica, disse, uma coisa é cobrar o técnico com uma régua alta, outra coisa é uma régua mais baixa. Enfim, por mais que seja o Renato, o Grêmio já tem problema, César, demais. E a gente viu aqui em 100 minutos o quanto o Grêmio tem dificuldade para jogar.
10: O presidente
1: tecnicamente, o Grêmio, e aí o Grêmio tem uma entrevista do técnico que respinga em todo mundo. Então, o Grêmio vai ter agora, além da questão técnica, um trabalho de ver como é que vai repercutir isso no ambiente, principalmente com a direção de futebol.
10: O Grêmio, o presidente do Grêmio tentou olhar para frente, né? Ele tentou claramente, quando ele disse que o grupo é esse. E mesmo olhando para frente e entendendo que a briga vai ser até o final e tem que ser assim, eu quero ver como é que vai se administrar o vestiário. Como é que vai se administrar?
1: Isso se torna um desafio a partir de agora, né?
10: Eu acho que essa é a pergunta que fica tentando na linha do que o presidente falou. Como vai administrar o vestiário? O Renato condenou. Condenou.
0: É uma boa expressão.
10: Tá? Alguns jogadores. Ele condenou. Tá? E eu vou repetir aqui. O Renato não errou, tá? O Renato fez uma avaliação dura numa hora difícil, que talvez não fosse a melhor. Pode fazer isso, mas a avaliação técnica do que está acontecendo e de como o Grêmio é correta. A diretoria, o próprio presidente admitiu, né, na entrevista, essa parte final da entrevista, ele admite.
0: Sim.
10: Né? Então ele admite isso. Então, de fato nós temos sérios problemas, mas amanhã é outro dia e amanhã tem que trabalhar. Como é que o Krovinovic, o Amuso, o Pavon vão ler a entrevista? Como é que a diretoria, o Rafael Lima, o Paulo Pelai, vão olhar para o Renato? Porque, gente, a gente sabe como funcionam essas coisas. Tu é agredido, todo mundo está ali para acertar. E aí tu é agredido. Como é que vai se administrar? O Gabardo pega bem, que é a avaliação do Gabardo com relação a como vai ser desenvolvido a partir de agora, porque no ano que vem deve ter mudança. É óbvio que no ano que vem, Gabardo, me parece que não, o ambiente, ele hoje... Ele,
1: mas é que antes,
10: claramente, ele está completamente...
1: Mas é que antes do ano que vem, o Grêmio tem 8 jogos para salvar a vida.
10: Exatamente.
1: E eu concordo. O ano que vem, e realmente vai ter mudanças, mas é o ano que vem. É. E não se sabe se o Grêmio ano que vem vai estar na Série B ou na Série A.
0: Preciso, gente. Primeiro preciso, não que eu quisesse CCD, mas acho que eu preciso te liberar, né, pro bate-bola, né?
10: Vamos lá, vou sair daqui.
0: Valeu, César.
2: Ô, Debona,
0: preciso
2: rapidinho.
0: Preciso chamar um intervalo.
2: Só para confirmar. São os dois atacantes mesmo no departamento médico, Giovani Cabral e o Matheus Nascimento. A referência é o Matheus Nascimento.
0: 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Intervalo na volta, o Everton e Bruno Henrique serão atrações aqui no Balanço Final.
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15: Pessoal, 9h34, atenção, Reinaldo desperdiçou um pênalti pro Mirassol aos 51, Bertoncelo.
16: E acabou a partida na Fonte Nova, vitória do Bahia sobre o Mirassol pelo placar de 1-0 no último lance, toque de mão do zagueiro Gomes, argentino do Bahia, o Ramon Abachabel foi ao VAR e marcou o pênalti, Reinaldo bateu. E bateu pra fora. Reinaldo, que é um exímio batedor de pênalti, perdeu. E o Bahia venceu o Mirassol por 1-0.
15: Quero dizer que a partir de hoje o Rio Grande do Sul crava uma bandeira sobre a união do futebol do Rio Grande do Sul. A gente acabou de ver isso na zona mista aqui da arena, hein, Rafael de Vério?
17: O Debona foi uma junção de repórteres, influencers, todo mundo abraçado torcendo contra o pênalti do Mirassol. E deu certo, era uma comemoração de gol. A nossa fase é secar o Mirassol.
18: Identificados e isentos. Eu tava no banheiro, só escutei a vibração, foi muito engraçado.
17: Não tem mais isento nenhum agora, bruxo.
18: Agora pelo Rio Grande do Sul.
19: Simon ficou tão nervoso que ele foi no banheiro.
18: É óbvio.
15: Quem perde um pênalti aos 51... Será que vai, Leonardo Oliveira?
5: Tá pedindo passagem. Tá pedindo passagem. E o Mirassol... Sexta-feira tem Inter e Mirassol, né?
15: Tem.
5: Confronto direto. Mas assim, o ponto é que a realidade do Mirassol é essa. O que não é a realidade do Mirassol é o que aconteceu no ano passado. Classificar para Libertadores, direto. E não é o que aconteceu esse ano. O Mirassol jogando Libertadores, com 3 competições, jogando a Copa do Brasil. Essa é a grande diferença. Que para Grêmio e Inter jogarem nessa situação, cada jogador entra com 2 sacos de cimento nas costas. O jogador do Mirassol não, porque a vida do Mirassol é se manter na Série A.
15: 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Simon Bianchini, vamos ouvir o goleiro Everton.
18: Falando inicialmente sobre o resultado, empate no Grenal 4-5-5 em 1-1.
7: É difícil jogar clássico, não é fácil. Não é fácil para nós, não é fácil para eles. E foi um jogo muito equilibrado do meu ponto de vista, com poucas chances. Mas no segundo tempo ali, quando o jogo estava mais aberto, quando a gente fez o gol de empate e se atirou para tentar vencer o jogo, que era fundamental para a gente. E acho que por tudo que se criou, por tudo que foi o jogo, acho que foi um resultado justo para os dois lados, por aquilo que se criaram. Acho que fica aqui só uma ressalva em relação ao pênalti em cima do Caíto, que é muito claro que foi pênalti, e a gente já tem durante esse campeonato tido bastante erros em relação a isso, de assumir que se errou. E também quero deixar claro que não é isso que... E não é nenhuma garantia de que a gente ia vencer. Poderia ter dado o pênalti, o goleiro poderia ter pego para fora, poderia nem ser gol. Mas óbvio que aumenta a nossa probabilidade de vencer uma partida. Mas a gente também está numa fase que a gente precisa muito vencer, que a gente precisa muito sair lá de baixo. Mas a gente também está numa fase que a gente não pode desprezar nenhum ponto. A gente não pode desprezar nada, e acho que não faltou luta, não faltou entrega, não faltou vontade de nenhum jogador de buscar o empate. Sair perdendo no clássico em casa não é fácil, e a gente também aqui tem que valorizar o nosso torcedor, porque é um torcedor apaixonado, é um torcedor que, mesmo o Grêmio vivendo a situação que vive dentro da tabela, nunca o abandonou e está sempre aí apoiando, estádio sempre cheio, sempre levando o seu apoio. E a gente precisa muito deles daqui para o final, nos nossos jogos, principalmente em casa, que ele possa nos apoiar para que a gente rapidamente possa sair aí dessa situação incômoda.
3: O Everton, a gente tem aquele cálculo mágico, né, dos 45, às vezes é um pouco menos, geralmente um pouco menos, e já aconteceu na história do Brasileirão ser um pouquinho a mais, né? Teve em 2009, que foram 46 pontos que derrubaram o Curitiba. Mas vamos lá, para o Grêmio chegar aos 45, ou superar essa marca, em 8 jogos precisa de 5 vitórias, né, 15 pontos. O que faz, te leva a crer que esse time que empatou com duas outras equipes da zona de rebaixamento, o Remo e o Inter, né, não foram grandes atuações, a gente entende que pressiona a questão anímica, mas contra a régua vai subir, tem Flamengo, tem Santos, tem Corinthians que também na zona de rebaixamento, tem o Cruzeiro que está disputando Libertadores, mas que esse time vai conseguir superar adversários teoricamente mais difíceis para permanecer na primeira divisão?
7: Honestamente, essa altura do campeonato, a gente não tem como mais escolher adversários, se estão na zona, se estão no meio da tabela, se estão... Todo jogo vai ser difícil, todo jogo vai ser complicado, todo jogo vai ser uma guerra. E eu tenho muita confiança em todos os meus companheiros, porque eu vejo todos os dias a entrega deles diariamente. Ninguém dentro do clube está contente com a nossa posição, ninguém dentro do clube está contente com aquilo que a gente está vivendo. Então, está todo mundo empenhado em rapidamente sair dali. A gente tem uma semifinal de Copa do Brasil e às vezes nem se fala tanto para a situação que a gente tá vivendo no campeonato, e a gente conquistou aquela vaga. Foi duro, foi difícil, jogando bons jogos, inclusive eliminando o nosso maior rival, e às vezes a gente nem tem a oportunidade de falar tanto disso pela nossa condição dentro da tabela do Campeonato Brasileiro, que é muito mais importante, sem dúvida nenhuma, mas também é uma oportunidade da gente escrever uma história. O Renato, ele é o Renato aqui dentro, por todos os títulos que ele ganhou, por tudo que ele fez. A gente também tem uma oportunidade de ganhar um título, mas também a gente tem um grande trabalho pela frente, que é de tirar o Grêmio ali de baixo, que é um lugar que a gente não gosta de estar. Então, o que eu quero dizer com tudo isso é que a gente está trabalhando incansavelmente. Eu tenho a plena confiança em todos os meus companheiros, porque eu vejo o quanto eles trabalham e o quanto eles se dedicam, o quanto correram hoje para tentar mudar um resultado adverso dentro de um clássico que é muito difícil quando você sai atrás. E a gente conseguiu empatar, tivemos chance ali para tentar virar o jogo e valorizar o ponto, valorizar pelo esforço. Não é o suficiente por aquilo que a gente esperava poder sair da zona hoje, mas a gente não está em condição de desprezar nenhum ponto, então todo ponto é importante para a gente.
3: O Everton, goleiro e uma das lideranças do elenco do Grêmio. Debona?
15: 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Felipe Duarte, vamos ouvir Bruno Henrique, Felipe.
19: Vamos lá, uma das lideranças do vestiário colorado, até perdeu a posição titular na equipe comandada agora por Eduardo Batista, mas entrou no segundo tempo na vaga de Alan Patrick, que é uma preocupação para o futuro, e está analisando essa sequência de 2 jogos, vitória sobre o Corinthians, empate com o Grêmio aqui na Arena.
4: É jogo a jogo, né? Acho que a gente veio nessa retomada. Viemos de uma vitória importante em casa, agora um jogo fora de casa, clássico. A gente sabe que poderia ter vencido o jogo, né? Sai com um pouco de sentimento chateado, mas somar fora de casa é muito importante nessa reta final do campeonato. Então, agora a gente tem a semana toda para trabalhar. Sabemos que é um confronto direto, né, um jogo fora de casa também, mas a gente vai com força total para que a gente possa fazer um grande jogo lá, buscar uma vitória, a gente poder ir caminhando em busca de sair dessa situação que a gente está.
20: Bruno, você era titular, né, com o Paulo Pezzolano, agora com o Eduardo Batista, tu perdeu esse posto titular, mas tu é uma espécie de 12º jogador, né, do treinador, vem entrando nas partidas. Hoje tu entrou na vaga do Alan Patrick, camisa 10 da equipe. Como vem sendo essas conversas com o Eduardo Batista, te passando uma confiança mesmo tu no banco de reservas e com a tua experiência?
4: Não, acho que é sempre importante a gente ter esse ponto de equilíbrio, mesmo às vezes jogando, às vezes não, sabendo da importância que é também você entrar no decorrer da partida. Sigo muito focado, sigo trabalhando muito bem para que, mesmo se eu tiver 5 minutos para poder entrar, que eu possa fazer o meu trabalho bem feito e ajude o Inter a sair dessa situação, né? Então, todos os jogadores focados no seu trabalho. Se der para começar jogando, maravilha. Se não der, também a gente focado para poder entrar e fazer o trabalho bem feito e buscar nossa vitória.
20: Bruno, o Eduardo falou que aumentou um pouco a rotação física, né? De uma cobrança para que vocês marquem lá em cima, tentem roubar a bola. E 3 gols marcados desde que ele chegou foram dessa forma, roubando a bola lá em cima. Isso exige mais do físico. Há pouco o Alan Patrick passou agora aqui também. Existe uma preocupação. Existe um temor, um trabalho especial para que vocês não sofram lesões com essa mudança de preparação?
4: Não, acho que o temor não, né? Eu acho que é claro que é uma mudança de característica, às vezes, do jogo, né? Claro que a gente vai marcar ali em cima em certos momentos da partida, né? Claro que não é o jogo todo, mas eu acho que está todo mundo preparado, todo mundo treinando. A gente está numa reta final de temporada, o que realmente às vezes pode acontecer pelo calendário, né? Pelo desgaste que é o Campeonato Brasileiro. Mas acho que isso nem vem à cabeça, né? Acho que se acontecer alguma coisa de uma lesão, isso daí é natural do atleta, né? Pode acontecer, mas isso é a última coisa que a gente pensa. A gente pensa em fazer, né, o que o treinador está pedindo, o jeito que ele quer que a gente jogue. E se acontecer alguma coisa disso, acho que tem outros jogadores para poder entrar. E a gente vai fazer de tudo para que fazer o que o treinador pede para a gente poder buscar nossa vitória.
20: Para quem está acompanhando na live, enquanto o Bruno Henrique concedia a entrevista, o Alan Patrick passou ali atrás, com uma certa dificuldade para caminhar. E ele foi questionado, Debona, pelos colegas repórteres fora do ar. E aí, Alan, como é que está a situação da perna? E aí ele respondeu, vamos avaliar. E essa informação, o Inter se reapresenta amanhã à tarde, no CT Parque Gigante, e Alan Patrick será submetido a um exame de imagem para saber se, de fato, tem uma lesão muscular que pode lhe tirar das próximas rodadas do Brasileiro.
15: Daqui a pouquinho a gente vai para o giro final com o Gabardo, com o Felipe, com o Simon. O Leonardo Oliveira, chegamos àquele grande momento do balanço, hein? Vê se Rafael de Velho trará boas notas. Vamos adotar um esquema 3-3? O que te parece?
21: Eu acho bom.
22: Eu tô comando, meu amigo.
15: Tá. As 3 maiores notas do Grêmio e as 3 menores, e por quê?
22: Maior nota do Grêmio, o Wallace. Tá? Foi 7,5. E eu acho que ele fez um bom enfrentamento com os atacantes do Inter, principalmente depois que o Alejandro saiu, por incrível que pareça, por mais que o Alejandro não fosse brilhante, mas ele estava peleando. E ele fez o gol, né? Mesmo claramente descontado. Segundo a maior nota do Grêmio, Kahneman, pela mesma razão, o meio ponto a menos é porque ele não fez gol. Acho que o Kahneman fez uma partida das que eu vi recentemente, a melhor do Kahneman. E aí, com 6,5 tem 2 jogadores. Vou escolher um para não fugir do 3-3, tá? Vou escolher o Danilo Barbosa, porque eu acho que fez uma boa partida.
15: Segundo tempo, especialmente, né?
22: Exatamente. Cresceu no segundo tempo. Então, fechamos nesses 3. Teve um outro jogador que também recebeu 6,5, mas aí fica de mistério pra galera.
15: Aprecie, Leonardo Oliveira.
21: Não, casualmente, 3 jogadores de defesa, né? Porque a produção ofensiva do Grêmio não foi grande. O Grêmio foi marcado pelo Inter. O Inter veio aqui para marcar, para fechar espaços, e o Grêmio foi marcado. Então, Wallace, Kahneman e Danilo Barbosa estão bem colocados como as 3 melhores notas. Percebam que não teve nota alta, por exemplo, para o Everton, porque não foi tão exigido, né?
15: Sim. Vamos para o lado do Inter, as 3 maiores, tiver.
22: E além de tudo, o Everton demorou para voltar pro gol, né? No gol, leva um gol que um goleiro da seleção brasileira tá fora do gol, né? Vamos lá, as maiores do Inter. Vijagra, 7. Um dos melhores em campo.
15: Achei o melhor.
22: Eu também, sim, do lado do Inter. Saiu pro jogo, anulou quem tava por ali. Faltou um pouco mais de ataque, mas tá, é do jogo, né? Ele é o primeiro volante, não dá pra querer tudo dele também. Além dele, nota 7, Mercado. Mais uma atuação segura contra o Carlos Vinícius. É mais um jogo que o Inter se porta bem defensivamente. Levou um gol de falta, né? Uma falta boba. e 7 também para o Vitinho, porque foi muito oportunista para fazer o gol. E além disso, ele se sacrificou, ele foi para o ataque e ele fez aquela auxiliar de marcação que ele costuma fazer. Então, esses três aí.
0: Quem ganhou nota baixa de Rafael de Vere?
22: No Grêmio, tá? Vamos ver aqui, a mais baixa, pô, sem dúvida. Quer que eu deixe para o final ou vamos nessa aí?
0: Segura a mais baixa.
22: Então, a mais baixa eu acho que foi, além dele, da turma que entrou, tem dois, né? Mas por nota 5, Carlos Vinícius. Eu acho que só tocou na bola naquele lance que ele estava impedido. Carlos Vinícius, quando o Carlos Vinícius fez o último gol dele pelo Brasileirão, a Espanha era só uma vez campeã mundial. E eu tô falando sério. Tá? Tirando o gol contra o Inter. Segunda nota, o Everton, 5. Porque, além de não ter feito alguma grande defesa e tal, ele estava fora do gol no lance, por mais que a bola seja perdida pelo Vilaçante. E, bom, o Vilaçante, a pior nota é a pior nota do jogo. 4, entregou o gol, estava desligado. Em determinado momento, alguém lá na cabine que a gente estava trabalhando comentou alguma coisa assim: o Vilaçante dura meia hora no jogo, ele não está em condições físicas de jogar mais tempo. Então, o Vilaçante acho que teve a pior nota do Grenal, com nota 4.
0: Tá. Eu acho que eu não te chamei para falar do Inter, das notas aí, mas já emenda aí então, Leonardo.
21: Está bem colocado. O Vijagra é o grande acerto do Inter neste ano, né? Em contratações, uma descoberta do Inter. O mercado mantém um nível, e eu até votei no Vitinho. Principalmente por essa razão que o Diverio trouxe. Ele é um jogador que ele fez o gol, ele joga pelo lado, ele joga de centroavante, daqui a pouco ele joga de ala. E hoje, como o Eduardo Batista, no segundo tempo, arma um 4-5-1, ele tira o segundo atacante, o Inter estava jogando, aliás, um 5-4-1, o Inter estava jogando uma linha de 3 no meio e 2 atacantes, e linha de 5 atrás, o Vitinho fica sozinho contra os dois zagueiros do Grêmio, lutando sozinho. Então, está se destacando o Vitinho nessa reta final do Inter. E quando a gente diz que o Vitinho acaba sendo protagonista do Inter, diz muito do porquê também o Inter está lutando contra o rebaixamento. Né?
0: As três mais baixas do Inter, Diver?
22: Anthony, apesar de ter feito boa defesa, o gol, né? No final das contas, é um gol que o goleiro solta a bola para o meio da área, por mais que tenha sido um lance difícil. 5. 5 também para o Paulinho, que não substituiu o Thiago Maia à altura. O Thiago Maia não estava mal no jogo e o Paulinho não conseguiu dar a sequência. Vou preservar os caras que entraram no final, assim, também sai com nota 5, aquela nota de início, mas vamos nele. E, bom, o pior do Inter, né? 4,5 pro Bernabei.
0: Ah, fecho.
22: O Bernabei na lateral esquerda é reserva do Inter. Talvez como atacante possa ser titular. Na lateral esquerda ele não... Ele compromete mais do que o Matheus Bahia.
0: E sobre o texto do jogo, qual foi a tua manchete?
22: O Marcos Souza fez a crônica principal da partida e classificou, né, com o Grenal do desespero, o Grenal da agonia. Da minha parte, hoje é a avaliação do Inter, né, do vestiário do Inter, aquela repercussão e o tom do Inter do vestiário. O Inter abre uma semana muito mais otimista do que começou duas semanas atrás, porque de 6 pontos fez 4 e lamentou. Um abraço, Tim. E lamentou o Grenal ter sido um empate, porque ele venceu o jogo até os 27 do segundo tempo.
0: Abraço.
22: Valeu, até amanhã.
0: Valeu. Bom, Marcos Bertoncello, a disputa pelo título ponto a ponto no Campeonato Brasileiro.
1: Uma vitória suada do Flamengo hoje com força máxima e o Fluminense com time misto em função de Palmeiras e Fluminense se enfrentarem na próxima quarta pela Libertadores, partida de ida da semifinal. Gol de Carrascal após cruzamento de Lucas Paquetá, Flamengo 1, Fluminense 0. No Clássico Paulista, deu Palmeiras 4-1 para cima do Corinthians, Flamengo 64 pontos, Palmeiras segundo colocado 63.
0: Deixa eu já encaminhar os destaques finais. Leonardo Oliveira, aquele teu abraço e o teu destaque final aqui no Balanço.
21: Foi um grande prazer estar contigo antes, durante e depois do Grenal. E um Grenal que terminou empatado, mantém os dois na zona de rebaixamento e a luta vai ser até o final. Eu acho que foi o técnico do Inter que disse, né? Ninguém larga a mão de ninguém, porque a torcida vai precisar empurrar, as torcidas precisarão empurrar muito o Grêmio e muito o Inter para sair dessa situação. Que Deus olhe por nós e a gente não caia.
0: Valeu, Leonardo, um abraço. 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Juventude na Série B, Bertoncello.
1: Bom, o Juventude ele saiu vencendo, tomou a virada do São Bernardo, mas conseguiu o empate, 2-2. Só que a questão é que é o seguinte, o Vila Nova venceu fora de casa o Náutico pelo placar de 2-0. Então, nesse momento, faltando 5 rodadas, o Vila Nova lidera, tem 61 pontos, Juventude segundo colocado com 60 e 3 times ainda jogam nessa rodada e que estão ali em terceiro, quarto e quinto. Novo Horizontino,
16: Fortaleza e Criciúma. O Novo Horizontino busca uma vitória para tentar no saldo ultrapassar a equipe do Juventude e tirar a equipe do G2.
0: 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Semifinais do acesso definidas, Bertoncello.
16: É a classificação do União Frederiquense para cima do Veranópolis. Perdeu pelo placar de 2-1, mas havia vencido por 2-0. Vamos ter em uma semifinal Brasil de Pelotas e União Frederiquense. Na outra semifinal, Apafute e Passo Fundo. As equipes que conseguirem classificação para a final também garantem acesso para o gauchão do ano que vem, Debona.
0: Valeu, Bertonça.
16: Um abraço.
0: Valeu. Tamo junto. 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

0: O posterior da coxa esquerda será reavaliado nessa segunda-feira ou quem sabe até na terça, né? Às vezes ocorre de ter de aguardar o desinchar do músculo para poder ter uma avaliação mais completa. Mas há um certo pessimismo, Eduardo Batista inclusive já falando sobre a possibilidade de Caleb ser o seu substituto. Tony Sanabria, Antônio Sanabria, centroavante recuperado de lesão, já começa a ser reintegrado ao longo desta semana nos trabalhos para ser avaliado, tem chance de acompanhar a delegação que na sexta-feira enfrenta o Mirassol às 8 horas da noite no interior paulista, jogo de suma importância, mais uma final para o Inter, uma vitória contra o Mirassol, adversário direto, pode fazer com que o Inter aí sim deixe a zona de rebaixamento.
1: Conversando com pessoas do Internacional, o trabalho de Eduardo Batista é muito elogiado, principalmente porque ele distensionou e tomou as rédeas de novo do que o ex-treinador Paulo Pezzolano tinha perdido parcialmente, né, nessa reta final de trabalho com os resultados recentes e muitas trocas. Então a gente começa a elogiar também, ouvir elogios da gestão de vestiário do treinador do Inter, que tem dois jogos, uma vitória e um empate. Em relação ao Grêmio, tem um retorno. Tu vai gostar de saber dessa, ô Debona. Dodi volta de suspensão contra o Cruzeiro. Ele que foi o jogador mais utilizado pelo Renato e resgatado contra o Remo nessa semana lá em Belém do Pará. Um abraço.
2: Valeu, Simon. Um abraço. 9h54. Deixa eu agradecer. Vamos fazer uma imagem aqui do tamanho dessa equipe que está trabalhando aqui para a gente mostrar como é que se leva um programa, né, para o ar aqui com tanta gente envolvida. Evandro Senna, hein? Esse tem história para contar, hein? Comando todo mundo aqui. Ó, é grande a equipe, hein? Cinegrafistas,
0: e
2: operadores.
0: Falta gente, hein?
2: Não, agora tem um terço da equipe, né? Evandro, quantas pessoas de início da tarde aqui, chuta? Umas 8 só na operação técnica, né, claro? Umas 8 só na operação técnica. De 8 a 10. Agora, esse é o número que aqui, já com o cenário já de fim de cobertura, né? Lá dá pra ver uma iluminação ao fundo, a iluminação artificial que é feita aqui no gramado da Arena. Muito obrigado a todos que estiveram conosco ao longo de todo esse domingo na cobertura que começou, fora a equipe que está lá no estúdio, né? Na base, né? Na esquina da Ipiranga com a Érico Veríssimo. Vem aí na sequência o Bate-Bola, comando do Lucianinho, segue a repercussão do Grenal, a gente fecha o posto aqui da Arena, passa por Bate-Bola a partir de agora, claro que o Grenal não termina no domingo, né? É de praxe. Ele vai seguir ao longo de toda a semana. E que semana, hein? O Inter volta a campo na sexta em Mirassol. O Grêmio no domingo aqui na Arena contra o Cruzeiro. Boa semana! Tchau!
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7: E aí, tudo bem? Boa noite. Sejam bem-vindos ao Bate Bola na noite deste domingo, depois do Grenal 455. Que terminou empatado e que terminou com a dupla Grenal na zona do rebaixamento. Claro que a gente vai discutir todos os pontos do jogo, as entrevistas coletivas e tem uma enquete para tu poder participar conosco aqui no Bate-Bola, que é a seguinte. O Grenal deixa uma imagem. Que imagem é essa? Que mensagem o Grenal passa? Que os dois vão cair? Que nenhum vai cair? Que o Inter vai cair ou que o Grêmio vai cair? 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Então, aproveitem, votem na enquete, eu já passei na abertura, vai estar aqui embaixo na live. Então, quem está na Gaúcha, vem aqui para a live. E vota, participa. Vamos começar já o assunto a milhão. Não tem destaque inicial. Diogo? Os dois caem, né, Diogo?
8: Acho
7: ou não?
8: Que os dois caem. Meu voto é que os dois caem. Já,
9: você diz isso há bastante
8: tempo. Já venho dizendo isso há bastante tempo, mas o futebol que os dois apresentaram é futebol de rebaixado. É claro que na régua mega baixa, o empate ele é menos dramático para o Inter, né? Porque ele impede o Grêmio de avançar, ele tem uma tabela que é mais acessível em casa, ele faz 4 pontos em 6, fechou. Isso, o Inter foi para isso, ele foi pro jogo para não perder. E quem sabe ganhar, fez o primeiro gol, então até aí assinamos todos. Mas o futebol dos dois times, que não tem grandes defesas dos goleiros, uma pobreza absurda, muita bola na área, o Inter também trabalhou muito com a ideia de travar o jogo, para tentar cozinhar a partida e acabar amarrando ali o Grêmio, foi um jogo pobre, teve muita entrega dos jogadores. Então, futebol de Z4 dos dois. Certo? Para mim não tem nenhum.
7: Jogo dos erros, né, Diogo?
8: Os dois deixa eu dizer
7: uma coisa, né? Em seguida aqui, essa cadeira tá vazia, mas ele tá chegando aqui. O CCD tava lá na arena, então tá vindo para participar do Bate-Bola conosco aqui. Tá no trânsito, tá chegando em seguida. Munari, Maurício, Vaguinha, que já tá aqui conosco.
10: Fala, Lucianinho.
7: Então vamos continuar esse papo aí, não é destaque inicial, vamos.
10: É, eu fiquei com a.
7: Vaguinha, acho que os dois estão se encaminhando bem.
10: Quando o juiz apitou.
7: Para o mal.
10: Quando o juiz apitou o final do jogo. Eu até disse isso antes da partida. Ó, depois do jogo, eu não acho o empate um resultado ruim. O que eu acho ruim, e eu falei isso antes do jogo, é o Inter jogar para empatar. E eu acho que o Inter não jogou para empatar. Eu acho que o Inter quis a vitória. Quis, mordeu lá em cima, marcou em cima o Grêmio. O Inter quis jogar. Tanto que criou, no Grenal de hoje, o maior número de oportunidades do que nos, pelo menos, os dois últimos grenais da Arena. O Inter ameaçou o Grêmio com o cabeceio do Juninho e criou a situação de gol.
9: Acho que depois não... baixou demais, assim, recuou demais.
10: Sim, mas aí tá ganhando o jogo, né, Diogo? Acho que baixou cedo.
9: É.
10: Acho que baixou cedo. E acho que poderia ter segurado um pouco mais o Alejandro no jogo. Agora, depois do apito final, eu fiquei com a impressão o seguinte: olha, foi bom pra nós e foi ruim pra eles. Ouvindo as entrevistas pós-jogo, ficou horrível pra eles. Porque parece que o Grêmio, que trocou a comissão técnica há mais tempo, está perdido. E eu vejo no Inter, depois de dois jogos, nessa sequência, nesse recorte, que eu acho que esses dois jogos eram os jogos teoricamente mais difíceis para o Inter.
11: 6 pontos.
10: O Inter faz 4 pontos.
11: 4 conquistados.
10: Então, eu quero responder a coletiva. A interativa, desculpa, né? Coletiva, quem responde é o Renato e o Batista lá. E foi longa hoje, barbaridade. Quem tem mais chances de cair? Na minha opinião, o Grêmio, depois do resultado de hoje. E acho que o Inter não cai depois de hoje.
8: A sensação que eu fiquei, acima de tudo, depois de ouvir o Renato, é que a entrevista do Renato potencializa a sensação que a torcida do Grêmio teve quando o jogo termina. Se você quiser medir quem achou o quê sobre o resultado, a torcida do Grêmio vai ao jogo, o time e o resultado. A do Internacional, não. Porque o Inter tinha um resultado bom, que era vencer, e um resultado aceitável, que era empatar. O Grêmio não podia empatar. E foi o máximo que o Grêmio alcançou. Mas na levada do Vaguinha, quando eu ouço o Renato falar, o Renato se assustou mais que a torcida. A sensação que eu fiquei com a entrevista do Renato, no modo dane-se, e o verbo não é esse, modo dane-se, é assim: era muito pior do que eu pensava e eu não tenho para onde correr. Então eu vou ter que dizer: olha, eu assumi, nesse cenário, vou fazer o que der e não garanto nada.
10: Tu acha, Maurício, que
8: foi essa sensação?
10: Se o Grêmio perder pro Cruzeiro, o Renato pode ir embora?
8: Eu vou trocar por não duvido. Não é que eu ache. Eu não duvido que aconteça. E não é por covardia do Renato. É porque a entrevista dele hoje é de quem se desesperançou do próprio trabalho. Quando ele diz: não posso ensinar ninguém a jogar bola. O meu vestiário fala um monte de língua. Do jeito dele, né? Das palavras dele. E quando ele fala especificamente do Krovinovic, que foi preciso ele e Renato chegar para dizer para o Krovinovic entrar na área, ele está fazendo um diagnóstico que ele afronta...
9: reclama da contratação.
8: Da contratação desse
9: jogador. Não se contrata um jogador
8: ele
9: assim.
8: Ele está afrontando quem o contratou.
10: Tá, mas por que que ele botou o cara para jogar como titular?
8: Por exclusão. Porque ele está fazendo outro. Coisas por exclusão. Mas ele viu o meio campo dele, Vaguinha, de Nardoni.
11: Porque os três volantes não funcionam, né?
8: Danilo, Nardoni e Dodi ele jogou lá contra o Remo. Não posso repetir isso. Aí ele tentou o Krovinovic, que até não foi mal até o momento em que parou de correr e começou a trotar, porque não tinha mais perna. Aí entra o Braithwaite, Vaguinho. Braithwaite, inominável o futebol que ele está jogando hoje. É um negócio que não se defende.
10: E ainda dentro da questão do resultado, a gente não pode desconsiderar que o Inter perdeu o seu melhor jogador no intervalo.
8: E mudou, sim, mudou devastadoramente o jeito
10: do Inter perdeu muita qualidade, porque o Alan Patrick estava bem no jogo.
9: Sim.
10: Não era uma partida exuberante do Alan Patrick.
8: Não, mas a bola parava no pé dele e criava.
11: Para quem está na live, a gente está vendo os melhores momentos.
10: É que o Alan Patrick estava dando tempo do jogo, o Inter perdeu o jogador, gente.
9: É que o Inter não colocou nenhum jogador na função dele. Ele manteve a linha de 5, o Bruno Henrique foi para o lado esquerdo da linha de 3 como volante, continuou o Vidiagra e pela direita. Então o Inter ficou com 3 jogadores ali à frente. E o Thiago Maia foi pro lado direito. Então, assim, o Inter ficou sem meia, todo com linha baixa, e bola no alto pro Alejandro, ou bola longa pro Vitinho correr. Sem o Alan Patrick, o Inter... Olha, eu suspeito, se o Alan Patrick continua com minimamente no jogo, o Inter não perde.
8: Eu fiquei com essa sensação. E mais ainda, Cristiano, quando acontece, por exemplo, no segundo tempo, o Eduardo Batista interpreta, foi uma visão dele, eu não tive essa sensação no jogo. O Thiago Maia não tinha mais condição de competir. O Thiago Maia era o socorrista do Bernabéu. E quando sai o Thiago Maia e quem tenta fazer esse papel é o Bruno Henrique e o Carbonero, o Bernabéu desamparou. O Bernabéu ficou exposto. E o lance do gol, que é uma falta que o Bernabéu comete em cima do Pavon, é um drible comum que o Pavon tenta, mas e o Bernabéu, Maurício, não consegue achar a bola, derruba,
10: Maurício,
8: o cara.
10: Maurício,
8: ele está desamparado ali.
10: Não está, não, senhor. Tinha 3 jogadores.
8: Tem
10: o Bernabéu mais 2.
8: Um deles era o Carbonero.
10: Mas ele tá, mas o cara jogador tá cercado.
8: Podia,
10: ele então... tá cercado, o Bernabéu não precisava fazer a falta.
8: Mas
12: Claro que não precisava, mas quando tá o Thiago Maia.
13: Mas não porque
12: Maia
13: ele tava
12: perto,
13: desamparado, né, Maurício? Não, tinha três jogadores do Inter.
12: Mas com que tipo de aptidão pra marcar, Vaguinho? Mas o Carboneiro vai ajudar ele em quê?
13: Mas, Maurício, o jogador tá preso. O Pavon passou o jogo todo nesse duelo com o Bernabé, ganhando a primeira bola, a primeira disputa. Botava na frente e conseguia. Depois ele cortava pra esquerda e não saía nada.
9: Não, mas o lance...
13: Não
9: o
13: saía nada. O lance aí ele pênalti. Tá cercado. O jogador do Grêmio tá cercado pelo Bernabé, pelo Carboneiro, tem mais um. Eu acho que é o Vijagra que chega ali. E faz a falta. Tá, não, não é porque ele tava desamparado, é porque ele não tem
9: noção. Mas a bola chegou ali por quê, Vaguinha? A bola chegou ali porque o Grêmio adotou, o Grêmio quis jogar sempre as costas do Bernabé.
13: Desde
9: o Bernabé como lateral ou como ala é um erro. E aí eu acho que ali acho que o Eduardo Batista errou. O Bernabé estava comprometendo todos os lances de mano a mano, ele acabava perdendo, porque ele não tem o gesto de defender. Então, Matheus Bahia e tira o Bernabé.
13: Quem é que me garante que o Matheus Bahia não ia fazer aquela falta?
9: Não. Mas é que o Bernabé, no jogo, ele tava errando demais. Ele já teve o lance do pênalti ali, que o Inter escapou.
13: E o Grêmio criou o quê?
9: Mas eu não tô falando do Grêmio, tô falando do Inter agora. Mas, o Grêmio é ruim, o Grêmio é ruim, tem problema.
10: Gente, a falta, ok, ela foi errada, mas a falta só saiu o gol pro goleiro do Inter, é muito ruim.
12: É, não
10: qualquer, depois... se o Inter tivesse um goleiro de Série A ali, esse cara tinha dado, pego essa bola encaixada e tava 1-0 o jogo.
9: Mas é que se não é o Antony, é o Matheus Cunha. Não,
10: então, porque o Inter, é por isso que eu acho que o Inter vai cair.
9: Pois é, mas
10: o Inter
9: então,
10: não tem goleiro.
9: Mas então aí não tem erro do técnico
10: não,
9: de
10: não
9: nada.
10: Erro do técnico. Mas assim...
9: Tem que jogar um goleiro, né?
10: Sim, e o goleiro que jogar vai falhar, por isso que o Inter vai cair.
9: É isso.
10: Não interessa se o treinador vai organizar o time, porque o pessoal não também organizava.
9: Só que esse mesmo... Remo. Tá, mas contra o Corinthians, esse mesmo goleiro, que hoje falhou dramaticamente, sim, ele defendeu.
10: Eu vou te citar várias falhas dele, tu vai citar o Corinthians, porque só tem o Corinthians jogo bom dele.
9: Não, mas o Matheus Cunha
10: eu
9: posso citar
10: várias
9: falhas.
10: Eu vou te dar os gols que ele tomou contra... Não, mas eu não tô defendendo o Matheus Cunha, é horroroso, Diogo.
9: Mas eu não tô... Mas
10: o que eu tô dizendo é, o Inter vai cair porque o Inter só tem goleiro ruim.
9: Tudo bem, mas é que tem que jogar um goleiro, ponto.
10: Sim, vai
9: falhar. Eu concordo contigo. Aliás, eu acho que o problema ainda é só goleiro. Tem um monte de coisas erradas, inclusive.
10: O goleiro é o principal. O time do Inter não tem dificuldade enorme de ganhar jogo porque os goleiros são ruins. O único jogo no Brasileirão que o Inter teve um goleiro que defendeu, o Inter ganhou do Corinthians aquele jogo. E o Inter tomou uma pressão. O Inter viveu uma realidade que não existe. Quantos jogos do Inter com o Pezzolano a gente viu o Inter tomar gol que não pode tomar?
13: Eu concordo contigo que o Inter tem problema de goleiro e tal, mas eu acho que na média... E aí, agora, pra mim, começou um outro campeonato.
10: Inter e Bragantino, lembra como é que foi lá?
13: Eu sei, Munari.
10: Inter e Vitória.
13: Terrível, escolheu o canto na falta.
10: Inter e São Paulo, tá 1-0 pro Inter, tá acabando o jogo.
13: Terrível,
10: ele sai errado.
13: O que eu tô fazendo, tá? Eu vou pegar o recorte dos 10 jogos. Esse recorte começa no jogo contra o Corinthians. Eu tô olhando o campeonato assim agora, um novo campeonato pro Inter. E nesse recorte, o goleiro do Inter, na média, ele tá bem.
10: São dois jogos.
13: Sim, mas ele salvou, ele fez uma grande defesa aí, ó, olha aí, ó.
10: Sim, ele fez
13: uma grande defesa, cara.
10: Olha também, gente. Onde é que essa bola ia passar?
13: Eu acho que o Inter tem outros problemas.
10: Sério, volta esse lance. Onde é que aquela bola podia passar? Tem um chute de fora. Vai pra
11: na verdade, o Anúncio está também bastante em cima ali do.
10: Vai ter um chute de fora da área que ele
11: solta. Isso que eu defendi o Antony no jogo contra o Corinthians.
10: Vai aparecer um chute de fora da área do Grêmio, que eu acho que é o.
12: É o Danilo
10: Barbosa. E o Maurício Saraiva, quando jogava futsal, defenderia com mais estilo.
11: Não vamos exagerar.
10: Não, o Maurício Saraiva era elegante no gol.
9: O Matheus Cunha, que como ele não se joga no chão, talvez...
10: O Matheus Cunha é o ruim. Mas a questão, o que eu tô dizendo é, o Inter não tem goleiro. A minha resposta para a pergunta da enquete, ela é ambos. Os dois têm chances e o Grêmio, porque sempre foi um time desorganizado ao longo da temporada e o Grêmio não está mais organizado. E o Renato nunca foi, por mais títulos que o Renato venha dizer que tem e tal, nunca foi o gênio da tática. É só conversar com qualquer jogador que trabalhou com o Renato, a primeira coisa que se fala do Renato é gestão de grupo.
9: Mas foi por isso que ele veio.
10: Não, mas daí a gestão, isso aí não é gestão que ele
9: não,
10: fez
9: não,
10: hoje.
9: Não, para aí, mas só um pouquinho. É que assim, ó, o Renato, por que o Grêmio contratou o Renato? Porque das outras vezes que isso aconteceu, ele sempre deu uma resposta imediata. Na primeira vez em 10, depois na segunda.
10: Essa já é a primeira.
9: Por isso, no desespero.
10: Tá, mas o que o Renato dá boas respostas?
9: E outra coisa, que eu concordo contigo. Uma entrevista como a que o Renato deu hoje. Uma entrevista como o Renato deu hoje era caso de demissão em qualquer clube do Brasil.
10: Ele foi demitido por isso.
9: Só que o Renato no Grêmio, ele tem uma aura diferente. As pessoas no universo do Grêmio tendem a achar que ele está fazendo isso pelo Grêmio, para o bem do Grêmio, e acabam se somando com ele. O que aconteceu hoje na entrevista do Renato, o que a gente tem a partir de hoje, Lucianinho, depois da entrevista do Renato, é uma direção refém do técnico.
10: É isso?
9: Refém.
10: E assim, Diogo,
9: a direção do Grêmio não pode fazer absolutamente
10: ele foi
9: nada,
10: pra gente lembrar,
9: faz o que ele quiser.
10: Nosso público não acompanha tanto, né, os times do Rio e São Paulo. A demissão dele no Vasco foi por isso. O Renato foi, durante a parada para a Copa do Mundo, demitido,
14: depois de uma entrevista que ele critica os colombianos, informações dos colegas cobrem o Vasco no GE, lá estava lá. O Renato dá a entrevista criticando os colombianos, a interpretação do grupo não foi boa, porque não só os colombianos, o Andrés Gomes e companhia, Inestrosa, eles tinham boa relação com o elenco não gostou, e a partir daqui eu vi que o Pedrinho demite ele.
9: É tá.
14: Ele fez a mesma
9: Mas
14: coisa
9: hoje. Mas é que eu acho que no Grêmio, enfim, sempre defendi isso, posso estar errado, obviamente, é que no Grêmio, Renato, estátua, campeão da Libertadores, no Grêmio, a tendência é as pessoas, o universo do Grêmio, entender esse tipo de entrevista, que em outros clubes é visto como me parece que de fato é, né? Tá ali jogando os jogadores às feras. É, no caso do Grêmio, tem um entendimento que ele tá fazendo isso pelo bem do Grêmio. E aí acaba sendo um ponto de coesão. Não, ele tem razão.
14: Da torcida, mas não dos jogadores.
9: Não, eu acho que pode ser dos jogadores, sim.
15: Eu tenho uma discordância em relação ao
9: que é um troço meio maluco, entendeu? Mas é o tamanho do Renato.
15: Não é a partir de hoje que a direção é refém. Quando a direção abre, a nova direção abre, prometendo que faria coisas novas que não seriam parecidas ou iguais com as anteriores, entre as quais contratar Renato na dificuldade. E se obriga a contratar o Renato, porque demorou muito para tirar o trabalho ruim anterior, ali foi o primeiro momento do refém. Só que se imaginava que refém do Renato, o Renato responderia rápido, como das vezes anteriores. O que hoje aconteceu é o agravamento da direção refém. Porque ela só tinha duas coisas para fazer hoje quando o Odorico foi para a entrevista. Ou bem ele vai para a entrevista para rechaçar o Renato, demitir o Renato, coisas dessa gravidade. Ou ele não vai para a entrevista. Para ir para a entrevista, dizer as coisas que ele começou a dizer, a gente estava ouvindo na van, já na volta, vaguinha para cá, ouvindo na gaúcha, e o Marcelo Debona, corretamente, na terceira resposta, interrompe para começar a repercutir com o César, porque a entrevista perdeu o sentido.
16: Conjunto vazio, Maurício.
15: Era um conjunto vazio.
16: Porque é o seguinte, ó, só faltou ele começou a falar do CT feminino do Grêmio, e é uma grande iniciativa que o Grêmio fez, em parceria com o Galato e com o Marcelo Groi. Mas daqui a pouquinho só faltou falar sobre o site, sobre o ônibus.
15: Aí ele parou, né? Ele se deu conta e parou.
9: Ah, e tem um erro que é o seguinte, que ele comete, né? Enfim, se perdeu na entrevista o presidente do Grêmio. É, quando ele afirma assim, olha, eu não vou ficar falando dessas outras questões porque não é o momento. Bom, se não é o momento, não fala. Ponto, não fala. Não tem nenhum argumento. E o argumento que ele coloca para defender ou para dizer que o Renato está tudo certo e que ele faz, e responde que é
15: uma opinião do Renato.
9: Dirigente, jogadores estrangeiros, muitos foram contratados pela direção anterior. Gente, por favor, o Renato falou de um estrangeiro que foi contratado agora, que foi o Krovinovich. Essa direção contratou Nardoni, contratou Enamorado. Então, assim, o argumento que ele usou é o argumento de quem é refém de um técnico.
14: Aí, vamos combinar, o Renato está jogando os estrangeiros os problemas do Grêmio, né? Tem um jogador que é brasileiro que foi contratado por ele na última passagem, o João Pedro, que hoje teve que jogar o Caíto voltando de lesão, porque o João Pedro nunca tá em condição física. Faz 3 anos que tá aí, foi o Renato quem trouxe.
15: E a gravidade da entrevista, Cristiano, é a seguinte, o César já tá aqui conosco e vai, claro, dar o depoimento.
16: Eu tava dizendo,
15: dele.
16: Cadê o CCD? Cadê tal no tá trânsito? Tá...
15: O que me pareceu...
14: Não tá bem-humorado, homem.
15: Não, a grande diferença, assim, em relação... Quando a direção do Grêmio contrata o Renato, por que ela contrata? Porque o Renato era o único cara capaz de aglutinar gremistas em torno de uma causa. Por isso ele veio. A entrevista de hoje é tudo
16: eu confesso,
15: menos
16: Maurício,
15: aglutinar.
16: Eu nunca tinha visto, Maurício, uma entrevista como a
15: tudo
16: do Renato.
15: Tudo menos aglutinar. É uma entrevista que começa a distribuir responsabilidades, nenhuma delas pertencendo ao Renato, que é no momento em que assume o desafio, aceita vir para cá, ele passa a ser parte do que está acontecendo. Então a entrevista do Renato desaglutina e ele vem para aglutinar. Por mais, Lucianinho, que ele não tenha dito nenhuma mentira, eu estou falando só de questões de futebol, que ele não tenha dito nenhuma mentira no que disse. Mas quem aglutina não diz aquilo em público. E ele falou.
16: CCD, chegou agora da arena, pegou tranqueira. CCD,
17: noite,
16: enfim, estava já mergulhou
17: no assunto aqui. A gente ficou na rádio em razão da coletiva do Odorico. A gente acabou demorando um pouco mais. E aí, dei azar de quando eu saí da arena para vir para cá, estava no prazo, mas eu peguei o comboio da torcida. Então eu fiquei preso.
16: Demorou mais para sair.
17: E aí a gente não conseguiu sair ali. Mas enfim, eu não consegui ouvir o início do programa assim, que vocês estavam falando. Então eu vim atrás de...
14: Outra.
17: Não, é que eu vim atrás de algumas informações, porque eu fiquei impactado com a entrevista do Renato, queria saber...
16: A gente começou a falar do jogo, genericamente, vendo alguns lances aqui, então podemos avançar a partir
17: jogo,
16: de agora também.
17: O jogo, pra mim, o jogo, ele...
16: A gente quer te ouvir.
17: Ele fez uma... O jogo é uma... O Grêmio é resultado das suas escolhas e o Grêmio não conseguiu ser protagonista contra o Inter hoje. O Inter se marcou um pouco, fez o gol em cima da maneira como tinha que fazer, que era do erro do Grêmio, e o Grêmio fez um gol como em cima da maneira que podia fazer, que era do erro do Inter. Simples.
10: Bom jogo de erros.
17: Né? É, também, mas nesse caso dois erros óbvios, né? O Grêmio na falta de organização para sair jogando e na falta de qualidade dos seus jogadores, e o Inter porque não tem goleiro. Então acabou sendo muito óbvio o resultado do jogo. É uma pena que o Grêmio não tenha conseguido vencer, porque precisava muito mais do que o Inter, na minha opinião, do resultado. Acho que o Inter comemora o resultado um pouco por isso. Né? A gente falava antes do jogo isso, né? Que o Inter tinha uma opção pelo empate, mas tem que continuar pontuando. Né? Também se perder os próximos jogos, também não adianta.
10: O que eu disse aqui, César, que eu fiquei com a impressão de que, quando o juiz apitou o jogo, que o Inter saiu melhor do que o Grêmio do Grenal. E quando terminaram as entrevistas, eu fiquei com a impressão ainda maior de que o Inter sai bem melhor do que esse Grenal. Porque o Grêmio se deu conta, tardiamente, de que a água está batendo no pescoço e o Grêmio trocou o treinador há 4 rodadas e não tem vitória. Há 4 rodadas o Grêmio trocou o treinador e não tem vitória.
14: O Grêmio não estava no Z4 quando demitiu o Castro e o Grêmio tinha um jogo a mais para fazer. Desde que o Grêmio demitiu o Castro, o Grêmio fez 4 jogos, os outros que disputam o rebaixamento fizeram 3, e o Grêmio entrou no Z4 e está até atrás do Inter.
17: O Grêmio fez 18 pontos, fez 3 dos 18.
9: E o pior ainda, e o César fala bastante disso lá no Sala, é que essa curva de resultados ruins do Grêmio, derrotas, empates, são contra os adversários em que ele tinha de fazer ponto. Agora é muito mais difícil, os adversários são melhores.
16: Cruzeiro,
9: a partir de agora.
16: Hoje é o adversário do Grêmio.
9: Hoje é a rivalidade Grenal, mas o Inter está numa situação ruim em casa.
17: Sabe que eu não tenho... Eu tenho insistido nisso com vocês. O Campeonato Brasileiro é um campeonato parelho. Tá? E para mim o que mais conta no Campeonato Brasileiro, nessa hora, é quem quer mais. Hoje, por exemplo, o Inter quis mais do que o Grêmio no primeiro tempo.
14: O primeiro tempo dele foi muito combativo, é verdade.
17: É, combativo. Sem nada também, tá?
14: Não, combativo.
17: Quantas defesas fez o goleiro do Grêmio? Vocês falam que quase 200...
9: Teve duas, né, de fora da área.
17: Duas de fora de dentro da área.
14: Hoje defesa difícil,
9: não teve nenhum.
14: Não,
9: Vitinho,
14: não tem.
9: Né?
14: Então, ainda tem uma chance de gol.
17: Não, e o goleiro do Grêmio é preciso dizer, tá?
9: Perdão, foi no segundo tempo.
17: E o goleiro do Grêmio falhou no gol, tá?
14: Ah, eu acho que
17: ele é mais, claro, ele é na tomada de decisão ali, botar a bola pro...
14: Mas é mais do Vigia Sante.
17: Não, totalmente do Vigia Sante.
14: O goleiro, eu acho que não, porque o goleiro sempre o Grêmio sai jogando assim.
17: Aconteceu um negócio no jogo.
10: O goleiro do Grêmio falhou no gol.
17: É, ele joga uma bola apertada pro Vigia Sante, ele não foi a melhor decisão.
9: Mas eu também acho que falhou.
16: O Vigia Sante também come mosca nessa.
17: O Grêmio joga muito, é. É 80% do erro. 80% do erro do Vigia Sante e 20% do goleiro.
9: Tem o mérito do Alejandro estar mordendo, porque o Inter fez gol contra o Corinthians do mesmo jeito. Os dois mordendo ali na frente.
17: O Grêmio, o jogo ali começa, o Inter joga com todos os seus jogadores e tal, e em determinado momento, não sei se vocês tiveram essa impressão, o Munari estava no estádio, diminui um pouco a intensidade do Alejandro.
9: O Inter perdeu o Alan Patrick no intervalo, gente.
17: Não.
9: Diferença técnica
17: isso
9: do
17: jogo.
9: Isso piora muito.
14: Pior, não, mas é que piora muito. Eu acho que para mim o grande
9: entrou
14: erro...
9: Entrou o Bruno Henrique que não tem condição, gente.
14: O é que eu acho que o erro do
17: Eduardo... Mas eu nem tô falando disso porque no segundo
9: mas
17: tempo...
9: Mas é que tem que falar
17: no
9: sobre isso,
17: tempo,
9: gente.
17: O Inter teve...
9: Porque se é o Grêmio que perde um jogador importante, estão falando aqui, pois é, o Grêmio não tinha jogador. Não, o Inter perdeu o Alan Patrick. Foi por isso que o Inter piorou.
17: No primeiro tempo, o Grêmio em determinado momento, o Alejandro diminuiu um pouco a intensidade, o Alan Patrick diminuiu a intensidade. E ali tu conseguiu sair com os volantes. Conseguiu sair. Quando tu saía, tu batia de frente com a defesa e tu tinha alguma chance. Só que é tão ruim o time do Grêmio.
9: O Grêmio só levantou bola na área.
17: Tão
9: só
17: ruim. Por exemplo, hoje eu vi o pior confronto da história dos Grenais de nível intelectual.
14: Protagonizado
17: Pavon
14: por quem?
17: Versus Bernabé. É um negócio assim. Poucas vezes eu vi na minha vida um combate tão raso como aquele.
14: Ao mesmo tempo tão determinado, tão suado, porque os caras entregam a intensidade máxima deles. Só que algumas decisões cognitivas dos caras, de fato você pensa assim, não, ele não fez isso. Não, ele não tentou fazer isso. Não, ele não cometeu essa falta.
17: Eu não sei se tem no SofaScore a quantidade de vezes em que o Pavon cruzou e a bola bateu no...
14: Não, tudo bem, mas eu ainda acho que são jogadores completamente diferentes. O Bernabé é de um nível muito mais baixo que o Pavon.
17: Intelectualmente, eu acho que pode ser, mas
14: o posicionamento, tudo, Bernabé, tomada de decisão. O Bernabéu, ele não tem condição nenhuma de jogar na Série A do Brasileirão, de lateral. Ele não tem a mínima condição.
15: O Aguirre.
14: Ah, mas é que o Bernabéu é diferente. O Bernabéu tá sempre errado. Ele sempre toma decisão errada, é um troço impressionante. Agora tem uma questão que eu acho que assim, o Eduardo Batista, ele fez uma opção no intervalo, ele tava ganhando o jogo, mas quando ele perde o Alan Patrick, ele podia ter colocado o Carbonero. Foi a opção dele colocar o Bruno Henrique.
15: Eu acho que ele preparou para botar o Carbonero. Tanto é que o Carbonero entra forte ali, mas é um jogador forte, e ele teve uma outra oportunidade.
14: Porque o Inter hoje ele mudou, desde o começo do jogo, ele mudou o posicionamento dos três da frente, né? O Alan Patrick jogou por dentro, o Vitinho veio jogar na esquerda, e o Alejandro estava mais pelo lado direito. Então o Inter se defendia num 5-2-3, com o Vitinho pela esquerda, e aí o Thiago Maia ajudava na marcação para proteger um pouco o Bernabé.
15: Deixa eu continuar.
14: Machucou o Alan Patrick. Ele tinha a opção de colocar o Carbonero e manter essa ideia. Ele bota o Bruno Henrique e aí ele muda para um 5-3-2. Ele faz um trio de meio com Vijagra, Bruno Henrique e Thiago Maia.
15: Ele começou a dar espaço
14: Maia.
15: Pelos lados.
14: Mas sim, aí ele ganhando dois o jogo, na frente. Então, tá ganhando o jogo, mas é a opção dele. Ele podia colocar o Carbonero e tentar atacar mais.
15: Mas no caso do Otto, para não perder o Thiago Maia, Cristiano, eu entendi o que, que ele queria. Mais vitalidade para socorrer o Bernabéu. Mas quando o Bruno Henrique é o responsável por dar vitalidade para socorrer o Bernabéu, deu errado.
14: Mas foi
15: e eu não vi o Thiago Maia ter esse cansaço todo para sair do jogo.
14: Mas é que quando ele tira o Thiago Maia e coloca o Paulinho...
15: Henrique vai pro outro lado.
14: Mas antes ele já tinha tirado, quando ele tira o Alejandro e coloca o Carbonero, ele não coloca o Carbonero na frente junto com o Vitinho, como estava o Alejandro. Ele traz o Carbonero e faz uma linha de quatro esquerdo. E Isso. traz o Carbonero para proteger o Bernabéu. Aí ele pegou o ponta dele, Esse que não marca erro. Ninguém, Esse coloca na erro. Frente do lateral.
15: Você consegue ver a gravidade da sua frase? Pegou o Carbonero para proteger o Bernabéu.
9: Batia o Carbonero com o Pavon. E o enamorado com o Matheus Bahia.
15: Ele pensou
14: em ganhar em cima do Caio também.
15: É, exatamente. Ele pensou nisso. Só que
9: errado,
15: ali,
9: né?
15: O que acontece?
14: Mas é o erro do treinador que tá o chegando. Inter, ele não conhece o Carbonero suficiente para saber que o Carbonero marca tão mal.
15: Ele não tem também. Eu acho que ele pensou ali. Agora eu vou deixar mais um pouco. Vou levar o jogo ali com 20, faltando 20, 25. Eu vou ganhar mais, vou fazer outro gol. Só que ao mesmo tempo... É muito frágil tecnicamente. Alguns jogadores são muito frágeis. O Grêmio, por exemplo, hoje...
16: A física do Grêmio assusta.
15: Hoje eu achei até que o Inter cansou mais que o Grêmio. Mas eu nem entro nisso. Eu entro assim, o Grêmio tem, assim, tecnicamente, alguns jogadores... Gente, o Vijaçante, por exemplo. O Vijaçante hoje voltou a ser o melhor jogador do... Não no jogo. Mas o melhor jogador
14: conceitualmente, do tecnicamente, é o melhor.
15: O Grêmio vai cair de novo. Porque enquanto o Vijaçante for o melhor jogador, o Grêmio tem um time ruim. O Vijaçante tem que ser o décimo jogador do teu time. Se ele é o primeiro, hoje, por exemplo, eu vi a escalação do Grêmio e disse, tem como. O Krovinovich, por exemplo, joga de um espaço de campo para outro espaço de campo.
9: Ele não
15: toca bem na bola.
9: Isso, Renato Edosa, ele não entra na área.
15: Também não fala nada. O Amuso faz a jogadinha dele e tal. Ali, aí o Pavon é toda essa usina de força, não fala nada. O centroavante do Grêmio não produz uma jogada. Uma jogada.
14: Ele foi muito mal.
15: Não é? Ele não. É que, gente, centroavante, eu brinco com o negócio do goleador do Goiás. Centroavante, existem dois tipos. O centroavante que. Dá dois passos para trás quando a coisa não tá boa e cria a jogada, mesmo sendo um homem de referência, e o jogador que só joga quando a bola cruza a área. O Carlos Início é muito bom, finalizador, mas ele não cria nenhuma jogada.
9: Eu nunca pensei que eu ia dizer isso num jogo, mas hoje o Alejandro foi melhor que o Carlos Início.
15: Até o lance, por exemplo, o lance que o Grêmio poderia ter ganho o jogo, que é logo depois do gol, que ele tá impedido, bem impedido.
16: Mas ele recebe.
15: O que acontece ali? Ele não teve o entendimento de que ali o Inter se perdeu e tinham quatro caras na frente da linha da bola. E aí o Grêmio rouba uma bola com o volante. Ele não deu dois passos para trás. Para trás. Se ele dá dois passos para trás, ele tá na cara
14: igual.
15: Do gol.
14: É, ele ficaria sozinho. Igual.
15: Entendeu?
14: O Vinícius ele, é o cara
15: ele,
14: sem
15: ele, ali, por exemplo.
14: Não, para.
15: Tem cabimento.
14: O Juninho chegou com o pé na bola.
15: Chegou
14: gente.
15: Nada.
13: Mostra o gol aí.
17: Eu sei, não,
13: bola,
17: eu sei que ele chega.
13: Juninho,
17: eu sei
13: se ele dá dois passos pra trás, o Juninho chega na frente
17: não,
13: dele.
17: Não, não, não, mas se ele dá pra entrar na jogada e escorar o...
13: Tu tá brabo, detonou o goleiro, tu disse que o goleiro falhou.
17: É que depois
13: que o centroavante, eu falo, que isso?
17: Depois disso, não, é que na verdade a gente nem deveria estar aqui, né? A gente nem deveria estar aqui.
13: Como assim? Depois
17: do que aconteceu, tá?
13: Eu bate bola hoje.
17: Depois do que aconteceu hoje.
13: Todo domingo a gente tá aqui.
17: O Renato ficou uma hora dando pau nos dirigentes.
13: Isso.
17: Tudo é menor do que isso.
13: Não, e tem um ponto.
17: E o Renato, no final da entrevista, foi aplaudido pelos dirigentes. Eu nunca tinha visto na minha vida.
15: É, eu confesso que achei o aplauso constrangedor.
17: Tá?
13: Mas de quem que é o aplauso? O aplauso é de conselheiros. São conselheiros que estão lá dentro.
15: É, mas não é a oposição que está ali.
13: São conselheiros, são torcedores fanzocas do Renato.
15: Renato, mas não ficou, são os caras do Paulo Caleb que tem acesso ao vestiário enquanto o Renato fala.
17: Ficou uma
13: todos,
17: hora.
13: Todos os conselheiros têm acesso, né?
17: Todos têm acesso.
13: Todos os conselheiros têm acesso.
15: Mas não são os do Paulo Caleb que vão nesse momento lá. São os da direção.
13: Claque.
15: Eles aplaudem o Renato por 50 minutos, dizendo
13: o que
15: diz.
13: A claque está ali quando tem. Bom, quando um treinador dá um pau na imprensa, quando um treinador vai lá e tira uma onda do rival. A claque está sempre ali. A claque está sempre ali. Eles não estão nem ouvindo o que o Renato diz.
17: Basta ser
13: eles não estão nem ouvindo, mas é o Renato. E é o Renato que tem esse tamanho. Né?
9: O Grêmio tem muito isso, né? O Renato fala, a tendência é o universo do Grêmio aplaudir, porque é o Renato. Sempre
17: nós,
9: a tendência
17: nós vamos
9: é o torcedor
17: ver,
9: vir
17: nós vamos
9: Renato.
17: Ver, tá? Nós vamos ver a partir de agora. Tá?
13: Mas são os mesmos, e se o Grêmio for rebaixado com o Renato, vão estar do outro lado do muro criticando e dando pau. Eu falei que não era pra trazer.
15: Vão dizer que foi culpa do Castro.
13: O nível é coisa.
15: Vão dizer que
17: não, não, não, não. Vão dizer também. Mas esse tipo de cara... O cara que aplaude a crítica à diretoria, sendo da diretoria, ou não pensa, que pode ser também.
13: Ou já tá de olho no cargo se alguém que tá ali cair.
17: Ou, tipo, explode, entendeu? Vão explodir. O que acontece, por exemplo, o presidente Odorico foi dar entrevista depois. Ele tentou olhar pra frente. A gente tá ouvindo muita coisa de bastidor, e eu acho que a partir de agora a gente vai começar a ouvir isso.
15: Mas César,
17: que é a transferência, de alguma maneira, ou a abertura, né, a abertura de informações sobre o Grêmio que
15: foi recebido pela nova direção.
17: Calma,
15: deixa eu te fazer uma pergunta para efeito do debate aqui.
17: Se fala, por exemplo, em 300 milhões de dívidas atrasadas.
15: Tá, isso é grave, mas eu quero só lhe perguntar o seguinte para efeito do debate.
13: Antes.
15: Não, só um ponto aqui, Diogo. Quando o presidente vai dar uma entrevista, e por isso eu elogiei o Debona, quando na terceira resposta puxou de volta para repercutir com você, ou bem ele vai dar uma entrevista que faça diferença, ou não dê a entrevista. A entrevista dele foi um conjunto vazio. Mas eu queria saber de você o que você achou desse sentido. A decisão de dar entrevista para não dizer nada.
17: A entrevista ficou pior. A entrevista é pior, porque se ele vai e abre a realidade para as pessoas, olha, a gente está vivendo um momento assim, assim, assim, a gente fez essas contratações que estão sendo criticadas pelo Renato por isso, faz sentido, concorda, discorda, faz sentido.
9: Aí faz, né?
17: Tá? Hã?
9: Aí faz.
17: Isso. Aí quando tu vai para a entrevista e tu cita evoluções da gestão, e fala do CT feminino.
15: É ruim, lembra o Flávio Albino.
13: Só faltou falar do ônibus e do.
17: Só que eu nem comparo, tá? Porque os clubes são completamente diferentes. Aquele Grêmio lá era um Grêmio quebrado.
15: Não, mas é o gesto.
17: Efetivamente.
15: Né? Aquele Grêmio hora lá. Ruim do futebol, você falar do site. Do CT feminino.
17: Primeira
15: lembrança é direta.
17: O que acontece.
9: Embora tenha sido uma baita iniciativa, né? Porque a gente tá falando de uma modalidade. Né? CT.
15: Como ele mesmo disse, não é a hora, né?
17: Não é a hora de falar. Não é a hora de falar em evolução da gestão. O Grêmio caiu pra segunda.
9: Assim, é isso aí, então não fala.
17: Então não fala.
15: Esse é o
17: ponto. Ali me pareceu, ele dá o recado, ele diz, olha, não é hora de criticar o grupo, o grupo é esse, ele fala isso, mas ficou frágil. Eu tenho curiosidade de saber, porque eu achei que ele caminhou muito perto de dizer coisas sobre como o Grêmio está efetivamente internamente.
13: Tem duas coisas nessas.
17: Ele jogou para cima da diretoria passada, algumas coisas, e eu acho que ele se prendeu ali e não falou muito. Eu tô curioso para ver o que pode acontecer.
13: Nessa
15: hora é lá e cá e tem a defesa, sempre vai ter a defesa. Eles vão se defender porque é assim, é em Grêmio e é em Inter, eles defendem a gestão.
13: Eles não defendem o clube.
15: Mas
13: eles
15: eu tenho uma curiosidade em relação ao Renato Vaguinho.
13: Em se fechar. Se fecha. Né? Não é isso. Eles estão preocupados em se defender o deles. Domingo, se o Grêmio cair, não é culpa de ninguém.
15: Domingo,
13: é culpa de quem
15: tarde,
13: já não está mais no clube.
15: Domingo, 4 da tarde, tem Grêmio e Cruzeiro, transmissão da Rádio Gaúcha, como sempre, transmissão da RBS TV. 4 da tarde, domingo, Grêmio e Cruzeiro. Amanhã, digamos que seja folga, como deve ser. Terça-feira tem a reapresentação do Renato com o grupo de jogadores que ele criticou duramente. Como é que você refaz uma relação que é recente, que não tem solidez suficiente, que não chegou a pegar o Renato, gestor de grupo?
13: O Grêmio é diferente, Maurício.
15: Como é que você faz para chamar os caras para ganhar do Cruzeiro domingo?
13: O Grêmio é diferente.
15: Como é que vai ser?
13: É diferente. Os jogadores já sabem, os jogadores sentem quando chega o Renato que o Renato está acima do bem e do mal.
15: Mas
13: o Grêmio é diferente do Vasco. O Munari citou aqui a situação com os colombianos.
15: Mas você acha
13: do Vasco,
15: que não impacta os jogadores do Grêmio?
13: Não tem impacto
15: eu acho
13: nenhum.
15: Que a diferença...
13: Meu
15: não,
13: Deus,
15: não.
13: Impacta
15: não
13: muito.
14: Desculpa, eu
13: nenhum.
14: Acho que a diferença do Vasco pro Grêmio é a direção não vai demitir o Renato por isso. Agora, entre os jogadores, eu duvido que eles estão gostando.
15: Não, vai impactar.
14: Mas é que não entra na área.
13: Eu ouvi a entrevista do Everton. O Everton concedeu entrevista dizendo, olha, o Renato tá aqui, um vencedor, a gente também pode entrar no caminho das vitórias.
14: O Everton não foi criticado por ele.
13: Mas, tudo bem, mas é jogador do grupo,
15: um tu acha que o Everton mas é o Renato tá, mas aí que tá. Aí,
13: tu acha que o Everton o compra pelo Krovinovic?
14: Ele deu um pau no Amuso que não fala
15: tá.
14: português.
15: Qual, o Grêmio qual foi é o recado que o Renato deu? Qual foi o recado que
14: não,
15: o Renato deu?
14: O recado que o Renato deu foi, ele deu um pau em quem contratou, e não foi o Escasso que ele faz questão de dizer na resposta, que ele diz assim, nem tudo é o treinador. Ele claramente deu um pau na diretoria. E a gente sabe, vamos combinar, ninguém aqui é bobo. A gente sabe muito bem que dentro da direção do Grêmio não queriam o Renato. E o Renato não é bobo. O Renato sabe que diziam,
13: mas então,
14: antes,
13: contrataram
14: comigo aqui, o Renato não trabalha. O Renato sabe que isso foi dito lá dentro. Então o Renato não é bobo também.
9: Tá, mas por que contrataram o Renato?
14: Porque foram obrigados, porque o contexto exigia. A torcida
9: então é
14: queria,
9: tá, mas é por isso,
14: o Renato sabe.
9: É por isso que a direção é refém do Renato.
14: Ele deu um pau na diretoria, só quando ele deu pau na diretoria, ele deu pau nos jogadores contratados. Como é que os jogadores vão reagir?
9: Mas, deixa eu só fazer um pontinho rápido, Cezinha. É que o Renato já fez isso outras vezes. Por uma questão, por uma questão do Renato no Grêmio, que é única no futebol brasileiro, esse tipo de crítica, que se ele estivesse em qualquer outro clube, ia ter um impacto nefasto no vestiário, no universo do Grêmio, pelo que ele representa, isso pode ser até um ponto
15: mas
9: de coesão.
15: Jogo,
9: mas ele já fez isso outras vezes, não é a primeira vez.
14: Houve elencos vencedores ou elencos montados por ele.
9: Olha, já vi
14: esses caras não têm relação nenhuma com o Renato.
15: Mas
14: se
15: tem uma diferença maior ainda, Cristiano, nunca num momento tão grave. Nunca num momento em que o Renato assume com o Grêmio dentro dessa situação e depois de um Grenal que ele não ganha em casa, o Paulo Pereira pega para todo mundo. Isso nunca aconteceu nesse contexto.
13: Mas Maurício, quando o Renato chega, vocês acham que os jogadores são alienados completamente? Os jogadores estão analisando o que está acontecendo aqui. Vai chegar o Renato. Chega o Renato com status de Deus, de estátua.
15: Não basta.
13: Ele chega lá e o boleiro, opa, peraí, chegou o chefe. Nós até aqui tava sem comando, tinha o Castro aqui, mas... Não, agora chegou
15: aí
13: o chefe.
15: Aí no terceiro jogo o meu comando disse que eu não jogo nada.
13: Tu acha que algum jogador vai fazer corpo mole, vai dar migué, ou vai tentar iniciar alguma rebelião?
15: Não é questão de rebelião.
13: Não é rebelião.
15: É a confiança no subsolo.
13: Tá, mas
15: o seu gestor chegou para ser estátua e para gerir a sua confiança e jogar para ser. Mas precisa existir para isso que ele chegou.
13: Mas, Maurício,
15: se você chegar grave uma situação de confiança ruim, o meu chefe, que é tudo isso que você disse, e olha o homem aí botando na minha conta. Ah, não,
13: mas ele
15: é outra confiança para jogar.
13: Aí que tá, Maurício. O Renato, ele escolheu em quem botar. Ele não falou isso genericamente pro grupo. Ele disse, a sorte é que eu tenho um grupo que tem alguns campeões. Quem é que ele botou? Botou o Balbuena, botou o Marcos Rocha, botou o Everton.
14: Mas com esses caras ele cai.
13: O Kahneman.
15: Ele botou o Kahneman.
14: Mas com esses caras ele cai.
15: Ele, hã?
14: Com esses caras no time
15: mas
14: ele cai.
15: Não é isso.
13: Não, e outra
15: dizendo, ele não bateu, se ele tivesse dito isso com esse grupo, não foi isso que ele disse.
14: Mas a maioria do grupo é composta por esses caras?
15: Não,
14: é pelos perdedores.
15: Esses caras são
14: é porque não tem a história.
15: Esses caras são os líderes do grupo. Por exemplo, hoje eu fiquei com a sensação, inclusive, uma das perguntas que eu via fazer para algumas fontes que eu conversava dentro do vestiário, era exatamente o seguinte. Que nível de grupo tem para o Renato ser? Como é que ele vai ser recebido amanhã?
13: E aí?
15: Ele disseram que vai ser bem recebido? Não, disseram que algumas das lideranças do grupo, primeiro que todas as lideranças do grupo estão fechadas com ele.
13: Então acabou.
15: E segundo,
13: os outros não vão se rebelar.
15: Os outros 18.
13: Aleatoriamente são cinco.
15: Cinco? cinco que ficam. E só cinco foram tocados.
18: São individualizados.
15: Não,
18: então, então esse ambiente não tem. A outra pergunta, que eu não tive a resposta, como que os dirigentes, por exemplo, eu fico imaginando o Rafael Lima, vice-presidente de futebol do Grêmio, que ouve o que ele falou. O Rafael Lima foi diretor de futebol no início do ano, contratou, e o Paulo Pelaipe era o executivo. Contrataram lá meia dúzia de jogadores, gastando uma fortuna.
13: Pelo amor de Deus, César, qual é o impacto que vai ter o senhor Rafael Lima ficar bravo com o que disse o Renato no contexto ambiente atual do Grêmio?
18: Mas eles estão no mesmo ambiente, eu quero saber como é que vai ser
13: que isso. Mesmo ambiente, o Renato amanhã disse que ele não entra mais no vestiário e acabou. Pelo amor de Deus, sempre foi assim,
9: o César,
13: mas sempre
18: ele vai dizer pro executivo que pode não entrar mais no vestiário.
13: Não, executivo não entrar no vestiário.
9: O
13: Rafael Lima é dirigente político.
9: Não entrar no vestiário não, mas assim, ficou uma sensação de que a direção do Grêmio é refém do Renato.
13: A chave
9: do vestiário tá com o Renato.
13: Tu desconfia disso?
9: A chave do vestiário, ela tá com o Renato e o Renato resolve tudo.
14: Jogou. É isso aí. A direção do Grêmio, ela é refém quando ela teve que contratar o Renato sem querer o Renato.
13: Agora, foi o que eu disse, teve um dirigente, e não é só esta, teve um dirigente do Grêmio no ano passado, quando o Grêmio tava naquela crise com o Quinteiros,
14: o Mano Menezes é demitido do Fluminense e o Fluminense contrata o Renato. E esse dirigente disse para uma pessoa: agora nós podemos demitir o argentino. Porque eles não estavam satisfeitos com o Quinteiros e eles tinham medo. Se demitisse o Quinteiros com o Renato livre, eles iam ser obrigados a contratar o Renato.
13: Vocês não acham
14: que duas semanas o Quinteiros estava na rua
13: vocês
14: e veio o Mano.
13: Vocês
14: com,
13: não acham...
14: com o Renato no mercado, eles não iam conseguir trazer o Mano ano passado.
13: Vocês não acham que nós estamos debatendo,
14: gente,
13: muito periférico? O problema do Grêmio é bola. O problema... O Renato pode motivar esses caras aí. O Grêmio tem um problema de bola. Seríssimo. Seríssimo, que sabe, nem né? Ele, Renato, o grande motivador, consegue resolver, porque ele tá aqui há 4 jogos.
9: Tá, mas é que isso tá posto, a gente sabe que o Inter e o Grêmio não tem bola, ou o Grêmio que a gente tá falando. Porque
13: não,
9: tá
13: é que nós não estamos debatendo isso, né?
9: Mas é
13: que... Nós só estamos debatendo o periférico. Ó, o Renato agora, com a entrevista que ele deu, o senhor Rafael Lima,
9: Vaguinha,
13: como é que vai ficar o Rafael Lima no vestiário?
9: Vaguinha,
13: pelo amor de
9: Vaguinha,
13: Deus! Que impacto tem isso?
9: É que tem 2 horas de programa e a gente tem um fato que é uma entrevista bombástica do Renato. Eu não tinha visto uma entrevista tão pancada assim. E outra, me surpreendo das pessoas acharem... Nossa, olha o que aconteceu com o Renato. O Renato é assim. O Renato, ele chega com poderes e ele diz o que ele pensa.
13: Exato.
15: Só que hoje o elenco implodiu o poder.
9: É que
15: o poder
9: eu não acho,
15: dele...
9: eu já vi várias vezes ele criticando
15: o jogador. Não nesse nível e no Z4, Diogo. Antes você criticava jogadores
18: isso,
15: no escolheu, caminho ruim de descer.
18: Ele escolheu, sim. Você acha que ele vai criticar o Kahneman, o Everton?
15: Mas você acha que o Krovinovic é isolado e não fala com ninguém no vestiário? O Amuso não fala com ninguém no vestiário? O jogador, mesmo poupado pelo Renato, acha legal que o Renato diga o que tenha dito a respeito de parte do grupo de jogadores?
18: Pode não achar legal. Pode
15: e aí,
18: achar
15: como
18: legal,
15: é que vai pro campo?
18: Não muda nada.
13: Como que não, não muda, muda nada? Vai ter que entrar em campo, vai ter que jogar e não vai conseguir resolver motivado ou desmotivado.
15: A pergunta que o César fez, por exemplo, que não era retórica. Qual a mensagem que o Renato quis passar hoje? Eu responderia, não retoricamente, o seguinte. A mensagem do Renato foi: eu tenho muito pouca coisa para fazer. Eu tenho muito pouca coisa para fazer, porque eu não vou ensinar jogador a jogar bola, eu não vou ensinar outra língua para ninguém, eu não vou recontratar jogadores que já estão aqui e não podem ser dispensados porque a janela fechou. A mensagem que ele passou para mim, César, na sua pergunta, é: eu tenho muito pouca coisa para fazer, mesmo com toda a boa vontade que eu tenha, no quadro que eu
18: encontrei. Cheguei a pensar hoje, porque esse negócio é tão complexo, e para mim, eu estou na linha do jogo, eu acho que é a entrevista mais bombástica que eu vi, assim.
9: Nunca tinha visto nada, gente.
18: No Grêmio, e principalmente porque eu sei que o que eu estou dizendo é que, neste aspecto, o Grêmio, ele... E eu vi isso dentro do campo. Quando o Grêmio tomou gol, o Grêmio sentiu. O Grêmio sentiu.
9: Ah, sim. Você se adonou do jogo.
18: Está
13: no meio, né?
18: Terra.
13: O Grêmio na frente, não tomou 2-0.
14: Do jeito que o Grêmio ficou...
18: Se adonou até ali.
9: Sim, no limite do
14: O Grêmio não tomou 2 ou 3 gols porque o Inter é muito ruim.
18: É, por isso.
14: Se o Grêmio tivesse
18: tempo,
14: a reação...
18: No segundo tempo também.
14: Se tivesse a reação com o Cruzeiro, domingo, toma 3-0.
18: Toma 3. O Grêmio dorme por uns 10 minutos, assim, 15 minutos. Um negócio, assim, constrangedor
13: tu
18: de que
13: acha,
18: ele tava vendo.
13: Tu acha que o Renato... Se o Grêmio perder pro Cruzeiro domingo, o Renato pode ir embora?
9: Só se ele pedir demissão.
15: Eu não duvido. É isso.
13: Claro,
15: é isso?
13: Né, Joe?
15: É. Tá, mas você
13: claro, né, Joe? Tu acha que ele pode ir embora?
15: Não,
13: ele
15: acho,
13: embora.
15: Eu acho que
13: a quando, pergunta é, o Renato pegar as coisas
18: tu,
13: e ir embora.
18: Quando tu coloca o nível de intensidade desse nível de entrevista, tu deixa o ambiente panelinha de pressão que tá ali te olhando.
14: Então ficar surpreso.
18: Aí tu toma três
14: na direção agora.
18: Só, que eu só quero colocar sobre os jogadores, Bunari. E me chamou a atenção, que é uma coisa que eu tenho batido, e o Renato tem toda a razão. Toda a razão. Na construção, vou pegar o exemplo do Inter, até o que aconteceu dentro do jogo. O Inter tem dois líderes dentro do grupo, do jogo. Um é o Mercado e um é o Alan Patrick. Mais liderança técnica, o outro mais liderança ninja. Tá? Quando o Inter perde o Alan Patrick, o Inter não conseguiu segurar uma bola na frente. Nunca. Exatamente. Ah, mas o pivô do centroavante,
14: não.
18: A parede
14: não existe. Faltava a qualidade do meio.
18: Não existe. É. Não existe. O único que veio a segurar é o irresponsável do Carboneiro depois, porque é irresponsável, eu digo, jogando futebol.
14: Ele. Joga pra ele, não joga pra ele.
18: E não é mau jogador. Tá? O Grêmio não tem nenhum jogador. O Grêmio não tinha uma liderança, porque a liderança do Kahneman não é uma liderança técnica, longe disso, é um cara que tem dificuldade. O Grêmio não tem nenhuma liderança que diga o seguinte: calma, tomamos o gol. Erramos aqui, calma. Vou dar um exemplo. O Michael, nos seus momentos, mesmo veterano, o Inter lá, quando o D'Alessandro estava... Calma! Vamos jogar! O Renato pedia para os caras ter calma. Sabe qual é a maior liderança do Grêmio hoje? É o lateral esquerdo.
14: E não é nada demais, né?
18: Nada demais.
15: E uma liderança insurgente então, é a do Wallace.
18: Não, mas também
15: é uma liderança. Exemplo.
18: Tudo bem, mas exemplo. Também uma liderança anímica. Não é uma liderança
9: técnica.
18: O que
9: ele fez hoje, tu tem que dar. Tem que colocar uma estrelinha no Wallace ali. Jogou com o nariz quebrado, com uma bucha no nariz, respirando por uma narina e com todos os seus
15: problemas, estava ali ajudando. Ele começa quarta-feira, ele, que a gente estava jogando.
14: Olha, Renato. Termina o jogo, ele tá com o nariz inchado, só não se vê o olho, tá sangrando pro
18: Vai operar o nariz.
14: E ele tá assim. Torcida do Grêmio. Ele convoca, ele não tem meio ano de Grêmio. E convoca a torcida pro jogo de hoje. Hoje faz o gol.
18: Só que um jogador deste nível, ele não consegue ainda, pela idade, por de onde veio, claro, e tal,
14: veio,
18: chegar pros jogadores e conseguir transmitir a liderança técnica.
14: Só pelo exemplo.
18: O Grêmio não tem nenhum jogador. Aí tu olha o meio-campo, Krovinovic. Quantos partidos tem pelo Grêmio?
9: Olha, depois hoje eu acho que ele não vai ter
18: o
9: mais.
18: O Amuso, tá? O Amuso. Que é o atacante que o Grêmio tem, não tem nenhum jogador. Se o William tivesse no campo, hoje eu cheguei a pensar isso, tá, mano? Aí não dá por prazo. Eu cheguei a pensar, o Renato é capaz de olhar pro e mandar voltar o William.
14: Não, tem a menor dúvida que se o Renato tivesse o
18: William,
14: não teria
18: saído. Voltar o William. Porque o Grêmio não tinha nenhum jogador hoje que pudesse dizer, calma, gurizada, tomamos o gol, mas dá pra fazer. Vamos jogar... Você pega o Grêmio. Que horas foi o minuto? Foi o gol do I?
9: Segunda metade do primeiro tempo.
18: 25 minutos, tá? O Inter faz o gol 25 minutos. O Grêmio vai olhar 33, pro jogo.
14: 33.
18: O Grêmio vai olhar pro jogo. Olhar para o jogo.
15: Já mais pro final.
14: 33.
18: Mais, tá, que seja. Tá? É que depois teve 8 minutos.
14: Teve mais 20 minutos de jogo.
18: Aí tu tem 20 minutos e tu tem no segundo tempo, no mínimo... antes do Inter recuar demais,
15: mais
18: uns 15 minutos.
15: Mais até.
18: Não, é que depois o Inter não passa
15: mas,
18: do meio.
15: Mas o Grêmio não ameaça. Não tem
18: eu
15: ameaça.
18: Sei,
15: não
18: mas
15: tem o Inter... nada o Grêmio.
18: Mas
15: o Grêmio não levanta a bola para o Bernabéu, não chega cruzamento, não ia chegar
18: mas
15: por
18: Vaguinha,
15: baixo.
18: Aquela altura do jogo ali, tanto é que o Renato ia mexer quando o Grêmio empata, aquela altura do jogo ali, a sensação que dava é que o Inter tinha morrido.
15: Não, foi estratégia do Inter não, e foi... acho que até foi cedo demais a estratégia.
14: Tem uma questão sobre isso que... Quando ele fala na resposta do ele, primeiro ele critica o Luiz Castro quando ele diz, não é falar do Luiz Castro, mas não estava jogando bem, né? O time não criava nada. Faltou alguém dizer para ele, ok, o trabalho era horroroso. Só que quando teve jogo Grenal aqui na arena, o Luiz Castro fez 6-1 e tu empatou o jogo. Falta às vezes também, tem que dizer pro Renato algumas verdades, às vezes, que as pessoas não dizem pro Renato, né? O trabalho do Luiz Castro foi horroroso. Só que o Luiz Castro pegou o Inter na arena duas vezes, tocou 3-0 numa e 3-1 na outra. Então regrediu o Grêmio. Até agora, depois da saída do Luiz Castro, o Grêmio piorou. E é importante a gente lembrar, o Grêmio não estava no Z4 quando demitiu o treinador. O Grêmio estava fora do Z4 e o Grêmio entrou no Z4. Se o Grêmio cair, o Grêmio foi colocado depois que o Luiz Castro saiu. Trabalho horroroso do Luiz Castro, não deveria ter ficado, deveria ter saído antes, tudo certo. Mas o Grêmio não estava no Z4. Colocaram o Grêmio no Z4 depois. Primeiro ponto.
15: Tá, e se o Renato sair domingo?
14: Ele colocou o Grêmio no Z4, ele pegou fora e botou três entregadas.
9: Mas aí é aquela história de vamos criticar o técnico por quatro jogos.
14: Não, vamos elogiar, antes, não. Então, tá achando que foi
9: não,
14: bom?
9: Não, não, não tô achando que foi bom. Mas é o mesmo critério. É o mesmo critério.
14: É muito difícil, é muito difícil.
9: Não, é que eu acho assim, eu pelo menos tento manter um. Não tô dizendo que não tá mantendo. Não, é isso de verdade, não é isso, não é isso. Não quero dizer isso. É que eu acho, eu já disse isso. Eu acho rebaixar diferente de impedir o rebaixamento. Parece só semântica, mas não é a mesma coisa. Usei exemplo, Fernando Carvalho lá em 2006, ou o doutor Ali Dourado quando assumiu lá, que ninguém queria pegar... 2004. A... 2004, a mesma coisa. O Luiz Castro, se o Grêmio cair, olha, ele comandou o Grêmio em 26 rodadas. E quando tinha lá 4, 5 jogos, a gente, pelo menos eu fiz isso, né? Olha... Não dá para contestar o cara por pouco tempo. Ele tem que ter mais jogos. Não dá para colocar a culpa toda no técnico por isso. Eu acho que a gente tem que usar o mesmo critério. Pô, o Renato tem 4 jogos no Grêmio. Aí agora ele é o grande culpado.
14: Não,
9: por tudo. Ele tem a culpa dele.
14: Não, eu não disse que ele é o grande culpado. Vamos de novo, Diogo. Ele disse que o trabalho dele já mostrou melhora. Ele disse.
9: Ele está errado.
14: Eu estou dizendo que ele está errado. O time piorou. Porque esse mesmo adversário,
9: eu acho que o Inter, bom, o Inter pode ter melhorado, mas eu não acho que piorou, pra mim tá na mesma, não mudou nada.
14: E aí tem um ponto, só o Maurício, porque depois quando ele segue, ele faz críticas às contratações, que ele diz, tem que olhar se o jogador pisa na área, tem que olhar se o jogador finaliza, e ele diz assim, não é só do treinador, ali foi um pau na direção. Porque não, ele criticou o Viscasso no
12: alguém
14: primeiro momento.
12: Alguém tem que entender de futebol.
14: Exatamente. E depois ele fala assim,
9: ele defende o técnico depois.
14: Isso, exatamente. Ele criticou o Viscasso no momento, mas depois ele deixa claro que é com a direção, tanto que ele chega a dizer assim, porque comigo de treinador não empurram qualquer jogador. Eu não aceito qualquer jogador.
9: Ele criticou o Abono, eventualmente,
14: então,
9: é um jogador.
14: Então, quem é da direção que ele... Ele tem um alvo na direção. Ele está querendo dizer, contratar os jogadores aí, o treinador aceitou... Mas o treinador não deu, não botou culpa no Luiz Castro. Então ele tem um alvo na direção.
12: A minha curiosidade, tudo isso é verdade, Cristiano. A minha curiosidade se mantém, ela só vai ser desfeita 4 da tarde, 4h10, 4h15, com o jogo em andamento. Depois de ter feito uma entrevista implosiva, pega onde você está e implode. Foi isso que o Renato fez. O cara que chegou para aglutinar, deu uma entrevista que fez efeito contrário. Ele vai ter a semana inteira para trabalhar com jogadores, alguns deles fortemente criticados por ele, outros silenciados, do tipo grupo. O jogo é domingo, contra o Cruzeiro. O Cruzeiro é muito melhor que o Grêmio. O que que o Renato vai tirar dos jogadores que foram por ele criticados? Que tipo de apoio o Renato vai ter dos dirigentes que foram por ele criticados? E mais especialmente, o que que o Renato vai conseguir fazer, afora a entrevista, para que esse time, com esses jogadores, jogue o suficiente para ganhar do Cruzeiro? É muito grave. O caso do Grêmio, depois do empate e depois da entrevista do Renato, o jogo contra o Cruzeiro ficou muito grave.
9: Eu acho que o Grêmio não jogou.
12: Eu acho que
9: o Grêmio
12: que a
9: não jogou
12: do,
9: bem.
12: O
9: Renato não consegue
12: não
9: jogar.
12: Não tem impacto nenhum, porque ele.
14: Não tem impacto em quê? César?
12: Impacto na repercussão do internamente dos jogadores não tem nenhuma repercussão. Nenhuma repercussão. O Renato foi, ele entendeu quem são as lideranças e ele defendeu as lideranças. Os outros vão vir a galope. Eu acho que esse não é o problema. Agora. Problema, os dirigentes.
14: O problema,
12: sim.
14: Tu acha que é o dirigente?
12: Não,
9: o problema é o time.
14: O problema são os dirigentes.
9: O problema é o time, desculpa, Vaguinha.
14: Como é que vai ficar Vaguinha, o Rafael Lima Vaguinha, com aquele? Isso não tem Vaguinha, inconcebível pra
12: Vaguinha,
14: mim.
12: Vaguinha, eu não acho isso, tá?
14: Então o que que tu
12: eu
14: acha?
12: Eu acho, eu sei que tem repercussão aos dirigentes, porque eles foram desmoralizados pelo Renato.
14: E vai resolver o quê?
12: Não,
14: eles
12: não
14: ficarem brabos?
12: Não, mas não se trata de resolver.
14: Eles que contrataram
12: eu
14: e sabiam
12: acho,
14: que o Renato
12: que
14: é assim.
12: Nada. O Renato disse verdade. Verdade. O Renato não fez uma entrevista fora de contexto. Ele disse verdade. Então... O grupo do Grêmio foi mal montado. E isso começou... O próprio presidente do Grêmio, no finalzinho da entrevista dele, diz isso.
14: Tá, mas qual é a implicação disso? O Renato criticou os dirigentes. A entrevista foi bombástica. Qual é o efeito disso?
12: Não, é que eu acho que quando tu faz isso, tu expõe, tu abre a porta para, se a coisa não caminhar ali na frente, tu ser criticado. Quando tu faz isso, tu cria internamente gente que vai, na primeira ordem, te criticar.
14: Quem?
12: Isso dá-se o nome de implosão.
14: O Renato?
12: Ah,
14: quem?
12: Mas não num primeiro momento com
14: quem?
12: Jogadores.
14: Quem?
12: Jogador
14: vai?
12: Não.
14: Quem vai?
12: Eu discordo.
14: Publicamente ninguém critica o Renato. Quem vai criticar o Renato?
12: Não, o ambiente...
15: Mas não precisa ser externo. O que pode implodir no Grêmio é pra dentro. Implosão é pra dentro, não?

0: Wallace.
1: O TT, mas da base só o Pedrinho.
2: Ali é natural.
1: Não tinha o Riquelme, não tinha o Zortea, não tinha o Borne, que esteve lá em Belém, Borne, só tinha um, tá? O Renato explicou isso, ó, tô lapidando o Borne. O Renato vai tentar alguma coisa diferente. Acho, inclusive, que com o Borne.
0: Uhum.
1: Tá?
0: Para domingo já, você acha? Para domingo agora?
1: Eu acho. Não, é que o Renato, ele sai desse jogo e diz o seguinte: meus atacantes não botam o pé dentro da área.
0: Eu gosto da ideia de ele fazer isso. Se o fato novo dele for o Borne com uma semana de trabalho.
1: E é verdade, se tu pensar. Ele falou, pô, menino de 18 anos, é verdade. Tudo, então, tudo tem toque de verdade. Quando ele disse que os atacantes do Grêmio, a gente quer que pode ganhar o jogo pro Grêmio. Hoje eu tava vendo o jogo ali. Qual era a chance do Grêmio fazer um gol que não fosse numa bola parada? Vocês viram que o Renato fez o fim do jogo?
3: E o Grêmio errava até cruzamento ali, né?
0: Gustavo Martins de 9.
1: Botou o Gustavo, no final do jogo tava o Gustavo Martins, tava o Carlos Vinícius e tava o Bright White. Bright White ganha o que o Pedro ganha.
0: Tá, mas peraí.
1: O Bright White, vamos lá.
0: Vamos parar. Gente,
1: o Bright White ganha o que o centroavante do Flamengo
0: César,
1: ganha.
0: César, o Bright White é estrangeiro e foi contratado com o Renato de treinador. Ele aprovou, né?
1: Claro.
0: Tá bom, então tá.
1: Não, mas eu não tô absolvendo.
0: Ele botou culpa nos estrangeiros que estão aí, não, que não, não sei
1: não,
0: o quê.
1: Não, não tô absolvendo o Renato.
0: Veio com ele, né?
1: Não, o Pavon veio com ele.
0: O Pavon veio com ele.
3: O Grêmio tem o quê? 10 estrangeiros?
1: Ah, sei lá.
2: Votou no Pavon pra melhor em campo.
1: E agora tá criticando.
0: Eu votei no Pavon.
1: Então, o Pavon aí, pela bravura. O Pavon é pela bravura.
3: Votou no Wallace pra craque do jogo?
0: Tu acha que assim, o teu voto no Pavon vai na mesma linha daquilo que tu já disse aqui no programa. O Vidiasante é a referência técnica e o Marlon é a liderança. É o caminho do rebaixamento.
1: É isso aí. O Grêmio tá escrevendo a página do rebaixamento dia após dia. Hoje fez mais uma. Escreveu mais uma. Qual foi? Crise interna assinada pelo treinador, criticando
0: agora os dirigentes. Agora eu concordo ponto a ponto com você.
1: Mais uma ali.
0: A entrevista foi implosiva porque ela não soma para um resultado diferente. Ah, agora os jogadores vão se sentir desafiados e contra o Cruzeiro vão dar sangue e vão golear de 1-0. Eu não tenho essa certeza, eu tenho inclusive a impressão de que é no outro caminho.
1: É, eu tenho discordado de vocês com relação a esses... É uma boa pergunta. É uma boa pergunta.
3: O Grêmio é um problema de cada vez.
0: O Grêmio abandona a Copa do Brasil?
1: Eu acho que não fica. Porque a Copa do Brasil pro rebaixado...
0: Ela nem vale a vaga mais no
1: Libertadores. Ela só vale dinheiro.
0: O título, obviamente, né?
1: Pra história, o título.
0: Não, mas é que tem a final, né?
1: Mas tem a final.
0: Tem a vaga.
1: Tu tem, mas tu não... Não, o rebaixado não joga Libertadores.
0: Antes do jogo contra o Atlético Mineiro,
4: o Atlético Paranaense.
0: Tem Atlético Paranaense.
4: E no meio Flamengo.
0: E no meio Flamengo.
4: Aí,
0: e depois o Bahia.
3: E vocês viram a campanha do Atlético, né?
1: O que o Grêmio tem até o jogo contra o Grêmio tem o Cruzeiro, depois o jogo o Grêmio sai um jogo e depois volta com o Atlético Paranaense. É esse jogo que o Grêmio sabe que tá com a tabela.
0: Se eu não me engano, é contra o Coritiba.
4: Acho que é
0: contra
4: o
0: Grêmio é o seguinte, ó.
1: Contra o Coritiba, Maurício.
0: Cruzeiro, Coxa, Atlético Paranaense. Atlético Mineiro, Flamengo, Atlético Mineiro, Bahia, Santos, e aí Corinthians e Mirassol, tá pintando aqui.
1: Drama, hein? Linha de corte, tá? Linha de corte.
4: Tá pintando drama? Como tá pintando drama?
1: Não, mas tem drama também.
3: Umas 10 rodadas que a gente tá falando.
4: É
3: importante dizer. Tá aqui a tabela, ó.
0: O Grêmio tem que ganhar do Cruzeiro do Curitiba.
4: O pessoal foi rápido.
0: Não tem discussão aí.
1: O Grêmio precisa ganhar os 3 jogos.
3: O Grêmio tem que fazer 14 pontos pra fazer 45, correto?
1: O Grêmio tem que ganhar os 3 próximos jogos.
0: Pra poder perder pro Flamengo sem ninguém encher o saco.
1: Pra poder ter deixado esses pontos que deixou
3: contra o Inter e contra o
1: Remo. Se o Grêmio fizer 9 pontos, o Grêmio terá deixado esses 2 pontos como acréscimo.
3: Isso dá para quem está na Gaúcha, tá? Pela ordem. Cruzeiro em casa, Curitiba fora e Atlético Paranaense em casa.
0: O Grêmio não tem 3 vitórias consecutivas no campeonato.
1: Não sei
0: disso. Não, não tem.
1: Mas
0: no
1: início, né?
0: Mas eu sei disso.
3: Aí depois é Flamengo, daí tem Atlético Mineiro, Flamengo fora e Atlético Mineiro.
1: Eu não acho que vai ganhar.
0: Não, é que o Grêmio só vai se salvar.
1: O único jeito do Grêmio deixar esses pontos serem pontos somados
0: é claro,
1: para
0: Remo, que nunca fez.
1: O Grêmio jogou hoje contra o Campeonato Brasileiro.
0: Um time pior que ele, o Inter é pior que o Grêmio.
1: O Campeonato Brasileiro tem 4
4: esse
1: times
4: é o ponto, certo.
1: Na zona de rebaixamento.
4: Esse que é o ponto.
1: O Grêmio jogou contra 2. Fez 2 pontos.
4: Não, e antes jogou contra o Botafogo.
1: Dizer que eles também não ganharam do Grêmio.
4: Antes jogou contra o Botafogo. E quando jogou com o Vasco estava na zona do rebaixamento. Quer dizer, os jogos que o Grêmio tinha de ganhar, ele não ganhou.
0: Bragantino agora no último é muito jogo. Mais que o Bragantino ganhou foi do Grêmio. Nos últimos 11 jogos, o Bragantino tem uma vitória, foi em cima do Grêmio.
4: Tem uma
0: questão
4: ali,
0: que eu acho, tá? Eu tava achando que Grêmio e Inter iriam cair. Eu só acho que agora entrou um candidataço a ser rebaixado.

0: o Corinthians. E hoje foi gol. Olha, olha essa declaração do Gabriel Paulista.
1: Não, é inacreditável. Eu ouvi.
2: 4-0.
1: Olha a entrevista.
0: Se vier alguém da diretoria me questionar, não tenho medo. Volto aqui e falo de novo. É a única diretoria com a qual trabalhei que não protege os jogadores. A gente precisa de proteção. Que paguem os salários atrasados.
2: A gente achando que a entrevista do Renato é que foi bombástica.
3: Ah, é do Corinthians. Sequência do Corinthians, tá? Importante.
0: O capitão do Corinthians disse isso.
3: Corinthians e Vitória em casa.
1: Repete, Vaguinha, desculpa.
3: Sequência do Corinthians, tá? Corinthians e Vitória em casa. Jogo de 6 pontos. Vasco e Corinthians. O Vasco ainda não totalmente.
2: O Vasco não tem nada do Remo, mas tá pensando também na Libertadores.
3: Corinthians e Mirassol, confronto direto.
2: Sul-Americano.
3: São Paulo e Corinthians, o São Paulo
0: esse
3: acho
0: é
3: que...
0: confronto direto.
3: É, mas o São Paulo já foi. Acho que o São Paulo já escapou.
0: Mais ou menos.
3: Tá? Corinthians e Botafogo vai ser confronto direto.
0: Esse é em São Paulo?
3: Aqui Galo e Corinthians, dia 22. Que dia o Grêmio? Acho que esse aqui é no meio dos jogos do Grêmio. O Atlético também vai estar...
2: 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Agora roda a vinheta. E a gente já volta com mais Bate-Bola na Gaúcha e segue no YouTube. Vamos lá.
4: 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Polícia prende suspeito de atear fogo à casa da ex-companheira em Santa Rosa. Homem morre e outro fica ferido após tentativa de abordagem da Brigada Militar em São Leopoldo. Polícia Civil vai investigar o caso. Santuário de Aparecida terá missas, consagração e procissão no feriado desta segunda. Expectativa é que mais de 500 mil fiéis participem dos eventos. Céu parcialmente nublado em Porto Alegre, agora faz 16 graus. A partir de amanhã, a chuva ganha força com possibilidade de temporais nas regiões Norte, Nordeste e Serra. 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
4: Trânsito tranquilo nas principais regiões do estado, em Porto Alegre, sem registro de ocorrências neste momento.
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4: O Corregedor-Geral da Justiça Eleitoral, Ricardo Vilas Boas Cueva, suspendeu neste domingo a ordem do ministro Nunes Marques e restabeleceu o funcionamento do canal Exército do Lula no WhatsApp. O bloqueio havia sido determinado a pedido da campanha de Flávio Bolsonaro, sob alegação de divulgação de conteúdos falsos. A decisão é provisória e será analisada pelo plenário do tribunal. O motorista foi preso em flagrante por suspeita de embriaguez ao volante após um acidente envolvendo dois carros na RS-118 em Alvorada, na região metropolitana, neste domingo. A colisão ocorreu no quilômetro 25 da rodovia e deixou 5 pessoas feridas, entre elas uma criança. As vítimas foram encaminhadas ao hospital. Com a força do impacto, um dos veículos saiu da pista e foi parar em uma área de matagal às margens da rodovia. Chegou a haver bloqueio no trânsito com cerca de 3 quilômetros de congestionamento. Os veículos já foram retirados da pista. 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Da redação, Ayrton Lemos.
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23: A Copa do Mundo de 2027, que vai ser aqui no Brasil, já tem 18 seleções garantidas. As vagas mais recentes foram definidas na Copa Africana das Nações, com Argélia, Marrocos, Camarões e Malawi. O Brasil, por ser o país sede, já está classificado e as outras duas seleções sul-americanas serão Argentina e Colômbia. Ainda restam 14 vagas que vão ser definidas até fevereiro de 2027, quando acontece a repescagem mundial. A Copa do Mundo começa no dia 24 de junho e tem a final marcada para 25 de julho. O Mundial Feminino vai acontecer pela primeira vez na América Latina.
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4: Muito bem, estamos na Rádio Gaúcha, estamos em Gaúcha Esportes no YouTube, na Rádio Gaúcha também no YouTube, com o nosso bate-bola até a meia-noite. 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
5: Recebo tanto de um conselheiro aqui que Bright White e TT somados ganham mais que Samuel Lima e Pedro.
4: Daí é difícil.
5: Como é que diz? Game over.
4: Deixa eu só chamar de novo a nossa enquete aqui, que o pessoal pode participar, votar aqui em Gaúcha Esportes e, enfim, dar a sua opinião. Um cenário que o Grenal nos mostrou hoje. Como é que o torcedor avalia que os dois vão cair, que nenhum vai cair, que o Grêmio vai cair ou que o Inter vai cair? Então participe e vote, daqui a pouco a gente vai trazer o resultado final. O Vaguinha estava falando e eu acho que a gente pode dar como diria o professor Rui Carlos Osterman no Sala, acho que a gente pode avançar. O que que Grêmio e Inter, porque os dois estão no Z4. O que que tem daqui para frente? Porque tem que resolver a situação, Vaguinha, do Inter também, né?
6: Eu estava falando da sequência do Corinthians ali, os dois últimos jogos que faltaram, Grêmio e Remo, né? A sequência do Corinthians não é tão difícil, tá, gente? O Remo já vai estar completamente desmobilizado e o Corinthians vai ganhar esse jogo. Não é tão complicado assim, mas o ambiente aí sim, lá no Corinthians, é um ambiente que tá pesado. E ainda vem o treinador que o Depay contratou, né? Tem mais essa.
7: Futebol faz 7 anos.
6: É, tem mais essa. Então o Corinthians tá pedindo também pra ser chamado. A gente falou muito pouco do Inter, né?
4: Pois é.
6: E eu acho que isso, normalmente a gente fala mais de quem perde, né?
8: É que hoje tem uma entrevista que
6: não perdeu. Mas perdeu.
8: Mais grave.
4: É isso aí. O empate no contexto, é o que você falou lá no início. O empate pro Inter significou 4 pontos em 6.
6: Eu vejo o Inter, tá?
4: Mas o Inter também tá com risco.
6: O Inter, vou ficar dizendo aqui que o time do Inter tem as suas limitações. Todo mundo sabe que o Inter é um time ruim. O Inter tem as suas dificuldades técnicas, enfim. Só que, pra mim, começou um outro campeonato, que foi feito pelo Paulo Pezzolano. E que foi um trabalho que colocou o Inter na zona de rebaixamento, para mim terminou nesse recorte de 10 jogos que começou contra o Corinthians. Então eu tenho que, se eu tenho alguma esperança, eu tenho que olhar para frente, que é a proposta do programa, inclusive. Como é que nós vamos avançar? Nós vamos avançar sim. Nós vamos ganhar um jogo em casa, que também era uma dificuldade pro Inter. O Inter foi lá e ganhou do Corinthians. Outro jogo fora, nós vamos pontuar. Depois vai ter outro jogo em casa, vamos ganhar. Vamos perder ponto em casa mas também, não vamos achar que nós vamos ganhar, vamos buscar lá fora.
4: É hora de evolução ou é hora de resultado, Vaguinha?
6: Como é que é?
4: É hora de evolução, de desempenho ou é hora de resultado?
6: Não, eu acho que para ter resultado tem que ter algum tipo de evolução.
4: E o Inter melhorou no
6: Só desempenho? Não vamos esperar, não vamos achar que o Inter vai jogar bola, né, gente?
9: Eu acho que o Inter agora tem uma ideia, se isso é uma...
6: O Inter tem uma ideia.
9: Se isso é um ponto assim, positivo, é tu ter o centroavante, fazer ali a linha de 5.
5: Eu tinha uma ideia
9: do Bernabé. Tá, mas o Bernabé não era lateral. Eu não estou dizendo que a ideia é boa.
6: Ruim.
9: Não, peraí. Não,
5: entendi,
9: só, gente.
5: Entendi,
9: não, peraí, deixa eu só terminar. É melhor do que não ter ideia alguma, é melhor do que ter uma ideia ruim, ou melhor, menor do que não ter ideia é uma ideia ruim. Tem que ter uma ideia, tem que ter um ponto de partida. E me parece que isso aí o Inter tem.
6: O melhor?
9: Agora é o Alejandro. E o Inter tem um cara que, positivamente, para mim é uma surpresa, pelo menos. Que é o Vitinho fazendo um gol e decidindo um jogo.
4: Criticado o Vitinho aqui nesse programa.
9: O Vitinho virou uma peça diferente no Inter na última hora. Eu não sei se vai se manter, porque eu não acredito no Vitinho.
4: Tem crescimento. Criticado o Vitinho nesse programa.
9: O Vitinho atacante fez dois gols.
6: Criticado nesse programa.
9: O cenário do Inter...
6: Criticado onde eu posso criticar o Vitinho, eu critico.
9: O Vitinho é o salvador?
6: Não,
9: o Vitinho é o salvador? Claro que não. Porque isso aí, por enquanto, é o recorte menor. Né? Tu tem que analisar pela média e não pela exceção. A exceção são esses dois jogos. Mas o Inter agora, ele tem uma ideia, ele tem uma escalação que é limitadíssima, mas tem. O Grêmio, por exemplo, qual é o meio-campo do Grêmio? Alguém consegue aqui cravar o meio-campo do Grêmio?
6: Então, não aí sabe. Tá. O Grêmio trocou a comissão técnica há mais tempo. O Grêmio já tem 4 jogos com uma nova comissão técnica.
5: É só importante vamos dizer, tirar o jogo hoje, do Botafogo. Hoje o Inter perdeu, dito eu que tenha perdido, o Alan Patrick
7: por algum tempo. Aqui você pega um ponto...
5: Durante o jogo, tá 3 minutos, faltando 3 minutos para acabar o primeiro tempo.
9: E bota
5: eu tô com o Léo, eu disse, olha o Alan Patrick machucou.
9: Ele coça a perna.
7: Ah, certamente não joga
5: ele
7: contra
5: bota
7: o
5: a mão na
7: Mirafal.
5: Coxa e ele passa a partir dali, naqueles minutos que faltam. Faltava
7: ele bem, toca bem na bola pouquinho. Mais uma vez.
5: Ele toca, uma hora passa por ele, ele se livra da bola. É. Claramente ele lesionou.
6: É, o Inter joga contra o Mirassol na sexta.
7: Mirassol que
6: sexta
7: perdeu
6: vai
7: pro
6: jogar
7: Bahia.
6: Contra o Botafogo só no outro domingo, se eu não me engano.
7: Pode ser que recupere, mas pro Mirassol dificilmente. O Mirassol hoje perdeu por 1-0 pro Bahia com o Reinaldo errando um pênalti aos 50 do segundo tempo. Mirassol ia empatar o jogo com o Bahia lá.
5: Mirassol tá nos dois últimos jogos do Mirassol. No jogo contra o Bragantino, ele tem uma bola na trave com um jogador a menos.
7: O Mirassol é o melhor time que o Inter. Por isso que eu acho que o candidato pra Grêmio é o Inter, um escapar é o Corinthians. E aí o Inter tem...
9: O Reinaldo hoje fez serviço completo. O Reinaldo comete o pênalti. Ele comete o pênalti e perde o pênalti no último lance do jogo.
7: É, eu acho que o Mirassol é mais time que o Inter. Tá? A tendência é o Inter perder pro Mirassol lá. E essa organização que a gente está falando do Eduardo Batista, eu já vi a Eva com o Pesolano.
6: Olha,
7: o Pesolano, ele se perde.
6: Vai torcer pro Inter sexta?
5: Olha,
6: vai torcer pro Inter sexta, me responde?
5: Não. Nunca.
6: Mas o melhor resultado para ti é...
7: O Pesolano, para mim, ele se perdeu depois do Remo, tá?
5: Segura o Mirassol, hein? O melhor resultado de todos os resultados sempre é empatar.
7: Claro. Quando são times do...
5: tu distribui 2 pontos e não 3.
7: E não tem Corinthians e Vitória agora.
6: Como segundo critério.
5: Não, e tu distribui 2 pontos.
7: Tem
5: tu distribui na tabela 2. Quando ganha um time, tu distribui 3. Quando empata, tu distribui 2. Yeah. E nós temos que ter pouco ponto nesse negócio. Então, assim, ó, olha o nível de problema que o Grêmio se meteu. O Grêmio tem 31 pontos. Se o Grêmio ganhar do Cruzeiro, que é o sexto colocado que tá brigando lá para tentar vaga, se o Grêmio ganhar do Cruzeiro, o Grêmio não sai da zona de rebaixamento. Salvo se o Corinthians. O Corinthians joga contra quem?
7: O Corinthians recebe o Vitória, confronto direto, em São Paulo.
6: Em Corinthians.
7: Esse jogo é bom.
5: Obrigação de ganhar do Cruzeiro para embolar com Botafogo.
4: É porque entre Inter e Mirassol alguém vai somar,
5: não,
4: né?
5: E o Vasco vai somar. Alguém vai somar. Eu torço por um empate dos dois.
4: Mas o Mirassol faria 34 e o Inter 33. Se o Grêmio ganhar, vai
5: o Grêmio,
4: a 34.
5: Se empatar o jogo do Mirassol com o Inter. Se empatar o jogo do Mirassol com o Inter, o Grêmio sai da zona do rebaixamento ganhando
6: o
5: jogo.
6: Se o Inter ganhar do Mirassol, vai a 35.
9: É que aqui, para efeito, para voltar para o Inter e o contexto dele, tá? Hoje, parte dos melhores momentos do Inter no primeiro tempo estão ligadas diretamente à presença e ao papel do Alan Patrick para jogar futebol por dentro, refinamento, passe, retenção, temporização, se você prefere o termo, ficar com a bola, dar o tempo do jogo e tal. O Alan Patrick tem uma lesão muscular cuja extensão não sabemos. Contra o Mirassol, Lucianinho, ele é menos importante na ideia de jogar por uma bola, contra-ataque e tal. Logo a seguir haverá o jogo com o Botafogo, na outra semana, onde o Alan Patrick, para qualquer nível de construção, é fundamental. Sem ele, não será o Bruno Henrique. Não poderá ser o Bruno Henrique.
6: E eu até acho, tá? E aqui eu quero elogiar uma coisa do Inter, tá? Que foi o fato de o Inter querer ganhar os jogos. O Inter, desde o início do jogo contra o Corinthians, mostrou, eu quero ganhar o jogo.
5: Também.
7: No primeiro tempo,
6: tu tem uma bola, tem um ataque do Inter que o Juninho tá cabeceando na área do Grêmio.
5: Não, é um escanteio, é uma saída do escanteio.
6: Não, não é escanteio.
5: Uma saída do escanteio.
6: Não, saída.
5: A bola vai no lado e ele volta.
6: Mas o que acontece quando o time quer se defender, o zagueiro vai pra área no escanteio e não deu ataque no escanteio, ele tá lá na zaga correndo. Ele ficou na área pra cabecear.
9: A melhor resposta pra sua pergunta.
6: Outra coisa, o centroavante tá marcando na saída de bola. Com o atacante por dentro. O Inter tá muito mais perto do gol do adversário.
9: Empatar com o Mirassol é mau resultado.
6: Quem?
9: Empatar com o Mirassol.
4: É ruim porque o Inter e o Grêmio, os dois, têm 7 vitórias só.
6: Antes do jogo eu não posso negociar mais empate.
9: Não, mas é que assim, ó, a conta do Inter é ganhar os jogos em casa, certo? Tá, é naquela levada do CCD. A gente sabe que Inter e Grêmio, a tendência é não conseguirem fazer um aproveitamento de G4 na reta final, se não fizeram até agora. Mas o Inter empatou de fora. Se ele consegue empatar com o Mirassol, ele tem os dois empates, se que somadas as 4 vitórias
6: vão
9: a 45.
6: Os adversários que o Inter tem jogando dentro de casa não são grandes adversários. O Inter tem 4 jogos que a gente pode ganhar.
9: O que o Inter joga são até, né?
6: Pro Inter com vitória.
9: É isso.
6: O Inter ganhou do Corinthians, que é melhor.
9: Não, perfeito, são acessíveis em comparação com o Grêmio, muito mais acessível.
6: Então, assim, Vamos lá. Na lógica de ganhar os jogos em casa. Se tu empata com o Mirassol, vai faltar um empate só pro Inter escapar.
8: Não, pra empate não falta mais nenhum.
7: Eu acho ganhar...
8: quatro claro. Vitórias mais.
9: É isso aí. Se tu empatar com o Mirassol, ganha em casa e acabou. Porque isso, já ganhou do Corinthians.
6: Não contei o jogo de hoje.
8: Já ganhou uma de 5.
9: Daí a minha pergunta.
4: Sinceramente, a impressão que eu tenho, acho que às vezes a gente vive num mundo meio paralelo aqui. Porque a gente fala com uma naturalidade aqui. Ah, mas daí o Grêmio ganha 4 e o Inter ganha 4. Gente, a gente não tá ganhando de ninguém.
9: Mas isso nós fechamos.
4: Nós estamos num mundo paralelo aqui. Será que os adversários não olham para Grêmio Inter? Ah, não, esse é o jogo que dá pra gente ganhar.
6: Com certeza, olha, se a gente analisar pela ótica do que foi feito até aqui, vamos embora todo mundo para casa.
7: Mas assim, o jogo Mirassol e Inter.
6: Antes do jogo contra o Corinthians, vou pegar o combo dos dois jogos, então, Corinthians e Grêmio. Quem é que imaginava que o Inter ia fazer 4 pontos? Ninguém, né? O Inter fez 4 pontos.
4: Porque os dois estão caindo. Mas os dois, Grêmio e Corinthians, também caem pela tabela. São times que não são nada confiáveis.
6: Não. Vamos lá.
4: Ali é um rodízio.
6: É só pegar o palpite da galera aqui. Vamos pegar o palpite da galera aqui dos jogos contra Corinthians e Grêmio. Vai dar aí o palpitômetro. Quantos pontos botaram pro Inter?
4: Vamos fazer agora. Vamos botar agora.
6: Botaram um ponto pro Inter. No máximo.
7: É que tem uma coisa sobre o Inter que é o seguinte. Primeira coisa, Mirassol e Inter é um jogo que tem um favorito. Mirassol é favorito contra o Inter. Era só melhor que o Inter.
8: Como o Cruzeiro é sobre
7: o Inter,
8: Grêmio.
7: O Inter ganhou do Corinthians, o Corinthians que hoje tomou 4 do Palmeiras, o Corinthians que tem 8 derrotas seguidas, e nesse jogo o Corinthians botou 3 bolas na trave e o Depay arrombou sem goleiro.
6: Tá, eu sei,
7: não era pra ganhar o jogo.
6: Eu sei, Monarque, só que antes do jogo contra o Corinthians o que se dizia? O Corinthians agora tá voltando, o Yuri Alberto tá voltando, é o Depay, é o Garro, é o não sei quem, é o Breno Bidon. Como é que o Inter vai ganhar? Ganhou o jogo, acabou.
7: Mas como é que o Inter ganhou? Com 3 bolas na trave?
6: Não interessa como ganhou.
7: Não vai acontecer.
6: Eu também perdi com bola na trave.
7: Não vai acontecer. Em 8 rodadas. O Antony foi o melhor em campo. Hoje o Antony falhou.
6: Vou pegar aqui.
4: Ele quer porque ele acertou.
6: Diogo Olivier.
7: Ô, Vaguinha, me dá
6: 0 ponto contra o... Não, 3 pontos.
7: Nos próximos 8 jogos, o que é mais provável? Nos próximos 8 jogos. O Antony falhar ou o Antony ser o melhor em campo, como foi contra o Corinthians?
6: Vou pegar a média 50% pra ele ser o melhor em campo.
7: Mas
6: média
7: ele tem um jogo de melhor em campo na vida dele, que foi o Corinthians.
6: Não, é que começou outro campeonato agora, Bruno.
4: Bom, vamos ver o palpitômetro da semana passada. CCD disse que ia ser 0x0 Inter e Corinthians. O Vaguinha, preciso, 2x1 Inter. Diogo Olivier, preciso, 2x1 Inter. Maurício, 1x1, negativista.
6: Maurício Saraiva, 1 ponto.
4: E o Colli botou 2x1. O Colli tava só pela...
6: Foi lá no outro estúdio, né?
4: 2x1 ele botou pro Corinthians.
6: Beleza.
4: E no jogo do Grêmio do meio da semana, Remo e Grêmio, o CCD botou 3x2 Grêmio. O Vaguinha botou 1x0 pro Remo. O senhor Diogo Oliveira botou 2x0 Grêmio. Maurício, 0x0. E o Colli, Rafael Colli, 2x1 Remo. Ninguém acertou.
9: 50% de aproveitamento, escapa.
8: Mas tirando... Não, a bancada tomou o cartão amarelo do meu compadre apresentador.
4: Eu dei uma mijada em vocês.
8: Mas né? o gancho, assim, para a premissa do programa, para não precisar botar ópera, se Grêmio Internacional nós não considerarmos que eles sejam capazes de fazer algo diferente do que fizeram até aqui, nós vamos concluir todos que largou, o Campeonato Brasileiro acabou e nós temos que pensar em passagem para Novo Horizonte e para Ponta Grossa. Então, para não ter esse tipo de raciocínio agora, em outubro, nós vamos considerar a possibilidade de que
4: a gente vai lutar até o fim, Maurício, mas a gente...
8: faça isso.
4: A gente vai lutar até o fim, Grêmio Inter tem que lutar até o fim, mas é que parece que a gente fala de um jeito... Ah, não, mas Maurício, 4 vitórias... Tu consegue ver que Grêmio Inter vão ganhar 4 jogos?
8: Eu consigo ver, a pergunta não é retórica, então eu consigo imaginar um dos nossos gigantes conseguindo... o título espetacular de 16º colocado.
9: Troféu
8: 16º. Os dois juntos, os dois escapando, eu não vejo nesse campeonato.
6: Mas eu já vi tu dizendo que esse time era o Grêmio. Ia escapar e
8: sim,
6: não o Inter.
8: Sim,
6: hoje exatamente. Tu já diz assim, não consigo ver um fora.
8: Exato. O Grêmio me tirou
6: então, a convicção. Então já melhorou pra mim.
8: Melhorou pra ti. Sim, partindo do princípio do meu olhar, claro, sim. Por quê? Aí você vai pra razão. Ah, é que o Maurício mudou de olho, agora tá de olho verde. Não salvaria meu rosto. Mas o que acontece? O que acontece é que o Grêmio tem um empate em casa que não podia ter e o seu treinador implodiu. O pouco que havia, o treinador do Grêmio implodiu. Eu não sei o que acontece domingo que vem a partir do que eu ouvi hoje depois do jogo. Como o Internacional fez 4 pontos em 6 e o Grêmio, Vaga, fez 2 em 6, eu me obrigo ao campo me mostrar 4 pontos em 6 o Inter, 2 pontos em 6 o Grêmio. Isso. Eu consigo... A tabela inverteu, o desempenho inverteu, olha... Aqui, nesse momento, quem pode passar é o Inter.
4: Olha aqui, ó, a nossa enquete, Maurício. Com o resultado do Grenal, quem tem mais chance de cair? O Inter, 16%. O Grêmio, 59%. O ambos, 23%. Nenhum, 2%.
8: Ambos é o segundo colocado aí.
4: Isso,
8: na sua conta.
4: O pessoal está votando ainda, não é o definitivo aqui, é só uma parcela.
7: Por todas as críticas que eu, apesar de todas as críticas que eu fiz ao Renato até aqui, eu ainda acho que o Grêmio tem mais chance. Eu não consigo, porque assim, eu ainda acho que o Renato ainda pode conseguir organizar. Eu não consigo ver
6: o Inter. É difícil criticar o Renato, né, mano?
7: É, óbvio que eu fiz isso durante uma hora e meia. É. Eu não, gente, assim, ó, não é pegar muito.
9: Mas agora tá.
7: É muito mais pelo Inter. Eu não consigo ver o Inter escapando com esses goleiros. Eu falei que o Mirassol é favorito contra o Inter sexta-feira. Se amanhã a informação for o seguinte: joga o Walter, joga o Muralha, o jogo muda. Como é que o Inter vai jogar 8 jogos e vai ganhar 4 com o Matheus Cunha ou com o Antony?
6: Dá um crédito pro Antony, cara. Olha a atuação que ele teve.
7: Uma.
6: Mas é que agora é um novo momento.
7: Ele vai ter 8 jogos.
6: É um novo preparador de goleiros.
8: Acho que ele falhou hoje.
6: Acho
8: que ele não falhou hoje.
7: E o César Cidade Dias...
6: Só que ele salvou também, né?
7: Ele fez uma defesa salvadora. Do Vaguinha com o Antony, mostrou que numa das bolas na trave lá do César disse que ele ia falhar no gol do Yuri Alberto. O lance que o Alberto chuta, que ele defende baixo na trave, você falha, essa bola entra.
6: Tá brincando, né?
7: Ele vai com a mão de alface na bola.
6: Pelo amor de Deus, um foguete aqui em roupa.
7: César Cidade Dias disse na quinta-feira.
6: César é especialista em goleiro. Especialista em tudo.
8: Os dois, se as duas bolas daquelas da trave entram, as duas são falha dele.
4: Bom, eu quero enaltecer Diogo Oliveira de novo.
6: Não vai passar. Essa não vai passar.
4: O quê?
6: Não vai passar. Pelo amor de Deus. Vamos criticar quando tem que criticar.
9: Achei que era comigo.
4: Não, achei que era comigo.
8: Não vai passar.
6: Pera, você os caras do Corinthians, os caras chegaram na frente do Antony, numa distância de 5 metros, deram uma paulada, queima-roupa, ele desviou a bola na trave. Ah, não, mas se entra um frango do goleiro.
7: A do Yuri é da entrada da área e ele não espalma 100%, é o abaixo na trave.
6: Mas um canhão.
7: Não, foi um canhão.
4: Ah, se fosse o Rocher, vocês iam achar uma desculpa.
9: Tu pode não gostar do Antony e fazer uns elogios pro Antony de vez em quando. Se ele fizer uma boa defesa, não tem problema, entendeu?
7: A ideia de que eu pego no pé do Antony. Só olhar o Antony jogando. Gente, o Inter botou o Matheus Cunha no gol porque o Antony tava falhando direto. O Antony tomou um gol do Juninho Capixaba, uma falta.
4: Tentando te elogiar, Diogo.
8: Vocês não acham que passou pelo goleiro hoje o empate do Grêmio?
9: Sim, o goleiro passou, óbvio.
7: O Grêmio não estava no gol, tava
8: falhou.
6: Mas o goleiro antes fez uma grande defesa. Hoje o goleiro do Inter fez uma grande defesa. Mas o goleiro do Grêmio não fez nenhuma defesa hoje.
8: Sabe que aquela grande defesa aquela grande defesa ali, eu não sei por que o Amoso se assustou.
6: Porque é ruim.
8: Ele tá completamente sozinho.
7: Ele achou que tava impedido.
8: Ele podia pegar a bola e gol dele.
9: Ah, agora a gente fica nessa. É ruim? O Amoso não é um mau jogador. Ele pode não ter... Não, eu não disse isso. Vai fazer uma análise, porque o cara é ruim. Ele não é um mau jogador, ele pode não estar jogando bem, mas pra ruim ele não serve, gente.
7: A gente decidiu os outros treinamentos.
4: O Vaguinha é mau caráter, ele falou. Fora do microfone.
9: É, no lugar do Amuso,
4: Mas, gente, vamos fechar o palpitômetro aqui, só pra gente... Até pra não tecer Diogo Oliveira, quando é pra elogiar o Diogo, ninguém deixa. É pra dar um pau no Diogo, todo mundo quer falar.
8: Diogo acertou toda a pontuação
4: acertou
8: do Inter
4: de novo.
8: Na rodada.
6: Olha aí, o Diogo tá confiante que o Inter vai escapar.
4: Botou 1-1 no Grenal.
6: Deu 4 pontos?
9: Eu não tô confiante, eu apenas acertei 2 resultados.
4: CCD botou 1-0 pro Grêmio, o Vaguinha 2-0 Inter, o Maurício 1-0 Grêmio e o Colin também acertou o empate, mas errou o placar.
6: Alguém colocou uma arma na tua cabeça para te palpitar e o Inter ganharia do Corinthians e empataria com o Grenal?
4: Não.
6: Então?
9: Tá, mas eu não tô dizendo que vai escapar.
6: Então, o Inter faria 4 pontos em 6.
9: Tá, perfeito. É isso.
4: Bom, vamos fazer já aproveitar, já que a gente tá... Vamos fazer o palpitômetro já da semana.
9: Só falta ser criticado por acertar. Eu nunca vi disso na minha vida. Impressionante, cara. Alguém vai dizer, Diogo, mas foi em cima do muro, no empate em 1-1. Por que todo mundo não botou, então?
4: Como tu é o único que entende e acerta aqui?
9: Não, eu não quero mais. Eu acho que nessa rodada tem que ser hora com cor.
8: Troféu Diogo Oliveira.
9: Exatamente. Eu quero olimpicamente ficar
4: Diogo,
9: de fora.
4: Diogo, vamos começar. Mirassol e Inter. Vamos lá.
6: Diogo!
8: Ó, não te deixa impressionar pela pressão do Vaguinha.
4: Não tem pressão aqui.
9: 1-1.
4: 1-1, Mirassol e Inter. Vamos primeiro fazer o jogo do Inter. Munari.
7: 2-1, Mirassol.
4: 2-1, Mirassol. Seu Maurício.
8: 1-0 para o Mirassol.
4: 1-0 para o Mirassol. CCD, sem clubismo, sem que faz uma análise crítica.
8: Mirassol, 1, Inter 1.
4: 1-1. Wagner Martins.
6: 2 para o Sport Clube Internacional de Porto Alegre, 1 para o Mirassol.
4: Muito bem, temos aí o palpitômetro do jogo da sexta-feira, hein? Não se atrapalhem. Sexta-feira às 8 da noite. Sexta-noite, é. E no domingo.
6: Já vamos direto.
4: Vai para onde, Bagué? 4 da tarde, domingo, o jogo da transmissão da RBS TV tem Grêmio e Cruzeiro da Arena. Diogo Oliveto, o único que acerta, por favor, primeiro.
9: 2-1 Cruzeiro.
4: 2-1 Cruzeiro.
8: Eu vou na mesma esteira do grande campeão do troféu Diogo Oliveto de acertos de resultados. É o placar que eu imagino também, querendo que não aconteça. Cruzeiro 2, Grêmio 1.
6: Torcendo pro Grêmio, é isso?
8: Eu tô torcendo para os nossos dois gigantes não nos levarem para Novo Horizonte.
4: Botou 2-1 Grêmio, é isso?
8: 2-1 Cruzeiro.
4: Ah, Cruzeiro.
9: Fazer aquela clássica, um abraço pro pessoal de Novo Horizonte.
8: Tá, mas o jogo...
4: Vamos botar igual.
8: Peraí, você votou 2-1 para o Cruzeiro.
9: Para o Cruzeiro, isso.
8: Para mim também, tá isso.
4: Só para não ficar dúvida, então. Então é 1-2, né? Munari.
7: O Cruzeiro vai ganhar 2-0.
4: 0-2. Vaguinha, tu que sempre deu um palpite. Nossa, também.
9: César,
4: né? Não, porque o César...
5: 1-0 Grêmio. 1-0
4: Grêmio. 1-0 Grêmio CCD. E tu, Vaguinha?
6: Virou, então, mexeu. Implodiu, mas foi um efeito positivo.
4: Encheu os aguapés.
5: Uma vez que tu debochou de um palpite que eu dei, foi 3-0 pro Grêmio e eu acertei.
6: Eu sempre debocho. Não é a primeira vez. Vai ser 2-0 Cruzeiro.
4: Se ama, né?
6: Passeio na arena.
4: Bom, fechamos então o palpitômetro. A galera já colocou. Daqui a pouco, vamos olhar as notas de GZH, porque eu tô curioso.
8: Tô curioso,
4: porque eu não cheguei a ouvir no balanço final, nem sei se chegou a entrar a tempo. Vamos lá para as notas, ô Vaguinha? Vamos lá.
8: Não temos nome, só a calibragem, né? Calibragem.
4: Não sabemos quem fez, nem sei. O Everton, 5. Diego Caio, 5,5. Wallace, 7,5. Kahneman, 7. E Marlon, 6,5.
8: Eu gostei, mas eu daria uma nota superior ao Diego Caio. Teve um dos pênaltis, mais pênaltis de concurso que eu vi nesse campeonato, sonegado pelo juiz e pelo VAR. Um pênalti da mesma família, daquele que foi negado ao Remo contra o Grêmio. Mão do Kahneman aberta na quarta-feira passada. Mas o Diego Caio não jogou.
5: O Diori disse que não foi pênalti.
4: Eu ia dizer, o Diori na Rádio Gaúcha disse que não foi pênalti. O Paulo César Oliveira.
5: Eu vi os comentaristas de arbitragem no centro do país, porque muita gente me mandou. 90% deles, a maioria, pensando como
4: Maurício. Maurício, na transmissão nossa da RBS TV, falou pênalti também no momento.
7: César, reza. Tem Bragantino e Cruzeiro amanhã. O Gerson e o Caio Jorge estão pendurados.
4: Olha só,
5: vou começar a torcer para...
4: Roda de orações.
5: Fazer um negócio.
9: Bom, aliás, o Wallace não joga contra o Cruzeiro, né?
4: Porque sim, ele vai fazer sujeira no nariz amanhã, tomar terceiro para limpar a ficha.
7: E vai jogar o Balbuena.
5: Será que ele volta Martins depois? Eu não sei quanto tempo demora uma cirurgia dessa. Assim, recuperação.
7: Eu acho que com a máscara volta já.
4: O Maurício vai até emprestar uma máscara para ele.
5: Uma das minhas, carnaval. Tem uma atitude que não é legal no jogo hoje, tá? É importante dizer antes das notas que eu fiquei muito triste com a atitude do Alan Patrick com ele, tá? Porque o Alan Patrick podia ter evitado bater com o ombro no rosto dele e não evitou. Tá? E não evitou e propositalmente ele bate no rosto dele. Aquilo ali não é legal. Aquilo ali a gente não pode aplaudir. Não, o Alan Patrick não precisava ter levantado aquele ombro.
6: Respeito a tua opinião, vou defender o Alan Patrick aqui. É um lance muito rápido. Muito rápido e não dá tempo de tirar o braço.
4: Bom, vamos seguir as notas aqui. GZH, Danilo Barbosa, que a gente não falou, 6,5.
6: Mas eu entendo que tu seja especialista em braço levantado.
4: 4 para Vila Sante e Krovinovic, 5,5.
5: Mas ele não foi bem, tu tá defendendo uma atitude terrível
6: não,
5: que ele fez.
6: Não, eu tô dando a minha opinião.
5: E tá ironizando.
6: Eu tô dando a minha opinião.
5: Que é uma característica
6: tua. Eu tô dando a minha opinião, Alan Patrick. Não, eu tô defendendo o Alan Patrick. O Alan Patrick não tinha tempo de recolher o braço. Mas não me surpreende a tua especialização em braço levantado.
4: Fechamos aí, 6,5, 4 e 5,5.
8: Eu achei uma nota bem olho verde essa do Danilo Barbosa.
4: Achou que era menos?
8: Ele jogou menos que 6,5.
7: Eu não gostei muito do Danilo.
8: Ele jogou menos que 6,5.
4: Enfim, Vila Sante acho que está justo, né? Participou.
7: E o Krovinovic também tem nota menor que o Everton. É. O erro é dele, muito mais dele.
4: Bom, muito seguindo. Perveu que suco aqui do meu lado direito.
5: Não, é porque o Vaguinha ele usa as coisas.
6: Não encerrou o assunto? Eu sigo esse debate.
5: Sabe qual foi a minha opinião sobre o Carlos Vinícius? Que ele apatifou o jogo. Foi o que eu disse aquele dia.
6: Eu não ouvi.
5: E tu tá sugerindo isso.
6: Eu não ouvi tu dizer que ele merecia expulsão.
5: Eu disse isso.
6: Traz a gravação que eu faço retratação.
5: Ah, e não só isso, e disse que ele apatifou o jogo.
6: Tu disse que ele apatifou o jogo, mas tu não disse que ele merecia ser expulso.
5: Disse sim. E agora tu tá fazendo esse
6: troço. Então fala com o Natan lá que pega teu corte e manda
5: pano,
6: pra mim.
5: Passando pano numa
6: sacanagem. Não tô passando, eu tô dando opinião. E tô defendendo. E tu tá chamando o Alan Patrick de mau caráter.
5: Eu poderia chamar,
6: é mau caráter e foi lance rápido de jogo.
5: É um anjinho. Um anjinho. Desculpa, eu não chamei de mau caráter, eu chamei de anjinho. Foi sem querer. Levantou o ombro no rosto de um cara que tava com uma
6: máscara. Não me surpreende que tu seja especialista em braço levantado.
4: Podemos seguir, então. Pavon, 6. Carlos Vinícius, 5. Amuso, 5,5. Eu acho que... O Pavon acho que fez bastante. Mas é o líder elétrico para acender a lâmpada. Eu concordo
7: quando o César fala do Pavon e Bernabé serem o retrato e tal do momento de Grêmio Inter. Só que para mim o retrato é maior ainda é aí, ó. Que o Pavon, com todos os problemas, ele jogou mais que o Vinícius e o Amuso. Ele pode ter toda a dificuldade do mundo que ele tem, ele não é inteligente para jogar, ele falta técnica para dominar a bola, meu Deus, é um horror. Só que ainda assim ele jogou mais que o Amuso.
10: Lá no início, do programa, a gente falou sobre a contribuição do Vinícius sem ser a jogada da conclusão. E eu lembro lá da primeira parte que o Vinícius fazia um gol por lance, um por sorteio, Lucianinho. E todo o restante do tempo ele estava fora do jogo, porque ele não tem nenhuma outra aptidão. Isso não diminui ele de centroavante, tá? Mas a verdade continua sendo essa. Ou o Vinícius tem a bola para concluir e ele desperdiça pouco e o Grêmio vai ganhar de 3-0, 2 gols dele contra o Inter. Ou vai parecer que o Grêmio tem um a menos na linha. Porque a contribuição dele, sem ser da conclusão, é perto do conjunto vazio.
9: Mas o Carlos Vinícius, dos jogadores do Grêmio, enfim, na entrevista com o Renato, é um dos que ele cita e que me pareceram absolvidos, digamos. Ele diz, olha,
7: tem que ajudar, né?
9: O outro tem que ajudar, ele está sempre sozinho dentro da área, a bola não chega.
4: Eu entendo que vocês falam de que ele poderia participar um pouco mais, mas...
10: Não, ele é terminal.
4: Para chegar nele,
10: ele é importante porque ele é terminal.
4: Teve uma bola que chegou, ele estava impedido, obviamente.
10: E eu não estou dizendo para sair do time que eu não sou maluco, tá? Não é assim, ah, o Vinícius, então ele contribui. Se não chutar no gol, ele não contribui, tira. Não.
4: Não.
10: Fácil ele chutar no gol.
9: É que se o Carlos Vinícius...
4: Se o problema do Grêmio for o Carlos Vinícius,
9: É que o Carlos Vinícius não é o Soares, que faz gol dentro da área e depois volta e arma jogo e dá assistência. Não, ele é um cara mais limitado.
4: Vamos seguir aqui. Votação GZH do Grêmio. A última página. Estou bem na frente aqui. O enamorado nota 6 para ele.
10: Não entrou mal o enamorado hoje.
4: O Gustavo Martins, 5,5. O Braithwaite, 5. O Caio Paulista, 5. E o TT, 5.
9: Cara, o Braithwaite podia ter recebido menos.
4: Esse 5 aqui é pro forma, né? Pro Caio Paulista.
9: O Braithwaite entrou muito mal. Muito mal.
7: E assim, o Renato fez algo que o Luiz Castro já tinha feito, que é colocar o Braithwaite como meia. Ele manteve, logo da entrada do Braithwaite, ele manteve o 4-2-3-1 com o Braithwaite.
11: Jogar atrás do centroavante.
7: Bota ele com o centroavante, faz uma dupla de ataque, então.
9: É que o fim do jogo foi assim, bola
7: depois, mas no início, quando ele entra, não, ele não vai conseguir.
9: Vinícius e Braithwaite. Vinícius e Braithwaite dentro da área e mais o Gustavo Martins.
7: O Braithwaite não vai receber bola do volante, como eles estão querendo, como o Luiz Castro tentou e o Renato. Ele até já jogou, agora, claro, ele tem 34, 35 anos hoje. Hoje ele não tem mais nem físico pra isso.
4: É que ele voltou daquela lesão gravíssima que ele teve, que era
7: ele já jogou aberto, assim, como pelo lado. É mais fácil tu colocar o Braithwaite pelo lado e ele vir pra se aproximar do centroavante do que jogar como meia. Não tem característica disso.
4: Então fechamos a cotação do Grêmio GZH. Vamos fazer a do Inter, então, né? Na sequência, ó. Antony, nota 5. Eu tô na frente aqui, o Mercado, nota 7 pro Mercado. Bruno Gomes, 6,5. Juninho, 6,5. E Aguirre, 5,5.
10: A minha nota pro Juninho subiria. Ele hoje fez uma partida melhor que 7. E o gol não passa por ele.
9: Talvez até melhor do que a do Mercado.
10: Melhor que a do Mercado. Até quando tem aquela sugestão, a gente pegar 3 nomes para melhor em campo.
4: Botaram o Juninho.
10: Um dos nomes era Juninho, outro Alan e outro Vitinho.
6: Apareceu para mim aqui um corte do gol do Grêmio por um outro ângulo. E pega de frente o sistema defensivo do Inter. A bola passa pelo Bernabé. Desse tamanho, é o homem da primeira.
10: Sobre a cabeça,
7: não,
10: quer
7: mas
10: dizer,
7: tem o Bruno, cima? O Bruno Henrique tá na bola também, não. E ele e o Kahneman, eles meio que se batem os dois caras.
6: O Mercado tá acompanhando o Kahneman, e aí tem um choque ali, que eu acho que é normal.
7: Bruno Henrique
6: cai, mas a bola passa aqui, ó. O Bernabé pula e a bola passa ali no primeiro pau, cara. Não sei, eu...
7: Mas a vira o Bruno Henrique.
6: Tem que botar um cara ali. Tu tem que botar um cara ali um pouquinho mais alto. Talvez ali fosse o posicionamento do Alejandro.
9: Isso é que ele não estava mais o Alejandro. Mas o
4: Alejandro não estava mais.
7: Não, por isso. Tinha saído. E também o Thiago Maia já tinha saído. Que
6: o Inter perdeu em altura.
7: Quando o Renato falou viu? O Eduardo Batista podia falar isso também. A montagem de evento do Inter é tão ruim que não se pensou na altura dos jogadores. O time do Inter é muito baixo.
9: Mas é o Pavão que cobra a falta, né?
7: É.
9: Ele cobra muito bem.
6: Não, o Marlon.
9: Ela vem pesada. Marlon,
7: perna esquerda.
9: Perna esquerda, Marlon.
7: Mas assim, é uma bola
9: bate bem.
7: Que um goleiro de Série A encaixa com a bola e o jogo tá 1-0.
8: Não, o problema ali... Se não encaixa, ele dá manchete pro lado, pra virar esse
7: coisa menos da bola nos pés do cara.
6: Viu que no último momento não dá pra encaixar?
9: O problema dele foi que ele não decidiu nenhuma coisa nem outra. Nem encaixar, nem dar o soco.
4: Bom, boa, então fechamos a primeira página, o Aguirre 5,5. Aguirre, achei que não jogou mesmo. Não foi bem. Vijagra, 7.
7: Belo jogo do Vijagra.
6: Vijagra é muito bom.
4: Thiago Maia, 6,5.
6: O Thiago Maia bem também.
8: A minha Patrick, nota 6. Do Thiago Maia era 7 também, não seria 6,5.
4: O Vijagra tem um lance, Vaguinha, que ele escapa pela ponta direita com um ponteiro.
7: É, aí não dá.
4: Daí ele tentou cruzar, mas não era dele.
7: O Vijagra, isso aí não
4: era dele, mas assim...
7: Ele é o Vijagra, não é o Paredes. É,
6: claro. Olha, como 5 aí... Como 5.
4: Lembra, claro. Como a gente reclamou que esse jogador, quando chegou.
9: Como demorou para estrear, né?
4: Demorou para estrear, mas quando ele estreou, ele tomou conta da posição.
6: Ele acertou a direção do Inter no reforço.
9: Ele é o jogador, ele tem uma regularidade em bom nível.
8: E o Thiago Maia.
9: Mesmo quando o Inter joga mal, desculpa, Maurício. É difícil ver o Vidiaga tendo uma atuação terrível. Ele é sempre 6, 7. É importante isso,
8: né? Uma regularidade em bom nível. Thiago Maia, porque o tempo que ele teve em campo foi o tempo em que o lado esquerdo de defesa do Inter teve mais segurança. O Bernabé ficou menos... Ai, meu Deus, dois para cima de mim. Ih, rapaz, o cara passou de mim e tá dentro da área. E o Thiago Maia saindo, isso abriu, embora o Vaguinha tenha ficado para
4: eu acho que
7: entrega,
4: um 6,5.
6: Aí que tá, eu acho que tinha 3 jogadores do Inter na bola, não precisava fazer a falta.
4: Eu não sei o que pesa na cotação, o cara sai no intervalo.
8: É, deve ser
4: diminui
8: isso,
4: porque
8: ele estava bem.
4: Porque assim, o Alan Patrick, eu dou 6,5 para ele. Tá com 7 o Vijagra. 6,5 o Thiago Maia. Mas
8: talvez seja isso, né? Saiu...
4: Talvez por não completar o jogo, né?
8: Mas ao mesmo tempo até a nota podia subir, porque nunca sai o Alan Patrick, a ideia de jogo do Internacional termina, né?
4: Sim.
8: Não tem mais como reter bola na frente, o Bruno Henrique não... Bruno Henrique tem
4: por isso
8: inteligência,
4: que talvez dê para valorizar aquilo, mais meio ponto, porque
8: mais.
4: O time, quando ele não está, o time piora bastante.
8: É, faz sentido.
4: Então tá, vamos mudar a tela. Próxima tela, votação. Ih, Bernabé, o bicho pegou, hein? 4,5 para ele.
8: Não foi bem.
6: Ele cai muito quando ele vai de lateral. Cai muito.
4: Fica exposto, né?
6: Ele tem dificuldade, erra, como disse o Munari. Tomada de decisão dele é terrível.
7: Aí foi como. É, na lateral, né? Ah, é uma linha de 5.
4: É porque era um 3-5-2, né?
7: E ainda assim, e não tem. É, não.
9: Ele não tem o gesto do desarme. Não tem como o cara ser lateral ou ala se ele não tem um gesto mínimo do desarme.
4: Ah, se a ideia é jogar com 3 zagueiros, o que fazer com o Bernardo?
9: Olha, nesse. Hoje, por exemplo,
4: tirar ele do time?
9: O correto era ele ter saído do time.
6: Não, eu não tiro.
4: Tu tira do time.
6: Não tira.
7: Olha,
6: não.
7: O jogo do Corinthians,
6: é o Matheus
7: Bahia. Cedra passeou. É, o problema é esse.
5: Que claro. Tá, o Matheus Bahia foi dar um chute.
7: É.
5: Cara, que coisa.
7: Não, e sabe quem é que pode jogar na ala que já jogou?
9: Hoje
7: na
9: ele comprometeu.
7: O Evierson. Contrataram o Evierson. O cara contrataram o Evierson.
4: Quem
7: o Matheus Bahia.
4: Quem enlouqueceu o Vaguinho?
7: Eu queria ver o Renato assumir o Inter. O Renato assumiu o Inter, contratou o Matheus Cunha pro gol, o Matheus Bahia. E o Vengo é pior que o do Grêmio
5: o Inter,
7: ainda. Renato tem enlouquecer, você já tá bravo com o do Grêmio.
5: Minimiza os jogadores do Grêmio.
7: Não, mas o Inter
5: pensa
7: são
5: que
7: pior.
5: São muito piores.
7: Tão piores.
5: O Inter tem pontualmente os jogadores piores.
7: Ainda tem o Eliasson no evento. Sanabra veio pro centroavante.
5: Tudo bem. Tem o Grêmio, tem os dele também.
7: Não, sei, tá jogando em Cabral.
9: O Inter contratou jogadores que não jogam, cara.
7: É, eles nem entram.
9: Agora o Sanabra tá lesionado, né? Voltou.
7: Mal, não, mas não ia jogar, né? Não ia entrar.
9: Mas antes não jogava.
4: Bom, e o Vitinho nota 7. Acho que. Alguém tinha nota maior que 7.
9: É o grande nome do Inter,
4: né?
9: Do Eduardo Batista.
8: Não teve 7,5.
7: O Vitinho
8: não,
7: foi bem.
8: Não. O Alejandro, que não tem gol ainda, ele já tá valendo a aposta do treinador. Primeiro que ele está claramente mais competitivo, parece mais magro lá de cima, não vi de perto, mas lá de cima parece mesmo. E ele tem participação no primeiro gol do Inter num pivô lá contra o Corinthians. E hoje a participação dele é fundamental. Ele toma a bola de quem tinha, que era o Vija Sante, e ele centroavante dando combate, não é da cabeça dele, isso tem trabalho.
9: Claro.
8: Então o Alejandro é titular.
9: São dois lances iguais, né? São dois momentos iguais e que o Inter faz o gatilho.
8: Diria o otimista que o Inter, 2/3 dos gols do Internacional são de tomadas de bola dentro do campo do adversário.
9: O gatilho está sendo feito correto ali nessa hora de pressionar alto.
4: Bom, Vitinho nota 7, fechando essa página, Alejandro 6, e agora mais uma página de Inter. aqui atrás, ó, o Paulinho ficou com 5, Bruno Henrique 6.
10: Não vi esse jogo do Bruno Henrique, nota 6.
4: É. Félix Torres 5, Carboneiro 6 e Matheus Bahia nota 5.
7: O Carboneiro é um caso curioso, porque para ele ele jogou bem. Ele driblou, ele puxou umas jogadas.
4: Ele vai, segura a bola e corre sozinho.
7: Só que não deu em nada. Né? Não deu em nada o jogador
5: dele.
7: Ele
5: tem uma característica, ele é forte. Os caras davam um
10: forte batido, ele
7: não cai. Ele é forte. Eu vou te dizer, tá? Se a ideia do Eduardo Batista continuar essa de vamos marcar em cima, vamos tentar, nós temos que ganhar jogos, joga Carboneiro no lugar do Alan Patrick.
4: Não, é o certo.
10: Na sexta-feira.
7: O Roger já fez isso.
5: Sexta, hoje o primeiro jogador que ele chamou quando o Alan Patrick sentiu foi o Caleb.
7: Caleb. E ele falou na coletiva.
4: Ah, o Inter contratou o Caleb.
7: É de arrepiar. Ele falou na coletiva.
5: Que ele falou.
7: É de arrepiar.
4: Eu não citei será ainda o Caleb naquela lista.
5: Foi o primeiro que ele chamou.
9: Eu acho que a ideia do Carboneiro é sempre aquele jogador de segundo tempo, né?
7: Mas é que o Alan Patrick, nessa ideia de jogo do Eduardo Batista, ele não tem tantas obrigações defensivas, ele recompõe. Tu pode ter o Carboneiro ali, ainda tu fica com dois jogadores espetados.
5: O Carboneiro não é um jogador de retenção de bola, é um jogador não. De ir pra dentro.
7: Não, ele até retém a bola de outra forma.
5: É, de outra forma.
7: Ele consegue prender a bola.
10: Mas a cogitação do Caleb é ser da função. Ele é canhoto, ele joga por dentro, começou no Atlético Mineiro sendo esse jogador que nunca se afirmou. Então, por aí, mas de resto, você vê
9: é
10: ele jogar.
9: É que o técnico gosta sempre de ter, bom, não estou contando novidade nenhuma, a gente sabe disso, né? Todo mundo sabe. É, de planificar o jogo, pensando nas substituições. E todo treinador gosta de ter um cara no banco que possa eventualmente mudar o jogo. Me parece que o Eduardo Batista, ele elegeu o Carboneiro para ser esse cara.
7: Mas eu acho que
9: pode me mudar a minha vida.
7: Hoje a opção dele foi de priorizar dar liberdade para o Alan Patrick, porque ele fez o Vitinho para a esquerda e quem tinha que voltar um pouco, não era voltar muito, mas fechar um espaço pela direita era o Alejandro e para o Alan Patrick ficar por dentro. Eu acho que sem o Alan Patrick ele traz de novo o Alejandro para dentro. E aí o cara que entrar vai ter que ajudar no lado. Carboneiro.
5: Só que não vai ajudar.
7: Não, mas o Alan Patrick não ajuda do lado.
4: Não, então, mas o Carboneiro. Não. Por isso que ele botou o Alejandro mais pelo lado.
7: Contra o Corinthians foi diferente.
4: Não, contra o Corinthians ele botou o Alan Patrick pelo lado no primeiro tempo e desistiu.
5: Pra compor esse tipo de. Pra
7: dar uma fechadinha.
5: Pra diminuir o espaço.
4: Não, o Carboneiro pode fazer. Não
9: faz. Cara, o Carboneiro.
4: Não vai ser o marcador, mas.
9: Mas o Carboneiro em linha de 4, como terminou o jogo hoje, com linha de 5, o Carboneiro na linha de 4 fechando ao lado esquerdo.
5: Mudou o time.
9: Problema.
5: Só um pouquinho.
9: Problema.
5: Ele muda o time.
9: Problema.
5: Por que ele mudou o time
9: lá na frente?
5: Ele muda o time e bota lá o Matheus Bahia e tal e tira. Porque o lado esquerdo do Inter,
9: claro, em determinado momento, tinha
5: o Bernabé e na frente o Carboneiro.
9: É isso.
5: O Grêmio tava passando, atropelando eles ali.
9: Foi para consertar o erro do lado esquerdo.
4: Você bota o Vitinho na esquerda e o Carboneiro na direita, então. Na direita tem o Aguirre, tem o Bruno Gomes, tem o Vijagra.
5: O Aguirre é outro que entra na tua linha do jogador.
4: Não, mas é menos do Bernabé. Bom, estamos no Bate-Bola. 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Em seguida, Juliano, vamos fechar nossa enquete também.
10: Quem que é gremista e colorado e tenha mais gente na geleia de fugir do rebaixamento, torça amanhã entre Curitiba e Botafogo por um empate. Porque Grêmio Internacional ainda enfrentam esses adversários, portanto, podem decidir o seu destino diretamente contra eles. Curitiba vai enfrentar Inter e Grêmio, cada um. Botafogo é adversário do Internacional e do Grêmio. Então, amanhã Curitiba e Botafogo, empatação geral. Porque aí faz um ponto só, distribui na tabela, como diz o César. E um segundo item, não aumenta o primeiro quesito pós-número de pontos, que é o número de vitórias. Você vai empatando, vai se atrapalhando, vai vindo para perto, Curitiba e Botafogo para empatar.
4: Bom, fechando a nossa enquete, me ajuda ali, 16% acha que o Inter cai, é isso?
10: Quem tem, né? Mais chance de cair, 16%.
4: 16%, hein? O Grêmio passou dos 50 ali, hein?
10: 59.
4: 59%. Não mudou muito da última parcial que a gente deu. Ambos, 23%, nenhum, 2%. A gente fecha a nossa enquete, então Claro, é aquilo que a gente estava discutindo. O Inter, como fez 4 pontos de 6, o Grêmio fez 2 de 6, talvez o torcedor do Grêmio está mais ressabiado, né? E a tabela do Grêmio é difícil, né? Mas eu vou te dizer, eu votei nos 23% ali, eu acho que ambos.
8: Mas aquela resposta do nenhum, a pergunta é, quem tem mais chance de cair? Só 2% das pessoas que responderam acreditam que não cai ninguém.
4: Maurício.
8: Esse é o tamanho da situação que a gente vive melancolicamente de um Grenal dentro do Z4 e ninguém saiu do Z4 depois do Grenal.
5: A lógica, aqueles 2%,
6: Maurício, é que matematicamente olhar... é muito difícil os dois escaparem, mesmo aquelas projeções da Universidade de Minas.
5: É que a lógica, por exemplo, agora, tanto o Grêmio quanto o Inter só vão jogar com equipes que estão na frente deles na tabela.
4: Sim.
5: Nenhum vai jogar com a equipe que está atrás.
4: Até porque só tem dois.
7: A gente atrás, até viu o Corinthians.
6: Mas o Inter jogou contra o Corinthians e o Corinthians estava na frente do Inter.
5: Isso, estava na frente. Continua, não, aliás, inclusive. Tá na frente.
6: Continua na frente. O Inter ganhou.
8: Na frente hoje por critério.
7: Mas, por exemplo,
8: né?
7: Eu acho mais mesma fácil pontuação. Ganhar do Botafogo do que do Mirassol. E o Botafogo está na frente do Mirassol.
6: Acha?
7: Sim.
6: Jogando no Beira-Rio.
7: Botafogo não, o Botafogo desandou.
4: Mas o Botafogo joga em Porto
8: amanhã Alegre. Amanhã o Botafogo decide qual é o... Amanhã é Curitiba.
7: Curitiba.
4: Em Curitiba.
8: Por isso empatar é bom negócio.
7: Tem uma coisa, depois, né? O Vasco, que eu acho que não vai cair, concordo com todo mundo que tá dizendo isso, mas o Vasco se atrapalhou, né?
4: Foi.
7: Resolveu preservar jogadores pensando na Sul-Americana e empatou com o Remo em casa.
8: Porque o Vasco está dando tamanho para fazer justiça ao Boca Juniors.
4: Três competições, né?
5: Esse não adianta. Por mais que tu queira, tu não tira da cabeça dos goleiros o melhor objetivo.
7: Que é o Bomboneira quarta-feira, óbvio.
5: Não tem como. Não,
8: olha o tamanho do jogo. Boca e Vasco da Gama.
5: Vai tirar, vai, gurizada, tem que correr aqui contra o Remo.
7: É, mas assim, eles têm agora a volta, tá? Vai ter que jogar terça na Bomboneira e depois tem a outra terça. No final de semana, se eles perderem o jogo do final de semana no Brasileiro, eles vão começar
4: a pincel ali
7: de novo. É,
5: claro.
4: Fica aí, no pincel.
7: É, aí depois eles têm que pegar o Flamengo ainda.
5: Não, eles têm
7: a Copa. Já começa a se complicar.
5: Não, e eles têm a Copa do Brasil também.
7: Tem a Copa do Brasil. Ah, e agora tem uma boa chance de passar para a final da Sul, porque o Paredes machucou, o Boca vai sem o Paredes. Enfraqueceu muito o Boca. O
4: Munari se vacinando já aqui.
7: Não,
4: vacina.
7: Vou contar como é que foi minha sexta-feira, depois da visão do Paredes, da minha tristeza.
4: Tua tristeza.
8: Vai cair. Não, Lucão, cai
7: em reserva em campo.
4: O Munari já está se vacinando.
7: Lesão muscular, tá 3 semanas fora. O treinador botou o Paredes no segundo tempo, para quê no jogo? Machucou com 16 minutos.
4: Se machucar? A vida tá dura pro Boca, então.
7: Não, tá duríssimo.
4: Bom, a gente tem mais...
7: Você tá mal-humorado.
4: É? É por isso.
7: O Messi largou a seleção e o Paredes se machucou. Por que eu fico feliz?
4: É.
7: E vejo um Grenal horroroso desse hoje.
4: A gente tem que encerrar antes da meia-noite hoje, porque tem um intervalo ainda. Porque
9: olha, como a chance tem de rebaixamento, tava procurando aqui. Porque eu tenho uma tese que, assim, o grande inimigo de Inter e Grêmio é o Departamento de Estatística.
4: Não, o grande inimigo do Inter e Grêmio chama-se Inter e Grêmio.
9: Porque cada resultado que não vem, tu olha, meu, é um...
4: Deve ter piorado em relação ao anterior, né?
9: Passou para 65,8, chance de cair. Do Inter, 65,8. A do Inter, 49,2. Baixou de 50 do Inter, olha só. Mas a surpreendente agora é a do Corinthians, que está em 43%.
4: A do Mirassol tem aí?
9: Do Mirassol, 17,2.
7: Estão confiantes no Mirassol.
4: É, o Mirassol vai a máquina, vai para Libertadores.
7: A recente, né?
4: Não, isso. E que pega, claro, faz um cruzamento de resultados.
7: Mas o Corinthians fez uma loucura com o Corinthians.
4: Pois é, né?
7: Resolveu agradar o Depay.
9: O Corinthians, ele se supera nessas loucuras, né?
7: O Sidorff é um treinador desde 2019. Ele não tem nenhum trabalho consistente.
8: É que o Corinthians fez uma aposta assim, ó. Já que eu renovei com o Depay, já que eu não vou mandar embora, já que o cara perdeu um pênalti no jogo decisivo, eu deixei. Agora contra o Inter, perdeu um pênalti, não tinha... Perdeu um pênalti, não. Botou uma bola na trave sem goleiro. A minha aposta toda é no meu 10. Qual é o treinador que tu quer? Ah, eu quero o meu compatriota. Então eu vou trazer.
7: E o Sidorff não pode reclamar do idioma dos jogadores. Ele fala bem
8: português.
9: A mulher dele é brasileira.
7: Nós encontramos ele lá na Copa.
5: Nós falamos com ele na Copa.
9: Mulher dele é brasileira. Mulher dele é brasileira.
7: Ele é um baita pensador.
8: Não, e no Botafogo ele foi muito bem anos atrás.
9: E tu lembra por que ele veio pro Botafogo? Ele afirma que veio pro Botafogo porque a mulher dele era botafoguense, queria e ele, pô.
5: Quando jogava ainda, ele jogava muito.
7: Mas me surpreende até pelas ideias que ele tem quando ele fala de futebol e assumiu o Corinthians faltando 8 jogos para acabar o campeonato nessa situação.
4: Mas ele veio pela parceria.
7: Mas ele cai.
5: Eu sei, mas deve ser um pedido. O Corinthians...
7: Não tem que atender todos os pedidos dos teus amigos, César.
9: O Santos está assim, né? O Neymar...
7: Todo pedido é absurdo, tu diz não. Pode ser teu amigo. Não,
4: mas o Santos resolveu a vida dele, né? Futebol, hoje até perdeu, mas...
5: Futebol vira... Futebol Santos. É uma... Futebol é um clube de amigos. Ele é um clube de... O futebol é um grande circo, né? Deixar bem, bem...
7: Apesar...
5: Futebol é um grande circo. É um grande circo. Às vezes a gente é palhaço, às vezes a gente é artista.
7: Trapezista.
5: É trapezista.
7: Bailarino.
9: Bilheteiro, mas... não é nunca bilheteiro.
5: Futebol...
9: Bilheteiro
5: alguns
9: não é nunca.
5: São bilheteiros, que ganha mais essa alguns são bilheteiros, mas o fato é que futebol é um grande circo, né? Esse episódio aí do foi uma contratação. Ô, meu, vem aí treinar a gente.
9: Mas o Rio é o salário dele. Salário.
7: O Emiliano, que... Porque normalmente
5: a entrevista, quando... eu tava lendo aqui a entrevista que tinha citado, queria ver ela na íntegra para entender o contexto.
10: Que é do Emiliano, filho do Ramon Dias.
5: Não,
10: do
5: Gabriel. O executivo de futebol do Palmeiras, que deu entrevista do Corinthians, que deu entrevista aqui, Marcelo tinha Paz. Sido presidente do
10: Fortaleza.
5: Cara, futebol é um circo. O problema é que a gente tá com cara de palhaço há muito tempo. A gente não tá mudando de...
6: O Salve fez gol pelo Estudiantes de La Plata. Tem
5: hoje
6: saudade?
5: Eu tenho certeza que o Renato hoje lamenta o fato do Monsalve não estar aqui.
7: Se o Cristaldo tivesse aqui, seria titular.
5: Em 2024 ele jogou
7: bem. O Cristaldo jogaria e não o Krovinovich com o Renato.
5: Não tem nenhuma dúvida. O Cristaldo, o Monsalve...
7: O William,
5: todos jogariam com o Renato.
7: Mas tem uma questão.
5: Não é jogar bem, né? Não estou dizendo. Não, jogariam. Seriam
4: escalados. Já na reta final, já tem 3 minutos ainda.
7: Vamos o lá. Corinthians, não, que o Emiliano Dias publicou uma nota, né? Dizendo que ele disse não ao Corinthians porque o Corinthians queria só ele sem o pai.
10: Claro, porque o pai está suspenso por mais 4 ou 5 jogos, não é isso?
7: Isso. É. Então, assim, o Corinthians estava perdidaço. Vai do Emiliano. Primeiro mas que o tava, filho né? do treinador. Aí agora vai. No... Claro, o Corinthians claro. É candidataço. A chance de Grêmio e Inter passa muito pelo Corinthians.
4: Talvez o que pode salvar, Maurício, o Corinthians são algumas individualidades que tem no time.
10: Por isso que eu estou falando na aposta que o Corinthians parece fazer no Depay, contratando o treinador. O Depay, motivado, magro, reanimado, ele é um jogador superior. Cercado de Bidon, Yuri Alberto e Garro, o Corinthians foi campeão da Copa do Brasil ano passado. O Corinthians com Ramon Dias no outro ano chegou em vaga de Libertadores. Mas o raciocínio é todo mágico, né? Porque o Corinthians atrasa salário, o capitão denuncia atraso e ainda diz, se quiser eu volto aqui e falo de novo.
7: Se alguém negar, eu volto aqui e repito.
10: É um combo, é a cartilha toda.
9: Estou vendo aqui assim, a repercussão da entrevista do Renato, o país inteiro, é uma arrasa quarteirão. Assim. Frases pensadas dele, uma delas aqui, ó. Qualidade técnica tem de se cobrar do Palmeiras, Flamengo, Cruzeiro e Fluminense. O resto tem que cobrar entrega.
4: Todo mundo na bronca.
9: Quem se entregar mais vai vencer os jogos. Nossa Senhora.
10: E ele passou a ser parte disso quando aceitou a proposta do Grêmio para vir para cá. Ele não é ombudsman do Grêmio, ele é treinador do Grêmio.
4: Ele não pode estar surpreso, porque ele deve acompanhar os jogos do Grêmio.
10: Eu também acredito que não.
9: Não,
10: eu também acredito que não. Só que quando vê o jogo de hoje em casa, quando ele provavelmente imaginava que ia dar o grande salto para começar outro tempo e não acontece, e ele olha quem é que ele está botando vindo do banco, ele parece ter dito, de novo na pergunta do César, eu tenho pouca coisa para fazer aqui.
4: Bom, a gente tem 3 minutos, um pitaquinho para cada um, Munari, destaque final.
7: Não, acho que a situação continua difícil para os dois lados, tá?

0: a tabela é pior. Então mudou com relação a isso, mas eu sigo achando que os dois vão cair pelo que não jogam.
1: Maurício Saraiva.
2: O impacto de um resultado que soma 4 pontos em 6 em 2 jogos do Eduardo Batista é a minha curiosidade para sexta do Inter contra o Mirassol, de quem o Inter jamais venceu em lugar nenhum. E para domingo a minha curiosidade é ainda maior. Como é que a entrevista implosiva do Renato vai ajudar o Grêmio a ganhar do Cruzeiro domingo na Arena?
1: 10 segundos para ti, CCD.
3: Pois é, eu estou nessa linha. Vamos ver qual vai ser a repercussão dessa entrevista, o que ela vai determinar. Eu acho que ela nem começou ainda.
1: Eu 10 segundos para ti, Vaguinha.
3: Nem montou.
0: O Inter não vai cair.
1: Ah, olha que homem conciso. Bate-bola fica por aqui neste domingo pós-Grenal. Obrigado pela audiência e pela parceria. Não vem aqui, Diogo Oliveira. Domingo que vem a gente está junto, hein? A partir das 10 da noite com mais bate-bola. Boa semana a todos, bom feriado, tchau!
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2: A Copa do Mundo de 2027, que vai ser aqui no Brasil, já tem 18 seleções garantidas. As vagas mais recentes foram definidas na Copa Africana das Nações, com Argélia, Marrocos, Camarões e Malawi. O Brasil, por ser o país sede, já está classificado e as outras duas seleções sul-americanas serão Argentina e Colômbia. Ainda restam 14 vagas que vão ser definidas até fevereiro de 2027, quando acontece a repescagem mundial. A Copa do Mundo começa no dia 24 de junho e tem a final marcada para 25 de julho. O Mundial Feminino vai acontecer pela primeira vez na América Latina.
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2: 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Corregedor do Tribunal Superior Eleitoral suspende ordem de ministro Nunes Marques e libera canal de Lula no WhatsApp. Motorista é preso por suspeita de embriaguez após acidente que deixou 6 feridos na RS-118 em Alvorada. Polícia Rodoviária Federal prende quarteto com mais de R$11 mil em notas falsas na BR-386 em Itabaí. Céu parcialmente nublado em Porto Alegre, agora faz 16 graus. A partir de amanhã, a chuva ganha força, com possibilidade de temporais nas regiões Norte, Nordeste e Serra. 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
2: Não há registro de ocorrências na capital, segundo a EPTC. Nas rodovias gaúchas também não foram reportadas ocorrências.
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2: A Polícia Civil e a Brigada Militar prenderam neste domingo o suspeito de incendiar a casa da ex-companheira em Santa Rosa, no noroeste do estado. A prisão preventiva foi decretada pela Justiça a pedido da polícia. O homem foi localizado após troca de informações entre as equipes. O incêndio ocorreu nessa madrugada e destruiu uma casa de madeira de cerca de 120 metros quadrados. A mulher não estava no imóvel e ninguém ficou ferido. Os bombeiros combateram as chamas e evitaram que o fogo atingisse residências vizinhas. A delegacia especializada no atendimento à mulher investiga o caso no contexto de violência doméstica. A polícia também solicitou medidas protetivas para a vítima. A Polícia Civil vai investigar a morte de um homem após um acidente durante perseguição policial em São Leopoldo. Um jovem de 22 anos morreu e outro de 18 ficou ferido no bairro Arroio da Manteiga, na cidade. A motocicleta em que estavam atingiu uma parada de ônibus. Segundo a Brigada Militar, os ocupantes não obedeceram à ordem de parada. Questionada pela reportagem da Rádio Gaúcha, a corporação não revelou ainda qual era a suspeita para a abordagem. Em nota, a brigada afirma que o condutor perdeu o controle da moto na rua Portugal e que não foram identificados indícios de contato com a viatura. 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Da redação, Ayrton Lemos.
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0: Meia-noite, 8 minutos. Bom dia, segunda-feira no ar. Neste dia 12 de outubro de 2026, feriado, dia de Nossa Senhora Aparecida, celebrado hoje, homenageando a padroeira do Brasil. Data também marcada, né, pelo Dia das Crianças, uma data festiva, né, especialmente para o mundo infantil, para as crianças. Então é uma data que tem aí essas duas celebrações marcadas no dia 12 de outubro e um feriado, né? Muita gente fez feriadão, né? Emendou aí na sexta, sábado, domingo e vai aproveitar essa segunda-feira também para descansar. E o nosso Bom Dia Segunda-feira está começando com as principais informações desta madrugada, com entrevistas e com uma boa música. A nossa trilha musical hoje, flashback dos anos 70, dos anos 80 na música nacional. Nós começamos com essa sonzeira. Estamos ouvindo Fui Eu, Sempre Livre, na nossa trilha musical, trazendo então um flashback nacional neste dia 12 de outubro. Até em primeiro momento pensei em trazer na nossa trilha musical o Dia das Crianças, o Universo Infantil, mas não vou atrapalhar Antônio Carlos Macedo e Thiago Bittencourt, que eu sei que já prepararam algo especial para o Gaúcha hoje a partir das 5 horas da manhã. Então a gente vai com o nosso flashback nacional dos anos 70 na nossa trilha musical ao longo do programa. Nós, ao longo da madrugada também, vamos acionar nossa reportagem nas ruas, também nossa central de jornalismo, acompanhando tudo que está acontecendo nesse início de feriado. Uma segunda-feira que a gente espera que seja calma, tranquila e sem ocorrências. Daqui a pouquinho a gente vai falar também sobre e tirar dúvidas sobre um assunto muito importante envolvendo a eleição que pode ajudar aposentados. Isso porque a votação pode valer como prova de vida atualizada. Isso acontece porque o comparecimento às urnas é uma das informações que podem ser utilizadas pelo Instituto para confirmar que o beneficiário está vivo. Daqui a pouquinho a gente vai conversar com um especialista em direito previdenciário para falar sobre isso. A gente vai falar também sobre mudanças nas novas regras para doação de sangue. Essas regras já estão em vigor e agora pessoas com 70 anos ou mais podem continuar doando sangue, desde que haja um parecer favorável do serviço de hemoterapia, e também teve redução no período de impedimento para quem colocou piercing ou fez tatuagem para doar sangue. Então tem esse assunto também daqui a pouquinho aqui no Bom Dia Segunda-feira. E nós começamos o programa falando de um artista que está fazendo muito sucesso, fazendo tributo a Lenny Kravitz. Nossa atração musical de hoje é Alex Solos, ele que está à frente do Fly Away Experience, projeto dedicado à obra de um dos grandes nomes do rock internacional, espetáculo que reúne sucessos que marcam diferentes gerações e busca reproduzir, né, a sonoridade, a presença de palco, né, que é muito marcante, do artista. Alex, primeiramente, obrigado por estar conosco, muito bom dia. Como é que surgiu a ideia de fazer esse tributo? Em que momento que tu percebeu que queria levar a música dele para os palcos? Bom dia.
1: Bom dia, Frederico, tudo bem? Bom dia aos ouvintes que estamos ouvindo aqui na Rádio Gaúcha. Esse projeto Fly Away Experience, ele surgiu efetivamente lá em 2023, na carência de um artista que eu sempre tive vontade de fazer um aprofundado assim, dentro da obra dele, porque não só pela música que ele deixou, né, pelo legado que ele deixou com a música, que ele tem músicas com riffs de guitarras que me apaixonam, que são emblemáticos até hoje, tu escuta, tu já sabe que música é, e ele também tem uma parada social assim, bem interessante, que trata também da questão racial, da questão de gêneros. Então ele é um cara que ajuda muitas pessoas em alguns projetos sociais que ele tem, além da música que ele faz, que desde sempre já me chamou muita atenção, assim.
0: E tu tem uma semelhança, inclusive, né? Com,
1: então,
0: Lenny Kravitz, né?
1: Isso é... A primeira coisa que o cara pensa quando faz um tributo de um artista é, pô, tem que ser parecido, vou fazer o Axl Rose, tem que ter um cabelo loiro, então, e tem que ser... E a mim foi uma certa coincidência, porque eu queria realmente fazer um tributo de um artista que eu gostasse muito, e eu queria aproveitar já a característica física que eu tinha ali, o dread, o ser negro, dentro de um artista parecido, né? Eu acho que eu não conseguiria fazer um Axl Rose se eu quisesse. Talvez não chegasse fisicamente nem vocalmente. E aí, eu sondando entre alguns artistas, eu sempre fui ver a vertente do rock, e eu acabei me lembrando do Lenny Kravitz, que era um cara que eu já ouvia. Tinha músicas que eu escutava que eu nem sabia que era dele, e depois que eu me aprofundei estudando a obra do cara, que eu, pô, esse é o cara certo.
0: É o e cara acabou certo. Sendo o primeiro tributo no Brasil, como é que foi isso?
1: Foi o primeiro tributo no Brasil, cara. É, a primeira coisa que tu tenta fazer quando decide, né, o cara que tu vai homenagear é... Que nome que a gente vai criar? Lenny Kravitz Experience, não sei o quê. E aí eu fui derrubado várias vezes pelo Instagram por ter colocado o nome dele. E como eu tinha uma certa semelhança física, claro, comecei a comprar ali um óculos parecido com o dele, a jaqueta de couro, a guitarra Flying V que ele usa. Busquei todos os elementos que eu pude comprar dentro das minhas possibilidades para ficar o mais parecido possível. E comecei, claro, seguindo o cara, vamos seguir os seguidores dele, vamos seguir os fãs clubes dele. E as pessoas começaram a falar comigo no meu Instagram como se eu fosse ele. Pô, Lenny Kravitz.
0: Muito bom, muito bom.
1: Foi legal, mas eu comecei a ficar um pouco receoso, porque, pô, tô começando uma página que é um tributo ao cara. Como é que eu vou explicar pra esses gringos que eu não sou ele, que eu sou um tributo, um especial aqui do Brasil? E aí eu tentei todo politicamente explicar as pessoas, mas algumas pessoas não estavam entendendo. Que, mas como assim? É igual, é ele, não é ele. E realmente, tem uma semelhança física, assim, entre eu e ele. E aí, com o tempo, depois que o Instagram me derrubou algumas vezes, eu decidi fazer um nome que não chamasse tanto o nome próprio dele. Aí coloquei o Flyaway, aguentou por um tempo. Aí coloquei na descrição lá do Instagram, é um tributo, um especial aqui do Brasil. Pra
0: aí não teve problema.
1: É, aí a coisa se consolidou e eu consegui manter uma base de fãs que já tinham ali. E eles não foram embora, eles ficaram curtindo o nosso projeto ali que a gente estava fazendo.
0: Vamos ouvir então, vamos ouvir um dos grandes sucessos de Lenny Kravitz. Daqui a pouquinho a gente vai falar que parece que ele aprovou, né? Inclusive nas redes sociais, aprovou. Mas daqui a pouquinho a gente fala. Mas parece que o homem aprovou o trabalho do Alex.
1: Aprovou, vamos fazer uma de algumas baladinhas que ele tem de violão em voz que eu gosto muito, que é Can't Get a Feel Off My Mind.

0: Que bom, a salva de palmas aí dos nossos ouvintes que estão acompanhando em casa, no carro, no trabalho e ouvindo o Alex com o tributo a Lenny Kravitz. E agora eu quero saber como é que é isso, ele aprovou, ele te segue nas redes sociais?
1: Ele aprovou, por incrível que pareça, de novo, né? A gente faz um tributo para um artista, aí dá alguns tempos assim e recebe aquela chamada lá no Instagram. E quando eu olhei, realmente tinha um perfil, porque eu comecei a seguir muitos fã-clubes que o Lenny Kravitz tem espalhado pelo mundo inteiro. E muitos deles têm a própria foto do artista lá estampado na capa do perfil, né? E aí um belo dia, eu sabendo exatamente qual era a foto que ele usava no perfil oficial dele, eu recebi um seguidor com aquela foto. E eu, cara, será que alguém usou a foto do cara e fez um fã-clube,
0: fizeram,
1: né?
0: um fake,
1: um fã-clube, sei lá, né? E aí eu entrei naquela página, comecei a olhar, comecei, não, mas... O cara não pode ter fakeado tão bem assim, né? Todos os seguidores, e aí eu cheguei à conclusão que era a página dele oficial mesmo. E o cara, aí falei pra galera da banda, cara, olha aí, meu, o cara tá seguindo a gente, meu. Agora a gente tem que caprichar mais ainda, né? E aí, de duas umas, né? Bom, ou o cara tá gostando do que tá vendo e tá, vou dar uma chance pra essa galera aí do Brasil e vou acompanhar o que eles estão fazendo. Ou vamos ver até onde eles vão usar meu nome, vou botar um processo nesses caras que estão ficando parecido comigo. E justamente próximo de uma época que ele começou a nos seguir, estava acontecendo nos perfis dele da galera entrar, criar perfis como sendo ele e começar a cobrar grana das pessoas, dos fãs.
0: Aqueles golpes.
1: Aqueles golpes que eu não sabia que existia isso lá, né? Olha só, sim, a ingenuidade. E aí eu, pô, só que falta, né, meu? Agora o cara vai achar ou tá me sondando. Aí ele percebeu, né, que não tinha nada a ver, que esses perfis estavam pedindo dinheiro pra galera, não tinha nada a ver com o meu, e eu tava fazendo um trabalho super sério, e tinha imagens de nós nos shows, fazendo as músicas dele, e aí ele se convenceu. E aí quando ele tá muito de bom humor, lá nas Bahamas, lá com a perna pra cima, ele dá uma curtida num story ou outro, ele dá uma comentada, mas assim, é raro, né? Porque ele também toca bastante ainda, tá tocando bastante, o velho de 62 anos, toca muito ainda por aí, e ele não tem muito tempo parado, assim, mas quando ele consegue, ele tá sempre... dando um pitaco lá, olhar
0: ele. Ele teve até recentemente no Brasil, né? Foi ano passado?
1: Teve,
0: né?
1: No ano passado ele foi, em novembro, ele foi ao Allianz Parque, fez uma única apresentação aqui no Brasil. É curioso isso, porque o Lenny, ele é um cara bem popular, ele tem músicas, se eu cantar, falar o nome aqui, cantar lá, as pessoas, conheço a música, mas talvez não ligue a ele. Tem até muito tempo atrás, uma banda de pagode aqui do Brasil fez uma música, regravou uma música. A minha fantasia era te ver. Que deu uma música do Lenny Kravitz, Love It, It's Over. E só que ele não tem um público muito forte aqui no Brasil. Pelo menos não agora, no ano 2026, né?
0: Sim.
1: Talvez nos anos 90 ele foi bem popular, ele tivesse mais. Aí ele fez uma apresentação aqui no Brasil, em São Paulo, e já fez duas na Argentina, duas no Chile, fez várias... de duas ou mais em outros países, mas aqui no Brasil
0: uma.
1: Infelizmente fez só o meu, não consegui ir nesse show, infelizmente tinha outros eventos, mas eu fiquei um pouco arrependido, mas tudo bem, né?
0: Daqui a pouco ele vem de novo e acontece esse encontro, né?
1: Quem sabe, né? Nunca é tarde.
0: Queria saber a tua carreira na música, toca bastante tempo, até fora do ar me contavas que vive da música já há um tempinho, né?
1: Sim, eu já vivo somente da música desde 2009, quando eu criei meu projeto Alex Solos. Na verdade, a minha vertente, lá de 2003, 2004, começou, já moleque, com a nossa primeira formação de banda, que foi uma banda de forró. Na época que o forró era a paixão aqui de Porto Alegre, bombava os forrozes. Aqui pelo estado, a novela, a mídia fazia bastante... propaganda sobre isso. Aí tinha as bandas do momento surgindo lá, Fala Mansa, Rastapé, o forró universitário da época. Aí a gente, lá em 2004, montou uma banda dos amiguinhos assim, né, tocando na garagem, e foi legal porque a gente rodou bastante estado, por incrível que pareça, sem experiência, sem nada, sem saber tocar direito, sem entender de produção, de música. Mas isso deu uma base legal, assim, pra gente entender que, pô, é um trabalho, né? Se a gente caprichar e organizar, dá pra ganhar uma grana, dá pra viver disso. E essa febre durou uns 10 anos, aí eu saí da banda, morei em Curitiba, voltei para Porto Alegre, e quando eu voltei, lá já em 2000, finalzinho de 2008, eu ainda queria voltar na música, mas a galera da época do forró, eles estavam parados no tempo, e eu, pá, cara, eu preciso fazer uma coisa legal, com uma outra sonoridade que eu queria explorar. Aí eu fui pro pop, fui pro reggae, fui pro MPB, peguei umas músicas que eu gostava, montei um repertório... Achei uma banda lá de pop e comecei a rodar os bares da cidade de Porto Alegre como Alex Solos e banda.
0: Entendi.
1: Ah, esse foi meu projeto de pop, que até hoje eu faço ele, né? Até hoje eu tenho. A banda de forró eu ressuscitei em 2022.
0: Olha.
1: Porque muitos amigos daquela época lá, pô, cara, forró aqui, festa junina. Então, junho e julho é um frenesi. Porque aí eu resgatei a banda. A gente toca 5 vezes por dia forró. E ao mesmo tempo tem a 12 de julho, que é o dia do rock, né, internacional. E aí tem o rock de vez em quando no meio lá do forró. E daqui a pouco tem o Alex Solos, então tem vários projetos, os meus 3 projetos que são esses, eles circulam assim dentro do mesmo mês, é uma loucura assim.
0: Isso é o legal da música, né?
1: Pô, é, exato. Mas é só nesse mês de junho que dá essa loucura assim, junho e julho, né? Junho específico por causa do forró e do mesmo rock. Mas aí nos outros meses fica mais dividido assim, fica mais ok. Mas é tranquilo isso é a parte legal da música que eu acho, que é de poder viajar dos extremos máximos assim, né? Que é lá da música popular brasileira, regional, que é o forró, depois ir lá pra gringa, tocar um rock, tocar Lenny Kravitz, eu acho essa é a parte que eu mais gosto, assim, da música.
0: Lenny que mistura, né, rock, soul, funk, blues, ele tem aí uma, quase que uma mistura disso tudo na música dele, né?
1: É, ele bebeu muito da fonte lá, né, quando ele era novinho, ele, a mãe dele era uma atriz lá dos reality shows de antigamente lá. E o pai dele também era um cara que já trabalhava dentro da questão de produção artística, então ele tinha bastante acesso nesses lugares. Ele conta que o primeiro show dele que explodiu o cérebro dele é quando ele assistiu o Jackson 5 no Madison Square Garden, que ele, cara, que som é esse, meu? Olha que loucura, esses 5 malucos aí, esses 5 crianças. E ele, moleque também, né?
0: 5 criancinhas fazendo um balanço.
1: Cara, que doideira, que som, que loucura isso aí, cara. Eu quero fazer isso aí que eu curti. Aí ele pegou um pouco disso, começou a pegar um pouco daquilo. Dizem que ele estudou na mesma escola que o Slash, eles eram um moleque lá, estudaram na mesma escola, foram coleguinha, mas nenhum dos dois sonhava em música nessa época também. E aí o cara começou, imagina, o cara tava no centro, nasceu em Nova York, ele vivia no meio de um monte de coisa acontecendo assim, surgindo, efervescendo assim, ele pegou um pouco de cada um e criou a loucura que ele fez, né? Logo ele começou lá. Em 1989, quando ele lançou o primeiro CD dele, o primeiro álbum, que é o Let Love Rule, ele tava bem, se olhar a capa e a cara do álbum, tava muito de estoque, tava uma mistura, assim, o estilo dele de roupa que já tava bem diferente, o som, ele tava misturando bastante coisa, então a partir dali ele começou a garimpar. E ele começou a ir mesclando e mudando todo o clima dele. Aí, com o tempo, ele foi conhecendo outras sonoridades e foi misturando, cara. E aí, ele criou essa loucura que ele teve aí, de várias fases, de vários caminhos que ele tomou desses 12 álbuns que ele tem. Ele...
0: É muita coisa, né? 12 álbuns.
1: E
0: várias
1: louco...
0: fases também, né?
1: Exatamente. Cada álbum dele, tu olha a capa, assim, tu... Cara, é um cara totalmente diferente do outro. Esse aqui parece uma coisa, esse aqui parece... Não parece que é o mesmo cara, não. Tô nem falando só esteticamente, que ele... Dread, sem dread, com dread, dreadzinho, dreadzão. Mas ele mudou bastante a pegada dele. Ele teve... Enfim, ele teve o 12º álbum dele, que é o primeiro, que é o Rise of Vibration. É uma loucura total, assim, nada a ver com o 11º, com o 8º. É totalmente diferente. E ele ficou quase 8 anos sem gravar nada, assim, desapareceu total. E vamos chamar de coincidência, foi uma loucura que quando eu decidi fazer o projeto do cara, ele tava balbuciando um CD novo, que é o último que ele lançou em 2024, que é o Blue Electric Light. Só que ele lançou uma música, e falou, aí o cara, ó, meu, a gente tá fazendo tributo pro cara e o cara tá lançando música lá. Coincidência, porque ele tinha ficado quase 8 anos parado. E aí ele lançou uma música, ah, que legal, lançou outra, aí daqui a pouco, pum, lançou o álbum inteiro. Olha aí, meu cara, lançou um álbum depois de 8 anos, justamente quando a gente começou a fazer um tributo a ele, né? Que coincidência, legal. E então a gente, achando que, vamos tocar só as músicas lá dos anos 90, aquelas baladas de violão em voz, Again, Sinus of Horror, It's Over, It's Over, e o cara com CD novo, com pedradas legais, assim, vamos ter que tocar também.
0: Claro.
1: Vamos ter que tocar, e uns rock diferente, assim, né? Com aquela loucura dele que só ele consegue fazer. Que ele vai lá no estúdio dele, grava todos os instrumentos. Ele, assim, ele é um baita de um guitarrista, ele é um multi-instrumentista, mas ele não é o cara assim que toca muito demais todos os instrumentos dele. Então, até que a bateria, tu percebe que ele tem. Nossa, o que ele quis fazer aqui, né? Acho que ele errou, mas ficou tão bom. Aí ele fez um negócio assim, né? Aí esse baixo aqui ficou esquisito, mas ficou bonito esse esquisito, sabe? Então, se tu pega um baixista profissional, um guitarrista profissional, um baterista profissional, tu nota que tá muito bom, ficou ótimo, mas tem uma coisinha, ele ficou estranho, mas que ficou bom esse estranho, sabe? E aí, entendi. Essa é a viagem dele, que ele grava lá nos estúdios dele.
0: E ele acaba tocando todos os instrumentos, né? A maioria das vezes.
1: Reza a lenda que ele toca todos os instrumentos, eu até acredito, creio que sim, né? Porque ele sabe tocar vários instrumentos, tem a Low, que é uma música que ele tem, que ele toca batera também, né? Pelo menos na gravação e no vídeo. E ele consegue fazer muita coisa dentro desse conhecimento musical que ele tem, só que ele não é o especialista, né?
0: Entendi.
1: Dá pra ver, assim, que... Ah, ok,
0: faz
1: bom.
0: O feijão com arroz.
1: Isso, mas faz o feijão com arroz bem feito.
0: Entendi.
1: E que fica legal. E aí ele edita, ele masteriza e tal, né? Eu não sei até onde ele faz toda essa produção sozinho, mas é que ele tem uma equipe gigante também que eu...
0: Queria saber qual é a música mais pedida e queria ouvir a música mais pedida nos shows, no tributo ao Lenny Kravitz.
1: Eu costumo falar que o Lenny Kravitz, Serginho Moá, meu querido amigo, te adoro, te amo, é o Serginho Moá da gringa, porque eles, os dois, eles têm muitas coisas parecidas. Depois eu comecei a notar que muitas músicas do Serginho têm uma semelhança harmônica e com as músicas do Lenny, mas tudo bem, fica entre nós. E ele também, o Lenny, ele tem um público 35+, porque sim, é um cara da velha guarda, que tá em forma, tá saradão, enfim. Mas eu acho que a música que as mulheres pedem é a Ira Novel Tilt's Over. E que os homens e a galera tenta menos pede é a Fly Away. Vamos tocar um pedacinho então da...

0: Essa música é bonita, ela fala de relação, relacionamento, né? Um amor que acabou, mas não acabou, só termina quando acaba.
1: A galera gosta bastante. E a melodia ficou famosa com Minha Fantasia, só pra contrariar, né?
0: Ficou famosa, cara. Ah, a letra lá puxa uma outra história, mas ela, enfim, o que importa é a poesia.
1: Mas
0: a
1: melodia é lindíssima, né?
0: É linda, cara.
1: E versátil, né? Tanto é que coube então no pagode.
0: É atemporal, né? Porque as pessoas não sabem se tu. Eu conheço a música, mas se tu for parar pra pensar, essa música tem 30 anos e não parece que ela é tão assim, tão antiga assim, né? E eu, meu Deus, como é que pode, né? E a Fly Away, claro, que acho que é a música que trouxe ele pro resto do planeta Terra. Porque as pessoas acabaram ligando essa música com o estilo dele, com a guitarra dele. Embora ele tenha gravado essa guitarra, com essa música com uma, né, com uma Strato, mas a Flying V é a guitarra clássica dele, né?

0: Aí, muito bom. Essa, com certeza, é uma das mais famosas dele, né?
1: É,
0: uma das
1: mais famosas,
0: Essa, inclusive, muitas vezes até no TikTok, no Instagram, as pessoas botam, né?
1: Acabam colocando, né?
0: Em alguns trechos, né?
1: Essa música, ela... Além de ela ter um significado, né, de muitos anos atrás, ela... Eu tenho um grupo de amigos motoqueiros lá e essa música é uma das músicas mais usadas quando a galera vai fazer os posts lá, uhum, quando tá andando na rua, porque ela tem tudo a ver, né? Ele também, o Lenny é motoqueiro, tem um monte de Harley Davidson lá na garagem dele. E aí quando ele dá os rolês dele, ele também costuma postar essa mesma música dele nos rolês de motoca que ele faz lá com os amiguinhos.
0: Queria saber, né, quais são os maiores desafios de interpretar ele cantando, tanto na identidade vocal, quanto até na presença de palco que ele tem, né? Que é uma característica própria, assim, dele.
1: Olha, eu acho que... Eu costumo, até hoje mesmo, já tendo quase 3 anos de projeto, eu estou sempre assistindo os vídeos dele e escutando e reescutando as músicas dele para melhorar a dicção, melhorar a linguagem que ele usa no palco, a questão de instrumentos também. E eu, até hoje... Eu até acredito, sim, porque acho que quando um artista chega no nível do tamanho que ele é, do tamanho de bandas gigantes que eles são, quando eles tocam ao vivo, tu já não teve essa impressão que tu não teve uma banda tocando ao vivo. Cara, mas tá tão perfeito isso, cara. Que sabe, tá
0: loucura,
1: tocando,
0: né?
1: Mesmo.
0: Às vezes se cogita que é,
1: né?
0: Que é playback,
1: tem,
0: né?
1: Tem tanta tecnologia. Será que o cara tá tocando o som mesmo? É que parece o CD. Claro, hoje em dia, com a tecnologia que a gente já tem no home studio em casa, imagina essas bandas que são gigantes, né? Então... Eu creio que sim, eu acho que eu quero acreditar muito que eles estão tocando, que é ao vivo. Então a gente sempre procura, dentro dos nossos shows, melhorar cada vez mais, tentar chegar o mais aproximado possível do som, que é o que 90% a gente está preocupado, né? E fazer o personagem mais parecido possível com o artista, desde que não seja caricato, assim, desde que não fique uma coisa... Cara, que esquisito. O som tá legal, mas a roupa tá estranha. A roupa tá estranha, mas a roupa tá legal.
0: É uma
1: legal,
0: coisa que tem que combinar, né?
1: É, ele tem que fazer algum sentido, assim. E por mais que... Ah, mas o cara tá fazendo... Eu tô dando hora usando o exemplo do Axl. Mas o cara tá fazendo o Axl Rose, mas o cara... Pô, o cara não tem cabelo loiro. Mas isso aí é a coisa mais fácil que tem, né? Tu vai lá e bota uma peruca e fica parecido com o cara e tá tudo certo. Mas eu acho que tem um meio do caminho ali entre o tocar o mais... aproximado possível da sonoridade que o cara faz e fazer, porque existem muitos elementos dentro de uma gravação original dos artistas. Então, pô, vamos fazer um cover, mas isso aí a gente não tem esse instrumento aí, a gente não tem como fazer esse som, vamos fazer um improviso aqui, vamos criar uma coisa que não tem no original, mas que vai ficar legal. Eu não gosto de fazer isso, mas tem algumas músicas que a gente não tem o que fazer. Pô, aí tem uma teclada, uma guitarra, um apito, uma flauta, a gente vai ter que contratar uma orquestra para tocar, vamos colocar um negócio sintetizado ali. E eu procuro fazer o mais parecido possível com o original, para ele soar mais parecido possível com o original, dentro das nossas possibilidades de equipamento, de pessoal, né, de vocalizes ali, para ficar legal, né? Então eu acho que o desafio maior mesmo é ficar o mais parecido possível, desde que não fique uma caricatura, assim, uma coisa, pô, brega. Pô, ficou feio, saca?
0: Que legal.
1: É mais ou menos isso que a gente pensa.
0: Nós estamos conversando com Alex Solos, ele que é músico, um dos idealizadores do Fly Away Experience, tributo a Lenny Kravitz. Nós vamos para um rápido intervalo aqui no Bom Dia Segunda-feira. Mande sua mensagem, nossa interatividade aberta, 996995218. Daqui a pouquinho a gente lê as mensagens e ouve um pouquinho mais de Lenny Kravitz aqui na Rádio Gaúcha. Intervalo rapidinho e já voltamos.

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Meia-noite, 43 minutos. O Bom Dia Segunda-feira está de volta neste dia 12 de outubro de 2026. Estamos ouvindo Banda Magazine, Soul Boy, a nossa trilha musical que traz o flashback nacional.

0: Nossa interatividade está aberta, 5199-699-5218, na Freeway, chegando a Porto Alegre, na escuta do Bom Dia Segunda-feira, sempre uma boa companhia na madrugada da Gaúcha, parabéns pelo programa, Ramon e a Cristiane, um abraço para o Ramon e para a Cristiane, também, boa noite, Zona Norte, mais um dia sem água, isso está normalizando, infelizmente, todos os dias agora tem manutenção, avisa a Aline Rodrigues. Também aqui estou curtindo Alex Solos, abração do Ricardo, músico também. Parabéns pelo programa, é o Celi, João Carlos de Guarani das Missões, também ligado aqui no Bom Dia Segunda-feira. Também o Roberto Carlos de Uruguaiana, boa noite Frederico, show de bola a escolha desse rapaz aí, um abraço a vocês, estou na escuta. Elogiando aqui o Alex, também o Neco de Capão da Canoa, voltando de Canela, curtindo esse som muito bom. Os ouvintes elogiando aqui o Alex Solos, que está conosco, trazendo o tributo a Lenny Kravitz, esse artista aí que fez muito sucesso nos anos 90, né? Ele surge ali nos anos 90 e início dos anos 2000, né?
1: Isso, é. Obrigado, pelo menos, primeiramente, pra galera que tá dando feedback, muito obrigado mesmo, que bom que estão gostando. Na verdade, ele teve o primeiro álbum lá, como eu comentei, em 1989, quando ele começou lá a querer criar canções, aí fez o Let Love Rule, e o curioso é que essa música foi o primeiro hit que ele fez, que intitula o nome do álbum, inclusive, e ele toca essa música até hoje, e é a música que ele costuma fechar os shows dele, que daí ele faz todo um... né, um ritual lá, uma coisa meio religiosa, assim. A música tem 3 minutos, dura, sei lá, 10, 15, dependendo do humor que ele tá. E é o momento que ele pega, sai do palco, vai na galera, dá abraço aqui, abraço lá, sai dando rolê pelos estádios onde ele toca. E ele faz essa celebração aí, é muito interessante.
0: Que legal, que legal. Bom, a gente tá falando, né, sobre a carreira do Lenny Kravitz. Ele que surge ali, né, no início dos anos 2000, final dos anos 90, muitas fases, né, são 12 álbuns gravados. Sim. O mais recente lançado, um álbum mesmo, né, nas plataformas digitais, e ele acompanha essas mudanças da música, né, tá com 62 anos, então incorpora um pouquinho de cada atualização que a música traz, né?
1: É, e ele vai ficando... Cara, o cara tá... Não vou chamar de velho, que quem olhar hoje nas redes sociais e ver o cara não acredita que ele tem a idade que tem, porque ele tem toda aquela filosofia vegana, diz ele que é celibato também, né? Então, ele é vegano, é celibato. Então, o cara tá com 62 anos com um corpão assim, saradão, abdominal trincado. E tem vídeos dele na academia que ele tá sempre com óculos escuro, jaqueta de couro, calça jeans e o sapato bico fino, né? Não importa onde tu encontrar o cara. Então,
0: até na academia, né?
1: Tem vídeos dele na academia, cara, que é a Zoe Kravitz, que é a filha dele, a atriz famosona lá de Hollywood, filmou ele. E o cara tá fazendo um abdominalzão ali, com um jaquetão não, né? Com uma roupinha de calça de couro, assim, botinha e o óculos na academia, assim, a galera malhando atrás. E aí, meu, não sei até onde isso pode ser verdade. Mas ele realmente, ele tem uma filosofia toda vegana, ele vai seguido lá para Bahamas, que ele tem familiares e parentes lá, e aí lá ele tem as fazendas, e além disso ele tem um monte de trabalho social, né? Ele é amplamente conhecido pelo envolvimento que ele tem com causas sociais, humanitárias e ambientais ao redor do mundo, né? Então ele tem algumas fundações que ele ajuda, como a The Let Love Rule Foundation, que é uma fundação que, inclusive, ela enfatiza ajudar as pessoas lá da ilha de Bahamas, lá de Eleutéria, onde ele tem parentes lá. Mas ele promove um monte de ajuda comunitária. Ele leva clínicas odontológicas, ele faz um monte de coisa gratuita lá para essa galera toda, vezes assim por ano, né? Ele tem ajuda humanitária também, desastres, ajudou uma galera lá daquele, quando teve aquele furacão em Bahamas em 2019 também, ele ajudou, mobilizou os esforços lá que ele tem, dos contatos dele, ajudou a galera na Covid-19 também, tem campanhas de acesso à água da Unicef. Então o cara faz muita coisa, ele tem um ativismo ambiental também na Global Citizen, que rolou inclusive na França, lá debaixo da Torre Eiffel. Ele fez uma mobilização, rolou um show lá, grandíssimo lá, para arrecadar fundos. Então, o cara é envolvido com um monte de causas sociais, fora as causas de questão de racismo também, ele por ser um cara, filho de mulher negra, que já nos anos 50, 60, a mãe dele já era super famosa nos reality shows lá de fora. O pai dele era um judeu branco, mas mesmo assim o cara conseguiu ter uma vida super de boa, assim, com... Imagina, nos anos 50, o cara tinha uma mãe que era negra e era super famosa lá nos Estados Unidos, um dos países mais racistas que a gente tem, né?
0: Sim.
1: E aí o cara dentro disso, tipo, pô, sou filho de uma mulher negra com um cara branco. Então o cara sofreu bastante com essa questão social, racial. E mesmo assim ele conseguiu ser o artista que ele é, conseguiu trazer na música dele essa essência de atitude, de estilo de moda, de estilo de vida, num país e num lugar onde ele nasceu que era, cara, complicado, assim. Ainda hoje é, né? Mas imagina 20, 30 anos atrás, 40 anos atrás. Eu tenho certeza que era muito pior do que é hoje, né?
0: Fora... A gente tava falando, né? Tu tem uma banda, né? São várias pessoas que tocam junto para fazer esse tributo. Como é que é essa parte de ensaio, de preparação pro show?
1: Essa parte que eu mais gosto, eu acho. Porque a gente tem... A banda somos em 5, né? Guitarra, eu faço guitarra base. Tem o guitarra solo, que é o Yuri. Tem a bateria, que é o Ricardinho. Na bateria tem o Big Jeff, que no baixo. E tem nosso tecladista, que é o Binho. E a gente... Como a gente estava falando, né? Eu tento sempre manter o mais aproximado possível do que é o original, mesmo sabendo que alguns recursos de mídia, assim, a gente não tem. Porque uma coisa é o cara tocar ao vivo e outra coisa é ele pegar essa ideia dele, como o Lenny Kravitz costuma fazer, e levar para um estúdio e masterizar e colocar mais um monte de coisa que não tem num instrumento orgânico, assim, né? Então, dentro da nossa possibilidade, a gente traz isso para o palco o mais parecido possível com o que é original. Grande parte das músicas dele, mais rock and roll, mais hardcore, ela é rock and roll hardcore. É guitarrada, é duas guitarras, bateria, baixo e pouca coisa, assim. Nos shows ao vivo dele, que ele tem hoje em dia, ele tem bastante sopro, tem muito vocal, mas quando ele faz as músicas que trouxeram ele pro grande público lá, I Was on the Run, Where Are You Running, Rock'n'Roll is Dead, ele faz a guitarrada clássica, uhum. Assim, sabe? Com as influências de Led Zeppelin, dá pra sacar bem, assim, a pegada Rolling Stones, que ele faz também, tem algumas músicas que ele toca, como me fugiu agora, memória, que ele chama de Dancing Till Dawn, que é uma música muito, muito Rolling Stones, que eu curto demais também. A Low, que é uma outra música dele também, que ele costuma ter essa pegada aí, mais ardida. Então a gente procura fazer o feijão com arroz bem feito, né? Pra não colocar muitas coisas, porque se tu for parar e analisar cada som do cara, tem muita coisa ali dentro ali. Então a gente faz o feijão com arroz mais bem feito possível, pra o som soar audível, legal e ficar o mais parecido possível com o que ele faz ao vivo ali, né? Tocando.
0: O ouvinte mandou aqui a mensagem: gostei de ouvir ele tocando música que foi tema da novela Vamp, em 1991. Então, sou Daniel Marques Pedroso, de São Jerônimo, da região carbonífera.
1: Ô, Daniel, obrigado, cara. Eu conheço muito. Região carbonífera, Arroio dos Ratos, vivi muito por lá. Conheço bastante lá. Conheço alguns músicos bons daí também, hein? Uma galera que toca aí, legal. É, essa música, ele é novo, Tilt's Over. Ela foi da novela Vamp, né? A novela Vamp também eu lembro. Olha a galera da velha guarda aí se manifestando. Isso aí foi de... Cara, abril de 1991, do segundo CD do Lenny, Mama Said. Que tem várias clássicas também.
0: E muitas vezes, né, a música das novelas, né, acabava trazendo... Principalmente aquele álbum que tinha música internacional, né?
1: Então,
0: trilha internacional da novela.
1: Sim.
0: Trazia pro grande público, né, o conhecimento de músicas internacionais que estavam fazendo sucesso em outros países, mas que pro grande público não fazia sucesso, né?
1: É, tu vê, era a forma que a galera que tocava isso nessa época, eu não sabia nem o que era violão, 91, eu era uma criança, mas a galera fazia os sons e tocava. O meu pai, ele tinha uma banda também lá nos anos 70, 80, e aí essa galera da antiga tirava essas músicas através disso, músicas que vinham da novela, fita cassete. Claro, agora vai começar o velho saudosista aqui falando que na minha época eu tirava as músicas de ouvido na fita. Mas era bem assim mesmo. E aí eu já na minha época consegui pegar a revistinha da tabacaria, Que aí eu pegava ali as cifrazinhas, pô, que fácil. E aí a coisa vai melhorando, assim como vai melhorar mais ainda para as próximas gerações, da forma como se tira a música, da forma como se faz música, né?
0: Hoje tem um acesso muito mais fácil, né?
1: Cara, hoje tá... É.
0: Consegue baixar todas as cifras de todos os 12
1: muito
0: álbuns
1: louco,
0: do,
1: né?
0: Do Lenny, né?
1: Tu joga a música inteira dentro do teu telefone, dá um play e faz de conta que tá tocando, porque vai sair a música. Pega lá, tira isso, bota aquilo. Mas eu acho que é evolução, né? Eu acho que isso tem que ter, porque as coisas vão mudar, com certeza, e já estão mudando e vão mudar mais ainda. Eu acho que essa é a grande sacada. Tu tem que te adaptar dentro do que existe. Ah, então por que que fez um tributo de um cara lá dos anos 80, 90, cara? Porque 100% das músicas que a gente escuta hoje, elas foram influenciadas lá de muito tempo atrás, cara. Porque isso não se cria, né? Isso se copia, definitivamente. E aí tu vai, copia e tu vai adaptando a tua realidade, a tua sonoridade, ao que tu quer passar, o som que tu quer ouvir. Quando eu comecei o projeto Alex Solos, eu comecei porque eu já tinha algumas músicas rabiscadas e eu, meu, preciso achar uma banda pra gravar esse som próprio que eu tenho. E aí eu comecei a andar por aí pelos bares e encontrei uma banda e falei, cara, eu quero

0: cara meio careta, não bebo, é muito raro, assim, então eu levei bem a sério a questão da música, profissionalizei, fiz virar, contrato, nota fiscal, sabe? Porque
1: Legal.
0: É uma coisa que funciona, se tu conseguir ser um cara bem organizado, tanto é que hoje, graças a Deus, consigo levar meus três projetos ali, o Lênin, o Alex Solos e o Forrozondo, hoje ainda, mesmo não tendo sido eu que comecei, tipo, a Forrozondo, como sou um grupo de amigos, mas eu consigo fazer com que essa galera tenha sempre trabalho, a galera consegue ter agenda ali, na maioria das vezes, né, e de uma forma mais organizada possível, assim, eu acho que é importante ter essa visão, assim, empreendedora, não só de tocador, né?
1: Isso é importantíssimo, né? Isso para todas as profissões, na
0: Para
1: verdade,
0: todos,
1: né? Se
0: exatamente.
1: dedicar e fazer acontecer, né?
0: É, porque
1: Fazer dar certo.
0: todo mundo tá atrás, né? O dono do bar também, ele tem os problemas dele, então não é só, mas o meu som é ruim, por que o cara não me chama? Mandei material para casa e a casa não quer me responder. Cara, imagina a quantidade de coisa que um dono de bar tá pensando... para poder parar de atender. Então, assim, é difícil esse caminho, mas eu acho que com organização, hoje em dia tem inteligência artificial que te ajuda a fazer isso, fazer aquilo. Cara, tem que usar a ferramenta a teu favor, né? Porque ficar lembrando, mas antigamente eu fazia assim, funcionava e tava bom. Só que, cara, ontem já passou, hoje é outra coisa.
1: É outra coisa.
0: E já tá tudo totalmente diferente. Sinto muito te dizer, ou tu te atualiza ou já era.
1: É isso.
0: Já foi.
1: Agora, 12:57, nós vamos com Cleocum, trazendo a previsão do tempo aqui para o estado, nesta segunda-feira, neste feriado, dia de Nossa Senhora Aparecida.
2: Amigos do Bom Dia Segunda-feira, a gente está de volta para conversar sobre o comportamento do tempo nesta semana, que promete ser uma semana ainda com bastante umidade em muitas áreas do estado, principalmente a metade norte. Olha, começando nesta segunda-feira, que está com o tempo muito fechado na metade norte, no centro, aqui no leste também. No sul do estado, a nebulosidade é bem menor. A gente tem até períodos de sol na campanha, uma situação semelhante, na fronteira oeste igual. Então, quer dizer, a gente tem partes do estado, e é uma parte que é grande, que está com o tempo instável. E tem outras partes do estado que está com o tempo mais tranquilo, que é o caso da metade sul e de todo o oeste do Rio Grande do Sul, que está com uma situação mais tranquila com relação ao comportamento do tempo e, é claro, também das temperaturas, porque, vamos lá, na fronteira oeste, 22, 23 graus de temperatura, na campanha, 21, 22, em torno de 20 graus a temperatura máxima na parte do litoral sul do Rio Grande. Na área central, na faixa dos 22 graus de temperatura, não passa disso, não. E mais para o norte, onde a gente tem temperaturas mais elevadas, também ali é 22, 23 graus de temperatura. Portanto, a presença da nebulosidade na maior parte do estado faz o efeito estufa e as temperaturas não mudam muito. Mas enfim, é um domingo, onde é uma segunda-feira, melhor dizendo, onde as pessoas têm que ficar atentas. A gente vem de um domingo que ficou assim, quente e abafado, e agora tem chuva nesta segunda. Na terça, ou não chove ou chove muito pouco. E assim deve ser essa semana. Um dia tem chuva, outro dia está mais nubladão. E assim a gente vai levando esses dias úmidos de outubro aqui no estado.
1: Meia-noite e 59 minutos. É o nosso Bom Dia Segunda-feira ao vivo aqui na Rádio Gaúcha, neste inicinho de feriado, hein? Para quem tá... Tem muita gente que tá na rua nesse momento, né? Aproveitando um pouquinho esse domingo com cara de sábado e a segunda-feira com cara de domingo, né? Basicamente isso, com o feriado do dia da Nossa Senhora Aparecida. Daqui a pouquinho a gente vai falar uma mensagem aqui do ouvinte falando sobre a música Low, né? Que o ouvinte...
0: Sonzeira.
1: O ouvinte Fabinho Petri, de Porto Alegre. Música Low tem sonoridade que lembra Michael Jackson, é isso? Daqui a pouquinho o Alex vai responder depois do nosso intervalo. É o nosso Bom Dia Segunda-feira, que faz agora uma rápida parada. Nós vamos com notícia na hora certa, depois do intervalo, e depois voltamos com mais aqui na Gaúcha.
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0: 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Homem morre e outro fica ferido em acidente após tentativa de abordagem da Brigada Militar em São Leopoldo. Polícia prende suspeito de incendiar casa da ex-companheira em Santa Rosa. Papa Leão XIV passará por cirurgia nos próximos dias após anunciar nódulo no pulmão. Céu nublado em Porto Alegre, agora faz 14 graus. A previsão para esta segunda-feira é de chuva, com maior risco de temporais no norte, nordeste e na serra. Na capital, mínima de 13 e máxima de 18 graus. 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
0: Movimento tranquilo em Porto Alegre, sem registros de acidentes pela EPTC. Nas rodovias da região metropolitana, o trânsito flui normalmente.
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0: O presidente Luiz Inácio Lula da Silva, candidato à reeleição, participou neste domingo de um ato na Avenida Paulista, em São Paulo, que reuniu aliados, apoiadores e lideranças políticas. Ao discursar, defendeu que seus eleitores conversem com pessoas que deixaram de votar no primeiro turno, quando o índice de abstenção foi de 21,08%, o maior registrado. Outros atos foram registrados em Campinas, em Belo Horizonte, em Juiz de Fora, em Florianópolis, no Recife, em Goiânia, em Aracaju, em Vitória e em Manaus. Pelo menos 109 migrantes, entre eles 15 crianças, morreram após uma embarcação com 305 pessoas naufragar na costa de Djibouti, na África. Segundo a Organização Internacional para Migrações, mais de 116 pessoas continuam desaparecidas e mais de 80 sobreviveram. O barco seguia em direção ao Iêmen, uma rota usada por milhares de migrantes que deixam a África em busca de melhores condições de vida. As equipes de resgate continuam as buscas, enquanto os sobreviventes recebem atendimento médico. 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Notícia na hora certa volta na Rede Gaúcha às 2 horas. Da redação, Paula Neyman.
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1:07. Bom dia, segunda-feira de volta neste dia 12 de outubro de 2026. Dia de Nossa Senhora Aparecida, Dia das Crianças, feriado nacional. E muita gente aproveitando, feriadão. Aliás, bom feriado para todo mundo, para quem tá aproveitando, para quem tá acordado até mais tarde por conta do feriado, ou também para quem tá trabalhando, para quem tá na ativa nesse início de segunda-feira aqui na nossa Rádio Gaúcha. Nossa trilha musical hoje traz o flashback nacional. Estamos ouvindo Casa Nova, Hit, na nossa trilha aqui no Bom Dia Segunda-feira.

0: 1h08, estamos recebendo aqui no nosso estúdio o Alex Solos, músico, idealizador do Fly Away Experience, tributo a Lenny Kravitz, ele que está fazendo sucesso. Aliás, está com agenda já para as próximas semanas, já tem agenda com atrações marcadas, né?
1: Temos, graças a Deus, temos agenda sim. A gente tem o próximo nosso show agora, vai ser dia 20. Como eu tenho esses meus três projetos, eu tenho que fazer uma mesclagem ali entre a agenda para poder conciliar os meus projetos, né? Então a gente tem o próximo Lenny, vai ser dia 24 de outubro, lá em Lajeado. Legal. No Galeras Rock Bar, um bar muito legal, que tem uma cena do rock fortíssima lá naquela região. E dia 24 a gente vai estar lá. Aí depois disso a gente vai dar mais uma esticada, vai até Itapema, tocar no Hard Rock Café lá de Itapema. Aquele Itapema que parece um navio encalhado lá, muito legal o lugar. Eu acho que é um dos mais bonitos Hard Rock Café.
0: Inaugurou agora há pouco, né?
1: Do Brasil. Eu não sei te dizer, mas ele não é tão antigo não, ele é bem recente, aquele Hard Rock de lá. E aí, se tudo der certo, a gente volta, né? Dia 1º a gente tem Hard Rock, e na volta a gente tem um outro Hard Rock que vai ser do de Floripa. Mas eu já vou antecipar mesmo, não tendo 100% de certeza, mas é bem possível que já a gente venha descendo, né? Já que vai dar essa esticada até Floripa, faz o de Itapema e depois vem até Floripa e faz o de Floripa também. Os dois Hard Rock lá de cima. Ó.
0: Que legal, que legal. E eu já fico com convite para depois a gente trazer o forró também no Bom Dia Segunda-feira, quem isso? Sabe futuramente.
1: Vamos lá,
0: hein?
1: Mas imagina. Galera boa, vamos fazer também.
0: Que legal, que legal. Claro, com muitas apresentações em junho e julho, mas tem aí forró o ano todo também, né?
1: Tu sabe que tem poucas cenas, né? Naquela época era o boom do forró, tinha forró em tudo que era lugar, todo dia da semana. Literalmente, sexta, sábado, domingo...
0: Fala Mansa surgiu naquela época ali, né?
1: Isso! Então, eles impulsionaram muito, porque depois que eles surgiram lá numa competição que eles fizeram lá no festival, que o Tato, né, o vocalista, chegou sozinho lá e se inscreveu num festival, aí chegou na hora, o cara não tinha nem banda pra tocar. E aí ele tinha uma... E eu, oh, meu, a tua banda é próxima lá, Tato, como é que vai ser o nome da tua banda? E ele, cara, não sei... E aí o produtor, com essa vozinha calma que tu tem, vai, bota Fala Mansa. E ele, tá, Fala Mansa. E ele achou os caras lá na hora pra tocar, meu. E ele apresentou um som assim do nada e foi sorteado. Como esse parece um anjo, só que não. Essa música que explodiu Fala Mansa. Aí eles ficaram nacionalmente conhecidos com um som bem populoso, assim, alegre, bem good vibes daquela época. Aí explodiu pra tudo que é lado do Brasil, né?
0: Que legal, que legal. E tem aqui no nosso Rio Grande do Sul também. Tem. Como é que é o nome do projeto?
1: A banda de forró é a Forrozoando.
0: Forrozoando.
1: Tem uma cena aqui ainda que existe aqui em Porto Alegre, que é um lugar onde tem forró, que, até onde eu saiba, né? Todo domingo tem ali no 512, aqui na cidade de baixo, bem pertinho. Quem quiser dançar forró tem lá. E tem alguns outros lugares também que rolam forró esporadicamente, quinzenal, semanal, até mensal também. A gente tinha um projeto aqui próximo. E aí a gente deu uma congelada também por causa dos meus outros projetos. Então eu tenho que concentrar um pouco para cada lado, porque eu tenho uma pequena produção lá em casa, que são umas duas pessoas que me ajudam, mas eu tenho aí o Lenny, eu tenho o Alex, e são cada uma dessas bandas são pelo menos 5 pessoas diferentes. Então é toda uma logística, assim, não é muito complicado, que a galera já tá comigo há bastante tempo. São músicos que eu confio, assim, a galera, gente boa. Então é fácil de administrar, mas aí eu tenho que me definir qual é a prioridade dessa. Ah, que mês a gente está junho, tá? Então vamos fazer isso. Porque é bastante demanda, assim, sabe? Ainda bem, né? Tem bastante coisa pra.
0: Coisa boa. Eu tô trabalhar. Quase pedindo um forró aqui, mas não vou pedir, porque hoje é dia de
1: Lenny. Próximo a gente faz, não tem problema.
0: Hoje é dia de Lenny Kravitz aqui no
1: pagode
0: nosso...
1: Pagode gravaram, mas o forró é... tá aí uma sugestão, né?
0: É uma sugestão, as melodias do Lenny são aí versáteis, né?
1: Os caras... É, exatamente. Ele deve imaginar, ele não deve imaginar, né?
0: Vamos ouvir um pouquinho mais de Vamos som ver. Aqui no nosso Bom Dia Segunda-feira. Tributo a Lenny Kravitz, um Alex Solos trazendo aí um pouquinho desse grande artista que faz sucesso aí até hoje.

0: Aê, muito bom, Alex Solos. Olha, muito obrigado pela presença aqui no nosso Bom Dia Segunda-feira. Seja sempre muito bem-vindo aqui na Rádio Gaúcha, espaço aberto também para os outros projetos, né? Então, coisa linda. Muito obrigado.
1: Eu que agradeço, Frederico. Obrigado pela oportunidade. Obrigado aos ouvintes que mandaram sugestões e se
0: muitas
1: comunicaram
0: mensagens,
1: com a gente,
0: inclusive.
1: Fiquei bem feliz. Sigam-nos, por favor, nas redes sociais, flyaway.experience. E fica ligado que seguidinho a gente está aqui por Porto Alegre, região metropolitana, para os que moram aqui pela região, né, poder conhecer esse nosso show, que foi feito com bastante trabalho. A gente caprichou ali no máximo possível no figurino, no óculos emblemático do Lenny, aquele óculos grandão, a guitarra Flying V que ele usa. E nas músicas, principalmente, né, que é o que a galera quer ouvir, né? Embalou muitos corações nos anos 90.
0: Nossa, embala até hoje,
1: embala,
0: né?
1: Até hoje, exatamente. Músicas que a galera já lembrou aí até agora, Low e Fernando Till It's Over. Então, fico bem feliz de ter conseguido fazer esse trabalho aí. E acho que o próprio também aprovou, porque você me segue até hoje lá, então você também vai ter que seguir.
0: Senão receber um bloco, né?
1: É, cara. Já faz alguns. Cara, faz um ano já, mais de um ano que ele
0: legal.
1: Segue. E ele vê todos os stories. Assim que ele, quando ele não tá tocando, eu percebo.
0: Não, se ele não ele gostasse, olha, ele não ia seguir,
1: exatamente,
0: nem ia curtir, né?
1: Aí então, quando ele tá muito afim, ele gostou muito, ele dá um outro coraçãozinho lá, mas ele tá sempre acompanhando, tá sempre.
0: Pô, que legal.
1: Ligado.
0: Legal mesmo. Olha, obrigado, viu, pela presença.
1: Eu que agradeço.
0: E espaço
1: valeu.
0: Aberto sempre aqui na Rádio Gaúcha.
1: Obrigado, Frederico. Valeu, Rádio Gaúcha. Obrigado.
0: 1:16, nós vamos agora com a previsão do tempo. Cléo Kuhn atualiza o tempo no estado para esse início de semana, também para o restante da semana. Fala, Cléo.
2: A gente está de volta para falar sobre o tempo nesta terça-feira aqui no estado, uma terça-feira com excesso de umidade, mais uma vez na divisa com Santa Catarina, que é onde a gente tem um volume maior de chuva esperado. Mesmo assim, não chega a ser nenhuma chuvarada. Chama a atenção a temperatura entre 24 e 25 graus entre o Alto Uruguai e boa parte da região do Planalto e Norte das Missões, que são as áreas mais quentes, na Serra em torno de 23 graus a temperatura. Tem chuva entre Serra, Planalto, Alto Uruguai e Norte das Missões, embora não seja uma chuva muito forte. Chama a atenção que a gente tem uma expectativa bem mais tranquila com relação ao comportamento do tempo nesta terça-feira na metade sul e no oeste do estado, até mesmo no centro. Aqui no leste a gente ainda tem muitas nuvens, talvez alguma chuva leve aqui no entorno da capital, e a gente tem o litoral norte apresentando alguma chuva fraca ainda. Mas vejam que grande parte do estado não tem chuva nesta terça-feira. E a temperatura se mantém amena, em torno de 23 a 25 graus Celsius. Vamos ter muitas áreas com temperatura em torno de 22 a 24, é o caso das áreas que têm mais umidade, mais nebulosidade e alguma pancada de chuva. Isso também tem que ser levado em consideração. Mas de uma maneira geral, a gente tem um tempo com mais nebulosidade, mais umidade e mais abafamento. E isto está valendo para esta terça e muito provavelmente para a quarta não deva ser diferente, não. Daqui um pouco eu falo mais sobre a expectativa que a gente tem para quarta-feira aqui no estado, que é assim, é um tempo abafado, mas não é um tempo de muita chuva para a maior parte do estado do Rio Grande do Sul.

0: 1:18 e já estão em vigor as novas regras do Ministério da Saúde para a doação de sangue no Brasil. Entre as principais mudanças está a possibilidade de pessoas com 70 anos ou mais continuarem doando desde que passem por avaliação médica e recebam autorização do serviço de hemoterapia. Outra alteração importante envolve quem faz tatuagem, colocou piercing ou realizou determinados procedimentos estéticos. Situações específicas, o período de impedimento para doar sangue pode cair de 6 meses para apenas 7 dias. Para esclarecer essas dúvidas, a gente vai conversar agora com a Kátia Fonseca, doutora e responsável técnica pelo serviço de hemoterapia do Hospital Nossa Senhora da Conceição. Doutora Kátia, muito obrigado por conversar conosco. Pergunto primeiramente quais são as principais mudanças e o que elas representam para os hemocentros e também para os doadores. Muito bom dia.
1: Bom dia, obrigada pelo convite para falar com vocês. E essa portaria nova que entrou em vigor agora dia 30 de setembro, né? A grande mudança que a gente vê é que essa doação de sangue ela fica mais baseada na condição real da saúde e no risco efetivo da pessoa que está recebendo o sangue. Então ela fica menos restritiva, ela ampliou as possibilidades de doação para aquelas pessoas que querem contribuir.
0: Uma das novidades, né, doutora, é a possibilidade de pessoas com 70 anos ou mais continuarem doando sangue. Como é que funcionava anteriormente e o que, que muda a partir de agora?
1: Anteriormente, a restrição era até 65 anos de idade, não levava em conta o estado de saúde, assim, se a pessoa estava saudável ou não, né? Com 65 anos, acabava tendo que parar de doar. Aquelas pessoas que já tinham doado algumas vezes até os 65 anos e estivessem saudáveis, podiam doar até os 69 anos. Depois disso, sem negociação. E o que a gente vê agora é que as pessoas estão envelhecendo muito bem, né, se cuidando, e muitos gostariam de doar sangue após os 69 anos, e a gente tem essa possibilidade. Então, depois de 70 anos, os doadores habituais, eles podem continuar doando. Eles vão ser avaliados por uma enfermeira, por um médico, e nós já tivemos, né, no nosso banco de sangue, no Hospital Conceição, pessoas com mais de 70 anos que já vieram essa semana se apresentar para doar e que estavam em muito bom estado de saúde e que puderam doar. Então, uma coisa muito boa.
0: Que legal, eu ia perguntar isso, né? Se essa mudança ela amplia, né, o número de doadores e se existe uma demanda grande de pessoas com mais de 69 anos que desejam aí continuar doando sangue.
1: Olha, nós nos surpreendemos, porque entrou em vigor, assim, 30 de setembro, então, nessa primeira semana, primeiros 10 dias, nós já tivemos, olha, foram acho que 4 ou 5 já, pessoas com mais de 70 anos, que eu e meus colegas médicos ali avaliamos e autorizamos a doação, porque a idade isoladamente não impede mais, né? O que vai impedir é a avaliação médica individual, a gente conversa, entende os hábitos de vida daquela pessoa, os remédios que ela toma, e aí a gente autoriza a doação com segurança, tanto para o doador e garantindo que o sangue seja seguro para o paciente.
0: Outra mudança importante, né? Até uma polêmica, né? Envolve quem fez tatuagem ou colocou piercing. Em determinadas situações, até o prazo de impedimento caiu de 6 meses para 7 dias. Como é que a senhora avalia essa redução? E pergunto também se essa regra dos 7 dias vale para qualquer tatuagem, para qualquer piercing que as pessoas forem fazer.
1: Até então a gente tinha esse prazo mais estendido, porque isso vem de uma situação um pouco mais antiga, onde não havia muito controle, né, muita segurança sanitária dos estabelecimentos que faziam tatuagem e micropigmentação. Com a segurança sanitária mais ativa, a gente consegue garantir que os equipamentos são esterilizados, de uso único e descartável, por isso que é seguro reduzir esse prazo para 7 dias. E os 7 dias não é nem por questão, assim, de transmissão de doenças, é mais para cicatrização do procedimento mesmo, né? Então, depois de cicatrizado, pessoa pode doar, e isso amplia também bastante, porque a gente recebia pessoas que, eu fiz tatuagem há 1 mês, né? Já tá cicatrizada, eu fiz num local com segurança sanitária comprovada, mas não podia doar. Agora pode, porque o prazo então tá bem mais reduzido, diminuiu bastante.
0: E uma dúvida que surge também, né? Como é que o serviço de hemoterapia verifica se esse procedimento foi realizado em condições adequadas de segurança? Basta a declaração do próprio doador, apenas isso já é válido para essa verificação?
1: Sim, a gente conversa, né? É feita uma entrevista, então, numa sala fechada, entrevista sigilosa, e a gente tem a oportunidade de conversar e perguntar e explicar o porquê que a gente está fazendo aquela pergunta, né? Então, explicando para o doador o porquê da necessidade de ter a comprovação sanitária, de eles terem certeza se foi se é equipamento descartável, esterilizado, enfim, normalmente as pessoas contam, né? E
0: Claro.
1: eles dizem: pois é, eu fiz num local que não era muito seguro. Aí a gente explica e o doador volta depois de passado, então, aquele tempo um pouco maior. Aí a gente pede 4 meses hoje para locais duvidosos, né? Volta aquele prazo mais estendido.
0: Procedimentos como Botox estão muito em alta, né? Preenchimento, microagulhamento, maquiagem definitiva, eles também aparecem nas novas regras. O prazo de 7 dias vale para todos esses procedimentos ou existem diferenças?
1: Vale para todos os procedimentos que não envolvam material humano. Então, existe uma modalidade que é preenchimento com plasma, né? Preenchimento com substâncias proibidas. Isso também a gente consegue esclarecer na conversa. Mas botox, preenchimentos de rotina, esses mais comuns realizados por dermatos, esteticistas e microagulhamento não impedem a doação. A gente pede para aguardar 7 dias. Justamente para cicatrização do procedimento, para que o doador possa se recuperar com segurança e, enfim, pode doar com segurança para o paciente.
0: Doutor, aproveitando essas mudanças, né? Eu acho que é importante a gente esclarecer, tirar dúvidas também frequentes. Quais são os requisitos básicos para uma pessoa doar sangue hoje? O que que a pessoa precisa ter para conseguir doar e conseguir salvar vidas?
1: Bom, idade máxima não existe mais, né? A idade mínima é 16 anos com autorização dos pais e a partir de 18 anos, enfim, maior de idade sem autorização nenhuma, tá em bom estado de saúde. Ter pelo menos 50 quilos e durante a avaliação a gente faz um exame que dosa a hemoglobina, né? Então a gente vê se há algum sinal de anemia ou não, para justamente ter a proteção do doador. Uma coisa que tem gerado bastante dúvida agora é esses novos medicamentos injetáveis, né? Aproveitando a questão, eles não impedem de doar, desde que as canetinhas essas não sejam compartilhadas.
0: Claro.
1: Então, se for de uso pessoal e único, eles não impedem a doação. A gente tem
0: Legal,
1: muita
0: porque é
1: gente
0: algo que está.
1: utilizando.
0: Exatamente, é algo que está muito em alta, né? E fica essa dúvida, né? Então não tem problema desde que a canetinha seja individual, né?
1: Individual, individual. E os anabolizantes também, a gente tem muita. É muito comum a pessoas assim de academia, então esses usos não indicados por médico, sem prescrição, isso sim gera uma inaptidão temporária. Então é obrigatório ter um intervalo de 4 meses entre a aplicação desses anabolizantes injetáveis e a doação de sangue. Depois de passados 4 meses, pode doar com segurança.
0: Aproveitando, qual é a situação atual dos estoques aí no hospital? Existe algum tipo sanguíneo que esteja com maior necessidade de reposição neste momento, doutora?
1: Pois então, nós estamos com os estoques sempre assim no limite, né? Nunca dá para se dizer que a gente está com um estoque assim tranquilo. Os nossos estoques estão críticos, principalmente para O positivo e O negativo. E o Hospital Conceição, o Grupo Hospitalar Conceição, então atende também o Cristo Redentor e o Fêmina. Então é muito importante que as pessoas venham e doem, né? Ainda mais agora, com mais possibilidades. É só ter o desejo de doar. E se tem dúvida, vem conversar conosco, que a gente, enfim, vai fazer o possível para viabilizar essa doação de sangue. E aproveitando uma situação que era impeditiva, pessoas que tiveram câncer, né, neoplasias, não podiam doar. Agora podem, desde que o câncer não seja hematológico do sangue e nem seja melanoma. Então, outros tipos de câncer pode ser doador de sangue a partir dessa nova portaria.
0: Que legal, que legal. É, lembrando, né, doutora, que uma única doação pode salvar várias vidas, né? Até ia lhe perguntar, uma doação pode ajudar quantas pessoas e também quanto tempo leva, em média, todo o processo, desde o cadastro até a liberação do doador?
1: Desde o cadastro até a liberação, em média, leva 45 minutos. A doação em si é 10 a 15 minutos. Tá? Ali no Hospital Conceição, então, nós estamos abertos às segunda a sexta-feira, das 7h30 às 17 horas. Não há necessidade de agendamento, e aos sábados, das 7h30 ao meio-dia. Além disso, a gente separa o sangue total em vários hemocomponentes, que a gente chama. Então, uma doação pode salvar até 4 pessoas. E em casos de O negativo, uma doação ela pode salvar até 5, 7 pessoas, porque a gente divide aquela bolsa de sangue em quantidades bem pequenas e direciona para os recém-nascidos. Então, nós atendemos várias UTIs neonatais, então uma única bolsa de sangue pode ajudar várias vidinhas.
0: Importante. Para quem está nos ouvindo agora e deseja doar sangue pela primeira vez, é necessário agendar ou basta chegar até o serviço de hemoterapia?
1: Basta chegar no serviço de hemoterapia, nós não temos agendamento, é livre demanda.
0: E quais documentos precisa, levar, que o doador precisa levar, para a doação?
1: Qualquer documento com identidade, desculpa, qualquer documento oficial com foto.
0: Pergunto também os horários e os locais de atendimento.
1: Nós estamos abertos no Hospital Nossa Senhora da Conceição, que fica na rua Francisco Traim, 596, das 7h30 às 17 horas, sem fechar o meio-dia, de segunda a sexta, e aos sábados, das 7h30 ao meio-dia.
0: E para encerrar, doutora, qual é a orientação que a senhora passa, a senhora deixa para quem tem vontade de doar sangue, mas que ainda tem medo, tem algum receio ou tem dúvidas sobre esse procedimento?
1: Não há nenhum motivo para ter receio, né? As dúvidas nós podemos sanar. Então, eu faço um convite que compareça, né, ao serviço de hemoterapia. Nós temos sempre médicos e enfermeiros dispostos a conversar, tirar as dúvidas. Atendemos também por telefone. E o nosso objetivo, ele é aumentar a disponibilidade de bolsas para quem precisa de transfusão e garantir um sangue seguro. Né? Tem muitos pacientes precisando, muitos transplantados, muitas cirurgias, muitas mãezinhas, né? Muitos partos. Então, venha doar, porque é um ato de cidadania, é um ato de solidariedade.
0: Tá certo. Doutora, muito obrigado pela conversa aqui na Rádio Gaúcha. Acho que tirou muitas dúvidas e ajudou principalmente a pessoas que estavam na dúvida a, quem sabe, doar sangue e ajudar a salvar vidas. Muito obrigado.
1: Eu que agradeço a oportunidade e o espaço.
0: Até
1: Bom
0: mais.
1: dia, um abraço.

35 minutos na nossa trilha musical do Bom Dia Segunda-feira. Nós estamos ouvindo a Garota Dourada, Rádio Táxi, na nossa trilha musical. Temperatura agora em Porto Alegre na marca dos 14 graus. 14 graus, caiu um pouquinho a temperatura aqui na capital, 12 lá em Pelotas, 13 em Rio Grande, 13 em Caxias, 15 em Santa Maria e 15 a temperatura em Passo Fundo.

0: E nós damos sequência aqui às entrevistas aqui no nosso Bom Dia Segunda-feira. Ontem, domingo, foi celebrado o Dia Nacional de Prevenção da Obesidade. A data chama a atenção para o avanço da doença no Brasil e também para os desafios enfrentados pelos pacientes durante e depois do tratamento. Uma das situações mais comuns após a cirurgia bariátrica é o excesso de pele provocado pela perda significativa de peso. Em determinados casos, esse excesso pode causar infecções, dificuldades de locomoção e outros problemas de saúde. Mas o que muita gente não sabe é que as cirurgias para corrigir essas complicações podem ter cobertura obrigatória pelos planos de saúde. E para a gente entender quais são os direitos dos pacientes, nós conversamos agora com a advogada especialista em direito da saúde, doutora Daniela de Matos. Doutora, muito obrigado por conversar conosco, muito bom dia. Muita gente associa a cirurgia plástica depois da bariátrica a uma questão de aparência, mas em quais situações esse procedimento ele deixa de ser estético e passa a ser uma necessidade de saúde? Muito bom dia.
1: Bom dia, Frederico. Uma honra estar falando contigo, com os ouvintes da Rádio Gaúcha. E a gente precisa lembrar que a obesidade ela é uma doença crônica, né? E o tratamento ele não termina necessariamente na cirurgia bariátrica. Então, para muitos pacientes, a cirurgia reparadora ela é uma etapa necessária para recuperar a saúde, a mobilidade e a qualidade de vida. E como tu questionaste do excesso de pele, o excesso de pele não é automaticamente coberto. O que determina esse direito é a necessidade médica.
0: Claro.
1: Então, quando o excesso de pele, digamos, ele causa infecções, assaduras recorrentes, dificuldade de higiene, de limitação de movimento e outros problemas funcionais, a cirurgia ela pode ser considerada reparadora e não estética.
0: Queria entender também esse critério médico, né, para diferenciar uma cirurgia exclusivamente estética de uma cirurgia reparadora. Essa avaliação, como é que ela é feita e quem é que faz essa avaliação?
1: Vamos lá. A cirurgia estética é entendida que ela tem a finalidade principal modificar a aparência. Já a reparadora, ela busca corrigir consequências que comprometem a saúde ou a funcionalidade do paciente. Então, a pessoa que emagreceu muito, ela apresenta dobras de pele que provocam feridas e infecções recorrentes. Nesse caso, retirar a pele pode representar uma necessidade de saúde e não apenas uma questão de aparência. Aí nós temos também odor recorrente, hérnias, e a decisão estabelece, né, que os planos eles devem cobrir as cirurgias reparadoras e quem analisa isso são os próprios médicos, que eles que vão nos trazer um laudo e vão explicar se aquela pós-cirurgia, aqueles precalços que as pessoas estão passando, se ele é questão de saúde ou se ele é questão estética.
0: Pergunto também, né, se existe alguma exigência de tempo mínimo depois da bariátrica ou de estabilização do peso para que o paciente possa solicitar esse procedimento. Tem algum tempo determinado, tempo mínimo?
1: Na verdade, o tempo, geralmente o plano pede 2 anos, que é o que se compreende que é o tempo exato de estabilização. Mas tem pacientes que com 1 ano de cirurgia eles já conseguem ter estabilizado o peso. Tem outros que passam dos 2 anos. Então, o critério é a estabilização do peso por no mínimo 6 meses. Mas tudo, Frederico, tem que cuidar, a gente não pode generalizar. Tudo depende de caso a caso, depende de paciente por paciente. Então, tudo a gente tem que ser analisado pelo médico que acompanha e, se precisar judicializar, pelo advogado que vai ajudar, porque cada caso tem que ser tratado de maneira individualizada.
0: Claro. Inclusive, o Superior Tribunal de Justiça já estabeleceu um entendimento até sobre esse assunto. O que exatamente os planos de saúde são obrigados a cobrir após uma cirurgia bariátrica?
1: Após a cirurgia bariátrica, os planos de saúde, eles são obrigados, né, a cobrirem se tiver a indicação médica e não a indicação estética. Isso a gente tem que deixar bem claro, Frederico, que há duas Claro, a abdominoplastia, num primeiro momento, o excesso de pele, ele não deixa de virar uma cirurgia estética também, mas a funcionalidade não é a estética, é a retirada de pele. Então, tem muitos, a ANS ela já deixou isso bem consolidada, o STJ já consolidou que em casos em que a saúde é obrigatória e existe indicação médica. E hoje eu posso te trazer assim, ó, que os principais que estão nesta descrição é abdominoplastia, né, que é para quando tem assadura, infecção, prejuízo funcional, a mastopexia, que é a correção e a flacidez das mamas, e muitas vezes até com a indicação de prótese, que muitas pacientes não têm essa informação e acham que a prótese ela tem que arcar com o custo separado. A braquioplastia, que é retirada do excesso de pele dos braços. Então, tem vários procedimentos que eles parecem estéticos, mas para quem fez uma bariátrica, ele é a saúde. E isso está bem consolidado. E aqui em Porto Alegre, nós temos, desde abril do ano passado, nós temos a 15ª Vara Cível, que ela trabalha exclusivamente com a saúde suplementar, que é nesses casos também.
0: Isso de fato gera muitas dúvidas, né? E claro, é caso a caso, como a senhora bem falou, bem disse, bem explicou. Mas vamos imaginar uma situação prática. O paciente ele perde muito peso, apresenta um excesso de pele e tem indicação médica para uma cirurgia reparadora. Mas o plano acaba negando a cobertura. Qual deve ser o primeiro passo do paciente para tentar reverter essa situação?
1: O primeiro passo é pegar a negativa do plano de saúde. Protocolos. Tudo a gente tem que ter protocolos, Frederico. E a pessoa, o paciente ele tem que compreender que a mera ligação e... Ah, não, mas negamos. Negamos por quê? Por qual razão? E uma coisa que é muito importante também, que muitos planos eles acabam dizendo, ok, nós te negamos... Não vamos te dizer o motivo e se tu quiser o motivo, tu vai ter que custear uma junta médica para analisar. Não, essa análise da junta médica para verificar se é reparadora ou se não é reparadora, o plano de saúde é obrigado a custear. Não é o paciente que faz essa análise, que paga essa análise.
0: Outros documentos que o paciente precisa reunir, existe relatórios médicos, enfim... Ou mais documentos que o paciente precisa reunir além da negativa?
1: Eu sempre digo, Frederico, que quanto mais, melhor. Mas o principal documento é um relatório médico detalhado que explica a cirurgia indicada, a necessidade clínica e os prejuízos que aquele excesso de pele está causando. E também é importante tu ter os exames, os registros de infecções e relatórios de outros profissionais quando se tem acesso. O paciente tem que protocolar esse pedido no plano de saúde, guardar protocolo, tudo. Então, o principal é o relatório médico detalhado, porque pode ser, eu fiz a bariátrica, eu tenho excesso de pele abdominal, mas eu não tenho a necessidade de uma prótese mamária. Então, há necessidade de ser detalhado o que é aquele paciente precisa de fato.
0: Pergunto também, né? A gente falou até agora dos planos de saúde, mas também tem muitos pacientes que dependem exclusivamente do SUS, né? Quem tem e quem depende exclusivamente do SUS também pode ter acesso a cirurgias reparadoras depois da bariátrica? E pergunto também como é que funciona esse encaminhamento.
1: Sim, com certeza. E até eu vou te trazer um dado, mas ele não é muito atualizado, que é o que a gente tem disponível de 2020 a 2024, da Sociedade Brasileira de Cirurgia Bariátrica, 89% dos pedidos de cirurgias bariátricas eram de planos de saúde e 11% do SUS. Então, claro que não é um dado atualizado, mas colocamos aí que 11% da população que fez bariátrica está através da rede do Sistema Único de Saúde. O procedimento, Frederico, é praticamente o mesmo. Só muda o local de protocolo, aonde que tu vais fazer a solicitação. Na Secretaria da Saúde do teu município. Então, se tu fizestes a cirurgia via o município de Porto Alegre, tu vais fazer o protocolo, em vez de ser no plano de saúde, tu vais fazer o protocolo dentro da Secretaria da Saúde, que a gente fala a fila do GERCOM, né? Que aí vai ter uma lista de espera. E depende o caso, tu tens que aguardar, por ser adulto, 6 meses para ajuizar uma ação. E dependendo da urgência, a gravidade da situação, tu consegue uma liminar antecipatória.
0: É, pergunto também se, na sua experiência, os pacientes geralmente conhecem esse direito ou acabam desistindo da cirurgia porque acreditam que vão ter que pagar pelo procedimento.
1: Eu vou te dizer que, infelizmente, grande parte da população, nós não estamos falando da população hipossuficiente, nós estamos falando da população em geral, eles não sabem desses direitos e muitas vezes os médicos, eles querem fazer pela junta deles e eles não dão essa opção para o paciente. Então, tem casos que o plano de saúde, ele consegue te custear boa parte da cirurgia e o que tu for fazer, que muitos pacientes aproveitam a cirurgia reparadora e já fazem algum procedimento estético no mesmo ato. Não tem nada de errado nisso, se vier tudo desenhadinho para o médico, dizendo, olha, tanto tempo no bloco cirúrgico vai servir o plano de saúde porque é para cirurgia reparadora, tanto tempo a mais vai ser acrescido, vai ser pago particular porque é cirurgia estética. Mas a maioria da população não tem esse entendimento. E outra coisa que chama muito atenção também, porque o que que acontece, Frederico? Tu vai lá e tu faz a cirurgia bariátrica através de um plano de saúde X ou via SUS. Tu queres trocar, porque tu tens aquele tempo ali que a gente mais ou menos nos colocar os 2 anos para tu poderes fazer as reparadoras. E aí a pessoa fica trancada naquele plano de saúde. Ou já fez pelo SUS e tem um plano de saúde e não quer fazer o pedido, ou não sabe que ela pode trocar e fazer o pedido judicial por outro, não só judicial como administrativo.
0: Sim. É, e por fim, eu gostaria de perguntar para a senhora qual a orientação principal para quem passou pela cirurgia bariátrica, enfrentou problemas decorrentes do excesso de pele, mas ainda não sabe se tem direito a um procedimento reparador.
1: Primeira coisa, conversar com o seu gastro, quem fez o procedimento, pedir para ele detalhar absolutamente tudo, pegar todos os laudos, todos os prontuários, qual era o MC, qual era o peso, e tu ter todos os exames feitos, porque depois que tu fazes a bariátrica, tu tens etapas que tu tem que cumprir de exames médicos, de bioimpedâncias, então tu ter todos. O acompanhamento, demonstrar que tu tivesses todos os acompanhamentos, que tu fizesses tudo de forma correta. Passado isso, entre em contato com o plano de saúde e pegue e solicite um cirurgião ou uma equipe de cirurgião do plano para fazer a avaliação. Não pegue um cirurgião particular. Vamos dizer assim, Frederico, tu tens a preferência por a cirurgia Maria, mas a Maria não está no teu plano de saúde. Então, peça uma avaliação pela uma equipe que esteja conveniada ao teu plano de saúde, para que eles tragam, toda a junta médica do plano, traga o detalhamento da necessidade daquela cirurgia. Que aí é mais um documento contra o próprio plano, entendeste? Que daí eles não têm como dizer, não, mas espera lá, tu trouxeste um médico de outra junta que não é que nosso. Não, é uma equipe tua que está dizendo que há necessidade. Então, documentar, tudo documentado.
0: Tá certo. Muito obrigado pela entrevista, pela conversa aqui no Bom Dia Segunda-feira. Com certeza esclarecendo muitas dúvidas. Muito obrigado e sucesso.
1: Obrigada, um bom dia a todos.
0: Até
1: Até
0: mais.
1: logo.
0: Tchau, tchau.

51 minutos, nós estamos ouvindo a Fórmula do Amor, Kid Abelha, na nossa trilha musical, que hoje traz o flashback nacional.

0: E quem votou nas eleições deste ano pode ter ajudado a atualizar a prova de vida do INSS sem precisar fazer nenhum procedimento adicional. Isso porque o comparecimento às urnas é uma das informações utilizadas pelo Instituto para verificar se aposentados, pensionistas e outros beneficiários estão vivos. Mas será que votar é suficiente? E como saber também se a prova de vida está regularizada? Nós vamos esclarecer essas e outras dúvidas agora com o especialista em direito previdenciário, Ubiratã Dias. Ubiratã, muito bom dia, obrigado por conversar conosco. Muita gente não sabe que o voto pode servir como prova de vida para o INSS. Como é que funciona esse cruzamento de informações entre a Justiça Eleitoral e também a Previdência Social? Bom dia.
1: Bom dia, tudo bem? Obrigado novamente pela oportunidade. Então, o que que o INSS está adotando a partir da eleição deste ano? Tá? Quem votou vai valer como prova de vida. Por quê? Hoje o INSS está usando o sistema biométrico. Já faz uns 2 anos já que o INSS está reconhecendo o sistema biométrico como prova de vida. Quais os dados que o INSS estava cruzando? Era quem fez a CNH, ou a própria identidade nova, ou o título de eleitor. Então, o INSS viu uma oportunidade, como nós tivemos a eleição agora, o domingo que passou, e para provar a prova de vida através do voto.
0: Então a gente pode dizer que quem compareceu às urnas no domingo passado já pode considerar a prova de vida atualizada, ou o INSS ainda precisa fazer algum tipo de verificação?
1: Não, quem compareceu às urnas no domingo passado pode comprovar como a prova de vida. Mas o que que oriento, tá? Para aquele segurado do INSS que votou, que ligue para o 135 ou vá no próprio aplicativo do meu INSS, tá? Para ver se está tudo ok. No próprio aplicativo do meu INSS, pela senha do GOV, ele consegue ver se está tudo ok.
0: E quem não votou no primeiro turno, caso vote agora no segundo turno, esse registro também pode ser utilizado como prova de vida?
1: Sim, da mesma forma. Da mesma forma, quem não votou no primeiro turno e vai votar no segundo turno, é o mesmo procedimento. E também digamos que a pessoa não votou no primeiro turno e não vai votar no segundo. Pode acontecer. Não precisa se desesperar que o INSS não vai cancelar o seu benefício ou vai cessar. Não tem problema nenhum. Certo? Por quê? Porque, como eu falei, o INSS hoje já está cruzando esses dados através do reconhecimento biométrico.
0: Uma dúvida que surge também, né? Além da votação, quais as outras atividades do dia a dia também podem ser utilizadas automaticamente pelo INSS para comprovar se o beneficiário está vivo e, de fato, servir aí como prova de vida?
1: É como eu falei. Então, o que que o INSS está fazendo hoje, certo? O INSS hoje está cruzando os dados através da nova carteira de identidade, certo? Da nova carteira de identidade.

0: Não, não tem problema. Como eu falei, o segurado que não fez, tá? Não corre esse risco de ter a sua aposentadoria ou a sua pensão cancelada. Tá? O que que acontece? O INSS dá um aviso para essa pessoa comparecer a uma agência ou fazer o próprio reconhecimento pelo aplicativo do meu INSS. Mas o importante é fazer o cadastro biométrico também. Até porque, fazendo um cadastro biométrico hoje, como está cruzando esses dados, não há necessidade de fazer a prova de vida.
1: Uma situação que acontece com frequência, infelizmente, né, que muitas vezes criminosos aproveitam, né, essas dúvidas sobre a prova de vida para aplicar golpes também, né, e depois conseguir aí pegar dinheiro, né, dos idosos. E aí fica a pergunta e o alerta, e o senhor com certeza vai ajudar a esclarecer para os idosos, especial que estão aqui na nossa audiência. O INSS entra em contato por WhatsApp ou telefone solicitando documentos, senhas ou reconhecimento facial. Isso é algo que não acontece, né?
0: Não, não, não, isso não acontece, até porque o INSS hoje, uma fila para conceder um benefício é 6 meses. O INSS não tem hoje uma estrutura para fazer isso. Então, o INSS não entra em contato com nenhum segurado pedindo a prova de vida. Prova de vida, documento, alguma coisa. O que que eu oriento aos segurados do INSS? Que jamais passe os seus dados para terceiro. A sua senha do GOV, jamais. Porque quando o falsificador tem esses dados, ele pode fazer, talvez, no passado, até empréstimo. Então, o INSS, ele não entra em contato nenhum com o segurado pedindo os dados. Isso não é ainda mais a prova de vida. Não acontece.
1: Isso é um importante alerta, né? Porque muitas vezes os idosos acabam com receio muito grande, né? De perder o benefício, de perder a aposentadoria, tentar ali fazer algo e acaba sendo prejudicado pelos criminosos, né? Com esses golpes, crimes digitais, né?
0: Não, isso não, não, isso não acontece. Como eu falei, o que que eu oriento hoje? Principalmente as pessoas idosas, sempre procure alguém de sua confiança, um familiar, essa juventude nossa hoje, que tem acesso, né, aos meios digitais, para fazer a sua prova de vida. Tá? Mas não passe seus dados para terceiro. Não passe. E falta afirmar que o INSS não entra em contato para fazer a prova de vida através de senha, por telefone, não entra em contato.
1: Tá certo, doutor Ubiratã Dias, muito obrigado pela conversa aqui na Rádio Gaúcha, esclarecendo muitas dúvidas aí com certeza dos nossos ouvintes e registrando também, né, a importância também da votação no segundo turno. Mesmo quem não votou no primeiro turno pode ir até as urnas no segundo turno votar e quem sabe regularizar a situação e valer aí como prova de vida também, né, doutor?
0: Isso, quem não votou no primeiro turno e votar no segundo turno também é válido com prova de vida.
1: Tá certo. Muito obrigado pela conversa e um bom dia.
0: Bom dia, obrigado.
1: 1h59, vai marcar o sinal daqui a pouquinho, 2 horas. Nós vamos com o Notícia na Hora Certa. Agora a temperatura de 14 graus em Porto Alegre, 12 em Pelotas, 13 em Rio Grande, 13 também em Caxias, 15 em Santa Maria, 15 em Passo Fundo. São algumas das temperaturas em regiões aqui do estado. A nossa interatividade aberta, recebendo as mensagens dos nossos ouvintes, 5199-699-5218. Intervalo e já voltamos com mais. Bom dia, segunda-feira.
2: 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Notícia na hora certa, no sinal, 2 horas. Incêndio destrói a igreja matriz de 13 de maio, no sul de Santa Catarina. Passarela das Cataratas do Iguaçu é interditada após vazão do rio chegar a quase 6 vezes a média histórica. Coreia do Sul e Japão detectam o lançamento de mísseis da Coreia do Norte em direção ao mar. Céu nublado em Porto Alegre, agora faz 14 graus. A previsão para esta segunda-feira é de chuva, com maior risco de temporais no norte, nordeste e na serra. Na capital, mínima de 13 e máxima de 18 graus. 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
0: Movimento tranquilo em Porto Alegre, sem registros de acidentes pelo EPTC. Nas rodovias da região metropolitana, o trânsito flui normalmente.
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0: A equipe jurídica do candidato à presidência da República, Flávio Bolsonaro, apresentou uma notícia-crime à Justiça Eleitoral pedindo a abertura de uma investigação contra o diretor-geral da Polícia Federal, Andrei Rodrigues, por suposto uso de estrutura pública para beneficiar o presidente Luiz Inácio Lula da Silva durante o primeiro turno das eleições. Em 1º de outubro, o advogado-geral da União, Jorge Messias, encaminhou comunicações à Procuradoria-Geral da República e à PF, solicitando a apuração do caso. 3 dias depois, Andrei anunciou que a PF iniciou um procedimento preliminar para investigar o caso. Morreu aos 94 anos, neste domingo, a pianista Ivone Pacheco, conhecida como a Dama do Jazz. Natural de Porto Alegre, ela fundou em 1982 o Take Five, tradicional clube de jazz da capital, que se tornou ponto de encontro de músicos e admiradores do gênero. Ivone estava internada na Santa Casa de Porto Alegre. O velório ocorre nesta segunda-feira, das 9 horas da manhã às 2 da tarde. O sepultamento está marcado para 6 da tarde no cemitério São Miguel e Almas. 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Da redação, Paula Neyman.
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0: 2:06. Bom dia, segunda-feira de volta, feriado 12 de outubro, dia de Nossa Senhora Aparecida, dia das crianças. Vamos juntos nesta madrugada aqui na Rádio Gaúcha. E agora a gente começa a repercutir entrevistas que marcaram a semana que passou. E uma das entrevistas mais faladas e com maior repercussão aqui na Gaúcha foi a entrevista que aconteceu ao programa Timeline Gaúcha após o primeiro turno das eleições 2026, que conversou com o Renan Santos, que foi candidato à presidência pelo partido Missão e não passou para o segundo turno. Vamos ouvir novamente essa entrevista aqui no Bom Dia Segunda-feira.
1: Deixa eu dar as boas-vindas a ele que foi candidato à presidência da República. Vamos ver se bota na tela para mim o Renan, para ver se ele está sobrevivente a tudo que vivemos. Está lá, olha lá, está
2: ali.
1: Bonito, penteadinho, está bem perfumado. Bom dia, Renan, fundador do MBL, né? Presidente do Missão. Bom dia, seja bem-vindo.
3: Bom dia, pessoal, tudo bom? Prazer estar aí com vocês, vamos trocar ideia?
1: Vamos lá. Sabe que quando a gente estava anunciando que ia te entrevistar, me fizeram um pedido, que é, pede para o Renan falar mais devagar, para a gente entender. Eu falei, gente, vocês não estão acompanhando a linha do tempo do Renan, ele já está mais versão 1.0, é que na campanha tinha tempo, né? Daí ele tinha que falar correndo por causa do tempo de cada candidato, então era 1.5, 2.0, ele já encontrou a paz do senhor. Renan, vou começar... Não? Me fez sinal ali que não. Encontrou a paz?
3: Não, eu nem fiz sinal. Eu achei engraçado que essa coisa do falar muito rápido é uma coisa que eu desenvolvi nas lives que eu faço. E eu acho importante falar rápido para você manter a retenção quando você faz live. Mas na campanha as pessoas se assustavam, né, no debate, eu falava bem mais rápido que os adversários.
1: Então é isso. Não, mas hoje vamos falar tranquilamente, devagar, aqui sempre. Uma das coisas, eu fiquei te ouvindo hoje de manhã, muitas entrevistas suas. Vejo que o programa que eu faço com meu marido de manhã, né? Fizemos o café, ficamos te assistindo, e ele falou, nossa, como esse menino é inteligente. É impressionante a capacidade de raciocinar e desenhar o que está acontecendo. E eu falei, eu vou entrevistar ele hoje. E aí você estava desenvolvendo um raciocínio sobre a questão da rede social e da performance. Então, a minha primeira pergunta é essa, que é, o que essa eleição mostrou para a gente, especialmente das candidaturas bolsonaristas, que você até avança e faz uma crítica, dessa questão da performance, de dança e canta e talvez discutir os problemas que são problemas estruturais do país. Você, nessa entrevista que eu assisti, citou saneamento, educação, corrupção, passam, né, de forma lateral.
3: É simples, houve uma dissociação por parte do eleitor como um todo da ideia de que o político ele tem que resolver problemas e de que a discussão desses problemas é importante para eleger um político. Não que anteriormente não houvesse, vamos dizer, uma relação sobre personalidade ou afiliação ou gosto entre a personalidade política e eleitor. Já havia. Agora, com as redes sociais e a transformação da política em entretenimento, e a política vem se transformando especificamente no Brasil nos últimos 10 anos em entretenimento, a dissociação ficou completa. Então, você acompanha fora do período eleitoral um político, um deputado federal, os conteúdos dele não são no parlamento fazendo coisas de parlamentar. São dele dando uma opinião sobre alguma coisa, ou na rua, ou arrumando briga com alguém. Essa dissociação completa ressignificou a ideia do que é um político e um parlamentar. O político é um influencer que arruma brigas com adversários que têm identidades diferentes e representa as pessoas que têm identidade como ele. E só. Os problemas fáticos, eles não estão mais na seara do político para resolver. E o eleitor também não liga muito, porque entre a gestão e sua gestão, melhor ou não melhor, a vida anda. Como a vida vai andando, meio aos trancos e barrancos, mas anda. Então o eleitor também ele desassociou. Então para o eleitor, quando ele vota, por exemplo, aqui em São Paulo, no Pavanato, que é um bolsonarista, o tema do Pavanato foi travesti e ir ao banheiro. Ah, então um travesti hipotético.
2: O travesti hipotético
1: virou uma expressão brasileira agora.
3: Entra um travesti hipotético no banheiro e ele pode fazer sexo com uma moça. É basicamente essa a preocupação. Então, eventualmente, tem uma moça no banheiro, uma menina, e aí entra um travesti, e aí eles vão fazer sexo ali. Talvez o travesti mostre um membro sexual. E assim, a questão é: talvez tenha sido catalogado um caso desses e que tenha te dado algum problema, talvez uma vez na história do Brasil.
0: Isso.
3: É tão importante quanto eu falar que uma eventual lombada numa rua que ou causou um acidente é um problema nacional e eu vou eleger alguém com 3 milhões de votos por causa dessa lombada. Naturalmente, não é exatamente sobre o travesti, é sobre um pânico moral e uma identidade. A Erika e o Hilton representavam em São Paulo o travesti hipotético e o Pavanato representa as famílias com medo. E aí, 3 milhões de paulistas falaram: olha, acho que me parece uma decisão de bom senso votar nele para a gente eliminar a possibilidade desse travesti hipotético entrar no banheiro. Não só isso, porque essa era a diversão. No fundo, o entretenimento era sobre como ele enfrentava o travesti. Mas, no geral, essa pessoa se sentia plenamente representada por um cara como ele. Mesmo que ele não tenha opinião sobre nada. Ele foi um vereador em São Paulo absolutamente inútil. Ele não tem proposições em São Paulo. A moça que ele dobrou, que é uma moça da Praia Grande, aqui de São Paulo, ela não apresentou uma proposta como candidata a deputada estadual e foi a mais votada. Porque essas coisas já não importam. Sim, o que importa é, são três coisas. Um, você odeia o PT? Dois, o Nicolas te apoia? E o Bolsonaro também? Três, você está no PL? Se você completa essas três caixas, você estoura de votos. É essa a regra dessa eleição.
2: Mas, Renan, você. Isso que você está dizendo agora está no seu vídeo da posição oficial pós-eleição também, em que você diz justamente isso, né? Que o Brasil decidiu se comportar da maneira mais infantil e espetacularizada possível. Neste momento, tem algumas pessoas no chat aqui da nossa live na Rádio Gaúcha dizendo, nos xingando, inclusive, porque a gente está entrevistando um esquerdista como o Renan Santos. Isso
1: Meu
2: está
1: Deus.
2: dito aqui textualmente por mais de uma pessoa, tá? Não é nem como travesti
1: Esquerdista?
2: hipotético. É, o esquerdista Renan Santos. Você é um cara que consome, que vive muito, o MBL vive muito o universo digital, né? Vocês atuam muito no digital. Você tinha alguma esperança realmente de que o resultado fosse muito diferente do que o que a gente viu no domingo? O que eu quero dizer é que isso não estava posto, foi realmente uma descoberta sua pós-eleição, esse comportamento do eleitor.
3: Na verdade, não. Eu já achava isso. Só
2: Tá.
3: que eu nunca me testei, nem testei nós mesmos numa eleição para o executivo, com chapas, com um partido, para compreender qual é a extensão disso. Essa análise que eu fiz no pós-eleição, ela já é uma análise que eu fazia no ano passado, nessas mesmas lives. A gente tem muitos artigos, eu tenho um artigo sobre isso, sobre os avatares digitais, sobre como a pessoa se torna
1: Ah, essa
3: uma.
1: tua teoria é maravilhosa. Eu precisaria de um programa inteiro só para essa tua teoria dos avatares.
3: Pois é, porque você é determinado pelo seu novo ego, que é o ego das redes sociais, o ego algorítmico, e a sua pessoa corpórea, orgânica, ela é determinada pela sua projeção em redes, e não o contrário. A sua projeção em redes não é uma projeção tua. Na verdade, você é a projeção do que você é nas redes sociais. Isso tem consequências enormes. Tanto que o maior medo que as pessoas têm é de um cancelamento, e não mais da morte física, né? A morte reputacional do avatar digital é pior do que a morte física. E aí, nesse sentido, entra um outro entendimento do que é esquerda e direita no Brasil. Direita é uma pessoa que não gosta do PT, ama e confia muito no Bolsonaro, e que é convencional nas suas predileções e preferências. É isso. E eu não sou. Assim, eu não gosto do PT, eu acho o PT um partido que destruiu o Brasil nos últimos anos. Minha geração paga um preço por ter vivido as escolhas erradas que o petismo adotou. Dito isso, eu não sou bolsonarista e eu não sou uma pessoa exatamente muito convencional. Então, esta pessoa que está falando que eu sou esquerdista, dentro da concepção comum de um brasileiro, ele não está exatamente errado. Lógico, se eu for falar, não, mas o que é de direita, de acordo com uma tradição de pensamento assim, essa
2: Claro.
3: pessoa não sabe o que é isso, e ela não quer saber, e posso falar a verdade, ela não precisa saber. Porque o que foi comumente definido como direita é isso, e eu ficar disputando isso, ainda mais depois do resultado dessas eleições, é absoluta perda de tempo.
1: Repete para mim o raciocínio do que é a direita hoje no Brasil. Ou desenvolve, né? Porque você citou três coisas, mas eu queria que você desenvolvesse esse raciocínio. O que é a direita hoje no Brasil?
3: Ser de direita hoje no Brasil se define por três coisas. A primeira é um medo e um ódio do PT. Ou seja, antes da gente ter o bolsonarismo, você tinha um outro fenômeno que era o antipetismo, que já vinha das eleições de 89 com Lula. Então, havia o Brasil, desde a redemocratização, eles definem o seguinte: existe o PT com o Lula, ele é um polo, e aí todo mundo do outro lado é antipetista. Então, o Collor foi antipetista, o Fernando Henrique foi, todos os tucanos foram, aí agora é o Bolsonaro. A única diferença é que a partir do Bolsonaro, que é a segunda chave, então você tem que não gostar do PT, a segunda chave é você ser bolsonarista. É que a partir de 2016, 17, 18, o que a gente chama de direita começa a ganhar forma, começa a ganhar um sistema de valores e uma identidade. Igual a esquerda fica identitária também. A esquerda começa a acreditar, ah, nós somos as manas, os trans, os negros, aquela coisa, né, festeira e cheia de brigas e tramas e tal. E a direita também fica identitária. Ah, nós somos cristãos, nós gostamos de trabalhar, a gente não gosta de bandido aqui. Então começa a se firmar uma identidade. Isso impulsionado pelo fenômeno dos algoritmos de redes sociais que vão embolhando as pessoas. As pessoas vão se embolhando, elas vão se separando em clusters. Então, o a partir de 2016, 2017, começa a surgir a predileção ao Bolsonaro e o entendimento de que o Bolsonaro, ele é, sabe, top of mind? Por exemplo, se você precisa arear uma panela...
2: A Kelly ganha todo ano esse prêmio.
1: Eu sou top of mind, Renan, cuidado com o que você vai dizer. Quando eles perguntam comunicadora, sou eu. Então, cuidado, pelo amor de Deus, não me bote no... Cuidado. Mas é uma boa interreferência. O que vem na sua cabeça primeiro, né?
3: É, então assim, é o que vem na cabeça primeiro. Então o Bolsonaro, ele é a referência assim, ó, eu posso ficar tranquilo, se é pra enfrentar o PT, é Bolsonaro. Então é uma das pessoas se sentem tranquilas com isso. E o terceiro elemento, é este é o mais complexo, é o apego à convenção. Isso não quer dizer que essa pessoa é conservadora. Ela é apegada a convenções. E por que que eu chamo apegada à convenção? É, a indústria cultural de massa no Brasil é muito poderosa. As pessoas não têm muitas tradições. As pessoas têm convenções, e essas convenções são determinadas por uma indústria cultural de massa aqui, que coloca, por exemplo, o sertanejo universitário como uma expressão musical mainstream brasileira. Se você pensar para um brasileiro comum, antipetista, a música brasileira é o Gustavo Lima, mais ou menos, entendeu?
2: O doce de leite ninho com leite condensado, né?
3: É isso, a pessoa acha que os hábitos alimentares convencionais são a regra, como se fosse uma tradição a ser mantida. Que a religiosidade brasileira é definida hoje por um novo tipo de, por uma espécie de neopentecostalismo de parede preta. O Pablo Marçal é a expressão do empresário brasileiro. Essas convenções que elas se reforçam nas redes sociais, elas fazem com que o brasileiro antipetista, ele veja tudo aquilo fora dessa seara como, não, como uma espécie de ameaça ao modo de vida dele. E aí ele considera aquilo perigoso. Por exemplo, eu gosto de rock, eu sou um pouquinho descabelado, eu não sou adepto da convenção, logo eu sou esquerdista. Eu também não gosto do Bolsonaro, acho ele um sujeito complicado, corrupto, etc. Pô, eu só posso ser esquerdista. Agora, poxa, eu defendo lei em ordem, eu acho que existe uma hierarquia das coisas, uma hierarquia de valores, logo, isso deveria me colocar tradicionalmente no campo da direita. Mas essas pessoas não entendem dessa maneira. O brasileiro antipetista não entende dessa maneira, o brasileiro de direita. Então, a gente sabia disso e a gente foi testar na eleição. E se este brasileiro parou de associar o bolsonarismo, a ideia de que isto é a melhor ferramenta para derrotar o PT. E se o apego à convenção não é tão importante assim para essa pessoa? Pois bem, o que foi demonstrado nessas eleições é que tem que ser essas três coisas o tempo todo. E não há como disputar isso. Primeiro, não disputar, porque eu não vou começar a fingir que eu sou fã, sei lá, de funk, como é o Lucas Pavelato, Nicolas Ferreira. Eu não gosto. O que eu vou fazer? Eu não, entendeu? Tem uma hora que você também estabelece um limite na sua vida dessa linha que eu não cruzo. Eu também não vou começar a achar que o Flávio Bolsonaro é inteligente e honesto. Eu não vou fingir, galera, o Flávio tem um ponto, o Flávio não tem um ponto. Ele, inclusive, não quis vir a público apresentar uma proposta pra gente tentar ser empático com ele, sabe? Ele não tentou nada. Ele fugiu de debates, ele fugiu de qualquer discussão. É um golpe na praça. Então, o que resta? Ah, eu sou contra o PT. Sim, eu sou contra o PT. Mas para esses eleitores, o fato de você ser contra o PT não é suficiente. Não é suficiente. Então, eu acho que isso ajuda a determinar por que essas pessoas, esses candidatos, fizeram basicamente metade do Brasil. E posso colocar mais um ponto, não quero ficar falando muito, que claro. Eu sou
1: não,
3: fã,
1: a gente quer te ouvir.
2: Sim, sim.
3: Vocês vão perceber que é isso que eu estou falando de uma maneira tão intensa, que, por exemplo, as análises mais erradas do jornalismo vão falar assim, ah, isso é o avanço do fenômeno da bancada evangélica. Não é, a bancada evangélica diminuiu de tamanho. O número de pastores eleitos pelas igrejas diminuiu. Quem ganhou, o fiel na igreja, votou no influencer, não no pastor. Mesma coisa, por exemplo, a bancada da agricultura. A bancada do agro, que sempre foi a mais poderosa, ela encurtou, ela diminuiu de tamanho. Por exemplo, no Mato Grosso, um dos parlamentares mais importantes do agro, que é o Nery Geller, ele perdeu a eleição. E em vários lugares, parlamentares do agro perderam. O Centrão também perdeu o voto. E o que, que significa isso? O eleitor dessas pessoas está votando num candidato espetáculo. O ponto que acho que é muito legal é, você pega o mapa eleitoral de São Paulo, o eleitor do Capão Redondo, que é um dos bairros com o IDH mais baixo de São Paulo, teve um padrão de voto praticamente igual ao eleitor dos Jardins. Qual o recado que ele está passando ali? Ele se encaixou nessa trina, ele não gosta do PT, ele vê o Bolsonaro como uma ferramenta única para enfrentar o PT, e ele tem um sistema de valores convencionais, ou seja, ele, Capão Redondo, e a pessoa dos Jardins, está preocupada com um travesti hipotético entrar no banheiro dele. Acabou. Está resolvido. Ou seja, o próprio Centrão ficou obsoleto. Então, esse fenômeno é muito mais profundo até do que qualquer análise que eu faça sobre nós no Partido Missão. Todo mundo foi devastado por essa onda do político influencer.
1: Claro, e aí as questões... Minha pergunta era como é que a gente sai do buraco, né? No sentido de que questões muito sérias que estão batendo a nossa porta, o saneamento, né? Você imaginar o percentual de pessoas que não têm esgoto tratado em casa, e aí a consequência disso. Ou questões que estão latentes, estão na nossa cara, né? Que é déficit fiscal, endividamento. As escolhas das pessoas se dão, como você disse, pelo travesti hipotético, para saber quem vai poder usar o banheiro, se é todes, tudes, sei lá, todinhos. Como é que a gente sai disso?
3: Eu não tenho resposta. Eu acho que o correto é a gente fazer a pergunta, igual você acabou de fazer. Acho que a gente tem que começar a fazer as perguntas e, aos poucos, a gente estudar e tentar chegar numa resposta. Porque a democracia no Brasil sempre foi uma ilusão. Falar que o Brasil é um país democrático... O Brasil é um país que tem sufrágio. Democracia é diferente de sufrágio. Democracia pressupõe pessoas livres debatendo temas e fazendo escolhas através do sufrágio. E aí tendo representantes que vão representar o jeito de ser, o jeito de viver, os dores e os dramas dessa população. Isso é o modelo da democracia representativa. Boa parte das pessoas mais pobres no Brasil, especialmente nas eleições municipais, vem nenhum voto. Então, já é uma democracia relativa. É uma democracia cartorial, em que você só pode participar do processo adentrando um partido que tem uma barreira de entrada gigantesca para você possuir como é o nosso caso. A gente conseguiu cruzar essa linha. E três, que eu acho que é um outro ponto que tem que colocar. O dinheiro torna tudo muito proibitivo. O eleitor não está discutindo nada e nunca discutiu. E o poder do Centrão sempre se deu através do fato do eleitor dele nunca cobrar dele nenhuma posição. Então, um político do Centrão, ele pode ser base ou oposição de acordo com a conveniência dele. Ele pode votar o que ele quiser, porque o eleitor dele não cobra. Então, como o eleitor não cobra porque o eleitor é comprado, o eleitor depende dele, ou depende de um prefeito que recebe uma emenda dele, né? Ou seja, uma cadeia muito poderosa, ele não tem... ele tem muita liberdade para fazer o que ele quer. Então, isso já era problemático. A gente já tinha um problema antes dos influencers. Eu imaginei, tá? Eu sou uma das pessoas que abriu a caixa de Pandora para esse problema pelo MBL. A gente inventou boa parte da política de influencer. Não é que eu tô aqui sem culpa no cartório.
1: Você antecipou uma pergunta que estava aqui já, né?
2: Era a minha próxima.
1: Exatamente. Olha o Renan falando isso, mas olha o MBL, olha, vocês não são responsáveis por isso. Quer fazer a pergunta, Gabriel?
2: Isso. Em alguma medida, além de ter aberto, acho que o Renan também, principalmente no começo da campanha, Renan, você também adotou um tom mais performático, né? A sua performance no debate da Band, por exemplo, que até o Augusto Cury chamou a sua atenção ali no meio do debate, falando sobre a sua raiva e tal. Em alguma medida, vocês também usaram esse artifício, né?
3: É que não era performance no meu caso, eu juro pra você. Eu posso
1: aumentar,
3: eu
1: não acho que...
3: Eu vou ser sincero. Eu vou ser ultra sincero. Tô fazendo meia culpa aqui. Quero ver um político fazer meia culpa. Então, assim, sempre sincero. Eu sou raivoso, diferente de performático. Eu tenho que segurar meu jeito meio raivoso. Eu arrumo muitas brigas. E o lance desse enfrentamento aos dois, o escândalo do Banco Master, tem que entender, eu sou uma pessoa que vem de um movimento político, anticorrupção, que tem 12 anos de idade. Eu sempre fui uma pessoa de movimento. Se for pegar qualquer pessoa que pertence a um movimento social, há um grau alto de sinceridade, mesmo em grupos políticos mais ou menos equivocados. Há um grau de sinceridade, eu estava sendo sincero. Tem um pouco de performance, esse negócio da fralda, quer ver, tem uma performance, lógico que é pensada, mas o debate, especificamente lá no debate, estava sendo eu. Eu acho que o problema nosso sempre foi o seguinte, a gente atrela, e aí eu não vejo problema, tá? A performance é uma causa. A performance atrelada à causa é justamente a função da retórica. É você pegar uma mensagem e entregá-la de uma maneira muito eficiente. Isso não tem problema. O Lula tem a performance dele, todos os políticos grandes têm grandes performances. O Reagan fazia piadas. Isso é do jogo. O problema é que hoje a performance é pela performance. Entendi. A performance é um fim em si. Porque se você faz a performance pela performance, não importa nem só a mensagem, mas a causa, tá tudo ok. Então, o político de rede social, que é político só de rede social, ele é a performance pela performance. E é isso que torna a gente, como a ideia de um movimento que usa a performance para comunicar uma ideia, obsoleto. A gente se torna todo mundo obsoleto. Porque a performance não tem que estar atrelada à causa. No máximo, a performance é a identidade sendo usada como técnica. Agora, se a minha identidade não é entendida pelo eleitor petista como uma identidade comum a dele, qualquer performance que eu faça não faz sentido. Entendeu? Sim. Porque a performance, pela performance, é uma coisa que você atua em nome dessa identidade.
2: Ô, Renan, eu queria te perguntar, você falou também você descreveu, né, esse segundo turno aí e a possibilidade do Flávio Bolsonaro se eleger como a chegada de uma era meio México, anos 70, o Partido Revolucionário Institucional, né, um partido que governou o país ali por 70 anos. Aqui, no caso, seria o Flávio, dono de um Supremo. Você acha que a gente está efetivamente diante de quais riscos com esse segundo turno?
3: O modelo do México é muito bom de colocar, porque havia eleições. Uhum. A sacada é o seguinte, você está tendo... Primeiro tem que ir de onde veio o erro, né? O erro disso aqui, e agora tem vários presidentes de partido entrando em contato, tipo, o que aconteceu? Muito simples. Fizeram um regramento para partidos políticos lá para 2015, 2016, que envolve dar mais dinheiro para os partidos de acordo com o número de deputados que eles elegem. Exatamente. E uma cláusula de barreira para tirar os pequenos. Eles achavam que, como os partidos centrão, eles têm emenda, compra-voto, aquela coisa que eu estava descrevendo aqui, que eles iam sempre fazer o parlamento. Isso reforça o poder dos partidos contra os políticos carismáticos que saíam pelo poder executivo. E aí você tinha um balanço e aí você ia ter 5 partidos que eles imaginavam que era o PP,
2: União.
3: É que União é uma fusão do antigo DEM, tá? Mas se você é o PP, o PSD do Kassab, talvez o MDB, à época, era na cabeça deles, iam ser uns 5 partidões. Lendo engano, a política de influencer, ela determina, através das eleições para o Congresso, o número de deputados, e aí no ano seguinte, na eleição seguinte, vai ter mais dinheiro para colocar mais influencers. E aí, a eleição, o número de influencers aumentou, e eles são muito mais efetivos em fazer essa roda girar. E outra coisa, o custo voto de um influencer é muito menor do que um político do Centrão. O influencer não precisa ser corrupto para ele obter o voto dele. Um político do Centrão, ele precisa, vamos ser claro, ele pega uma emenda do orçamento secreto, ele roda essa emenda com uma empreiteira de um amigo dele numa prefeitura, tem que ser, bota um pouquinho no bolso, mas um pedaço tem que virar caixa 2 para comprar a taca. Vocês sabem, é um aparato colossal que o cara tem que montar. Fora que então essa eleição é com caixa 1 e caixa 2. O influencer não. O influencer é produzir conteúdo em rede social, estar famoso, administrar as redes dele, e na eleição impulsionar para os seguidores dele que ele é o candidato, por exemplo, do Bolsonaro. E acabou. É uma operação mais elegante, mais limpa e altamente efetiva. E aí, sejamos justos, o PL trabalhou isso no estado da arte. Ele leva todos os influencers para lá. Como ele tem mais dinheiro, terá mais influencers. E ele ainda tem a marca Bolsonaro. A marca Bolsonaro serve para validar. E ele tem a submarca Nicolas, que ainda, né, dá um tchananá maravilhoso. Posso dar um exemplo de como isso funciona maravilhosamente bem?
2: Claro.
3: Tem um deputado em São Paulo, um candidato, chama Vitor Ruiz. Cara, o Vitor Ruiz é o rei da política espetáculo. Ele, assim como existe o travesti hipotético entrando num banheiro, existe.
2: Ele é o flanelinha hipotético.
3: Tem também o flanelinha hipotético, que ele enfrenta. É que a questão dele é mais material. Flanelinha hipotético, flanelinha realmente existe, é um saco flanelinha. Sim, o dele é o estudante da federal que está permanentemente fumando maconha.
2: Isso.
3: Né? Então, existe um estudante da federal que está permanentemente fumando maconha. Então ele vai até.
2: Vai lá,
3: a
2: derruba cartaz, né?
3: Derruba o cartaz e aí ele dá uma surra no estudante fumando maconha.
1: Meu Deus do céu.
3: Então, e repara assim, que o Pavanato está permanentemente evitando o trans de entrar no banheiro. O Vitor Ruiz está permanentemente surrando o cara. E aí, esse cara ganhou milhões de seguidores. Eu não tô nem atacando, gente, eu não tô atacando. Esses caras são melhores do que eu, pô. Eu sou uma máquina de escrever.
1: Tá fazendo efeito, né? Vejo que a gente fala menos da eleição. Os partidos não precisam mais buscar ex-BBB, ou até buscam, né? Mas eles não se elegem. Ou o cara da Fazenda, ou o jogador de futebol, que antes eram os puxadores, o Tiririca, né? Não, você tem o influencer político, o político influencer, o cara que
2: mas
1: tem...
2: O Vitor Ruiz não foi eleito, né, Renan?
3: É isso que ia chegar.
2: Isso.
3: É isso que ia chegar. O Vitor Ruiz, veja, ele era bolsonarista, ele era antipetista. Mas como ele não estava no PL, e não, ou seja, a validação da marca Bolsonaro, ele não estava na colinha oficial, e o Nicolas não endossou, ele perdeu. Ou seja, a performance, se não atrelada à identidade do que é verdadeiramente de direita, não vai. Então o Vitor Ruiz, por mais que ele é um cara convencional, ele apegou à convenção, e ele odeia o PT, ele tá permanentemente socando, ele tá socando agora nesse instante um aluno da Federal que tá fumando maconha sem parar. O Vitor não foi entendido como suficientemente bolsonarista por não estar no PL e não ter endosso do Nicolas. Logo ele perdeu. Então o que eu quero dizer assim, as chaves de validação são muito, muito poderosas.
2: É impressionante. Porque
3: se o Vitor Ruiz, que tem milhões de seguidores, não conseguiu, mesmo entregando um espetáculo, eu vou colocar aqui, tá melhor que o do Pavanato, é porque você tem que ter todas essas chaves de validação.
1: Dá check em todas, entendi. Renan, eu falei que não era para você falar rápido, eu errei, porque eu deveria ter pedido, porque acabou o tempo, eu acho péssimo isso. Infelizmente. Eu teria mais 72 perguntas, tem uma que ficou na fila do PG aqui. Então, Renan, eu vou te pedir para a gente voltar, não para amanhã, por óbvio, né? A gente vai rodar aqui os nossos entrevistados, mas que a gente possa ter oportunidade em outro dia de conversar de novo, porque... Impressionante, né? A leitura que você faz da realidade. Parabéns, parabéns. Faz daí vou sentido. Falar que ele Matos é MBLista. Eu não sou
2: uma. Não, tu já foi de fascista a comunista aqui no chat hoje,
1: gente,
2: Kelly.
1: Eu sou colorada. Se vocês querem me ofender, eu sou colorada. Eu tô ali. Eu tô na beira do precipício. Ai, é vermelho. Olha aqui, a minha térmica é vermelha. Já vão me cancelar também? Será?
3: Cuidado, minha cortina já me deu muito pano pra manga essa semana já.
1: Renan, um beijo, querido. Muito obrigada. Bom dia, bom trabalho pra você.
3: Obrigado, pessoal. Foi um prazer e aceito o convite. Se quiserem marcar aí, já aceito. Adorei a conversa. Adorei de verdade esse tipo
1: Não,
3: de conversa.
1: Não, venha. O Kim Kataguiri já veio aqui também no estúdio conosco. Quando vier a Porto Alegre, tá convidadíssima. Nós vamos marcar de novo pra falar aqui. A produtora tá fazendo sinal. Acabou, eu sei. Beijo, Renan. Obrigada.

0: 2:35 na nossa trilha musical aqui do Bom Dia Segunda-feira. Nós estamos com o Flashback Nacional. Estamos ouvindo a francesa Marina Lima na nossa trilha musical. Temperatura agora em Porto Alegre na marca dos 15 graus. Pelotas com 12, Rio Grande com 13, Caxias com 14 graus, Santa Maria com 15 e Passo Fundo também com 15 graus. E nós continuamos repercutindo entrevistas que marcaram a semana aqui na Rádio Gaúcha. E nós vamos ouvir agora uma entrevista do Estúdio Gaúcha, que abordou o alarmante dado dos feminicídios no Rio Grande do Sul. Uma média de 3 a cada 2 semanas neste ano de 2026. E a Viviana Fronz entrevistou a secretária adjunta da Segurança Pública do Rio Grande do Sul, Adriana Regina da Costa. Vamos ouvir.
1: Adriana, boa noite, obrigada mais uma vez por nos receber e por nos atender.
2: Boa noite, Viviana.
1: Bom, acho que vamos começar pelo fato, Adriana, de que nós temos então 61 feminicídios nesse ano. A média que não caiu muito. Por que que a gente não consegue reduzir esses números, Adriana? O que a gente pode falar sobre isso?
2: Em relação a esses números, nós estamos comparando com o ano passado, né? Onde até isso. Então temos uma redução de 2 casos, né? Mas é importante salientar que essa realidade já vem de alguns anos, né? Nós temos, como exemplo, o ano de 2022, em que nós tivemos 111 feminicídios praticados no ano de 2022. No ano passado, nós fechamos o ano com 80. São números que nos preocupam, né? Porque cada número é uma vida, né? De uma mulher ali que está, muitas vezes, que nunca nem mesmo efetuou um registro de ocorrência policial, ou algumas, infelizmente, que estavam com registro de ocorrência. Então, não são apenas números, né? São vidas em que nós estamos diariamente fazendo um trabalho, tanto de prevenção como um trabalho de repressão, a fim de que a gente consiga cada vez mais reduzir esses números alarmantes de feminicídios.
1: O que nós, né, como sociedade, como Estado, como população, né, estamos falhando hoje na prevenção desses crimes, Adriana?
2: O crime da violência doméstica e o crime de feminicídio, ele não é um problema somente de segurança pública. Claro. Né? Nós temos várias ações da segurança pública e de outras secretarias também, como a Secretaria da Mulher, a Secretaria de Saúde, mas ele acaba envolvendo toda a sociedade, né? É importante o envolvimento da sociedade nesse sentido, também a participação da imprensa é um papel muito importante no combate à violência contra a mulher. A gente, através da imprensa, nós conseguimos chegar a todas as mulheres do nosso estado, né? A fim de que a gente consiga cada vez mais que elas rompam esse ciclo de violência. Então, é importante a união de todos como sociedade, né, a fim de que a gente consiga, então, sempre debater esse tema e fazer com que a gente consiga trazer mais mulheres relatando esses fatos e denunciando esses fatos, né. Esse rompimento do ciclo da violência, ele é muito difícil, então essa mulher, ela depende desse apoio da sociedade a fim de que ela venha trazer à tona os fatos que ocorrem muitas vezes dentro da sua própria casa. Então, esses fatos, eles têm que ser denunciados, né, e para isso, essa mulher, ela precisa do apoio do Estado e do apoio da sociedade.
1: Porque a senhora mesmo colocou, né, que muitos casos envolvem mulheres que nunca tinham procurado a polícia, né, identificar uma situação de risco antes que ela termine em feminicídio, me parece ser o ponto-chave. Agora, como fazer isso, né? Porque a gente sabe que muitas vezes a mulher, ela não vai denunciar por N fatores, porque tem medo, porque não tem para onde ir, porque tem medo de ser julgada, porque tem questão de filhos, muitas vezes envolvidos nessa situação familiar. É uma relação bastante complicada, né, Adriana?
2: É muito complexo, né? Muitas vezes ela nem se identifica como vítima de crime, né? São os fatos iniciais que começam a acontecer naquela relação, que ela não está se identificando como vítima de crime e que não chegam à tona, né? Não chegam ao conhecimento da polícia. Então, é todo um trabalho de prevenção que é feito também pela Secretaria de Segurança Pública, através de palestras. Nós temos as delegacias especializadas que fazem essas ações. A importância também de estar presente no interior do Estado, nas áreas rurais, né, onde muitas vezes a informação não chega. Então, esse trabalho de prevenção faz com que a mulher, ela se identifique como vítima de violência e que ajude ela a romper essa situação. Eu também refiro, acho que é importante referir que esse trabalho conjunto que está sendo feito também, ele é importante porque acaba não sendo somente um trabalho policial, né? Nós estamos fazendo um trabalho também no sentido de que os centros de referência da mulher nos municípios se unam, né, a Secretaria de Segurança Pública e a Secretaria da Mulher, a fim de definir um protocolo de atuação de cada secretaria, inclusive das prefeituras também participando desse protocolo, porque nós sabemos que muitas vezes a notícia ela chega num centro de referência e não chega na delegacia. Então, essa troca de informações dessa rede é muito importante e há necessidade, então, de um protocolo único entre não só a Secretaria de Segurança, mas como Secretaria da Mulher, Secretaria da Saúde e o próprio município do nosso estado.
1: O Estado tem estrutura, nosso Estado, para acompanhar e proteger essas mulheres depois que elas fazem uma denúncia, Adriana?
2: Depois de realizada a denúncia, que pode ser realizada, é importante salientar, em qualquer delegacia de polícia, né? Hoje nós temos 25 DEAs no estado, temos também salas dentro de delegacias, que não são delegacias especializadas da mulher, mas que tem uma sala especial para esse atendimento, que nós chamamos da Sala das Margaridas. Então, o primeiro passo é efetuar o registro da ocorrência policial. Temos também, hoje em dia, a delegacia online da mulher, onde ela pode fazer da forma online essa ocorrência. Então, são várias portas de atendimento em que a mulher pode fazer o registro da ocorrência. Ela representando, solicitando uma medida protetiva, que hoje nós temos uma média de 70 mil representações durante o ano, ela então passa a ser acompanhada também pelas patrulhas Maria da Penha, que são patrulhas da Brigada Militar, que auxiliam nessa fiscalização dessas medidas protetivas. Então, é muito importante que a mulher ela procure a delegacia, que muitas vezes ela peça essa medida protetiva, que será acompanhada pela Patrulha Maria da Penha. E temos também a questão do tornozelamento do agressor, que é uma outra medida também efetuada pela Secretaria de Segurança Pública, que permite, então, esse controle dessa medida protetiva através da tornozeleira do agressor e de um celular que a vítima recebe, então, no momento que ela ingressa nesse monitoramento, nesse programa de monitoramento do agressor.
1: Quantos agressores já estão sendo monitorados aí através do uso de tornozeleiras? E eu queria saber se isso tem produzido resultado, Adriana.
2: Nós temos mais de 1.600 agressores sendo.
1: Tivemos uma interrupção no sinal. Adriana, tivemos um pequeno corte. A senhora nos ouve? Nós tivemos uma interrupção no sinal da internet, né? Eu estou conversando com a secretária adjunta da Segurança Pública aqui do Rio Grande do Sul, a Adriana Regina da Costa, sobre esses casos de feminicídio que, por mais um ano, nos trazem números alarmantes e preocupantes, né? E já já a gente vai entrar também aqui na capital gaúcha, que tem 12 feminicídios já nesse ano de 2026, o dobro de todo o ano passado. Mas a secretária Adriana falava sobre os agressores que estão, nesse momento, sendo monitorados por tornozeleiras eletrônicas. E nós perdemos o contato quando a senhora dizia, Adriana, que são 1.600 hoje aqui no estado, correto?
2: Isso. Nós temos 1.600 agressores e 1.600 600 vítimas. Então, como eu referi, é um duplo monitoramento. A mulher, ela recebe um celular, então nós conseguimos localizá-la não só na sua residência, como no seu local de trabalho, mas em qualquer local em que ela deslocar levando esse aparelho. Então, trazendo a garantia de que ela vai ser acompanhada não somente nesses locais fixos, mas também nesses locais móveis onde ela está levando o aparelho. Então, ele é um programa muito importante. Ele já existe desde 2023, e desde então nenhuma mulher desse programa que foi monitorada foi vítima de feminicídio. Então é um dado muito importante, é um programa muito importante, onde há uma parceria entre Polícia Civil, Brigada Militar, dentro da Secretaria de Segurança Pública, onde ocorre esse monitoramento, e também com o Ministério Público e o Poder Judiciário, que deferem essas medidas.
1: E agora, com todas essas situações, com todos esses programas, com tudo que a segurança pública consegue fazer, mesmo assim, mulheres que já denunciaram acabaram sendo assassinadas. Quer dizer, não dá para dizer que o Estado, a segurança pública, vão conseguir resolver esse problema sozinhos, né? Onde é que a senhora acha que está o principal gargalo nesse momento da questão do feminicídio? Quer dizer, a gente discute e conversa sobre questões de estrutura da nossa população, questão de educação com os nossos meninos, com os nossos filhos, com as meninas também. Quer dizer, é uma situação que envolve toda a sociedade. Quando a gente diz toda a sociedade, é pai, é mãe, é quem é responsável pelas crianças, por formar essas crianças. Como é que a senhora enxerga também essa questão envolvendo o feminicídio, que é um crime que mata uma mulher apenas pelo fato dela ser mulher, né? Um crime de gênero.
2: É, essa questão da educação é uma questão muito importante, né? Essa prevenção, certamente, é um trabalho que ele vai trazer um resultado a longo prazo, né? Então, nós trabalhando hoje com as crianças nas escolas, certamente esse resultado ele vai vir ao longo dos anos. Então, é um trabalho também que não pode deixar de ser feito, né? Nós temos que atuar firmemente nos casos pontuais que estão ocorrendo, mas também fazer esse trabalho de prevenção que trará um resultado a longo prazo. Então, é um trabalho que deve ser feito integrado, né? Não somente pela segurança, mas também como educação. A Secretaria de Educação também deve se envolver também em relação a essa temática. Então, é um problema que atinge a todos e que deve ser abraçado por todos.
1: Bom, 10 e 18, secretária, a gente falava de Porto Alegre, né, que já tem 12 feminicídios nesse ano de 2026, isso já é o dobro de todo o ano passado. O que explica esse aumento aqui na capital? Tem algum fator que é identificado nesse momento pela segurança pública?
2: Ele é um tipo de... O feminicídio é um tipo de crime que ele se diferencia, por exemplo, de um homicídio, ou de um roubo de veículo, em que um determinado aumento em uma cidade, a Polícia Civil, a Brigada Militar conseguem fazer ações específicas naquele bairro ou naquela cidade a fim de evitar o aumento daquele tipo de crime. O crime de feminicídio é um crime mais complexo, né? Então, que envolve vários fatores, então ele dificulta uma ação mais coordenada em relação a um determinado município. O que nós estamos fazendo envolve todo o Estado, né? Como eu já referi. Nós temos o programa RS Seguro, que é um programa que faz esse acompanhamento dos índices. E nesse momento nós estamos incluindo agora a presença dos municípios nessas reuniões locais, né? São dos 23 municípios do programa RS Seguro. Os municípios estão participando então dessas reuniões para que ocorra essa aproximação das polícias.
1: Tá complicado.
2: Troca de informações, o estudo de casos. Estão me ouvindo?
1: Isso, estamos sim. Só tivemos mais uma vez um pequeno corte, mas não interrompeu aqui a nossa conversa.
2: A importância dos municípios estarem presentes a fim de que a polícia e o município, o centro de referência, façam um estudo de casos concretos, né? Nós temos que olhar o caso concreto daquela mulher, verificar a situação concreta, até porque ela precisa de um acompanhamento do município também no que se refere ao emprego, a um abrigo, a questão dos filhos. Então, como é um problema que envolve, que é complexo, há necessidade, então, da participação de todos, e essas reuniões mensais que estão ocorrendo são importantes para que esse trabalho de rede seja efetivamente integrado.
1: Para a gente encerrar, secretária, um dos casos mais recentes aqui de Porto Alegre aconteceu na Restinga, né? E em novembro, a senhora até falou um pouquinho sobre a Sala das Margaridas, mas o bairro, a Restinga, vai ganhar uma dessas salas. Queria que a senhora falasse um pouquinho mais sobre esse espaço, quer dizer, o que esse espaço muda na prática para uma mulher que procura a polícia para denunciar uma violência.
2: No estado, então, nós temos as 25 DEAs, né, que são delegacias especializadas, e mais de 100 Salas das Margaridas que são espalhadas no nosso estado. O que acontece? A Sala das Margaridas, ela é um espaço dentro de uma delegacia, de um bairro, ou de uma delegacia de uma cidade, a fim de que a mulher ela não registre aquela ocorrência no balcão da delegacia. Então, ela vai para um espaço adequado, um espaço onde tem até mesmo uma decoração diferenciada do espaço normal da delegacia, para que se torne mais acolhedor, tem um espaço para criança, que ela, geralmente ela é acompanhada dos filhos. Então, é um espaço acolhedor que tira aquela mulher do balcão da delegacia. No balcão, ela vai ter contato ali com outras pessoas que estão registrando crimes patrimoniais, outras situações, então ela vai para esse espaço diferenciado onde ela vai poder relatar essa situação ao policial ou à policial civil que estará presente e de uma forma mais preservada. Além disso, esses policiais, para que atuem na Sala das Margaridas, eles fazem também capacitações, o que é muito importante. Não é só um espaço adequado, é um espaço com policiais capacitados para esse atendimento.
1: Bom, secretário, eu queria agradecer a disponibilidade da senhora em conversarmos, em tratarmos mais uma vez sobre esse assunto. Por mais que ele seja um assunto triste, um assunto pesado, é imprescindível que ele seja discutido, né? Imagino que a senhora também tenha esse mesmo posicionamento, porque afinal de contas, hoje nós temos 61 mulheres mortas até o momento aqui no Rio Grande do Sul, e a senhora bem lembrou que em 2024 esse número foi bem maior, né? Não sei com quantos nós vamos chegar até o final do ano. Que bom se a gente parasse nesse 61, mas a gente sabe que isso é praticamente impossível. Então, muito obrigada, viu, secretária Adriana, por estar com a gente aqui e conversando e discutindo e tratando desse assunto que é tão importante. Muito obrigada.
2: Nós agradecemos a participação. Eu sempre refiro, eu fui delegada da Delegacia da Mulher no momento da promulgação da Lei Maria da Penha, isso há 20 anos atrás, né? Então, a importância da Lei Maria da Penha, ela é muito importante, né? Nós trouxemos várias ferramentas a partir dessa lei. Então, cada vez mais que a gente consiga divulgar a existência da Lei Maria da Penha, a existência do trabalho capacitado da Polícia Civil, da Brigada Militar, do Instituto Geral de Perícias, esse espaço, ele é muito importante a fim de que a gente possa divulgar e fazer com que a mulher, então, denuncie esses fatos e que tragam esses fatos ao Estado para que a gente possa tomar as medidas necessárias. Então, nós agradecemos o espaço sempre que é dispensado às polícias. Muito obrigada.

0: 2:54 na nossa trilha musical Flashback Nacional. Estamos ouvindo Sandra de Sá, Joga Fora no Lixo. Temperatura agora na marca dos 14 graus aqui em Porto Alegre. Vamos com a previsão do tempo. Cleocum atualizando o tempo no estado. Agora, uns dias do meio da semana. Fala, Cleocum.
1: Falamos agora sobre o comportamento do tempo na quarta-feira aqui no Rio Grande do Sul. Vejam que a gente já está chegando na metade do mês. A parte junto à divisa com Santa Catarina tem chuva, porque tem uma boa chuva entre Santa Catarina e o estado do Paraná. E isso fustiga, como eu costumo dizer, essa parte norte do Rio Grande do Sul pela proximidade. Então o Planalto tem um pouco de chuva, a Serra também, a parte do Alto Uruguai até o norte das Missões. O litoral aqui tem que ficar um pouco atento. A área de Torres, por exemplo, pode ter alguma instabilidade. Os prognósticos estão oscilando muito nesse sentido. Agora, da área central em direção ao sul, da área central em direção à fronteira oeste, até mesmo em direção à campanha, não tem chuva. E as temperaturas estão medianas, típicas de um período de primavera, entre 22, 23, alguns lugares até com 24, mas a maior parte ali passa um pouquinho dos 20 graus e tem essa nebulosidade variável, né? Que é essa situação de mescla de sol e nuvens ao longo do dia. Coisa bastante comum aqui no estado, né? A gente dificilmente tem um tempo totalmente fechado, tem um tempo totalmente aberto, então essa mescla de sol e nuvens nos acompanha durante a maior parte do ano. Mas de uma maneira geral é isso, é um período que tem, assim como na terça-feira para quarta, algumas pancadas de chuva mais para metade norte, mais naquelas áreas próximas a Santa Catarina. Por quê? Porque entre Santa Catarina e o estado do Paraná, a gente tem uma área de instabilidade, vamos dizer assim, estacionada nestes dois dias,

0: 2:58, estamos ouvindo na nossa trilha musical Linda Juventude, 14 bis, no flashback nacional. Daqui a pouquinho a gente continua recuperando entrevistas que marcaram a semana aqui na Rádio Gaúcha. Tem previsão do tempo, tem os destaques do futebol, tem também agenda cultural, enfim, tem muita coisa pela frente ainda com o nosso Bom Dia Segunda-feira, ao vivo até às 5 horas da manhã, trazendo também as principais informações da madrugada. Nós temos, neste momento, tempo instável no estado, em algumas regiões já com chuva, já com uma chuva mais intensa, outras regiões com o tempo seco. Agora aqui em Porto Alegre, a temperatura é de 13 graus, em Pelotas com 12, Rio Grande com 13, Caxias com 13, Santa Maria com 14, Passo Fundo com 15 graus. São algumas das temperaturas aqui no estado. Mande sua mensagem na nossa interatividade 51 999695218. Pode mandar mensagem também no meu Instagram, @ Frederico Feijó. Mande seu recado, sua participação sempre muito bem-vinda. Vamos agora com o Notícia na Hora Certa e já voltamos com mais Bom Dia Segunda-feira.
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2: 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Morre aos 94 anos a pianista Ivone Pacheco, conhecida como a Dama do Jazz. Corregedor do Tribunal Superior Eleitoral suspende ordem de ministro Nunes Marques e libera canal de Lula no WhatsApp. Prefeitura de Porto Alegre publica edital de processo seletivo para a contratação de agentes comunitários de saúde. Céu nublado em Porto Alegre agora faz 14 graus. A previsão para esta segunda-feira é de chuva, com maior risco de temporais no norte, nordeste e na serra. Na capital, mínima de 13, máxima de 18 graus. 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
2: Fluxo tranquilo em Porto Alegre, a EPTC não atende ocorrências no momento. Também não há registro de acidentes nas rodovias estaduais e federais.
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2: A China impôs sanções nesta segunda-feira aos ministros das comunicações do Paraguai e das relações exteriores de Belize, em resposta aos laços diplomáticos dos dois países com Taiwan. O governo chinês acusa políticos paraguaios e belizenhos de

0: pressionarem pela manutenção dessas relações. Pequim afirma que as medidas são necessárias para proteger a soberania e a segurança nacional. As sanções incluem restrições à entrada em Hong Kong e Macau, além de proibição de transações e acordos de cooperação envolvendo organizações e cidadãos chineses. A China considera Taiwan parte do seu território, mas a reivindicação é rejeitada pelo governo da ilha, que tem um sistema democrático de governo. A Polícia Civil e a Brigada Militar prenderam neste domingo o suspeito de incendiar a casa da ex-companheira em Santa Rosa, no noroeste do estado. A prisão preventiva foi decretada pela Justiça a pedido da polícia. O homem foi localizado após trocas de informações entre as equipes. O incêndio ocorreu nesta madrugada e destruiu uma casa de madeira de cerca de 120 metros quadrados. A mulher não estava no imóvel e ninguém ficou ferido. Os bombeiros combateram as chamas e evitaram que o fogo atingisse residências vizinhas. A delegacia especializada no atendimento à mulher investiga o caso no contexto de violência doméstica. A Polícia Civil também solicitou medidas protetivas para a vítima. 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Da redação, Flávia Simões.
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0: 3:06, bom dia, segunda-feira de volta, neste dia 12 de outubro de 2026, feriado de dia da Nossa Senhora Aparecida e também dia das crianças. Temperatura agora na marca dos 14 graus em Porto Alegre. Nós continuamos recuperando entrevistas que marcaram a semana aqui na Rádio Gaúcha. Nós ouvimos no Gaúcha Mais o vice-presidente do Sincodve RS, Ambrósio Neto. Isso porque a venda de veículos elétricos no Rio Grande do Sul foi o assunto do programa. Vamos ouvir essa entrevista que foi realizada na semana passada.
1: Bom, agora a gente vai conversar sobre carros elétricos. Está conosco na linha Ambrósio Pesce Neto, que é o vice-presidente do Sincodive RS, que é o sindicato responsável, né, pelas concessionárias, distribuidoras de veículos aqui no Rio Grande do Sul. Muito bem-vindo, Ambrósio.
2: Muito obrigado. Uma boa tarde a vocês e a todos os ouvintes de vocês. Vocês têm certeza que aqui tem alguém que escuta muito a Rádio Gaúcha, que tem a Rádio Gaúcha como sendo assim o nosso ponto de informação. E o PG tem uma certa familiaridade, porque conheço o pai dele há muitos anos. Então...
3: Ah, que legal! O pai vai ficar feliz de saber, vou falar para ele.
2: Me encontro com ele volta e meia por aí.
3: Obrigado.
2: Mas assim, agradecer a oportunidade de vocês e a audiência, espero que a gente possa estar ilustrando um pouco esse segmento que passou de ser assim um sonho, mas sim uma necessidade hoje em dia no mundo urbano de hoje, embora congestionado, né?
3: Sim.
2: Mas é porque o automóvel realmente é a motocicleta, enfim, todos os meios de transporte têm uma atividade muito importante dentro da nossa sociedade.
1: E eu queria saber a que o senhor atribui esse crescimento. Estava olhando os dados que foram divulgados pela coluna da Giane Guerra. Se a gente comparar de janeiro a setembro de 2026 com janeiro a setembro do ano passado, a alta é de 135% no número de veículos eletrificados que foram comercializados. Então, qual é o motivo, vice-presidente?
2: Eu acho que o principal motivo do crescimento dos elétricos, especificamente, e dos híbridos, né, dos veículos eletrificados que a gente tem falado, antes mesmo de falar a respeito da aderência do consumidor, é falar algo que é importante que a gente fale, porque o governo do Estado tem uma participação importante nisso. Né? E não são um governo, são vários governos já desde 2017 que a gente tem essa situação, que é ter, né, a manutenção da isenção dos veículos elétricos, de IPVA para os veículos elétricos. Porque até então era uma isenção para os eletrificados em geral. E a partir daí o governo entendeu que os híbridos teriam IPVA e que os carros elétricos não teriam IPVA, seriam isentos de IPVA. Isso nos diferenciou do resto do país, nos deu um crescimento muito maior que o resto com os demais estados da federação, né? E tem sido um item que os governos têm atendido, né? A cada movimento de urnas, vamos dizer assim, a gente tem um cuidado de conversar com os governos para ver se isso realmente faz sentido.
1: Uhum.
2: E todos eles até então, né, tem se demonstrado positivamente. É claro que nessa hora em que os governos, né, em via geral, a receita do IPVA não aparece nos elétricos, né, mas em contrapartida, como a gente aumenta muito o volume de vendas, né, veja que esse índice de carros eletrificados chega a esse nível, né, de crescimento. Os outros impostos, que são com alíquotas bem mais elevadas do que propriamente o IPVA, né, se somam, porque daí aumenta o volume de comercialização, e isso gera uma dinâmica bastante importante. Ninguém gosta de isentar a arrecadação, mas vê os governos que entendem, né, que esse é um benefício que é dado à sociedade, mas que também traz um volume elevado na questão da arrecadação. Então, assim, para mim o primeiro ponto é esse. O segundo ponto é que há efetivamente, não só no Brasil, mas no mundo como um todo, Uma grande modificação no mercado do segmento automotivo, né? Os eletrificados e os elétricos entraram para ficar, né? E esses carros apresentam um custo-benefício bastante interessante, o que fez um movimento nos demais produtos de mercado e no mercado como um todo. Então, a gente vê muito que o Rio Grande do Sul tem esse benefício e assim, não está aí nas informações, mas hoje os veículos eletrificados, eles representam cerca de 26% do nosso segmento total no estado do Rio Grande do Sul.
3: No Brasil,
2: 16% apenas.
3: E o senhor sente que ainda há resistência de determinados compradores aos veículos eletrificados? E quais seriam, né? O cara entra numa concessionária, mas acaba levando um carro a combustão, por quê hoje? Só pelo preço?
2: Não, existe uma... Está dando um delayzinho da nossa conversa, mas...
3: Tá, mas estamos lhe ouvindo bem, pode continuar.
2: Existe uma peculiaridade sobre os elétricos e os híbridos, né? O carro a combustão, ele permite uma navegação, né, completamente liberada, porque hoje a rede de postos de abastecimento é do jeito que a gente conhece, né? E os pontos de recarga ainda não tem essa capacidade de poder atender a demanda a 100%, né? Então significa que a gente tem uma limitação em algum momento da rede de abastecimento, né? Isso faz com que o mercado ele se limite, vamos dizer assim, especialmente o elétrico, né, a um regime mais urbano, né, ou de pequenas distâncias, certo? E o híbrido não, esse permite que se ande mais à frente, entende? E tem uma autonomia espetacular, ainda assim há uma resistência sobre esse ponto.
1: O dado que foi divulgado é que serão 25 mil veículos, unidades de veículos eletrificados agora em outubro, que serão comercializados no Rio Grande do Sul. A gente está chegando aos 25 mil. Quantos são 100% elétricos e quantos são híbridos?
2: O elétrico, ele ocupa muito em razão dos aplicativos que nós todos hoje somos usuários de aplicativos, e a gente sabe que nos aplicativos já o maior consumo está nos aplicativos, né? Porque isso é uma economia inconfundível, eu diria, para o proprietário, dito por eles mesmos, né? Não tem IPVA e não tem combustível, e a manutenção é mais, revisões mais longas e custo menor também, porque um automóvel hoje elétrico, ele tem cerca de 60% menos de itens do que um carro a combustão, né? Então, muito desse crescimento tá em cima dos aplicativos que existe hoje no estado como um todo, né? Em cada cidade tem lá uma rede de aplicativos. Então, por isso faz com que dê essa grande quebra. E isso representa mais ou menos 60%. Hoje, os elétricos sobre os híbridos é de 60% a 70%.
1: Olha, eu entendo essa questão dos aplicativos, mas eu confesso que achava que seria o inverso, por as pessoas ainda terem um temor de confiar 100% na necessidade de carregar em algum lugar e preferirem ter a opção do combustível. Mas, claro, faz todo sentido. Os motoristas de aplicativo ficam circulando pela cidade e acaba fazendo mais sentido para eles, né?
3: Não sei se perdemos contato com o Ambrósio. Está nos ouvindo bem, Ambrósio?
2: Ouvindo, eu escuto bem vocês, não sei se vocês a mim.
3: Tá, não, eu não sei se tu quer repetir a pergunta, Mari.
1: Não, eu queria mais...
2: Só o finalzinho.
1: Não, eu, no caso dos motoristas de aplicativo, assim, mais por curiosidade, eu não sei se a gente tem esse dado, eles acabam carregando em eletropostos, na própria residência, e também tem a questão que o próprio veículo vai se recarregando, né? Como é que isso funciona?
2: Assim, ó, os carros elétricos, eles têm duas variáveis, né? Tem os plug-ins, que são os carros que tu carrega, e aqueles que auto-regeneram, tá? Hoje, a maioria esmagadora, eu diria que 80%, 90% do mercado está em cima do plug-in, né? Que é aquele que tu pode carregar quando tu necessita. Então, assim, ele é essencialmente elétrico. Você gastou a bateria, vai lá, carrega, ela repõe e vai. Ela não... A regeneração é algo muito, muito pequeno, vamos dizer assim, né? É, existe, mas não é no mesmo, grau dos não híbridos, dos não Pirelli, que a gente chama, tá? Que são os plugins. Então, essa questão dos postos existe e a malha cada vez aumenta mais. Porém, existe uma incidência muito grande e algumas montadoras do segmento de eletrificados estão facilitando e até colocando na hora da compra do carro placas solares.
3: Sim.
2: Né? E tem muita gente que hoje é dono de carro elétrico e tem placa solar. É. Ou tem placa solar e acaba adquirindo um carro elétrico pela facilidade, pelo custo infinitamente menor.
3: Sim.
2: Então, existe esse setor da recarga, que está se ampliando barbaramente, mas a questão das placas solares também se desenvolve com uma velocidade muito grande.
3: Ambrose,
2: não só na capital, mas no interior também.
3: Claro, tem uma preocupação que me parece frequente, assim, de alguns... aspirantes a carro elétrico, né? Querem comprar, enfim, mas eles têm receio de que se compra um carro elétrico hoje, a tendência é de que daqui a 5 anos seja mais difícil de revendê-lo. Porque vão vir outros, né, mais avançados, enfim, diferente do carro a combustão, que já tem uma tecnologia pronta. O senhor concorda? Realmente isso pode ocorrer? A desvalorização ser maior?
2: Assim, o que acontece, né? O carro a combustão tem um histórico... Né, inigualável versus um carro eletrificado na eletrificação, né? Já nos países asiáticos, onde eles já usam essa tecnologia há muito tempo, eles não têm esse tipo de preocupação. Mas essa questão da resistência, existe assim, uma época foram os japoneses a resistência, depois foram os coreanos, né? E agora os chineses. Então tem um pouco disso. Mas os chineses, todos eles eletrificados, têm 6 anos de garantia, né, do produto, e ainda todos eles têm garantia de 8 anos, garantia de 8 anos de bateria. Na China, por exemplo, na China eles já reciclam baterias. Aqui a gente nem imagina isso, mas lá já reciclam baterias.
3: Desculpa, Ambrósio, mas a minha dúvida é se o cara compra hoje um carro eletrificado, daqui a 5 anos ele vai ter mais dificuldade de revender, vai ser difícil para ele, a desvalorização tende a ser maior do que um carro a combustão?
2: Eu diria para ti, eu te agradeço e acho que é super importante para o consumidor isso, tá? E eu diria para ti o seguinte, não vejo, né, que se, pela experiência que se tem de mercado, quando tem um produto que tem alto consumo, normalmente quando ele é usado, ele não perde tudo isso, né? Não perde o quanto se imagina, entende? Então, assim, eu vejo que a desvalorização vai ser normal como qualquer outra, porque há de ter alguém que vai se beneficiar desta perda de valor para comprar, assim como hoje o carro usado, né? O carro usado antes era muito usado para ser vendido, hoje a gente tem um carro seminovo, que são carros de baixíssima quilometragem, que as pessoas trocam cada ano, cada 2 anos, e sempre tem um comprador para esse tipo de produto. Então, certo. Eu vejo que, por exemplo, hoje em dia, tá, os carros eletrificados giram muito mais rápido que a combustão,
1: uhum,
2: no mercado dos usados, entendeu? Mais rápido. Não é que estejam fora de garantia, mas eles são mais rápidos. Então, já mostra que existe uma demanda que fica esperando que isso aconteça para poder consumir.
1: Ambrósio Pesce Neto, vice-presidente do Sincodiv RS.
3: Eu também pensei em Sincovid, mas aí a gente faz uma...
1: não,
3: um ato falho com a pandemia.
1: Não,
3: né?
1: Não tem nada. É Sincodiv. Sincodiv.
2: É isso aí.
3: Sindicato das Concessionárias.
1: Obrigada, viu, Ambrósio?
2: E a gente também representa como sindicato a FenaBrave no Rio Grande do Sul, né? Nós somos uma entidade só.
1: Obrigada, Ambrósio Pesce Neto.
4: Glória.

0: 3:23, é o Bom Dia Segunda-feira, nossa trilha musical com flashback. Estamos ouvindo Barrados no Baile, Eduardo Dussek na nossa trilha musical. E vamos continuar recuperando entrevistas que marcaram a semana aqui na Rádio Gaúcha. Final de gestão do governo Eduardo Leite ocorre ao final do ano. E o programa Gaúcha Atualidade entrevistou a ex-secretária da Educação do Rio Grande do Sul, Raquel Teixeira, para um balanço da atuação na educação gaúcha.
1: Estamos de volta com o Gaúcha Atualidade. A secretária de Educação está de saída aqui do cargo no governo do Rio Grande do Sul, já nesse final, reta final de governo Eduardo Leite, segunda parte. E eu sei que a senhora já conversou com quem vem aí no próximo governo. Deixa eu enxergar melhor aqui. Tudo bem, secretária Raquel Teixeira, bom dia.
2: Muito bom dia a todos. Jane,
1: Andressa.
2: Eu estou meio corrida, hoje estou atrasada. É um momento de muitas mudanças. A eleição mexeu com todo mundo, foram resultados muito rápidos, não é? 20 estados, quase 21 já resolvendo em primeiro turno.
1: O que, muitas... que a senhora disse para o Rony Vieira?
2: Não, a gente não conversou, não estava confirmado. Uhum. Ele estava esperando ainda a confirmação. Eu falei para ele que ele vai encontrar um estado muito bem estruturado, muito bem organizado. Ele é um excelente secretário, fez o que fez no Paraná. Ele é professor da rede, professor de história da rede estadual. Aliás, ele fala publicamente, eu acho que eu sou o único professor de história de direita no Brasil. Então, ele é extremamente competente, conhece a escola. Eu acho que é uma sorte o Rio Grande do Sul ter uma continuidade com quem tem tanta afinidade com o tipo de trabalho que eu fiz. Então, acho que o Rio Grande do Sul tem muito...
1: Que bom, esse é sempre o medo quando tem uma troca de governo que venham ideias muito diferentes.
2: O Rony é... muito bom, excelente, bom. Parabéns ao governador Zucco, parabéns ao Rio Grande do Sul, que vai ganhar um grande secretário.
3: Pois é, o governador Zucco durante a campanha fez muitas críticas, o que é sempre natural da campanha, e algumas partindo até de premissas equivocadas, me parece, que é aquela coisa típica da campanha. Porque nós tivemos no IDEB uma evolução clara na aprendizagem, que é o que interessa, né? Porque isso. Ele disse que os resultados eram maquiados. Porque os alunos podem ficar na dependência, os reprovados. E eu queria que a senhora desse os números, assim, o que a senhora está entregando de fato para o seu sucessor?
2: Olha, essa realmente é uma informação equivocada, porque quem analisa os dados do que aconteceu na Secretaria de Educação do Rio Grande do Sul de 2021 para 2025, não vou nem falar de pandemia, de enchente, nada. Só superamos tudo isso e evoluímos. Para ter um IDEB de 4,7 como nós tivemos, significa que nós tivemos 5,03 de ganho de proficiência e 0,93 de fluxo. Para quem não é da educação e não está acostumado, o IDEB é o Índice de Desenvolvimento da Educação Básica e ela é a combinação, é a multiplicação da proficiência, que é a aprendizagem que o aluno teve, com a equidade, que são os números de reprovação, evasão, abandono, porque a qualidade de educação só é qualidade se for para todo mundo, ela não é qualidade se ela for para um grupinho pequeno. Então, no IDEB passado de 2023, por exemplo, nós tínhamos, 4,74 de proficiência, fomos para 5,03. Se o número tivesse permanecido em 4,74 e o fluxo tivesse ido de 0,82, que era em 23, para um ponto, como o Piauí teve um ponto, 100% de todos os alunos aprovados em todas as etapas. Se a gente tivesse ido e o IDEB mudado por causa da variação do fluxo, você podia até pensar o que aconteceu com essa reprovação, evasão e abandono, que melhorou tanto e a aprendizagem continuou estagnada. Mas não, nós tivemos o segundo maior crescimento em aprendizagem no Brasil, só superados por Piauí, porque o Piauí foi a estrela desse IDEB desse ano, porque aumentou na aprendizagem e aumentou no fluxo. Eles tiveram um de fluxo. e tiveram um crescimento de 16% na aprendizagem. Nós fomos o segundo maior crescimento, superamos Goiás, Espírito Santo, São Paulo, Minas Gerais, todos. Agora, no IDEB de 4,7 que nós temos hoje, nós ainda somos o 17º estado no fluxo.
3: Quer dizer, se reprova demais ainda,
2: ainda temos muito abandono e evasão. Acima da média nacional. Eu acho que o Rony vai a primeira coisa que ele vai ter que enfrentar, porque ainda somos o 17º estado. A gente poderia ter o IDEB de segundo lugar, terceiro lugar, se tivesse melhorado ainda mais os índices da reprovação, da evasão e do abandono. Agora, a questão da progressão parcial, ela existe em todos os lugares e também é um equívoco, porque ela fala de 1,1% de alunos, em 720 mil alunos, e ela foi regulamentada, Rosane, porque a gente tinha dados, você sabe que todo mundo sabe que eu trabalho com dados, com evidências, com avaliação. Nós tínhamos dados que mostravam que metade dos alunos do ensino médio abandonavam no ano seguinte em que eram reprovados. Se a gente queria manter esses alunos na escola, nós tínhamos que ter políticas que mantivessem. Então, não foi... A progressão parcial é uma coisa mínima. Nós temos um conjunto de políticas. Nós temos uma política geral que chama Política de Proteção à Trajetória do Estudante. Ela começa no primeiro dia de aula, na primeira reunião que eu faço com os diretores, eu já entrego para todos os diretores quais são as metas de aprendizagem da escola dele naquele ano. Isso foi assim esse ano, foi o ano passado. O que que quer dizer isso? Olha, diretor, a sua escola, a gente analisou os últimos 10 anos, ela tem potencial para crescer esse tanto. Nenhuma escola é comparada com outra, mas a gente entrega as metas baseadas no histórico da escola. Então, o diretor recebe as metas no primeiro dia. A gente faz avaliação diagnóstica que devolve para os professores, aluno por aluno, nominalmente, o que o aluno tem de lacuna de aprendizagem. Além disso, a gente tem uma inteligência artificial que prevê, que prediz potencial abandono, baseado nos dados históricos do aluno. É um aluno que já abandonou, que já foi reprovado, que a família tem dificuldade. Então, o professor, no primeiro dia de aula, no primeiro mês, recebe avaliação, os dados da IA, a devolutiva da avaliação, e ele desenvolve o conteúdo do primeiro trimestre focado nesse material que ele tem.
3: Quer dizer, ele recebe aluno por aluno, ele vai saber que o problema do Joãozinho é a fração, e da Mariazinha
2: é a história.
3: E é isso que faz que outra crítica que a senhora sofreu, né, o seu trabalho na campanha, diz assim, os professores estão cansados de só preencher planilha.
2: Tá, mas eu vou explicar.
3: Essas planilhas são para saber disso, exatamente.
2: Eu vou explicar já. Deixa eu só terminar o que é o conjunto de medidas. Certo. Porque aí a gente já tem a avaliação, a IA, o professor trabalha, a gente tem formação, tudo isso é acoplado de formação. Nós fizemos mais de quase 9 mil horas de formação continuada de professores ao longo desse período em que eu estive aqui. Mesmo assim, ao final do trimestre, a gente para 2 semanas e faz o que a gente chama de estudos de aprendizagem contínua, EAC. O professor reagrupa os alunos da turma de acordo com as necessidades maiores. O professor se dedicar a grupos menores, alunos melhores servem de monitor para os mais fracos. De tal modo que nessas 2 semanas a gente faz recuperação, reforço, recomposição antes de entrar com matéria nova. Começa o segundo trimestre, a mesma coisa. 2 semanas no final. A mesma coisa no terceiro. O que a gente tem com isso é uma redução das lacunas de aprendizagem. Elas não se acumulam ao longo do ano. Além disso, a gente tem outras medidas. Por exemplo, nós temos estudos, eu estou deixando aqui com vocês, Rosane, eu trouxe um presente, viu, para a Gaúcha, um pacote de publicações com as nossas políticas. Além disso, nós temos estudos do Centro de Educação Baseada em Evidência que mostram números, né, do que o EAC, por exemplo, trouxe de benefício. No EAC, por exemplo, no primeiro trimestre, a gente reduziu de 76% para 46% o nível de aprendizagem inadequada. No segundo semestre, de 74% para 40%. Então, vai havendo redução gradual. Além do EAC, a gente tem dados contundentes do que a educação em tempo integral melhora a aprendizagem. E a gente tem dados contundentes do que o todo jovem na escola melhora. Então, você junta os benefícios do todo jovem, os benefícios da escola integral, os benefícios do EAC, a cultura de avaliação, porque o EAC, na verdade, é uma avaliação em serviço que a gente faz ao longo do ano. O aluno vai melhorando a aprendizagem, o professor vai se tornando mais experiente em trabalhar com dados, com evidências, por isso que a gente chama de formação em serviço. Porque quando a gente fala em SAERS, todo mundo pensa numa prova. SAERS é o nome geral do sistema, Sistema de Avaliação de Rendimento da Educação Gaúcha. Ele inclui avaliações diagnósticas no início do ano, avaliações formativas, que ao longo do ano trabalho de EAC, avaliação somativa, que é aquela do final do ano que fala no quinto ano, o que aconteceu? No nono ano, o que aconteceu? No terceiro ano, o que aconteceu? Porque é o final dos anos iniciais, dos anos finais e do ensino médio. E aí, a gente aumentou mais 10,9 pontos em linguagem na aprendizagem. Aumentamos 9,2 pontos em aprendizagem. E aí, é desinformação, porque é um conjunto de dados. Você pega o IDEB e desdobra ele, você vê os avanços que a gente teve. Você pega o Enem, tiramos o primeiro lugar no Enem. Você pega o PISA, nós ficamos acima da média nacional no PISA, que é um desafio enorme. Então, não é um dado informal, entendeu? Um dado isolado de progressão parcial. Agora, as planilhas, o que acontece? Eu me solidarizo muito com os professores, porque eu fui professora numa época em que você tinha um diário de classe, vinha lá a lista dos alunos, você fazia chamada e depois do lado tinha um lugarzinho para você lançar o que você tinha dado de matéria, qual que era. Quando era tudo analógico, muitas vezes você fazia chamada, aluno estava conversando, você começava a aula, você nem anotava o que você dava, depois você fazia um acerto antes do final do mês, no final da semana, você regularizava aqueles planos. No sistema eletrônico, virtual, no sistema é tudo online, é na hora. Você tem que inserir, porque o que não está no sistema não existe no mundo hoje. Então, e a gente também, pelo número e qualidade das avaliações que a gente tem hoje, o mundo está caminhando, Rosane, Jane, Andressa, né, e todos que estão nos ouvindo, o mundo está caminhando para aulas muito direcionadas para as necessidades individuais. Eu assisti uma aula de matemática há pouco tempo, tinha, né, uma professora com uma turma de 20 alunos. Então, tinha em torno de uma mesa, seis alunos diferentes. Ela entregou um exercício para cada um estava respondendo. Cada exercício era diferente, era baseado no que a avaliação tinha mostrado que aquela criança não sabia. Então, o planejamento hoje é isso, ele é muito mais complexo. Você tem que conhecer os seus alunos, por isso tem as avaliações, até para direcionar as aulas. Então, é uma mudança profunda que está acontecendo e todo mundo está exausto, eu também fico.
3: Secretária, eu agradeço muito, a gente está em cima da hora que conversaríamos o dia inteiro sobre educação. Muito obrigada. Feliz aniversário para a senhora, que
2: Olha,
3: vai completar...
2: Eu queria que as pessoas soubessem que eu não estou indo agora por nenhuma outra razão que não isso que a Rosane falou. Gente, eu faço 80 anos daqui um mês.
4: Eu não posso acreditar.
2: Eu vou para Goiânia preparar minha festinha de aniversário, Rosane.
4: Festinha?
2: Então, eu quero agradecer muito. A primeira entrevista que eu dei quando eu cheguei foi aqui. foi para Rosane. Então, que a última seja aqui, olha, enche meu coração de alegria e de orgulho. Quem nos ouve? Professores, gratidão por tudo, diretores, equipes diretivas, pais, mães, tenham orgulho das escolas dos seus filhos. Sociedade Gaúcha tem orgulho das nossas escolas públicas, elas são de muito boa qualidade. Parabéns e gratidão
1: eterna pela gentileza.
2: Pelo amor que eu recebi aqui.
1: Obrigada pela gentileza da senhora nesses últimos anos, pela parceria de sempre nos trazer informações, de trazer esclarecimentos quando foi necessário. Secretária Raquel Teixeira, na idade ainda não acredito, vou ter que ver o seu documento.
2: Te convido para festinha.
1: Tá bom. A gente volta em seguida com mais Gaúcha Atualidade.

0: 3:39. É um bom dia, segunda-feira. Temperatura agora na marca dos 14 graus em Porto Alegre. E nós vamos repercutir agora a entrevista que aconteceu ao programa Gaúcha Mais. Isso porque a semana passada começou com grande variação no dólar e na Bolsa de Valores. Para entender o motivo dessa variação, Gaúcha Mais entrevistou o analista de variação do mercado financeiro e sócio-diretor da empresa Quantitas Gestão de Recursos, Wagner Salaverry. Vamos ouvir.
1: Nós vamos conversar com o analista de mercado financeiro, sócio-diretor da Quantitas Gestão de Recursos, Wagner Salaverry. Muito bem-vindo mais uma vez aqui, Wagner. Boa tarde.
2: Boa tarde, Stout. Boa tarde, Mariana, PG.
3: Boa tarde,
2: prazer
3: Wagner.
2: Estar com vocês.
1: Qual é a leitura que o mercado financeiro faz, os gestores de fundos de investimentos? Por que do otimismo com o resultado da eleição?
2: Olha, é sempre difícil fazer esse tipo de análise, né? Mas me parece claro que esse movimento está sendo acentuado, principalmente porque o mercado, no final da semana passada, ele tinha uma expectativa de que, no final do primeiro turno, o presidente Lula estivesse na frente. À medida que, e se falava numa vantagem do presidente Lula de cerca de 1,5, 2 pontos, isso era o cenário, vamos dizer assim, principal que se tinha no final de sexta-feira. Como tivemos ali os institutos de pesquisa errando muito, né? A grande maioria errou, até fiz um levantamento aqui de 16 institutos, apenas 5 tinham Flávio na frente, e a média da análise era essa que eu apontei. Como a gente teve um resultado de urna bem diferente, com a oposição na frente, acho que isso explica uma boa parte desse movimento mais acentuado. O mercado atribui cenários muito diferentes para uma continuidade do presidente Lula e uma mudança para um governo de oposição com Flávio Bolsonaro. E as probabilidades se alteraram bastante com o final do primeiro turno, e isso explica esse movimento de tomada de risco, de bolsa subindo muito, dólar caindo, e principalmente juros, os juros futuros, né? O mercado negocia juros futuros. Para vocês terem uma ideia, a gente tem hoje uma Selic de 13,75% no país. O mercado já projeta para final do ano que vem, início de 28, uma Selic próxima de 12%. Então, isso é um cenário também bem relevante. O mercado está fazendo hoje uma compressão das taxas de juros de aproximadamente 1,3, 1,4 pontos percentuais para esse período em relação ao que se esperava na sexta. É bem relevante.
3: E o mercado, te parece, Wagner, ele está mais reagindo de fato ao que Flávio Bolsonaro propõe na economia, ou ele está reagindo a essa percepção de que a continuidade da economia hoje pode acabar, né?
2: Olha, PG, assim, quando a gente olha o cenário econômico atual, é muito ruim, né? O presidente Lula assumiu o país com um nível de endividamento de 72% do PIB, a dívida pública brasileira. Isso dava 7 trilhões e 200 bilhões. E hoje a gente tem uma situação de dívida de 11 trilhões de reais. Isso equivale a 83% do PIB. Então é um governo que endividou muito o país. É um governo que usou muitos programas públicos para incentivar consumo e endividamento da população. É um governo que não conseguiu conter a inflação por conta desses programas de incentivo. E me parece claro que o mercado financeiro, olhando todo esse cenário, ele percebeu que não há um caminho positivo para onde a gente estava rumando, ou estamos rumando. As pessoas estão num nível de endividamento que nunca se viu, o país está num nível de endividamento perigoso, onde começa-se a pensar que se teremos sustentabilidade para pagar tanta dívida, sem fazer superávit. E quando a gente tem uma possibilidade de mudança desse cenário com um governo que seja menos gastador, com um governo que seja mais responsável, que cuide melhor da inflação, eu acho que essa é a percepção de mudança de rumo. Estávamos indo para um caminho muito ruim. E assim, lembrando, né, o mercado financeiro são profissionais que tomam conta do dinheiro das pessoas. E quando eles tomam conta do dinheiro das pessoas, eles têm que entender o que está acontecendo e ver se, se faz sentido para quê? Para aquelas pessoas que são os clientes dele estarem alocados nos ativos que estão. E o cenário, até o momento, até antes desse primeiro turno, era um cenário de dúvidas quanto à sustentabilidade da dívida brasileira no futuro, com o rumo fiscal que a gente estava caminhando. Eu acho que isso explica essa mudança tão abrupta dessa segunda-feira após um cenário de eleição diferente do que se esperava até sexta-feira.
4: Bom, então, pelo que eu entendi, esse otimismo é mais influenciado por uma possibilidade de mudança do que pautado em sugestões concretas do projeto econômico, caso Flávio seja eleito, ou tem algumas propostas da campanha do Flávio que também deixam o mercado animado? Não sei se o senhor poderia trazer alguns exemplos.
2: Não, como vocês mesmos retrataram ao longo de toda a cobertura política, o debate econômico em si, ele foi muito pobre. Os candidatos não foram aos debates, os candidatos... É uma eleição muito mais daquele candidato que a gente gosta menos, vamos dizer assim, ou outros sentimentos menores do que aquele que se deseja para o país, se a gente pode falar do ponto de vista maior. E para o mercado financeiro, o pragmatismo é claro que, depois de muito tempo, já vendo como os governos do PT tratam a dívida pública e o combate à inflação, e como o terceiro mandato de Lula foi, parecia claro que não estava disposto a mudar, né? Não está, a dívida pública está acelerando num ritmo muito alto, as pessoas estão muito endividadas. O modelo do presidente Lula, que funcionou nos primeiros mandatos dele, de estimular o consumo das pessoas para fazer a economia crescer, funcionou, mas claramente ele chegou a uma limitação. As pessoas não conseguem mais ter uma melhora da qualidade de vida, estão muito endividadas. É como se ele tivesse uma fonte de gerar resultados positivos que secou. E o que o país precisa agora, do ponto de vista financeiro e econômico, é voltar a ter um rumo fiscal mais controlado, as pessoas consigam ter menos inflação e alguma melhora de qualidade de vida. O mercado financeiro, ao olhar o candidato da oposição, dá o benefício da dúvida que não dá ao presidente Lula, por já reconhecer que ele não buscou isso no terceiro mandato e claramente não sinalizou que vai fazer isso, ou mesmo que sinalizasse, o mercado dificilmente acreditaria, porque alguém que poderia ter feito até agora não fez, por que que vai mudar?
3: Wagner, e qual a tua impressão particular, né, sobre, num eventual governo Flávio Bolsonaro, a condução da economia seria muito diferente na tua percepção? Já deu sinais disso em alguns momentos? O que que te parece claro que realmente mudaria?
2: Difícil falar nesse momento, PG, porque, como eu comentei, não há ainda nenhuma definição das pessoas que vão participar da parte econômica. Uhum. Mas entre a comparação de um governo Flávio e um governo Lula, o mercado está dando o benefício da dúvida.
3: Entendi.
2: As pessoas que têm interagido com o mercado, principalmente Daniela Marques, que já participou do governo anterior de Jair Bolsonaro, ela tem uma, e tem se manifestado, uma pessoa que tem se manifestado bastante em redes sociais, em debates, não se manifesta claramente com propostas, mas as sinalizações são de maior austeridade, de controle da dívida pública, algo que o país precisa. Acho que nesse aspecto é a única sinalização mais clara do que a gente pode ter nesse momento. Ao mesmo tempo, parece claro que o mercado, apenas ao ter uma alternativa ao governo Lula, que claramente decepcionou em todos esses aspectos que eu já falei, dá o benefício da dúvida. Uhum. Essa é a sinalização. Estamos todos com juros muito altos no país, não tem ninguém duvida isso, ninguém discute isso, mas isso é uma consequência de uma administração que não cuidou da dívida, que gastou muito, que elevou, que não respeitou o teto, que não fez o que poderia fazer. E eu acho que, quando há uma possibilidade de mudança, todos os gestores que tomam conta dos recursos financeiros dos seus clientes, entendem que isso é uma sinalização mais favorável para a recuperação das empresas, né? Por isso a Bolsa sobe, porque o juro está caindo, porque pode ter uma mudança nas contas públicas. Essas sinalizações são mais do que suficientes para um ajuste rápido. E o ajuste foi tão grande por conta dessa mudança da percepção de pesquisa e realidade das urnas.
1: E esse movimento de hoje é de capital estrangeiro ou é dinheiro nacional entrando na Bolsa para provocar essa alta de quase 9%?
2: É um pouco de tudo, porque os estrangeiros eles sempre são relevantes, eles normalmente vão estar aí entre 40% e 50% de todo o movimento da Bolsa. Então, certamente tem estrangeiros, mas se a gente for considerar, nos últimos 4 anos, 3, 4 anos, o Brasil foi o país do juro. As pessoas físicas, como todos os brasileiros que têm seus investimentos, aqueles poucos que têm investimentos, né, porque a maior parte da população está endividada, está com dificuldades, aqueles poucos que têm condições de investir os seus recursos optaram pela renda fixa. Correr pouco risco emprestando para o governo com juros tão altos ou até para empresas compensou bastante nesse período.
1: Sim.
2: Então, me parece que agora a possibilidade de mudança de cenário, e aí não, ninguém está dizendo aqui que a eleição está ganha, mas que a probabilidade aumentou da oposição ganhar, já mostra que a gente deve ter uma mudança também de alocação. Talvez mais pessoas vão procurar a Bolsa, talvez mais pessoas procurem alternativas que não seja apenas o juro.
1: Wagner Salaverry, analista do mercado financeiro, sócio-diretor da Quantitas Gestão de Recursos. Muito obrigado pela análise e uma boa tarde.
2: Um abraço para todos. Obrigado.
0: Agora, 3 horas e 51 minutos. E continuando, recuperando entrevistas que marcaram a semana, Porto Alegre promove o sorteio de pontos fixos de táxi. A reorganização e o papel dos táxis na mobilidade da cidade foram assunto do Gaúcha Mais nesta semana. Entrevistamos Pedro Bich Neto, diretor-presidente da IPTC. Vamos ouvir.
5: Boa tarde, Leandro. Satisfação falar contigo e com a Mariana aí.
1: A IPTC abriu um prazo, está terminando amanhã, para inscrições para um sorteio de concessão de licenças em alguns pontos de estacionamento fixo para táxi em Porto Alegre. Estão fazendo uma reorganização? Tem ponto que está faltando taxista?
5: Isso. Na verdade, é a seguinte, ó, de que maneira que funciona? Nós temos 363 pontos na cidade, todos eles foram distribuídos em concursos abertos, em grandes assembleias, inscrições, tudo bem organizado. E de tempos em tempos a gente faz ajustes. O que que acontece? Ah, o supermercado não está mais aqui, fechou aqui, o ponto do hospital está muito carregado. Enfim, os nossos fiscais estão permanentemente recebendo as informações, acompanhando e verificando como é que essa rede de serviços de táxi por ponto é oferecida à população da cidade e verifica as carências. Alguns saem, deixam de trabalhar nessa área, vão trabalhar no outro e tal. Então a gente faz recomposições sistemáticas. Essa é uma delas, é modesto, eu diria, são 34 vagas em 14 pontos da cidade, e que é uma pequena mudança no que nós temos, mas principalmente é um ajuste em alguns novos pontos e que vai permitir que as pessoas que usam o serviço, que aliás tem se recuperado, tem havido um renascimento bem interessante do modal táxi, né? Na verdade, depois da questão dos Uber, houve uma mudança muito grande, diminuiu o número de táxis na cidade, e hoje nós estamos com 2.909 prefixos, né? E isso significa o seguinte, que houve uma requalificação, a frota está rejuvenescida, hoje 60% são carros bem recentes dos últimos anos, e isto tem significado uma melhoria no serviço na cidade, então é muito importante. E essas solicitações de pontos fixos que nós temos atendem a públicos determinados, em bairros é muito comum, onde há uma relação mais quase que familiar, às vezes até com os taxistas, né, que fazem serviços específicos para algumas casas, algumas famílias, uhum, e tal. Isso é importante, é uma tradição, me parece, muito positiva na cidade.
4: Quantas viagens de táxis foram feitas nos últimos meses aqui em Porto Alegre? Vocês têm algum balanço que ilustre essa retomada, esse renascimento, como o senhor falou, do modal? E também queria saber se a IPTC tem dados sobre a forma mais frequente, mais comum que os passageiros têm acionado os táxis hoje em dia. É por telefone, é por aplicativo, é indo até o ponto caminhando?
5: Tem de tudo. O que tem que aumentado? Primeiro, tem aumentado bastante por telefone para conhecidos, para pontos fixos. também são chamados, e já existe também, inclusive, alguns aplicativos que incluem táxi. Eles chamam táxi também, já existe isso também. Há uma evolução bastante grande nesses meios de comunicação para acesso, né, da demanda das pessoas, né? Então, há uma inovação que me parece importante. Eu diria assim que até hoje, eu me lembro que houve uma época, não, o Uber é mais barato, não sei o que, havia essa... Hoje já não há mais essa mesma noção. Hoje os preços estão mais próximos, os táxis se renovaram, foram feitos novos investimentos, né? E tem uma coisa bastante interessante, eles são controlados todos, nós só liberamos as licenças quando dados pessoais, ficha corrida na polícia, enfim, fazemos tudo para garantir que o serviço é prestado com segurança para a população, né? E tenho certeza que isso atende a muita gente. O número exato de viagens eu não tenho, Mariana, mas assim, posso até tentar uma pesquisa, ligar para a turma do Sintax, perguntar para eles se tem uma noção do número médio de corridas, né? Mas nós não controlamos isso, apenas controlamos o funcionamento e a qualidade dos equipamentos dos veículos e das eventuais infrações que eles possam cometer.
1: Mas no que o senhor, enfim, se baseia para dizer que há um renascimento...
5: melhoria, uma renovação desse setor aí, e esses pontos 363 que existem nas cidades são importantes. Os dois maiores são rodoviária, que tem 283 prefixos lá, e também no aeroporto Salgado Filho, que tem 198. São os dois pontos principais. Mas tem outros locais, como os hospitais, os grandes hospitais, têm pontos muito fortes, onde tem muita gente, tem um movimento enorme, né? E, enfim, é um serviço que me parece que está indo bem, está se recuperando.

0: táxis. O que os taxistas nos dizem em relação a chamados, perfil do passageiro?
1: Olha, a gente tem bastante mensagem de passageiro também dizendo que uma visão aqui, né? Para mim o táxi é mais prático, seguro, carros novos, mais segurança, fácil identificar porque eu informo o prefixo. Fala aqui o Bolsoni, além de ressaltar que tem um exame toxicológico, vistoria e fiscalização por parte da prefeitura. Alguns ouvintes falam que o táxi acaba sendo mais caro, e de fato é mais caro, exceto em casos de tarifa dinâmica, quando eventualmente a tarifa dinâmica de um aplicativo está muito elevada.
0: Tipo hoje de manhã, naquela chuva, naquela daí sobe chuvarada. Bastante o valor do aplicativo.
1: Mas eu queria perguntar ao diretor-presidente, Pedro Bich Neto, que voltou, né? Tá
0: voltou.
1: De volta.
0: Uhum.
1: Tem ouvintes, presidente, perguntando sobre a criação de um aplicativo da Prefeitura de Porto Alegre que centralize os taxistas da cidade e também seja gratuito para os passageiros. Tem algo em mente?
2: Não, nós temos, primeiro, os sindicatos dos táxis, eles têm estudos sobre isso, eles estão trabalhando. Não sei exatamente, não tenho falado com eles sobre esse assunto especificamente, né? Mas acho que há uma tendência natural de que, assim como as operadoras de aplicativos já estão incluindo táxi, eu fiz agora, eu recentemente acabei chamando um táxi, né? Não tinha Uber e tal, táxi sem problema nenhum. Na verdade, o sistema se aplica a qualquer tipo de veículo, né? Então eu não vejo problema nenhum, eu acho natural isso e torço até que aconteça isso, porque é muito moderno o sistema e a força do Uber não é à toa que virou uma marca mundial e acabou sendo a maior frota do planeta hoje. Não é mínima, não é. É toda terceirizada, como se diz, né?
0: Os ouvintes podem nos responder. Eu não tenho mais, mas na época eu tinha, uns anos atrás, o Sintaxi, que era do próprio sindicato aplicativo, e usava.
2: Sim, sim.
0: Eu não sei se continua ativo, os ouvintes e taxistas podem nos confirmar se continua ativo o aplicativo Sintaxi. Mas eu sei que tem uma empresa que é da antiga de rádio táxi antes, né? Que
1: isso.
0: O pessoal fazia só por telefone, que tem aplicativo.
2: Sim.
0: Também, tem a possibilidade.
1: Tem um ouvinte dizendo que o antigo Sintaxi virou Porto Alegre Táxi.
0: Porto Alegre Táxi, mudou o nome,
2: ah,
0: é isso?
2: Tá, eu não tenho usado esse, mas é bom saber.
1: A gente sabe que
2: saber,
1: tem o 99 não. Táxi, né? O 99 ele reúne aplicativo, o motorista.
2: Sim.
1: Por aplicativo e o táxi também.
2: Como é um setor muito dinâmico esse, né, e também não regulamentado, né, o dos aplicativos, né, a gente não tem informações, nós aqui não, eles são tratados por nós como veículos normais que estão submetidos às leis de todos os carros, né, mas não entramos no mérito da operação, dos negócios, corridas, realmente é bastante livre nesse sentido, assim, que parece que tem dado bons resultados, né, enfim.
3: 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Santuário de Aparecida terá missas, consagração e procissão no final no feriado desta segunda-feira. A expectativa é de mais de 500 mil fiéis participem dos eventos. Índice global de pobreza da ONU cresce pela primeira vez desde 2010 e chega a 1 bilhão e 200 milhões de pessoas. Papa Leão XIV passará por cirurgia nos próximos dias após anunciar nódulo no pulmão. Céu nublado em Porto Alegre, agora faz 14 graus. A previsão para esta segunda-feira é de chuva, com maior risco de temporais no norte, nordeste e na serra. Na capital, mínima de 13 e máxima de 18 graus. 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
3: Fluxo tranquilo em Porto Alegre, a EPTC não atende ocorrências no momento. Também não há registro de acidentes nas rodovias estaduais e federais.
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3: Os candidatos à presidência da República intensificam a busca pelo eleitorado católico neste feriado de Nossa Senhora Aparecida, padroeira do Brasil. O senador Flávio Bolsonaro, do PL, tem presença prevista em uma missa na Catedral de Brasília, às 11 horas. Já o presidente Lula, do PT, também deve participar de atos religiosos na região central da capital federal. Os candidatos a vice-presidente irão marcar presença nas celebrações da Basílica de Aparecida, no interior de São Paulo. Os Estados Unidos ameaçaram suspender o compartilhamento de inteligência e o fornecimento de armas à Ucrânia, caso o país

0: Eles não suspendem os ataques contra instalações energéticas russas. O presidente norte-americano Donald Trump tem atribuído a alta dos preços globais do diesel à guerra entre os dois países. Ele exige que os dois lados interrompam os ataques a instalações energéticas. Autoridades europeias sustentam que o compartilhamento de inteligência e as armas são vitais para as defesas da Ucrânia. 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Da redação, Flávia Simões.
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0: 4:08. Bom dia, segunda-feira de volta. Neste dia 12 de outubro de 2026. Feriado, tempo instável no estado, em algumas regiões com chuva. Neste momento, tempo seco, pelo menos aqui na capital. 12 graus a temperatura por aqui. Os ouvintes participando da nossa interatividade, 5199-699-5218. O Alexandro, pintor de General Câmara, tomando aquele cafezinho, ouvindo o Madrugada Gaúcha, 16 graus, grande abraço. Também aqui o Edson, direto de Brasília. Bom dia, Fred, equipe da Gaúcha. Aqui é o ouvinte Roberto, ligado direto de Novo Hamburgo. Também Noeli Premaor, de Bento Gonçalves, ligado direto da Serra Gaúcha. Também a Maria Dutra, de Cachoeira do Sul. Aqui a temperatura está na marca dos 14 graus em Cachoeira do Sul. Não chove neste momento. E vamos com a previsão do tempo. Cléo Kuhn atualiza o tempo no estado nesta semana. Fala, Cléo.
1: Agora a gente está de volta para falar um pouco mais sobre a quinta e a sexta-feira aqui no estado, sobre essa perspectiva que a gente tem de ter algumas pancadas de chuva mais aqui para o leste, porque uma coisa é certa, a gente vai manter a instabilidade e algumas pancadas de chuva na metade norte, e o que a gente vai acrescentar de chuva é a parte mais leste, é a parte mais sul, muitas áreas do centro também. Mas em momento algum se espera chuva de intensidade forte. Isso vale tanto para quinta quanto para sexta-feira. As temperaturas ainda seguem na faixa de 22 graus em média no período da quinta. Na sexta também não muda muito, é 23, quando muito 24. Cresce um pouco mais a umidade em grande parte do estado. Mas uma parte da fronteira oeste e o sul das Missões, a gente não tem chuva nem quinta nem sexta-feira. Assim como a chuva não desgruda do norte, ela não está com uma boa perspectiva lá na fronteira oeste. É por isso que eu digo sempre, o estado do Rio Grande do Sul, ele em termos de chuva, ele é muito delicado, porque tu não tem uma situação homogênea com relação à chuva no Rio Grande do Sul. Dizer assim, olha, chove em todo o estado. São poucas as vezes que isto acontece. Tem tempo seco em todo o estado. Na seca, sim. Quando a gente tem um período de nebulosidade, de chuva, que a gente pode dizer assim, entre aspas, normal ou pouco acima do normal, há uma distribuição extremamente irregular da chuva sobre o estado. Por isso que nestes últimos dias a chuva e a expectativa dela, especialmente nessa semana, é uma concentração maior na metade norte e um pouco depois aqui na parte leste, na segunda metade da semana, enquanto que na metade oeste não tem chuva e entre a campanha e o litoral sul do estado chove muito pouco, quase nada. Voltamos a falar sobre isso nos próximos boletins.
0: Combinado, Cléo Kuhn, obrigado pela participação, trazendo a previsão do tempo aqui no Bom Dia Segunda-feira. Nós vamos com uma reportagem especial do André Malinowski. A antiga boate sauna Carandache funciona agora como casa de eventos. O empreendimento no bairro São Geraldo lembra um castelo medieval e tem até cachoeira artificial em seus espaços internos. Vamos ouvir essa reportagem especial do André Malinowski.
2: Bom dia, Frederico Feijó e ouvintes. A antiga boate sauna Carandache sempre povoou o imaginário de Porto Alegre, a começar pela fachada do prédio, cuja arquitetura remete a uma muralha de pedras de um castelo medieval com portão de ferro fundido. Situado no bairro São Geraldo, o espaço atualmente funciona como casa de eventos e também para locação. Idealizado e construído por João de Deus Manduré, ex-empresário já falecido, a inauguração da Boate Sauna Carandache ocorreu em 19 de junho de 1971. Na ocasião, chegou a ter destaque na revista Veja. Robin Manduré, filho do idealizador, é o responsável atualmente pelo estabelecimento. Ele contextualiza sobre a proposta do Carandache nos anos 70.
3: Hoje existe o Leisure Club, muito comum na Europa e nos Estados Unidos. O que, que é? É um lugar que tu vai, tipo assim, ó, tem casamento sábado de noite, mas tu já vai na sexta, tu tem dependências pra ficar, tu leva tua família, lá tu tem academia, tu tem piscina, tu tem cavalo, tu tem academia, tem tudo pra te passar o dia, aí tu tem restaurantes, aí depois aí tem o salão de beleza, aí tu te prepara, tu vai pra festa, aí depois da festa tu come uma sopa, o restaurante vai dormir. Um negócio 24 horas. Agora, se eu leva isso pra 1970, plena ditadura militar.
2: O Karandashi não abre diariamente, apenas quando está locado para alguma festa. Uma noite custa R$8.000, mas se o cliente desejar ainda luz e som, o valor sobe para R$10.000. Em setembro, foram duas locações. O mês de outubro está com agenda lotada. Hoje, o Karandashi conta com apenas um funcionário, mas no passado a equipe chegou a ser composta por 30 pessoas. Circular pelos ambientes internos é como explorar um lugar cheio de fantasias. Na recepção, há um grande olho. No passado, uma garota dançava atrás dele em um recinto e atiçava a imaginação dos clientes. A estrutura do entorno dessa sala remete a taças. Trata-se de uma alusão à conquista do tricampeonato mundial do Brasil, feito realizado na Copa do México em 1970. A proposta envolvia fantasia e experiências exóticas. Na entrada, um anão vestido de príncipe hindu, com turbante, estendia um tapete vermelho aos clientes. Ao seu lado, mucamas ofereciam uma bacia para o recém-chegado lavar as mãos e toalhas para secá-las. Um corredor tortuoso, incrustado de pedras semipreciosas e batizado de túnel mágico, ainda existe e conduz o visitante para outros espaços. Tudo à meia luz, em tons azulado e vermelho. A experiência é sensorial. O Salão Nobre talvez seja a parte do prédio que reúna mais fantasias, com um bosque inspirado na história de Chapeuzinho Vermelho e Lobo Mau. O destaque é uma cachoeira em cores que deságua em cristais de rocha e forma um arco-íris pela luz dos refletores. Pelo palco do estabelecimento passaram famosos artistas, cantores e comediantes, como Martinho da Vila, Calbi Peixoto, Teixeirinha, Lupcínio Rodrigues, Clodovil Hernandes, entre outros. Quer saber mais sobre o Karandashi e ver as fotos antigas e atuais da Casa de Eventos? Acesse a reportagem em GZH. Na matéria, seria possível ver um vídeo com imagens das atrações internas feitas pelo fotógrafo Bruno Todeschini. Da redação, André Malinowski.
0: Obrigado, Malinowski. Vamos agora com mais um destaque da nossa reportagem. O mercado está crescendo no Brasil e a tendência também começa a aparecer aqui no Rio Grande do Sul. O Anderson Aires traz os detalhes.
4: Bom dia, Feijó. Bom dia, os amigos e amigas do Bom Dia Segunda-feira. Feijó, com o avanço das vendas dos veículos eletrificados zero quilômetro, o mercado de seminovos e usados também cresce. No acumulado do ano até setembro, essa categoria que reúne veículos 100% elétricos e também os híbridos representou 1,62% das vendas dos seminovos e usados em todo o país. Embora ainda represente uma parcela pequena do mercado, a participação da categoria está aumentando. No mesmo período do ano passado, essa fatia era de menos de 1%, segundo dados da Federação Nacional das Associações dos Revendedores de Veículos Automotores, a FENALTO. Ou seja, está perto de dobrar de tamanho em um pequeno espaço de tempo. Aqui no Rio Grande do Sul, segundo a Agência Auto, entidade que representa as revendas de seminovos e usados no estado, esses veículos já representam de 5 a 7% das vendas em algumas revendas, como explica o presidente Rodrigo Dotto.
5: Muitas lojas já mantêm seu estoque de 5 a 10% de carros eletrificados. Hoje eles veem que é uma boa opção para o consumidor em relação ao carro zero. O preço fica bem atraente e o cliente consegue ter um carro com mais tecnologia. Algumas lojas ainda não estão trabalhando, principalmente em razão de ter poucas oficinas especializadas para mexer nesse tipo de veículo. Mas em breve isso vai mudar, tá tudo se atualizando, né? E logo acho que todas as revendas já vão estar trabalhando com os produtos eletrificados nas suas lojas.
4: Mas ainda existem desafios. Um deles é a desvalorização. Em 2025, os elétricos usados perderam quase 12% do valor. Entre os híbridos, a queda foi de 9%. Já os modelos tradicionais a combustão desvalorizaram cerca de 4%. A durabilidade das baterias, os custos de manutenção e a infraestrutura de recarga também geram dúvidas nos consumidores. Por outro lado, a desvalorização pode ser uma oportunidade para quem quer comprar um eletrificado por um preço mais acessível, segundo especialistas. Os dados mais recentes do Sincodiv Fenabrave RS, entidade que representa concessionárias e distribuidoras de veículos, mostram que os eletrificados já respondem por cerca de 25% das vendas de automóveis e comerciais leves novos no estado. O avanço nas vendas de zero quilômetro tende a ampliar a oferta desses modelos no mercado de seminovos e usados nos próximos anos, reforçando a perspectiva de expansão do segmento, segundo especialistas. O material completo em GZH traz dados e outros detalhes sobre a venda de seminovos e usados eletrificados no Rio Grande do Sul, Feijó. Um abraço e uma ótima semana para o amigo e para os ouvintes do Bom Dia Segunda-feira.
0: Obrigado, querido Anderson Aires, trazendo então esse importante destaque aqui no Bom Dia Segunda-feira. Temperatura agora na marca dos 13 graus aqui em Porto Alegre. Os ouvintes participando, o ouvinte Antônio Henrique Teixeira, direto de Pelotas, mandando a sua mensagem, desejando bom dia. Também o Vladimir, lá de São Luís Gonzaga, tempo tranquilo de ouvido na Gaúcha, um abraço. Também, bom dia galera da Rádio Gaúcha, feliz dia das crianças, é o Miguel Cesário da Praia do Cassino. Também o Sérgio Arus, bom dia, estou de aniversário hoje, parabéns, felicidades, tudo de bom. Nosso querido ouvinte, Sérgio, também o ouvinte Alex, ligado direto de São Leopoldo, a Rita de Bagé também na audiência do Bom Dia Segunda-feira, professor Carlos Augusto do bairro Menino Deus também ligado aqui no Bom Dia Segunda-feira, ouvinte Neco de Capão da Canoa, voltando de Canela e curtindo a Rádio Gaúcha. Muitos ouvintes participando da nossa interatividade, 996995218. E a direita amplia a bancada feminina na Assembleia Legislativa do Rio Grande do Sul, enquanto a esquerda mantém a maioria entre as gaúchas eleitas para a Câmara dos Deputados. A Caroline Souza traz esse destaque.
6: Bom dia, Fred. Na Assembleia Legislativa, o Rio Grande do Sul passa de 11 para 16 deputadas a partir de 2027, um aumento de 45%. Dessas 16 mulheres, 12 são de partidos de direita e só o PL concentra 7 cadeiras. Já na Câmara dos Deputados, a bancada feminina gaúcha diminuiu de 6 para 5 integrantes. 4 são de esquerda e 1 é de centro-direita. A diferença entre Assembleia e Câmara aparece também nas trajetórias das eleitas. Das 16 deputadas estaduais, 11 assumirão uma cadeira na casa pela primeira vez e outras 5 já têm experiência na Assembleia. Segundo cientistas políticas ouvidas por GZH, o avanço da direita na eleição estadual também favoreceu candidaturas femininas desse campo político. Na disputa para a Câmara, já exerceu um mandato federal e foram reeleitas, o que é visto como resultado de um capital eleitoral consolidado entre os eleitores. A doutora em Ciência Política e professora da Universidade Federal do Rio Grande do Sul, Cibele Cheron, avalia que as regras eleitorais que garantem a participação feminina também têm papel importante nesse cenário de eleição de mais mulheres na Assembleia.
7: A regra brasileira exigindo 30% de candidaturas de cada sexo, né, e 30% do fundo eleitoral e do tempo de TV, marca dois períodos muito distintos. Antes da gente ter a previsão de dinheiro que vem em 2018, né, a cota era preenchida com candidaturas laranja. Com o dinheiro chegando, os partidos passaram a ter um interesse maior em lançar mulheres que possam, de fato, ganhar. O efeito é o que está aparecendo agora. As candidaturas femininas caíram esses 24%, mas as eleitas subiram 21%. Eu tenho menos candidatas de fachada, eu tenho mais candidatas de verdade.
6: A diferença ideológica também deve aparecer nos temas debatidos na próxima legislatura. Entre as deputadas de direita, a segurança pública e o endurecimento de penas para crimes contra mulheres tendem a ter mais espaço. Já entre as parlamentares de esquerda, saúde da mulher e direitos reprodutivos estão entre as pautas de destaque.

4h25 na nossa trilha musical, hoje o Flashback Nacional. Estamos ouvindo Ney Matogrosso, Não Existe Pecado, ao sul do Equador.

0: Vamos com os destaques do jornal Zero Hora nesta segunda-feira. Empate de pouco brilho mantém dupla estacionada no Z4. Carlos Vinícius e Mercado no Grenal. E desespero, Colorado abriu o placar com Vitinho, tricolor que reclamou de pênalti não marcado, igualou com Wallace. Também o destaque do futebol feminino. Seleção feminina, quase 30 mil celebram estreia e triunfo na capital. Geise marcou golaço de bicicleta na vitória de 3-1 sobre a Argentina no Beira-Rio. Venda de elétricos e híbridos usados cresce 75,9% e amplia espaço do mercado brasileiro. Também campanhas do PL e do PT intensificam ofensiva por votos e apoios políticos. O mapa com os municípios mais bolsonaristas e mais lulistas do estado. Previsão aponta a sequência de chuva no Rio Grande do Sul, com preocupação na metade norte. E também, Paula Fernandes anuncia show de 30 anos de carreira no Bourbon Country. São alguns dos destaques da capa do jornal Zero Hora, que já está nas bancas nesta segunda-feira. E vamos até as ruas. O repórter Rai Quadros da RBS TV já está conosco, traz os destaques desta madrugada. Bom dia, Rai.
1: Oi, Fred, bom dia para você, bom dia, um excelente feriado para ti, para toda a nossa audiência, os nossos ouvintes aqui da Rádio Gaúcha. Olha, Fred, a gente tem uma madrugada de segunda-feira, começo de semana. Semana mais curta, né, para muita gente que está emendando aí um feriadão, bastante tranquila aqui em Porto Alegre, região metropolitana, sem ocorrências com maior gravidade no avançar dessa madrugada. Mais cedo, é aí entre o final da noite e começo da madrugada, teve um acidente que a EPTC atendeu na Voluntários da Pátria, cruzamento com a Garibaldi. E aí uma van de excursão que levava 6 pessoas acabou colidindo, acabou batendo com um carro por ali. Foi uma batida que não foi tão forte, mas acabou deixando 6 pessoas dessa van com lesões leves, foram atendidas, receberam atendimento médico e a motorista que estava nesse carro também teve alguns ferimentos, mas sem maior gravidade. Então, ao todo, 7 pessoas com ferimentos, né? Porque essa van de excursão acabou também sendo atingida ali no local, mas uma ocorrência sem maiores problemas por ali. O trânsito também já foi liberado. Depois disso, nenhum outro acidente em atendimento aqui na capital, Fred.
0: Aí pergunto também como é que está o tempo nesse início de feriado por aqui. Tempo seco, tem chuva em algumas regiões aqui da região metropolitana?
1: Olha, Fred, agora, por volta aí, desde umas 4 da manhã, mais ou menos, começou uma fina garoa aqui em Porto Alegre. A gente tem, desde o começo da madrugada, o tempo bastante fechado aqui na capital, mas o tempo estava seco até então. Agora começa a chover, mas é muito fraco mesmo, tá? A gente só consegue ver quando caem alguns pinguinhos no vidro do carro, uma garoa bem fina, bem leve, começando aqui na capital, agora desde as 4 horas da manhã, mais ou menos. A temperatura nos termômetros de rua está em torno aí de 15, 16 graus, né? Na área aqui da Zona Sul, região central de Porto Alegre, marcando 15 graus nesse momento nos termômetros de rua. É um pouquinho frio, viu? Apesar da temperatura não estar tão baixa no termômetro, a sensação é um pouquinho mais gelada. Então, não precisa blusão de lã, aquela coisa toda, mas uma jaquetinha, um casaquinho para quem vai aí, de repente, não está no feriado ou tem algum compromisso mais cedo, vai precisar pular da cama junto com a gente. Aí, recomendo que pegue o casaquinho, sim, para essas primeiras horas.
0: Importante. Raí Quadros, obrigado pela participação aqui no Bom Dia Segunda-feira. Um bom dia para ti.
1: Valeu, Fred. Bom dia, excelente feriado.
0: Para nós. 4 horas e 29 minutos e agora vamos com a previsão do tempo. Cléo Kuhn atualiza o tempo no estado mais dias desta semana. Fala, Cléo.
2: E agora, amigos, a gente conversa um pouco sobre aquilo que a gente pode esperar para o próximo final de semana aqui na região. Olha, pelo visto, a gente não tem muita coisa em termos de chuva. Tem uma chuva no sábado que se espalha melhor sobre o estado, fica mais homogênea, mas não há previsão de que essa chuva seja muito volumosa. Enquanto que no domingo a chuva fica aqui na faixa mais perto do litoral, na faixa mais leste do estado. E mesmo assim é uma chuva também bastante fraca e não é que ela aconteça todo domingo, são períodos de chuva. Portanto, no próximo final de semana a gente pode dizer até que o tempo fica aproveitável no estado, já que a chuva que acontece no sábado não é chuva forte, são períodos de chuva e a gente tem que entender que isso na primavera é muito normal. E depois para domingo, na maior parte do estado do Rio Grande do Sul, não cai um pingo d'água. Então as notícias são boas para o pessoal da agricultura, são boas para o pessoal aí que está na plantação, né? Para que vai dar na criação também. Para a cidade melhora bastante, porque o fato de não ter chuva forte para quem mora no perímetro urbano é fundamental. Até mesmo as chances de temporal nesta semana que está chegando, a gente já está falando sobre o final de semana que vem, não são assim muito grandes, embora a gente nunca possa descartar essa expectativa de algum temporal. Mas de uma maneira geral é isso, é uma semana e a gente tem aí essa semana agora com um pouco mais de chuva na metade norte, depois a chuva tende a vir aqui mais para o leste, mas mesmo assim não há previsão de chuvas muito volumosas sobre o estado do Rio Grande do Sul. Um clima ameno, não vai fazer frio, mas também não tem nenhuma perspectiva de fazer calorão por aqui. Abraço.
0: Um abraço, Cléo Kuhn, 4 horas 32 minutos. Nós vamos fazer agora uma rápida parada, um rápido intervalo e já voltamos com mais aqui na Gaúcha.
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1: 4 horas 37 minutos. Bom dia, segunda-feira de volta. Feriadinho, 12 de outubro de 2026. Dia de Nossa Senhora Aparecida. Nossa Senhora Aparecida. Dia das Crianças também, né? É um dia muito celebrado anualmente aqui no país. Nós estamos com a nossa trilha musical trazendo o Flashback Nacional. Já ouvimos vários sucessos, estamos ouvindo agora Blitz, Você Não Soube Me Amar. Os ouvintes participam na nossa interatividade. Ouvinte Francisco Chagas, ouvindo o programa em Petrolina, no Pernambuco, sempre nas madrugadas estou em sintonia. Bom dia, Fred, ligada na Gaúcha, em Pelotas. Feliz Dia das Crianças, especialmente para o meu sobrinho neto Santiago. Um abraço, ouvinte Nara Regina. Também aqui a mensagem do ouvinte Henrique, ligado direto de Caxias do Sul. E também o ouvinte Ernesto, sintonizado direto de Capão do Leão. 4 horas 38 minutos, vamos com mais uma reportagem especial do André Malinowski, que conta agora a história de um deficiente visual que conserta motores de carros com auxílio de aplicativos e ferramentas de inteligência artificial. Fala, André Malinowski.
2: Guilherme Carlos Lubian, de 35 anos, é movido a desafios. Deficiente visual desde o nascimento, ele trabalha de forma remota como especialista em acessibilidade digital para um banco. No contraturno, ele conserta motores de carros. Natural de Passo Fundo, Lubian tem um canal no YouTube em que compartilha com os seguidores os serviços que realiza nos veículos de clientes. Sua oficina fica na garagem da casa onde mora com a esposa, em Canoas. O deficiente visual tem planos que envolvem lutar por mudanças na normatização das ferramentas e também no mercado automotivo brasileiro. Vamos ouvi-lo.
3: Eu acho que a gente precisa mudar não só as ferramentas, mas a gente precisa mudar a indústria automotiva do Brasil como um todo. E esse é o meu grande projeto, né? As ferramentas, hoje, elas não possuem recursos de acessibilidade. É muito difícil, inclusive, a gente encontrar o básico, muitas vezes, quando a gente fala de contraste, né, entre primeiro plano e plano de fundo, né? Muitas vezes o tamanho dos números gravados, por exemplo, em uma chave combinada, num soquete, poderia ser maior, tudo para facilitar, né? Então, questão de contraste mesmo, é tudo muito cinza no cinza, né? Devido ao material que é utilizado. A função, basicamente, ela vai ter ali a visibilidade de um número através do baixo relevo que é gravado, né? Mas, enfim, acaba que as pessoas com baixa visão ou em determinadas situações mesmo já fica difícil de reconhecer, sabe?
2: Nascido com retinose pigmentar, que é a forma mais comum de cegueira hereditária na população, ele costuma usar o aplicativo By My Eyes, Seja Meus Olhos, na tradução para o português. Isso ele utiliza para consertar os carros. E também usa o aplicativo de diagnóstico automotivo chamado Car Scanner. Além desses, também possui os óculos inteligentes Ray-Ban Meta, que permitem fazer comunicação com o aplicativo By My Eyes. Para saber mais e ver Lubian consertando um veículo, acesse a reportagem completa em GZH.
1: Obrigado, Malinowski. Agora o Tiziano Osório, na dica de hoje do que assistir. Ele traz a série que ele considera a melhor de todos os tempos. Daqui a pouquinho o Tiziano Osório traz o destaque aqui no nosso Bom Dia Segunda-feira. Vamos com mensagens de ouvintes. 996995218. Bom dia, querido Fred, aqui passando cafezinho. Grande abraço a ti e a toda a equipe, a Cláudia, do bairro Santana. Também, bom dia. Seremos sempre crianças. Ótima segunda-feira para vocês da Rádio Gaúcha, é a Lisa Schultz, de Canoas. Também o ouvinte Evandro, ligado direto do Rio de Janeiro, também mandando a sua mensagem. O ouvinte Ricardo, sintonizado direto de Caxias do Sul, também na audiência aqui do Bom Dia Segunda-feira. Noeli Premaor, lá de Bento Gonçalves, dizendo que por lá está, neste momento, céu nublado, temperatura de 13 graus. E também aqui o ouvinte João Luiz, direto de São Lourenço do Sul, sintonizado também no Bom Dia Segunda-feira. São Lourenço do Sul, que, aliás, neste final de semana teve mais uma edição da Zidoktoberfest, maior festa alemã da região sul do estado, chegando aí em mais uma edição, evento tradicional, chegando na sua 37ª edição, evento que aconteceu neste final de semana. A Zidoktoberfest, organizada pela Associação Cultural 7 de Setembro, maior e mais tradicional festa germânica do sul do estado. Evento muito legal. Aliás, né, esse último final de semana foi aí de muitas celebrações em todo o estado com as festas da Oktober, né? Então tivemos aí a Oktober de Igrejinha, de Santa Cruz e também outras cidades fazendo os seus eventos. São 4 horas 43 minutos. Vamos com mais uma da nossa trilha musical que hoje traz o Flashback Nacional.

0: 4:44, estamos ouvindo Guilherme Arantes, cheia de charme, na nossa trilha musical que traz o flashback nacional. E vamos agora com o destaque do futebol. Marcos Bertoncello traz as informações da rodada do final de semana.
1: Olá pessoal, muito bom dia a todos. O último Grenal do ano foi de empate na Arena. O Grenal 455, válido pelo segundo turno do Campeonato Brasileiro. O primeiro Grenal da história em que ambas as equipes estão dentro da zona de rebaixamento. E lá ficaram com este empate. Grêmio e Inter se enfrentaram neste domingo com mais de 53 mil pessoas presentes na Arena. Vitinho fez o gol para o Inter aos 33 minutos do primeiro tempo. E no segundo, o zagueiro Wallace, aos 28 da etapa final, empatou para o tricolor. Com este resultado, o Inter é o 17º colocado com 32 pontos e o Grêmio 18º com 31. Nas demais partidas desta rodada, começando no sábado, o São Paulo venceu o Vitória no Morumbi por 2-1 e Vasco e Remo empataram em 0-0 em São Januário. No domingo, de outros clássicos, o Palmeiras goleou o Corinthians no Nubank Park por 4-1. Corinthians chega a 8 derrotas consecutivas no Brasileirão e anunciou Seedorf, ex-jogador da Holanda, como seu novo técnico para esta reta final de Brasileiro. O Flamengo bateu o Fluminense no Maracanã por 1-0 e o Bahia venceu o Mirassol por 1-0 na Fonte Nova. Já o Santos perdeu fora de casa para o Atlético Mineiro pelo placar de 2-1. Três partidas hoje fecham a rodada. Às 4 horas, o Coritiba recebe o Botafogo no Couto Pereira. 7:30, em Chapecó, tem o duelo entre Chapecoense e Atlético Paranaense. E às 9 horas, no interior paulista, tem Bragantino e Cruzeiro. Neste momento, o G5 apresenta o Flamengo, líder com 64 pontos. Palmeiras, segundo colocado com 63. O Fluminense é o terceiro com 51 pontos, o Atlético Paranaense quarto com 50 pontos. E o Bahia, na quinta colocação, soma 49. Na zona de rebaixamento, Inter 17º com 32. Aliás, o Corinthians é o 16º também com 32 pontos, mas uma vitória a mais em relação ao Inter. Grêmio 18º com 31. Remo 25 penúltimo. Chapecoense lanterna com 18 pontos. Bom, na próxima rodada, o Inter volta a campo sexta-feira, às 8 horas da noite, fora de casa, para enfrentar o Mirassol. E o Grêmio, novamente na Arena, conta com o seu torcedor para encarar o Cruzeiro no próximo domingo, às 4 horas da tarde. Destaques na Central de Esportes aqui no Bom Dia, segunda-feira, com Marcos Bertoncello.
0: Valeu, Marcos Bertoncello, trazendo as informações do futebol. Ouvintes participando, a Marli do Costa Gama. Também aqui, ouvinte Marciano, ligado direto de São Cepé. Também o Romeu Azeredo, de Venâncio Aires. E o Miguel Cesário, direto da Praia do Cassino. Vamos com informação que chega agora com o repórter Ayrton Lemos. Polícia prende suspeito de atear fogo à casa da ex-companheira em Santa Rosa. Fala, Ayrton.
2: A Polícia Civil e a Brigada Militar prenderam nesse domingo o suspeito de incendiar a casa da ex-companheira em Santa Rosa, no noroeste do estado. A prisão preventiva foi decretada pela Justiça a pedido da polícia. O homem foi localizado após troca de informações entre as equipes. O incêndio ocorreu na madrugada de domingo e destruiu uma casa de madeira de cerca de 120 metros quadrados. A mulher não estava no imóvel e ninguém ficou ferido. Os bombeiros combateram as chamas e evitaram que o fogo atingisse residências vizinhas. A polícia investiga o caso no contexto de violência doméstica.
0: E canhões farroupilhas estão passando por restauração aqui em Porto Alegre. Esse processo envolve até o uso de azeite de oliva. E o André Malinowski tem mais detalhes.
3: Boa noite, Viviana e ouvintes. Os canhões utilizados na Revolução Farroupilha passaram por restauração no Museu de História Júlio de Castilhos, em Porto Alegre. O processo artesanal envolveu até o uso de azeite de oliva. A diretora do museu, Doris Couto, afirma que três desses canhões estiveram com as tropas do general Giuseppe Garibaldi. foram conduzidos em um lanchão sobre uma carreta pelos campos alagados em direção ao rio Capivari. Lá participaram de operações na Lagoa dos Patos. Ela explica como foi feita a restauração.
4: Foi um tratamento muito específico, porque eles fizeram primeiro uma limpeza geral e depois eles fizeram um selamento desses canhões usando leite de oliva aquecido com maçarico para a camada impregnar nos canhões, como uma forma de produzir uma película para que eles se tornem mais resistentes às questões climáticas.
3: A restauração dos 9 canhões ficou sob responsabilidade da equipe do Estúdio 1 Arquitetura e do restaurador Ricardo Cardoso. O trabalho envolveu medições das peças e até avaliações do nível de oxidação do material. Durante o processo de restauro, os profissionais encontraram 3 balas não deflagradas de canhão dentro dos equipamentos militares. Desde dezembro de 2024, o Museu de História Júlio de Castilhos está fechado para o processo de restauração. A estimativa da direção é de que os trabalhos se estendam até o segundo semestre de 2027. A grande novidade será um edifício de 3 pisos que abrigará toda a reserva técnica do museu. A construção pode ser visualizada junto ao pátio do local. Para ver as fotos e o vídeo dos canhões Farroupilhas, material produzido pela fotógrafa Duda Fortes, acesse a reportagem completa em GZH.
0: 4:51 e vamos até a redação integrada de GZH. Por lá está Paula Neyman, que traz agora os destaques da capa do site GZH. Bom dia, Paula.
5: Muito bom dia, Fred. Muito bom dia aos ouvintes. Então, Fred, nessa madrugada temos o nosso principal destaque aqui no site. É o Grenal. Críticas à direção e erros no Grenal. O Grêmio sai do clássico inflamado por falas de Renato. Aqui matéria do Marco Souza e os colegas cobriram esse Grenal que aconteceu neste domingo e temos todos os detalhes aqui no site. Também temos informações do mercado de carros elétricos que cresce no Rio Grande do Sul, mas maior depreciação ainda exige atenção. É uma matéria do colega Anderson Aires. Na política, Flávio Bolsonaro pede para a Justiça Eleitoral investigar diretor da Polícia Federal por possível benefício a Lula. E em São Paulo aconteceu um ato com artistas e milhares de apoiadores em que Lula criticou a decisão de Nunes Marques. Temos os detalhes aqui no site de GZH. Também temos uma matéria do colega Giovanni Grisotti falando sobre pacientes que esperam por horas socorro em meio à falta de profissionais da SAMU. E aí ele traz aqui uma aspas das pessoas falando: a gente chama a SAMU e não chega. Uma matéria investigativa, então, do colega Giovanni Grisotti. Também temos uma matéria falando sobre o falecimento, a perda de Ivone Pacheco, a dama do jazz gaúcho. Todos os detalhes aqui em GZH. E também, para quem quiser saber como fica o tempo durante essa semana, temos a matéria do colega William Manske, que conta cada parte do Rio Grande do Sul e como estará o tempo. Mas já antecipo que teremos bastante chuva durante toda essa semana, Fred.
0: Tá certo. Obrigado, Paula. Paula, que encerra hoje a sua participação aqui na madrugada, né? Volta para o dia a partir de amanhã, né?
5: É isso aí. Volto para o meu horário oficial. Mas foi muito bom passar essas últimas madrugadas na companhia do amigo e dos ouvintes.
0: Igualmente, igualmente. Querida Paula Neyman conosco aqui no Bom Dia Segunda-feira, que faz agora uma rápida parada, um rápido intervalo e já voltamos com mais aqui na Gaúcha.
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10: Nós voltamos aos postos de combustíveis aqui de Porto Alegre. Alô, Thiago Bittencourt.
11: Rodando, né, Andressa? A gente falou do posto da Santana. A audiência tá boa, viu? A gente saiu de lá, tinha pelo menos 10 carros aguardando para abastecer depois que a gente disse que tava mais barato o preço do litro da gasolina comum.
10: Em outro ponto, a gente achou mais barato ainda, né, Guilherme Milman? Bom dia.
12: E aqui não teve reajuste ainda, viu? E é, inclusive, o valor mais barato desde o início dessa blitz que a gente tá fazendo. Desde o início da manhã.
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0: 4:56. Bom dia, segunda-feira de volta. Temperatura agora na marca dos 14 graus em Porto Alegre. Estamos ouvindo tão bem Lulu Santos na nossa trilha musical. E daqui a pouco tem Gaúcha Hoje no comando de Antônio Carlos Macedo. Macedo, bom dia, boa segunda-feira, bom feriado pro amigo.
1: Valeu para todos, um bom feriado para ti, Fred. Vamos lá, né? Mais um dia de trabalho pela frente.

0: conta da, para marcar a visita, a primeira visita de um Papa ao país, né?
1: Com certeza, e um dia marcado aí por muitas celebrações, né? Todo o país, muitos devotos, né, fazendo as suas celebrações hoje, né?
0: É verdade. Eu estive lá já duas vezes no Santuário de Aparecida, onde acontecem as principais comemorações, celebrações nessa data. Aí é um lugar impressionante. É lindo, e pela dimensão, o tamanho, assim, é algo impressionante, né? Aquela basílica é gigantesca, né?
1: É, e foi um espaço também que virou um roteiro turístico, né, Marcelo?
0: Ah, sim, o turismo religioso lá é permanente, né? Porque qualquer dia que a gente for lá, e eu fui um dia, em uma das vezes, era um dia assim, sem movimento, dia útil, e tinha gente, não era uma data especial. Então eu fico imaginando como deve ser hoje aquilo lá, um formigueiro, né? Pelo número de ônibus, número de carros, número de pessoas. Tem uma passarela que interliga a basílica atual com a basílica, com a igreja antiga, né? E essa passarela, ela hoje vai ficar assim, com lotada de ponta a ponta o dia inteiro, né?
1: Final de semana teve agora também o Círio de Nazaré lá no Pará também, né?
0: Que é outra celebração. Sim, outra grande celebração religiosa do país, né? Movimentando também milhares de pessoas, né? O brasileiro é um povo, o Brasil tem um povo de muita fé, né? De muita fé. Acredita na ideia de que a gente possa conseguir as coisas por meio dessa veia religiosa, né? E temos essa tradição, uma tradição que se renova a cada feriado, a cada encontro desses religiosos. Nós temos aqui no Rio Grande do Sul as nossas celebrações tradicionais, né? Navegantes em Porto Alegre, Medianeira em Santa Maria, Caravaggio lá na região da Serra. Enfim, é o brasileiro se manifestando religiosamente, né?
1: Com certeza. Macedo, um bom programa pela frente e uma boa segunda-feira para o amigo.
0: Então tá certo. Um abraço, Fred. Vamos lá, mais uma semana de trabalho.
1: É isso. Vai marcar o sinal 5 horas, agradecendo a companhia, parceria, audiência de todos. Daqui a pouquinho tem notícia na hora certa, depois Gaúcha Hoje. Continue ligado na programação da Rádio Gaúcha. Uma ótima manhã, uma ótima segunda-feira, uma ótima semana. Até mais, tchau.
2: 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Notícia na hora certa, no sinal 5 horas. Motorista é preso por suspeita de embriaguez após acidente que deixou 6 feridos na RS-118 em Alvorada. China impõe sanções a ministros do Paraguai e de Belize por relações com Taiwan. Incêndio destrói Igreja Matriz de 13 de maio, no sul de Santa Catarina. Céu nublado em Porto Alegre, agora faz 14 graus. A previsão para esta segunda-feira é de chuva, com maior risco de temporais no norte, nordeste e na serra. Na capital, mínima de 13, máxima de 18 graus. 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
2: Equipes da EPTC atendem uma ocorrência na rua João de Oliveira Remião, na Lomba do Pinheiro, Zona Leste de Porto Alegre. Um carro tombou no cruzamento com a Rua da Comunidade. Nas rodovias estaduais e federais, não há registro de bloqueios.
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2: O número de pessoas em situação de pobreza aguda no mundo chegou a 1 bilhão e 200 milhões, segundo o relatório divulgado nesta segunda-feira pelo Programa das Nações Unidas para Desenvolvimento. É a primeira vez desde 2010 que o índice global de pobreza registra uma alta. Em relação ao ano passado, são 51 milhões e 500 mil pessoas a mais nessa condição. O programa ressalta que o crescimento da população mundial contribuiu para o aumento. O levantamento também aponta avanços. Nos últimos 15 anos, 33 países conseguiram reduzir pela metade a proporção de habitantes em situação de pobreza. 6 deles ficam na África subsaariana. Pelo menos 109 imigrantes, entre eles 15 crianças, morreram após uma embarcação com 305 pessoas naufragar na costa de Djibouti, na África. Segundo a Organização Internacional para Migrações, mais de 116 pessoas continuam desaparecidas e mais de 80 sobreviveram. O barco seguia em direção ao Iêmen, uma rota usada por milhares de imigrantes que deixam a África em busca de melhores condições de vida. As equipes de resgate continuam as buscas, enquanto os sobreviventes recebem atendimento médico, alimentação e abrigo. 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
4: 5:08, temperatura de 14 graus em Porto Alegre. Estamos chegando, notícia não faz feriado, então estamos aqui com o Gaúcha Hoje, para lhe fazer companhia até às 8 da manhã. Muito obrigado por nos receber, muito obrigado por sua audiência, muito obrigado mais uma vez pela parceria. Chegamos ao dia 12 de outubro. Hoje é feriado, todo mundo sabe, né? O dia de Nossa Senhora Aparecida, padroeira do Brasil. Então, temos feriado nacional. E nós aqui vamos em frente com você, como disse, até às 8 da manhã, sempre com muita informação, acompanhando tudo que é novo, tudo que é importante, porque o nosso objetivo é deixar você bem informado, não importa a circunstância, não importa o dia, a data. Sempre na parceria dos colegas, dos amigos, como o Thiago Bittencourt. Bom dia.
5: Opa, Macedo, bom dia a ti, bom dia aos ouvintes do Gaúcha Hoje, uma boa segunda-feira, bom feriado, bom dia das crianças. Eu sei que se tem, né, o hábito de presentear as crianças, então eu sei que tem muita criança ansiosa, muito pai também preparado para presentear o filho, mas tem gente que tá na labuta, né, Macedo? Assim como nós, tá na luta, tá trabalhando. Então, para quem tá acordado cedinho, quem ainda não foi dormir, estamos a postos aqui. Num amanhecer, viu, Macedo, que eu achei uma temperatura amena. Não dispensei o casaco, viu? Porque tem um arzinho um pouquinho mais frio. E até porque tem essa instabilidade, tem essa cara de chuva. Volta e meia a chuva fica um pouco mais forte. Vai ser assim durante todo o dia. Não vai ter muito do sol. Então, para quem for sair de casa, um casaquinho e o guarda-chuva tiracolo, porque eventualmente vai precisar desse guarda-chuva. Tô com o WhatsApp aqui aberto, deixa eu só pegar aqui o telefone, conectar, para receber a mensagem do ouvinte. 996995218. O pessoal pode mandar a sua mensagem e aí a gente faz aquela interação. Fala como é que tá o tempo, como é que tá esse feriado, qual a lembrança, né, do Dia das Crianças. Como foi o final de semana, o que achou do Grenal ontem, o Grenal muito fraco tecnicamente, mas muito obrigado, ruim pros dois, pode falar, 996995218, se preferir também, nos acompanha em imagens, estamos lá, ó, no YouTube da Gaúcha, em imagens, também o pessoal nos acompanha durante o Gaúcha Hoje.
4: Cleocum está de folga, Cleocum não está com a gente hoje, está curtindo um descanso, então... Hoje a previsão do tempo vai ser com a nossa produção, com o Douglas Eber, que também está hoje na produção, porque a Giovana Dúlios está de folga. Pô, tem uma turma aí que estava chegada na chefia, conseguiu folga, hein, Thiago?
5: Tu sabes, Macedo, que uma dessas pessoas seria eu, né? Porque eu ia ser um muito privilegiado, viu, Macedo? Porque eu peguei todas as folgas de uma turma no primeiro semestre, entendeu? E aí lembra que eu troquei de turma por causa da mudança do Super Sábado? E aí eu ia ganhar todas as folgas do segundo semestre. Eu ia ser o que teria todas as folgas disponíveis. E aí eles disseram assim, Thiago, né, a gente precisa que tu ajuste e tal. E aí acabei vindo trabalhar nesse feriado, que não era para eu estar trabalhando, mas estou aqui. Mas essa turma que está de folga agora, viu, Macedo, sejamos justos, no primeiro semestre teve que trabalhar nos feriados. Então por isso que agora eles estão merecidamente descansando nesse feriado de 12 de outubro e ainda tem o feriado de 20 de novembro da Consciência Negra, que também vai ter uma turma de folga nesse ano de 2026.
4: Então tá certo, vamos lá para as notícias, vamos para os fatos do dia.
21: 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O regedor do Tribunal Superior Eleitoral suspende ordem do ministro Nunes Marques e libera canal de Lula no WhatsApp.
4: Thiago Bittencourt.
5: A decisão deste domingo é preliminar e deverá ser discutida pelo plenário do Tribunal Superior Eleitoral, mas ainda sem data definida. Apesar da decisão de manter o funcionamento do canal do WhatsApp Exército do Lula, o Corregedor-Geral da Justiça Eleitoral, ministro Ricardo Villas Boas Cueva, determinou que não será permitida a vinculação de conteúdos falsos que já foram analisados pelo TSE. Em caso de descumprimento, ele poderá suspender novamente a página. Na manhã de domingo, o presidente do Tribunal Superior Eleitoral, Cássio Nunes Marques, atendeu a um pedido da campanha de Flávio Bolsonaro e determinou a suspensão do canal do WhatsApp, sob o argumento que haveria a utilização de estrutura de transmissão a milhões de pessoas, sob comando único, para replicar conteúdos que o TSE já reconheceu como inverídicos.
4: Estados Unidos ameaçam suspender a ajuda à Ucrânia caso o país não suspenda ataques contra instalações energéticas russas. Paula Neyman.
0: O presidente norte-americano Donald Trump tem atribuído a alta dos preços globais do diesel à guerra entre os dois países. Ele exige que os dois lados interrompam os ataques a instalações energéticas. Autoridades europeias sustentam que o compartilhamento de inteligência e as armas são vitais para as defesas da Ucrânia.
4: Polícia prende suspeito de atear fogo à casa da ex-companheira em Santa Rosa, Ayrton Lemos.
6: A Polícia Civil e a Brigada Militar prenderam nesse domingo o suspeito de incendiar a casa da ex-companheira em Santa Rosa, no noroeste do estado. A prisão preventiva foi decretada pela Justiça a pedido da polícia. O homem foi localizado após troca de informações entre as equipes. O incêndio ocorreu na madrugada de domingo e destruiu uma casa de madeira de cerca de 120 metros quadrados. A mulher não estava no imóvel e ninguém ficou ferido. Os bombeiros combateram as chamas e evitaram que o fogo atingisse residências vizinhas. A polícia investiga o caso no contexto de violência doméstica.
4: Mercado de carros elétricos usados está em crescimento no Brasil. Tendência começa a chegar também ao Rio Grande do Sul. Anderson Aires.
22: Com o avanço das vendas de veículos eletrificados zero quilômetro, o mercado de seminovos e usados também cresce. No acumulado do ano até setembro, essa categoria que reúne veículos 100% elétricos e híbridos representou 1,62% das vendas dos seminovos e usados em todo o país. No mesmo período do ano passado, essa fatia era de menos de 1%, segundo dados da Federação Nacional das Associações de Revendedores de Veículos Automotores. No Rio Grande do Sul, esses veículos já representam de 5 a 7% das vendas em algumas revendas, segundo a agência Auto. Entre os principais entraves para avanço maior está a desvalorização e a insegurança em relação aos elétricos e híbridos por parte dos consumidores.
4: O sinal marcou 5 horas 15 minutos. Vamos para a previsão do tempo para o interior do estado, Douglas Weber.
23: A segunda-feira será de chuva em boa parte do Rio Grande do Sul. A instabilidade é reforçada pela umidade que vem do Paraguai e as pancadas podem ser de moderadas a fortes, com volumes elevados, principalmente na região noroeste, norte e centro. Também há risco de temporais na região norte e oeste do estado. Também atenção para os rios. O rio Uruguai segue acima da cota de inundação a partir de São Borja, enquanto Jacuí está acima da cota de alerta em Dona Francisca e Triunfo. Previsão de mais chuva e há riscos de alagamentos e novas elevações dos níveis nos rios.
4: Número de pessoas em situação de pobreza aguda no mundo chega a 1 bilhão e 200 milhões. Segundo o relatório divulgado pelo Programa das Nações Unidas para o Desenvolvimento. Flávia Simões.
24: Essa é a primeira vez desde 2010 que o índice global de pobreza registra uma alta. Em relação ao ano passado, são 51 milhões e 500.000 pessoas a mais nessa condição. O programa ressalta que o crescimento da população mundial contribuiu para esse aumento, mas o levantamento também aponta avanços. Nos últimos 15 anos, 33 países conseguiram reduzir pela metade a proporção de habitantes em situação de pobreza. Seis deles ficam na África Subsaariana.
4: Papa Leão XIV será submetido à cirurgia para retirada de um nódulo no pulmão nos próximos dias. Tiago Bittencourt.
5: O Papa Leão XIV, de 71 anos, anunciou neste domingo que médicos detectaram um nódulo em estágio inicial em seu pulmão. O pontífice afirmou que será submetido a uma cirurgia nos próximos dias. O Papa fez o anúncio diretamente a fiéis durante a oração dominical na Praça de São Pedro, no Vaticano. O porta-voz do Vaticano, Matteo Bruni, não deu detalhes do exame. Disse apenas que a cirurgia ocorrerá daqui a alguns dias no Hospital Gemelli, em Roma, e que a recuperação do pontífice após a cirurgia deverá levar cerca de uma semana. O porta-voz também não informou se o Papa seguirá com a sua agenda depois disso. Leão XIV tem, no início de novembro, uma viagem para a América Latina, a primeira que fará ao continente.
4: Polícia Civil investiga a morte de homem em acidente de trânsito durante perseguição policial em São Leopoldo. Ayrton Lemos.
6: A Polícia Civil vai investigar a morte de um homem em um acidente durante perseguição policial em São Leopoldo. Um jovem de 22 anos morreu e outro de 18 anos ficou ferido no bairro Arroio da Manteiga, em São Leopoldo. A motocicleta em que estavam atingiu uma parada de um ônibus. Segundo a Brigada Militar, os ocupantes não obedeceram a ordem de parada. Questionada pela reportagem da Rádio Gaúcha, a corporação não revelou qual era a suspeita para a abordagem. Em nota, a Brigada disse que o condutor perdeu o controle da moto na rua Portugal e que não foram identificados indícios de contato com a viatura.
4: 5:18, agora a previsão do tempo para a Grande Porto Alegre. Fala Douglas Weber.
23: Segunda-feira de muitas nuvens em Porto Alegre, aqui na região metropolitana, com possibilidade de chuva ao longo do dia. O sol aparece entre nuvens em períodos de estabilidade pela manhã e pela tarde, e a chance de novas pancadas durante a noite. A temperatura da capital vai variar entre 14 e 16 graus, com previsão de 1 milímetro de chuva acumulada.
4: 5:19, empate no Grenal, mantém a dupla Grenal na zona do rebaixamento. Marcos Bertoncello.
1: Último Grenal da temporada termina empatado na arena. Inter e Grêmio ficaram no 1-1. Vitinho fez o gol colorado, Wallace empatou para o tricolor no clássico que teve mais de 53 mil pessoas na arena. Com o resultado, a dupla Grenal segue na zona de rebaixamento. O Inter é o 17º com 32 pontos e o Grêmio 18º com 31 pontos. Faltam 8 rodadas. Nos próximos jogos, o Inter visita o Mirassol na sexta-feira e o Grêmio domingo recebe o Cruzeiro.
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4: Das crianças, é dia de lembrar aí canções que fizeram a alegria de muita gente que hoje já tem filho e até neto. É o caso dos fãs da Xuxa, né? Essa aí é uma das grandes canções de sucesso da história da rainha dos baixinhos, Hilária.

0: fez tanto sucesso, até na Argentina, Thiago, que lá fizeram uma paródia, uma torcida lá de um time de futebol, fez uma paródia usando exatamente a música da Xuxa, usando exatamente o Hilarie.
1: Tu sabes que a Xuxa fez bastante sucesso lá na Argentina, né?
0: Sim, tinha programa na televisão lá, que tinha tanta repercussão quanto o programa dela aqui no Brasil.
1: É, nos anos 90. Ó, Boca Juniors, Rosário Central, Lanús, Independente e Vélez Sarsfield utilizam o Hilarie como cântico de torcida lá na Argentina. Pra ver.
0: É, pra ver, né? Pra ver como a Xuxa teve repercussão lá e como essa canção em especial teve repercussão por lá.
1: Tu sabes, Marcelo, que eu tava pensando, né, na trilha de hoje, né? Pensando, é dia das crianças. Eu pensei, bom, mas as crianças de hoje, não adianta te colocar as músicas, elas estão dormindo, não estão nem naquela carona com o pai e com a mãe pra ouvir. Eu pensei assim, não, então vamos agradar aos pais, né? Aos pouquinhos mais velhos. Mas eu queria, né, tentar pegar alguma coisa que trouxesse pessoas da música da MPB que também trabalharam em cima da música brasileira. E tu sabes que o Hilarie, se tu pegar o disco, o show da Xuxa 3, onde tem essa música, os músicos são do Roupa Nova. Eu descobri pesquisando, ícones da MPB, cantores da MPB, da música brasileira e as músicas infantis. E aí tá ali, os teclados são de dois tecladistas do Roupa Nova, o Cleberson Horst e o Fegali, e a bateria é uma bateria eletrônica programada por Serginho Erval. E eu disse, olha, que legal, então Roupa Nova é quem... Porque as músicas da Xuxa eram Sullivan e Massadas, né? Gênios da produção. E as composições também eram deles. Essa em específico é do Cid Guerreiro, lembra dele? Fez muito sucesso lá na década de 80, compôs essa música. E quem tocou no estúdio eram músicos do Roupa Nova. O Hilarie, grande sucesso da Xuxa, viu, Marcelo?
0: 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Vamos às ruas agora? A reportagem em ação com Raí Quadros, nosso parceiro da RBS TV. Muito bom dia, Raí.
2: Bom dia Macedo, bom dia a todos, um excelente feriadão, começo de semana, semana mais curtinha para muita gente, claro, a gente de olho aqui para continuar informando os gaúchos. Olha Macedo, a gente tem uma madrugada que começou com um acidente, por volta da meia-noite e meia, um acidente entre um carro e uma van, deixou 7 pessoas feridas no começo dessa madrugada aqui em Porto Alegre, mas com ferimentos leves, tá? A batida foi por volta da meia-noite e meia, bem no cruzamento da Voluntários da Pátria com a Garibaldi, no bairro Floresta. De acordo com a EPTC, essa van em que estavam as pessoas, havia 6 pessoas dentro dessa van, uma van de excursão, e aí este carro que vinha na Garibaldi acabou batendo na lateral da van. A motorista do carro também teve ferimentos leves, todo mundo recebeu atendimento médico ali do SAMU, sem maior gravidade. O trecho chegou a ter um bloqueio para atendimento dessa ocorrência e na sequência também foi liberado. Bom, depois disso, nenhuma ocorrência de maior gravidade aqui em Porto Alegre, região metropolitana, relatada e registrada até o momento, tanto no trânsito quanto na segurança pública, Macedo.
0: E Raí, como é que está o tempo, hein?
2: Olha, a gente tem uma fina garoa caindo em alguns momentos aqui em Porto Alegre, viu? Até o começo da madrugada havia tempo seco, mas ali por volta das 4 da manhã começou uma garoa bem fina mesmo, viu? Bem fina. Ela molha-se e a pessoa ficar um tempo aí exposto a ela, a gente consegue ver pelo carro, pelo vidro do carro que vai molhando aos poucos. E não é a todo momento, ela vem, volta, para de novo. Neste momento a gente está aqui na zona sul da capital, não chove, mas passamos por essa garoazinha em alguns momentos, essa garoinha pegando aqui na capital, Macedo.
0: Perfeito, perfeito. Então tá, Raí, muito obrigado pela presença aí, feliz dia das crianças pro amigo.
2: Obrigado, obrigado para você também, para todo mundo. Um ótimo Dia das Crianças aí. A gente aproveita para relembrar tantos momentos. Forte abraço, excelente feriadão, finalzinho de feriadão aí para todos.
0: Valeu, valeu. Agora 5h26, 5 horas 26 minutos. Seguindo em frente, vamos até a nossa central de jornalismo. O destaque da central chega com a Flávia Simões. Bom dia.
3: Bom dia, Macedo. Bom dia a todos os nossos ouvintes. Macedo, nessa madrugada, faleceu a pianista porto-alegrense Ivone Pacheco, aos 94 anos. Ela era considerada a rainha do jazz. A causa da morte da Ivone não foi divulgada, mas ela será velada numa cerimônia pública, aberta ao público, nessa segunda-feira. Começa, vai ser no Clube do Jazz, na sala de velório F, no número 115, das 9 horas da manhã às 2 horas da tarde. Então é isso, perdemos um grande nome para a cultura gaúcha e porto-alegrense.
0: Então tá certo, agora 5 horas 27 minutos. Nossa. Fala, Thiago.
1: Só para falar que as primeiras mensagens dos ouvintes aqui pelo WhatsApp, olha, tem muita gente on, viu? Pessoal, ó, né, mesmo no feriado, radinho ligado, ou Leandro Alencar. Tô on aqui com a gaúcha no interior de Paraíso do Sul, chimarreando, tempo nublado, sem chuva. O Splitter tá lá em Arroio do Sal também, tempo nublado, sem chuva. A Cláudia Chiminazzo, aqui no bairro Santana, em Porto Alegre, dando um parabéns a todas as crianças, pedindo, né, a bênção de Nossa Senhora, e diz que está nublado no bairro Santana, sem chuva por enquanto. Juliano Medeiros está... Ah, diz que ontem o Grenal foi um filme, à espera de um milagre, e não veio para nenhum dos dois, mandando um abraço. Tô na turma dos que não tem feriado, tô no trabalho, só depois das 7 é que eu vou aproveitar. É a Carla, de Esteio. E o Michael Farioli, de Ijuí, sempre ligado, está saindo do plantão para curtir o feriado. Tem muita gente que trabalhou, né, de domingo para segunda, e aí agora é que vai ter o feriado. E tá ligadinho na gaúcha, pode mandar mensagem 996995218.
0: Agora são 5h28, 5 horas 28 minutos. Mais um som do Dia das Crianças na trilha sonora.

Sinal marcando 5 horas 30 minutos, a temperatura está em 14 graus, tempo com chuvisqueiro, tempo ainda instável, nós vamos para o intervalo, já já estaremos de volta.

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14: Agora são 5 horas 35 minutos. Tempo instável, tempo chuvoso na capital mais uma vez. Tem chuvisqueiro em várias partes da região metropolitana. Temperatura baixa, 14 graus. Vamos até a redação para a notícia da hora que chega com a Flávia Simões.
15: A China impôs sanções nesta segunda-feira aos ministros das Comunicações do Paraguai e das Relações Exteriores de Belize, em resposta aos laços diplomáticos dos dois países com Taiwan. O governo chinês acusa políticos paraguaios e belizenhos de pressionarem pela manutenção dessas relações. Pequim afirma que as medidas são necessárias para proteger a soberania e a segurança nacional. As sanções incluem restrições à entrada em Hong Kong e Macau, além de proibição de transações e acordos de cooperação envolvendo organizações e cidadãos chineses. A China considera Taiwan parte do seu território, mas a reivindicação é rejeitada pelo governo da ilha, que tem um sistema democrático.
14: Agora, 5 horas 36 minutos. Temperatura na capital, nesse momento, na marca dos 14 graus. Vamos circular outra vez com a reportagem. Reportagem circulando pelas ruas da cidade. Quem está chegando é o Guilherme Milman. Bom dia.
16: Oi, Macedo. Muito bom dia. Bom dia a todos. Um ótimo feriado para todo mundo. Feliz Dia das Crianças. A gente está hoje na Lomba do Pinheiro. Sim, viemos até o extremo leste de Porto Alegre, aqui na João de Oliveira Remião, parada 15. A gente foi dar uma olhada num acidente que estava em atendimento até agora há pouco. Quando a gente chegou aqui, o carro estava sendo removido pelo... O que aconteceu? O carro se perdeu na curva. Tem uma curva aqui próximo à rua da comunidade. Estou mostrando imagens. Essa curva que foi justamente onde o carro perdeu o controle e bateu no canteiro, nesse canteiro de grama que divide aqui a estrada João de Oliveira Remião. Tinha uma pessoa no carro, ela não ficou ferida, até o SAMU chegou a ser acionado, veio para cá, mas não foi necessário fazer nenhum deslocamento da motorista para o hospital. E agora, então, não há mais nada obstruindo a estrada. A gente tem um início de feriado bem tranquilo aqui em Porto Alegre, fora esse acidente, nenhum outro problema. Claro que a gente tem um movimento abaixo do normal e vai ter um movimento abaixo do normal ao longo do dia. A gente fica de olho nas estradas. Hoje, muita gente vai voltar do feriado, da praia, mas assim, Macedo, pensando no que a gente viu no movimento de ida, principalmente na sexta e no sábado, pensando também no clima que a gente teve ao longo do feriado, não deve ter, assim, aquele movimento forte de muito congestionamento na freeway. Só que, claro, que vai ter, sim, alguns momentos com mais movimentação. São 48 mil carros previstos pela estimativa da concessionária, mas a gente não teve em nenhum dia a gente chegou a bater a estimativa. Foi sempre um pouco abaixo. Outra constatação que a gente pode já fazer, prevendo, é que pelo clima hoje, mais uma vez, essa fechada, esse chuvisqueiro que tu falou, chuva bem fraquinha, dá para sentir alguns pingos, é possível que o pessoal volte um pouco antes. Então, de repente, até no final da manhã, início da tarde, a gente possa ter já um movimento interessante na estrada. E tá frio, tá bem frio. Olha, eu tô aqui com um agasalho um pouquinho mais pesado, e essa sensação, ela aumenta por conta da umidade. Então tá bem frio mesmo, quem vai sair de casa agora deve se agasalhar aí para as primeiras horas do dia.
14: Então tá certo, 14 graus, né, com umidade, com chuvisqueiro, já provoca uma sensação de frio bem mais intensa do que a gente simplesmente olhar para o termômetro, né, meu?
16: Ah, com certeza, né, Macedo, com certeza. Tem sido assim, até no sábado também estava uma temperatura parecida, uma sensação um pouquinho mais baixa. Então, em outubro, né, Macedo, já podia fazer um calorzinho agora, né?
14: Pois é, mas tá complicado, tá difícil o tempo.
16: Tá difícil.
14: O tempo nesse ano tá nos castigando. Primeiro foi aquele frio intenso, né? Depois o frio deu espaço para chuva. E aí agora a gente tá vivendo entre pouquíssimos períodos de sol, dias de instabilidade, chuva, vento, frio, enfim, tá complicado, tá difícil esse ano. Bom, agora são 5 horas 40 minutos.
17: Tem muita gente perguntando se dá para lavar roupa hoje. Eu disse, olha, lavar até dá, né? O problema é secar. Exato. O problema é secar, porque o dia todo vai ficar essa instabilidade, vai ter pancada de chuva, hora vai chover, hora vai parar. Então, assim, eu não me arriscaria, né, a colocar a roupa no varal. Olha, tô olhando aqui o mapa, nos próximos 3-4 dias... Difícil, viu? Tá bem difícil, tá bem nublado, cheio de instabilidade aqui no Rio Grande do Sul. E hoje, o que o pessoal tá falando bastante, viu, Macedo, são os passarinhos cantando, ó. A Diane tá lá encharqueadas, diz que tá muito escuro, mas a passarada tá cantando. O Agenor Fernando tá em Portão, o dia começa nublado, só os passarinhos cantando. Ele tá saindo pro serviço, na escuta da Gaúcha, diz que o time dele tá bem na foto. Ele é palmeirense, né, Macedo? Daí ontem o Palmeiras ganhou o clássico, fez 4-1 no Corinthians, então ele tá feliz. Feliz Dia das Crianças, pros meus netos também, aqui em Canguçu. É a Mari, lá de Canguçu. E a nossa ouvinte, Lu, do bairro Estela Mares, em Alvorada, está no ônibus, está nos escutando e está gostando de ouvir a trilha sonora, relembrando os sucessos antigos dos programas infantis, relembrando o Dia das Crianças.
14: Muito bem, vamos lá, a propósito, mais um som para marcar o Dia das Crianças.
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0: Interessante que essa música, né, ela apareceu num programa da Rede Globo para crianças, coisa e tal. Mas a letra da música em si, ela é um combate à burocracia, um combate à necessidade de carimbos, papel, taxas, autorização para fazer qualquer coisa. E usando essa linguagem infantil, ela foi lançada ainda num período de repressão, que era o período da ditadura militar. Então, o que parece ser uma inocente canção para crianças é, na verdade, uma crítica social.
1: É. Raul Seixas, né? E essa é a segunda que fala em viagem, né? Porque a anterior também, né? Do mundo da lua. E aí o Peninha do IAPI brinca, né? Quando a gente era criança, nossa principal preocupação era essa, né? Aí pra lua, viver no mundo da lua. Aí quando vira adulto, vem os boletos e aí, né? Acabou.
0: Não, aliás, né? Aliás, o termo viver no mundo da lua era usado assim pra quem era muito distraído, né? Mandava o pai e a mãe, mandava fazer alguma coisa e a pessoa entrava por um ouvido e saia pelo outro, né? E aí, quando era cobrado, o adulto costumava dizer: não, parece que vive no mundo da lua. Era uma expressão que a gente ouvia muito, né? 5h43 agora. O nosso programa, o Gaúcha Hoje, chegando até você, sempre com a força de Panvel, Banrisul, Guaibacar, Macromix, Orquídea, Alimentos e Excelsior Pneus. Agora são 5h43. Tem mais recado chegando no WhatsApp aí, Tiago?
1: Tem sim, ó. 11 graus com cerração em Nova Petrópolis. É o Carlos quem tá mandando aqui na escuta. Olha, 11 graus é friozinho, viu? Friozinho mesmo. Quem mais mandou aqui mensagem? Ah, o nosso ouvinte lá em Albatroz, no Imbé, diz que tá bem nublado. Ele é o Jorge Alberto Stein. Tá nublado lá em Albatroz, no litoral norte. E a Lourdes Banhos, nosso ouvinte de todos os dias, está acordada já está na escuta do Gaúcha Hoje. São as participações aqui pelo 519-9699-5218. Muita gente falando do Grenal de ontem e da entrevista do Renato, né, Macedo? Foi uma entrevista forte, né? Forte. Achei meio até um pouquinho fora do tom, assim, para quem tá há pouco tempo, sabia o que estava pegando.
0: Pois é, parece ter meio tirando o corpo fora já, né? É. Porque são 3 jogos, 4, se a gente levar em conta aquele primeiro jogo em que ele ficou à beira do gramado junto com o Filipão, e em que o Grêmio não vence, né?
1: É. Não, é assim, o primeiro perde, né, pro Botafogo.
0: Perdeu pro Botafogo, depois
1: 3 empates,
0: né? Não conseguiu ganhar ainda sob comando do Renato. Empate contra o Palmeiras, em que o Everton foi o melhor jogador em campo. Empate sem brilho contra o Remo na semana passada, quarta-feira. E agora um empate no Grenal, né? Com o Grêmio tendo que ir atrás do placar. Então, me pareceu assim que o Renato, né, está começando a querer tirar o corpo fora, né? Criticando as contratações que foram feitas, enfim. E o time esse, ele sabia, né, que era esse, né?
1: É,
0: que não pode ensinar o beabá para os jogadores, coisas assim, né?
1: Então, vai estourar em mim, na beira do campo.
0: Claro que vai estourar. É. Sempre estourou em treinador. A história do futebol brasileiro está injusta, mas estoura no técnico, né? Não, quem assume esse controle dentro do campo, não adianta você. Ah, vai reclamar de quem contratou. Ninguém reclama de quem contratou, reclama de quem está ali para fazer aqueles jogadores jogarem, né? É. E no caso do técnico do Grêmio ontem, acho que ele realmente passou um pouquinho do tom, né?
1: O jogo em si foi muito brigado, muito disputado, até fraco tecnicamente. E o Internacional até teve um controle do jogo, mas as melhores chances foram do Grêmio, né, Marcelo? Quem teve melhor chance, assim, de marcar, o Amuso na frente do gol, o gol anulado, claro, estava impedido do Carlos Vinícius, mas as chances, o Inter até no primeiro tempo chutou mais, chutou de longe, tentou dar aquela controlada do jogo, mas ficou, eu acho assim, pelo jogo, era o resultado justo.
0: Sim.
1: Mas como resultado pros dois, muito ruim, né, Marcelo? Se abraçaram os dois na zona ali, né?
0: É, porque mas seria ruim para um de qualquer maneira, né, Thiago?
1: É verdade. Quem então, perdesse ia estar muito complicado, verdade.
0: Quem perdesse ia se complicar tecnicamente por ficar atrás na tabela e animicamente por perder pro rival, né? Assim ficou elas por elas, então não foi bom, estão abraçados na zona do rebaixamento, mas o fato é que se alguém perdesse, esse alguém estaria hoje numa situação muito mais crítica do que está. Depois de ter empatado com o rival, né?
1: É verdade. Ficou de bom tamanho, né? Agora vai ter que se resolver nas próximas rodadas, que, olha, vão ser, olha, vai brigar bastante. Acho que vai até o fim, né, Macedo? Essa luta da dupla.
0: Como diz aquele narrador da Esporte TV, vai ter emoção até o fim.
1: É.
0: Agora, o Corinthians, hein? O Corinthians perdeu ontem mais uma partida, a oitava consecutiva. E aí é o seguinte, né? Como demitiu o Diniz, teve que sair em busca de um treinador. E aí inventa, Tiago. Uh-huh. Inventa. Tu sabe qual foi o último clube que o Seedorf treinou? Uh-huh. Foi em 2019, uma seleção, se não me engano, uma seleção na África, alguma coisa assim. É um camarada que não vingou como treinador no mercado, né? Não é assim, já o Seedorf é um técnico de primeira linha do futebol mundial, coisa e tal. Não.
1: É uma invenção.
0: Invenção, né? É. Invenção de quem já tá com a corda no pescoço, né?
1: Camarões foi a seleção.
0: Camarões, que ele isso aí. Última seleção, último trabalho dele, 2019, ou seja, está fora do mercado há 7 anos praticamente. E aí a saída do Corinthians para tentar escapar da crise. Bom, eu acho que isso é bom para a dupla Grenal, né?
1: É. É, não, claro, acho que o Corinthians está meio assinando assim a ida para a segunda divisão, viu, Macedo? Não vejo o Corinthians com força para sair dessa situação, e ontem tomou uma chapuletada, tomou um 4-1. Ontem o que ficou de bom, né, foi a derrota do Mirassol, né?
0: Onde o Mirassol teve a chance de empatar o jogo, e o Reinaldo, que é um exímio cobrador de pênaltis, errou o pênalti que daria um empate para o Mirassol, né?
1: É, e aí hoje, hoje é isso, não tem...
0: Hoje não são jogos que, se eu não me engano, não influencia, não tem peso nenhum na tabela, né?
1: É, o Vasco ficou no 0-0 lá no sábado, né? Também ficou ali, segurou. O São Paulo é que conseguiu uma vitória, comemorou muito a vitória sobre o Vitória, né? Porque o São Paulo também tá ali, né? Tá querendo.
0: Sim, mas aí o Vitória perdeu. O Vitória, para mim, é um time que já há algum tempo tá dando sinais de que ele, depois de ter acumulado uma certa gordura na largada do Campeonato Brasileiro, ele tá em queda livre, né? Então, na próxima semana ele joga, sabe contra quem? Contra o Corinthians em São Paulo.
1: Ah, esse é um jogo que também pode determinar algumas coisas, não
0: é,
1: Marcelo?
0: É, porque aí são dois times que estão mal. Vitória tem 36 pontos, o Corinthians tem 32. E se o Corinthians ganhar, ele encosta no Vitória, o Vitória para nos 36. E se o Corinthians perder, ele se afunda mais. E se der empate, é tipo Grenal, não é bom para ninguém, né?
1: É. Sabe que hoje eu acho que tem um jogo que pode também, é o Coritiba e Botafogo, né, Macedo?
0: Ah, sim, sim, é verdade. Hoje. O Botafogo com 35 pontos, está apenas 3 do Inter, 4 do Grêmio. É outro time que está em queda livre no Campeonato Brasileiro. É.
1: E o Coritiba, se não abrir o olho, joga em casa, pode entrar também aí nessa bagunça aí, viu, Macedo?
0: É, porque o Coritiba, deixa eu ver uma coisa aqui, o Coritiba está com quantos pontos? Está com 38. É, ele está um pouquinho mais adiante, um pouquinho, mas são 6 pontos em relação ao Inter, por exemplo, se dá 2 rodadas. Ele tem que jogar em Porto Alegre, se eu não me engano, com o Internacional, né?
1: Tem que jogar com o Grêmio ainda. Joga com os dois, joga com o Inter e Grêmio.
0: É. Então é outro que, se não se cuidar, enfim. Então hoje é um jogo, é o tipo do jogo. Não sei se o melhor resultado não seria até um empate. Mas se o Botafogo perder, o Botafogo fica numa situação bem crítica.
1: É, lembrando que esse jogo é hoje 4 da tarde, né, Marcelo? Por causa do feriado.
0: Por causa do feriado tem os jogos, acho que todos hoje são 4 da tarde,
1: eu
0: não?
1: Eu acho que só tem... Não, eu acho que só esse é o das 4.
0: É, o Chapecoense Atlético Paranaense é 19h30 e Cruzeiro, Red Bull, na verdade, e Cruzeiro é o jogo das 21 horas. Esse aí é outro time que também está caindo.
1: O
0: é que
1: Bragantino,
0: ele,
1: né?
0: É que ele fez uma campanha inicial muito boa, né?
1: Uma gordurinha ali.
0: E aí ele ficou com gordura, mas esse aí não ganha já há algum tempo. No último jogo, em casa, empatou com o Mirassol. O Mirassol com um jogador a menos. Então, é outro que a gente pode ficar de olho aí. É o Bragantino, para ver qual é a posição. Ele está hoje, deixa eu ver aqui, vou abrir a classificação de novo. O Bragantino está com 37 pontos. Não está muito folgado, não, né? Não está muito folgado. Enfim.
1: E na Série B, né, Macedo, o Juventude marcou passo, né?
0: É, empatou em casa
1: com o São Bernardo, perdeu a liderança.
0: E teve que empatar, né? Porque saiu perdendo, né?
1: Não, saiu ganhando, levou a virada e aí teve que empatar.
0: Isso. Saiu ganhando, levou a virada e teve que empatar. Com isso, o Vila Nova já assumiu a liderança com um ponto a mais. E o Juventude pode ser ultrapassado hoje pelo Novo Horizontino. Ficariam com o mesmo número de pontos, com o mesmo número de vitórias, mas o saldo de gols do Novo Horizontino é bem melhor que o saldo do Juventude.
1: Novo Horizontino e Ponte Preta hoje, 7 da noite.
0: Sim, e a Ponte Preta, que é o time mais fraco do campeonato, já rebaixado, perdeu para o Juventude na semana passada, né, jogando como mandante, sai para visitar um dos líderes do campeonato. Olha, a chance dele oferecer alguma resistência ao Novo Horizontino é muito pequena, muito pequena. Então, A tendência é essa mesmo, Juventude sair da rodada em terceiro lugar e aí não tem classificação direta nesta posição, né? Aí teria que enfrentar o sexto colocado depois nos mata-matas que vão apontar os demais integrantes da primeira divisão no ano que vem, né? O bom pro Juventude é que ele já livrou em relação ao sétimo colocado 10 pontos, Thiago.
1: Do sétimo não, do sétimo, isso aí. Isso aí,
0: o
1: então,
0: CRB.
1: No mata-mata, praticamente garantido, pelo menos.
0: Isso praticamente garante. Faltam 5 jogos, 10 pontos, convenhamos. É uma distância bem considerável aí para que o sétimo alcance. O sétimo e o oitavo são os dois. O Sport tem 51 também. Então, nesse particular, o Juventude está bem classificado. Mas a questão, o ideal seria pegar uma das duas primeiras vagas, porque essas garantem classificação imediata, sem necessidade de novos cruzamentos, né?
1: Essa mudança do regulamento da Série B é engraçado, né, Macedo? Porque, claro, pro primeiro e pro segundo não muda nada. O terceiro e o quarto reclamam. O quinto e o sexto gostam, né? Porque se fosse o modelo antigo, o quinto e sexto já estavam fora.
0: É, mas como foi uma mudança que foi decidida, aconteceu antes, todo mundo gostou, né? Porque abriu mais chances, né, Thiago? Porque às vezes o time ficava ali na sexta posição, na quinta posição, separado daquele que
1: subiu por
0: subia
1: gol.
0: Subia por conta de detalhes, né? É. E aí não, agora é um modelo que os ingleses usam, né?
1: Não, eu acho que tem vários. Eu sei que a Bundesliga na Alemanha também, lá no rebaixamento. Mas daí é contra os últimos da A, contra o outro da B. Eles fazem tipo uma espécie de mata-mata. A Itália também faz. Mas aí é entre as duas divisões, né?
0: Isso, é a última chance para quem está caindo e a chance para quem quer subir nesse cruzamento entre as duas divisões, né?
1: Se eu não me engano, tá? Eu vi esses dias num programa de esportes aqui da rádio essa disputa da Premier League. Para a segunda divisão, é a maior premiação proporcional do futebol. Porque se tu cai para a segunda, tu perde tanto, se tu fica, tu ganha tanto. Daí daria R$1 bilhão, assim, a premiação, o quanto estaria em jogo numa partida dessas do descenso da Premier League, do campeonato inglês. Mas é isso, se usa muito esse modelo e agora na Série B está se usando isso. Daí o primeiro e o segundo sobem direto, terceiro contra sexto, quarto contra quinto, para definir quem são os outros dois que vão para a Série A do Brasileirão, né, Marcelo?
0: E na ponta de baixo da Série B, Thiago, o Avaí de Santa Catarina está entre os que hoje seriam rebaixados, o Londrina, e aí um time tradicional que normalmente brigava um sobe e desce, né, um ano na primeira, outro na segunda, mas que agora está, olha, virtualmente rebaixado, América Mineiro, só 17 pontinhos, né, e já rebaixado a Ponte Preta com 13, né?
1: Bom, temos dois times bem tradicionais, América e Ponte Preta, e poderemos ter o Avaí, que também teve na Série A durante um bom tempo, né?
0: Sim, o Avaí teve na Série A. E demonstra aqui como o futebol de Santa Catarina decaiu nos últimos anos, né? Teve uma época aí que o futebol de Santa Catarina chegou a ter mais times na primeira divisão do que o futebol gaúcho, né? E aí se dizia que era o crescimento do futebol de Santa Catarina, que o do Rio Grande do Sul estava em queda. Bom, aí depois os times de lá começaram a despencar, e hoje a rigor só o Criciúma, que está, enfim, fazendo frente, né? Criciúma que pode se classificar, porque a Chapecoense, no ano que vem, está na Série B de novo.
1: Essa daí não tem como escapar, né?
0: Embora matematicamente ainda tenha alguma chance, é só na matemática mesmo, né?
1: E o Figueirense está onde, Marcelo? Acho que...
0: O Figueirense estava na Série C, eu não sei se não caiu para D.
1: Porque estava bem mal. E o Figueirense estava lá, o Joinville teve esses tempos também na Série A, também despencou. Deixa eu só ver onde é que tá, Figueirense, Série C.
0: É verdade. Bom, vamos lá agora, 5h56, vamos saber dos nossos repórteres as repercussões depois do Grenal de ontem. O Eduardo Gabardo traz o Grêmio e o Felipe Duarte traz o Inter.
2: Após um empate na arena, no clássico Grenal, o técnico Renato Portaluppi, na entrevista coletiva, disse que considerou o resultado justo e também fez críticas à arbitragem por entender que houve um pênalti não marcado em Diego Caio. Outras críticas de Renato tiveram como interesse a direção gremista pela montagem do grupo de jogadores para esta temporada. Hoje pela manhã, o zagueiro Wallace vai passar por uma cirurgia para corrigir uma fratura que teve no nariz. Ele está suspenso pelo terceiro cartão amarelo para a próxima rodada do Campeonato Brasileiro. Reapresentação dos jogadores do Grêmio na terça-feira e o próximo jogo, domingo, na Arena contra o Cruzeiro. Para o Gaúcha hoje, Eduardo Gabardo.
3: O Internacional, com empate no Clássico Grenal, segue na zona de rebaixamento, mas agora com a mesma pontuação do Corinthians, 32 pontos, ou seja, um futuro que apresenta uma perspectiva. E até por conta dessa circunstância, o técnico Eduardo Batista, dá pra dizer que comemora, mas vê o lado positivo de, no recorte de 2 jogos, 6 pontos disputados, ter conquistado 4 pontos. Vitória sobre o Corinthians, empate no Clássico Grenal.

0: Mirassol, no interior de São Paulo. O elenco do Inter se reapresenta na tarde dessa segunda no CT Parque Gigante. Com os destaques do Inter, para o Gaúcha Hoje, Felipe Duarte.
1: Valeu, obrigado Felipe Duarte. A situação do Internacional, Thiago, é de chance de escapar do Z4 na próxima rodada. Uhum. É difícil, é complicado, vai jogar lá em Mirassol, onde os gaúchos não venceram ainda. Mas se ele ganhar do Mirassol, ele ultrapassa o time paulista, independente do que acontecer no jogo do Corinthians contra o Vitória depois, e fica fora da zona do rebaixamento, porque o Mirassol tem 33 e o Internacional tem 32 pontos, né?
2: É, o detalhe só é essa ausência do Alan Patrick, né? Que depois da mudança de treinador voltou, né, a ser um ponto de referência técnica, e aí com essa lesão fica a dúvida quem vai ser o substituto dele, né, Marcelo?
1: Eu acho que nessa circunstância é o Carbonero, né?
2: É, eu acho que... Até porque foi um pedido dele, né?
1: É. Não jogar que tão... Não tem, e além disso, não tem outro, né, Thiago? Todos os demais meio-campistas à disposição, eles têm uma tendência... Tem aí o Caleb, mas não...
2: Que não disse que veio, né?
1: Aliás, tem um outro jogador, que eu não tô lembrando o nome agora aqui.
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4: 6 horas, em ponto.
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Após o silêncio da noite, o sol começa a despontar no horizonte, prenunciando um novo dia. Neste momento de paz, elevamos a Deus a nossa prece, pedindo-lhe que abençoe mais esse dia, que ora se inicia. 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

Este dia que inicia, pedimos a proteção de Deus, rezando: Vinde, Espírito Santo, enchei os corações dos vossos fiéis e acendei neles o fogo do vosso amor. Enviai o vosso Espírito e tudo será criado e renovareis a face da terra. Oremos, ó Deus, que instruístes os corações dos vossos fiéis com a luz do Espírito Santo. Fazei que apreciemos retamente todas as coisas, segundo o mesmo Espírito, e gozemos sempre.

e da sua consolação, por Cristo, Senhor nosso. Amém. Pedimos hoje a bênção e a proteção de Deus para cada um de nós e por nossas famílias. E rezemos a oração pela paz, oração de São Francisco de Assis. Senhor, fazei de mim um instrumento de vossa paz. Senhor, fazei de mim um instrumento do vosso amor. Onde há ódio, que eu leve o amor. Onde há ofensa, que eu leve o perdão. Onde há discórdia, que eu leve a união. Onde há dúvidas, que eu leve a fé. Onde há erro, que eu leve a verdade. No desespero, que eu leve a esperança. Onde há tristeza, que eu leve a alegria. Onde há trevas, que eu leve a luz. Mestre, fazei que eu procure menos ser consolado do que consolar, ser compreendido do que compreender e ser amado do que amar. Sim, pois é dando que se recebe, é perdoando que se é perdoado e é morrendo que se vive para a vida eterna. Senhor, fazei de mim um instrumento de vossa paz. Senhor, fazei de mim um instrumento de vosso amor. Glória ao Pai, ao Filho e ao Espírito Santo, como era no princípio, agora e sempre. Amém. Oração. Nós vos pedimos, Senhor, que vossa graça nos preceda e acompanhe e nos torne atentos para perseverar na prática do bem. Por nosso Senhor Jesus Cristo, vosso Filho, que é Deus e convosco vive e reina na unidade do Espírito Santo por todos os séculos dos séculos. Amém. E que pela intercessão de Maria Santíssima, Nossa Senhora dos Anjos e de São Francisco de Assis, Deus Pai Todo-Poderoso, nos abençoe e nos proteja. Em nome do Pai, do Filho e do Espírito Santo. Amém. Um bom dia a todos.

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1: 6:10.
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0: Olha a hora, minha gente. Vamos agora conferir o nosso horário oficial brasileiro. O relógio por aqui está marcando 6 horas 11 minutos. Alô, Rio Grande do Sul. Alô, Santa Catarina. Meus amigos e minhas amigas gaúchos e catarinenses, aqui da nossa área de abrangência do canal 100.3 da FM. Bom dia!
1: Também a dona de casa, a criançada.
0: Alô, você em qualquer parte deste mundo afora, sintonizado então nas plataformas digitais da Salete FM. Para quem está no nosso aplicativo ou para quem está nas redes sociais, bom dia!

0: dia, meus amigos.
1: Estamos hoje no feriado nacional, data da nossa padroeira do Brasil, Nossa Senhora Aparecida, dia da criança hoje também, 12 de outubro de 2026. Depois da programação da madrugada, agora vamos fazer parte do seu despertar. Estamos aqui então para o clarear do dia desta manhã. Já está aí o amanhecer, né? E a gente vai começando por aqui, vai abrindo pela Salete FM o programa do Bom Dia. Está no ar a Hora do Chimarrão.
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1: Salete FM, a sua melhor companhia, dando abertura então ao programa do Bom Dia. A Hora do Chimarrão, eu quero iniciar dizendo muito bom dia e muito prazer. Eu sou seu amigo de todas as manhãs, Sandro Esquil.
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1: Na trajetória do programa de hoje, vamos ter o bate-papo, alegria, descontração, notícias, boletins, informações. Mas principalmente para que a nossa manhã comece com muita alegria, a gente vai ter muita música, música sertaneja, música gaúcha e a música de bandas vão alegrando o nosso despertar desta manhã.
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1: Essa é a Hora do Chimarrão, então, que está começando. Muito obrigado para você, quem está curtindo o feriadão, né? Mas já levantou tomar o chimarrão matinal, muito obrigado. Para quem, assim como o Sandro, né, não faz feriado, já está se preparando para trabalhar também, um abraço, bom dia, bom mate, bom chimarrão. E vamos juntos até as 8 da manhã. O primeiro mate de hoje é com os filhos do Rio Grande.
4: Atenção, moçada! 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

0: Os filhos do Rio Grande, pra gente recordar um dos grandes sucessos aí, né? Do Grupo Gaúcho, os filhos do Rio Grande chegaram os de bombacha.
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0: É, por aqui estamos com o programa Hora do Chimarrão, neste feriado da nossa padroeira do Brasil, Nossa Senhora Aparecida. Meu abraço a toda criançada também, né? Que levanta cedo, que escuta o programa. E hoje é dia da criança também. Parabéns a todos vocês, viu? 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
0: Estamos por aqui no comando da Hora do Chimarrão. Bom dia, bom dia. Um abraço pro Rodolfo, um abraço pra Leila. A Leila tava de aniversário ontem, né? Teve churrasco por aí, eu acho, né? A Leila ontem completando mais um ano de vida. Recebo os parabéns aí da Hora do Chimarrão, viu? Muitos anos de vida, muitas felicidades, muita saúde, muitas alegrias. Um abraço pro Rodolfo. Leila de aniversário ontem, parabéns. Estou mandando para vocês então os quatro cantos da casa.

0: Eu Doni Sampaio aqui na Hora do Chimarrão, os quatro cantos da casa. Bom dia, bom dia.
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0: Bom dia para você que tá ligado na Hora do Chimarrão, assim como tá tomando o chimarrão e escutando o programa. Meu grande amigo Lourenço Rodrigues, né, a Cleide, né, a Cleide e também o Enzo. O Enzo deve estar dormindo ainda, hoje não tem compromisso de escola, né? É, mas então um abraço aí para Cleide, Lourenço, né? Muito obrigado pela sintonia. O Lourenço tá mandando um alô e um abraço lá pro Polaquinho, lá em Viadutos. Se encontraram ontem por lá, né, o Lourenço, o Polaquinho, bateram uma prosa. Então um abraço pro Polaquinho, meu amigo Claudio Mira Antoniak, lá de Viadutos. Se encontrou com o Lourenço ontem, então um abraço do Lourenço aí pra ti. Todo o programa Hora do Chimarrão, Polaquinho, bom dia! 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

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A música próxima da hora do chimarrão é com os Reis do Baile, Os Atuais.

0: Os reis do baile, os atuais, aqui na Hora do Chimarrão, por Di Maria.
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2: 6:32.
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0: 6h38 agora, 6h38. É a hora certa da hora do chimarrão por aqui. Pra quem liga o rádio agora, bom dia, um bom feriado, né? 12 de outubro, data da nossa padroeira do Brasil, Nossa Senhora Aparecida, dia da criança, hoje dia 12 de outubro. Bom dia, bom feriado. O programa Hora do Chimarrão por aqui vai lembrando que vamos nos aproximando também aí, né, do Finados. Vai ser outro feriadão, né, vai ser numa segunda-feira. Finados, data da gente recordar, relembrar e homenagear nossos entes queridos. 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
1: cerveja. 6:42, 6:42, estamos no mês da ortodontia na Odonto Top, o Hospital do Dente, para você e também para todas as crianças. 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
1: 6:43 agora, 6:43, os quatro Gaudérios.

0: Na muvuca da neguinha, os quatro gaudérios por aqui na hora do chimarrão. Bom dia, bom dia.
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2: 6:46.
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0: Sete minutinhos, agora faltando para as sete, sete para sete. Hora do Chimarrão informando a hora certa, lembrando que é às 7 da manhã. A gente tem mais um programa de propaganda eleitoral gratuita aqui no rádio, né? Para a eleição em segundo turno para presidente da República. A eleição é dia 25. Então a propaganda eleitoral vai até o dia 23, né? Até a sexta-feira. E a gente tem esse espaço de 10 minutos de manhã, das 7 às 7h10. E 10 minutos ao meio-dia, do meio-dia ao meio-dia e 10. Para ambos os candidatos. Luiz Inácio Lula da Silva, 5 minutos. Flávio Bolsonaro, 5 minutos em cada um dos espaços. Tá bom, gente? Bem, vamos continuando então com o programa Hora do Chimarrão por aqui. Vou lembrando também você ligado com a gente. 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

0: 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Meu amigo Polaquinho, lá de Viadutos, bom dia, bom dia. Tá tudo bem por aí, Polaquinho? Bom dia.
1: Bom dia, meu amigo Santo. Como é que tá?
0: Tudo em ordem.
1: Tudo tranquilo por aí?
0: Tranquilo.
1: Tranquilo, rapaz.
0: Que bom.
1: Tamo aí, né? Sábado, isso. Dando uma organizada no rancho aí.
0: É, isso mesmo. Então, um abraço, Polaquinho, aí, Viadutos. Obrigado pela sintonia no programa Hora do Chimarrão. É, um abraço pra ti, do Lourenço Rodrigues, também aqui, né? É, de Marcelino Ramos, se encontrou contigo aí em Viadutos ontem. Então, um abraço em nome aqui do Lourenço também, tá bom? Um abraço, bom dia, bom dia!
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0: É, feriado, né? Dia de dar uma arrumada, uma organizada no rancho aí, né, Polaquinho? Bom dia. 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
2: 24
0: horas. O chimarrão para aguardar a transição aí então para o programa de propaganda eleitoral gratuita no rádio, aguardando o sinal da política, meu sítio, meu paraíso.

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2: 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E a hora certa.
8: 7:11.
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10: Na hora do chimarrão, agora vamos então ao mercado agrícola, as cotações agropecuárias, que encerraram os negócios sexta-feira à noite. São os preços então de parâmetro para o mercado, apesar de segunda-feira feriado, né? No Brasil, data da Nossa Senhora Aparecida, padroeira do Brasil. Vamos às informações com a agência Rádio Web de Notícias.
11: Indicadores agropecuários com Diego Brião. Soja.
12: Os contratos futuros com vencimento em novembro registraram elevação nos Estados Unidos na sexta-feira. Na Bolsa de Chicago, a cotação era de US$ 12,92 por bushel. No Brasil, valores por saca de 60 quilos no mercado físico. Estado do Mato Grosso, cidade de Campo Novo do Parecis, R$ 136,00. E Paraná, Marechal Cândido Rondon, R$ 133,00.
11: Boi gordo.
12: Em São Paulo, na B3, os contratos com vencimento em outubro eram negociados ao final da sexta a R$ 388,70 por arroba. Houve elevação de 0,05% no dia. Boi à vista, no Mato Grosso, em Cuiabá, R$ 339,40 por arroba.
11: Café.
12: Os contratos futuros de café arábica com entrega prevista para dezembro terminaram a sexta-feira em Nova York, nos Estados Unidos, em queda. A cotação por saca de 60 quilos era de R$ 1.894,09. No Brasil, valor da saca de 60 quilos do café arábica, tipo 6, no mercado físico. Minas Gerais, Varginha, R$ 1.570 e São Paulo, Franca, R$ 1.560.
11: Milho.
12: Valores por saca de 60 quilos no mercado físico. Paraná, Marechal Cândido Rondon, R$ 51,00. Valor em queda na comparação com a cotação anterior. E Goiás, Rio Verde, R$ 54,00. Também em queda.
11: Laranja.
12: Os contratos futuros de suco de laranja com entrega prevista para novembro terminaram a sexta em Nova York em queda. A cotação era de 148,70 de dólar por libra peso. No Brasil, valor da caixa de 40 quilos e 800 gramas de laranja a prazo na indústria. Estado de São Paulo, R$ 29,62 em elevação.
11: Uva.
12: Mercado físico, Rio Grande do Sul, região da Serra, tipo Itália Rubi, média semanal, R$ 8,75 por quilo em queda. E Pernambuco, tipo Núbia, preço médio comercial, R$ 120,00 por caixa de 18 a 20 quilos em estabilidade.
11: Algodão.
12: Arroba do algodão em pluma. Mato Grosso Sorriso, R$ 129,90 em estabilidade. E Bahia, região oeste, R$ 138,67 também em estabilidade.
11: Cacau.
12: Os contratos futuros com entrega prevista para dezembro terminaram a sexta em Nova York em estabilidade. A cotação por tonelada era de US$ 5.665. Mercado convencional, Bahia, R$ 276 por arroba em elevação e Pará, R$ 16 por quilo em estabilidade.
11: Indicadores Agropecuários, um conteúdo do Grupo Rádio Web. Informação que amplifica conexões.
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1: Sete horas, 18 minutos agora, 7:18, estamos retornando então, passado o espaço da propaganda política, também aí a cotação de cereais. Vai em frente agora o programa Hora do Chimarrão por aqui, direto agora até as 8 da manhã, mais bate-papo, alegria, mais informações para você também nesta segunda parte da Hora do Chimarrão. Daqui a pouquinho, o boletim com as manchetes dos jornais e depois também o boletim com a previsão do tempo e temperatura. É, hoje não tem chacota para ninguém, né? Grenal empate 1-1 ontem, né? E permanece os dois aí na zona de rebaixamento, né? É, com o empate de ontem ficou tudo igual praticamente, né, gente? 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Eu sei como... 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Depois de algumas horas, liga e me... 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A música é de bandas agora na Hora do Chimarrão. Depois vamos ao boletim com as manchetes dos jornais. Carisma.

0: carisma por aqui na hora do chimarrão, conquistador barato. Bom dia, bom dia.
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2: 7 horas e 26 minutos.
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0: Na hora do chimarrão, vamos ao nosso boletim informativo, agora trazendo então as manchetes dos principais jornais que circulam nesta manhã por Santa Catarina e também pelo Rio Grande do Sul. 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Jornal Bom Dia de Erechim. Grêmio e Inter empatam e permanecem no Z4. Portal Alto Uruguai Online. Mamografia marcada, paciente ausente. Até 90 vagas são desperdiçadas por mês em Erechim. Jornal Boa Vista de Erechim. De Erechim a Novo Tiradentes, Rony Gabriel recebe votos em todos os municípios do Rio Grande do Sul. Diário Catarinense. Mais de 33 milhões de brasileiros faltam às urnas nas eleições 2026, em maior abstenção desde 1998. Florianópolis e região. Bebê sofre afogamento em açude e tem parada cardiorrespiratória, mas é resgatado de helicóptero na Grande Florianópolis. Joinville e região. Busca pela volta de duplicação de lote de rodovia no norte de Santa Catarina, em investimento de mais de 400 milhões, terá nova etapa. Blumenau e região. UCI Grand Fondo, em Timbó, contará com prova inédita na América Latina. Itajaí e região. Brusque empata com o Paysandu e desperdiça chance de acesso à Série B em jogo polêmico. Santa Maria, Diário de Santa Maria. Aplicativo da SAMU facilita o atendimento dos pedidos de socorro. Diário Gaúcho, tudo igual no Grenal do Desespero. Pioneiro de Caxias do Sul, os limites da exposição. Correio do Povo, Flávio estará na capital na quarta-feira e Lula busca votos da classe C no Rio Grande do Sul. E no Zero Hora, venda de elétricos e híbridos usados cresce 75,9% e amplia espaço no mercado brasileiro. São as manchetes dos principais jornais que circulam nesta manhã pela região. 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
0: Sete horas 34 minutos, agora 7:34, vai continuando pela Salete FM, a hora do chimarrão, desta manhã de feriado, data da nossa padroeira do Brasil, Nossa Senhora Aparecida, feriado Dia da Criança também, hoje dia 12 de outubro, para quem curte o feriado por casa, bom dia, para quem assim como o Sandro, trabalha normalmente hoje, bom dia de trabalho para você também, bom dia. 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Vamos à música nativa do Rio Grande do Sul, agora por aqui na Hora do Chimarrão. Obrigado para você que está conosco. Quem ainda tomou mate e o chimarrão da manhã, vai ao som agora da milonga Abaixo de Mau Tempo.

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0: José Cláudio Machado, Milonga abaixo de mau tempo. Bom dia.
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2: 7:42.
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0: Na hora do chimarrão, boletim informativo agora traz então a previsão do tempo e a temperatura. 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
3: O feriado será de atenção para chuva forte e temporais em várias regiões do país, principalmente no sul, sudeste e centro-oeste. Nesta segunda, os maiores destaques ficam para Santa Catarina e o Paraná, onde a atuação de uma área de baixa pressão sobre o Paraguai mantém o transporte de umidade e favorece chuva frequente. Um alerta para temporais e acumulados mais elevados em alguns pontos. E a atenção continua na terça, quando as instabilidades permanecem na região sul e voltam a ganhar força em áreas de São Paulo e Mato Grosso do Sul. Na região sul do país, o feriado será de bastante instabilidades, principalmente no Paraná e em Santa Catarina. Uma área de baixa pressão sobre o Paraguai mantém o transporte de calor e umidade em direção à região, favorecendo a formação de nuvens carregadas e temporais. Desde cedo, a previsão de chuva no oeste, sudoeste e sul do Paraná, além do centro-oeste catarinense e norte gaúcho. Ao longo da manhã, as instabilidades se espalham por grande parte do estado catarinense e paranaense, além do nordeste gaúcho. Os maiores volumes são esperados principalmente entre o centro-oeste do Paraná e de Santa Catarina, onde a chuva pode ocorrer com maior frequência e intensidade. Já no Rio Grande do Sul, o tempo fica mais firme em algumas áreas, mas ainda há previsão de chuva no norte, e até a noite, as instabilidades voltam a aumentar no oeste gaúcho. E as temperaturas seguem agradáveis na maior parte da região. E na terça, a chuva continua. As instabilidades persistem desde cedo em grande parte de Santa Catarina e do Paraná, com chuva moderada a forte e atenção especial para acumulados elevados no centro-oeste paranaense. No estado gaúcho, a chuva fica mais concentrada na faixa norte, além do leste litoral, enquanto nas demais áreas, o tempo fica firme, apesar da maior nebulosidade. A sequência de chuvas mais fortes e temporais na região pode provocar alagamentos e enxurradas, especialmente onde a chuva ocorrer com maior frequência. Então, quem pretende viajar pelo sul deve acompanhar a previsão e as condições nas rodovias. Enquanto em áreas mais ao sul do país, o dia será mais agradável, como nas capitais Porto Alegre, Florianópolis e Curitiba.
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17: 7:50.
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2: E agora faltam 7 minutos para as 8 horas, 7 para as 8. A gente vai terminando a hora do chimarrão desta manhã de feriado de Nossa Senhora Aparecida, dia da criança, dia 12 de outubro. A todos vocês um bom resto então de feriado aí, né? Daqui a pouquinho às 8 tem o correspondente Rádio Gaúcha e 8 e 10 tem a Raquel com o Show da Alegria, tá bom, gente? Um abraço, boa segunda. Fiquem aí com as duas últimas da hora do chimarrão de hoje. É Os Monarcas e depois o trio Parada Dura. Bom dia!

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2: Nossa Senhora Aparecida deve reunir 100 mil fiéis no norte do estado.
3: Prêmio Nobel de Economia 2026 vai para norte-americanos por estudos sobre estabilização econômica.
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3: Muito bom dia, agora são 8 horas.
2: A temperatura é de 15 graus na capital.
3: 48 mil veículos são esperados hoje na Freeway na volta do feriado. A movimentação deve se intensificar ao longo da manhã. O repórter Guilherme Milman acompanha.
5: Esse movimento é esperado para aumentar mais para o final da manhã e principalmente durante a tarde. Nesse momento, movimento muito baixo, com 10 carros passando por minuto na praça de pedágio de Santo Antônio da Patrulha. Agora é um bom momento, portanto, não há registros de acidentes. A concessionária ViaSul estima que 48 mil veículos passem pela rodovia no sentido litoral capital. Em Porto Alegre, o início de manhã também é de trânsito muito abaixo do normal, com algumas ocorrências que já foram atendidas. As mais recentes, um carro com moto na Campos Velho, na Zona Sul, e um carro abandonado na João de Oliveira Remião, no bairro Lomba do Pinheiro.
2: Temperatura de 15 graus em Porto Alegre, 12 em Caxias do Sul, 13 em Santa Maria, 14 em Pelotas e Rio Grande e 15 em Passo Fundo. Douglas Weber traz a previsão no estado para as próximas horas.
6: A segunda-feira será de chuva em boa parte do Rio Grande do Sul. A instabilidade é reforçada pela umidade que vem do Paraguai e as pancadas podem ser moderadas a fortes, com volumes elevados principalmente nas regiões noroeste, norte e centro do estado. Há risco de temporais, principalmente nas regiões norte e oeste do estado. A segunda-feira também terá muitas nuvens em Porto Alegre, com possibilidade de chuva ao longo do dia. O sol pode aparecer entre períodos de instabilidade pela manhã e à tarde, e há chances também de novas pancadas de chuva durante a noite.
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3: O Santuário de Nossa Senhora Aparecida receberá 5 missas ao longo do dia no norte do estado. A expectativa é reunir 100 mil pessoas na região. Da Gaúcha Passo Fundo, o repórter Ricardo Bolson tem as informações.
8: Prosseguem hoje as celebrações em homenagem à Nossa Senhora Aparecida aqui em Passo Fundo, no norte do estado. O santuário, em homenagem à padroeira, recebe 5 missas que ao longo do dia devem receber mais de 100 mil pessoas. Ontem, milhares de fiéis percorreram os 7 quilômetros da 45ª Romaria de Nossa Senhora Aparecida, procissão que é considerada a segunda maior do país em homenagem à padroeira. A caminhada se saiu da região central e seguiu até o santuário, onde foi celebrada a missa campal, um evento que reúne muitas pessoas também de outros municípios da região norte e também da região noroeste.
2: A procissão de Nossa Senhora Aparecida deverá causar alterações em ruas do bairro Ipanema, na zona sul de Porto Alegre. A cerimônia está prevista para ocorrer das 10h15 às 11h30 da manhã e deve reunir cerca de 500 pessoas, segundo a prefeitura. O trajeto passará pelas ruas Flamengo, Conselheiro Xavier da Costa, Deco Fal e Avenida Tramandaí. Haverá bloqueios momentâneos, conforme o andamento da caminhada. Uma outra procissão no entorno da Praça Alberto Pasqualini, também na Zona Sul, deve ocorrer às 7h15 da noite.
3: No interior de São Paulo, mais de 500 mil fiéis são esperados em Aparecida durante as celebrações da Padroeira do Brasil. A programação desta segunda-feira, feriado nacional, prevê 7 missas. A expectativa é superar o público do ano passado.
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3: Ainda nesta edição, Polícia Civil investiga

0: Morte de homem em acidente durante perseguição policial em São Leopoldo.
1: Corregedor eleitoral suspende ordem do ministro Nunes Marques e libera canal de apoiadores de Lula no WhatsApp. O Prêmio Nobel de Economia 2026 foi concedido para os economistas norte-americanos Robert Hall e Michael Woodford, por estudos sobre estabilização econômica. O anúncio foi feito hoje pela Academia Real das Ciências da Suécia, responsável pelo prêmio. Hall é professor da Universidade de Stanford e Woodford é professor da Universidade de Colômbia. Os dois desenvolveram novos modelos que permitem adotar medidas de política fiscal e monetária que podem reduzir a intensidade das oscilações prejudiciais à economia. O trabalho dos premiados proporcionou uma base teórica sólida para padrões que são usados por bancos centrais e governos em todo o mundo.
0: Um ataque a tiros em uma escola da França deixou dois feridos nesta segunda-feira. O autor é um aluno de 14 anos que foi detido após os disparos. O incidente ocorreu em uma cidade no extremo sul do país. O diretor do colégio e uma professora ficaram feridos. O governo francês abriu uma investigação para apurar o ataque. Agora em Porto Alegre, 15 graus é a temperatura, 8 horas 6 minutos.
2: Serviço.
1: O feriado de Nossa Senhora Aparecida altera o funcionamento de serviços nesta segunda-feira em Porto Alegre. As unidades de saúde, farmácias distritais e serviços especializados estarão fechados, mas os prontos atendimentos, hospitais e centros de atenção psicossocial, álcool e drogas funcionam 24 horas. Os ônibus circulam com tabela de domingos e os trens da Transurb terão intervalos de até 22 minutos. Bancos e agências dos Correios não terão atendimento presencial. O comércio pode abrir desde que respeite as convenções trabalhistas.
0: O Corregedor-Geral da Justiça Eleitoral, ministro Ricardo Villas Boas Cueva, suspendeu a ordem que determinava o bloqueio de um canal de apoio ao presidente Lula no WhatsApp. A decisão é provisória e ainda será analisada pelo plenário do Tribunal Superior Eleitoral em data não definida. Apesar da liberação, Cueva proibiu a publicação de conteúdos falsos já analisados pela Justiça Eleitoral. No domingo, o presidente do TSE, ministro Cássio Nunes Marques, havia determinado a suspensão do canal após pedido da campanha de Flávio Bolsonaro. O argumento era de que a ferramenta estaria sendo usada para disseminar conteúdos que a Justiça Eleitoral já reconheceu como inverídicos. Em instantes, Rio Uruguai segue acima da cota de inundação em três municípios na fronteira oeste.
1: Um motorista foi preso em flagrante por suspeita de embriaguez ao volante após um acidente na RS-118 em Alvorada. A colisão entre dois carros ocorreu na tarde de ontem e deixou seis pessoas feridas, entre elas uma criança. Cinco vítimas foram levadas ao hospital de Alvorada e uma ao Dom João Becker em Gravataí. Com a força do impacto, um dos veículos saiu da pista e foi parar em uma área de matagal às margens da rodovia.
0: A Polícia Civil vai investigar a morte de um homem de 22 anos após um acidente durante perseguição policial em São Leopoldo. Na ocorrência, um jovem de 18 anos também ficou ferido. O caso aconteceu na madrugada de domingo no bairro Arroio da Manteiga. A motocicleta em que os dois estavam atingiu uma parada de ônibus. Segundo a Brigada Militar, os ocupantes não obedeceram a ordem de parada e o condutor perdeu o controle da moto ao fazer uma conversão. Questionada pela Rádio Gaúcha, a Brigada Militar não informou o motivo da tentativa de abordagem. O jovem de 22 anos morreu no local e o de 18 foi levado para o hospital. A investigação ficará a cargo da 2ª Delegacia de Polícia de São Leopoldo.
1: A Polícia Civil e a Brigada Militar prenderam um homem suspeito de incendiar a casa da ex-companheira em Santa Rosa, no noroeste do estado. Ele teve a prisão preventiva decretada pela Justiça e foi localizado após troca de informações entre as equipes policiais. A mulher não estava na residência no momento do incêndio na madrugada de ontem e ninguém ficou ferido. A delegacia especializada no atendimento à mulher investiga o caso como violência doméstica e a Polícia Civil solicitou medidas protetivas para a vítima.
0: O Rio Uruguai segue acima da cota de inundação em 3 municípios da fronteira oeste. Em São Borja, o nível chegou a 9 metros e 90 centímetros, conforme medição do Serviço Geológico do Brasil, realizada na manhã de hoje. A cota de inundação é de 9 metros. Em Uruguaiana, a medição chegou a 9 metros e 79 centímetros, enquanto a cota de inundação é de 8 metros e 50 centímetros. Em Itaqui, o nível está em 9 metros e 52 centímetros, acima da cota de inundação de 8 metros e 30 centímetros. Ao longo da semana passada, pelo menos 55 pessoas precisaram sair de casa na região devido à elevação das águas.
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1: A próxima edição será ao meio-dia e 50. Bom dia.
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7: 8 horas e 11 minutos.
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para você de Marcelino Ramos, para você da nossa região. Agora são 8 horas mais 12 minutos. Você está na sintonia da Rádio Salete FM 100.3 e começa a partir de agora mais uma edição do Show da Alegria, o seu programa de todas as manhãs. Estamos aí começando mais uma semana, hoje segunda-feira, 12 de outubro, feriado, dia de Nossa Senhora Aparecida, também hoje dia das crianças, dia do descobrimento da América, do cirurgião pediátrico, do corretor de seguros, do engenheiro agrônomo, hoje dia mundial de conscientização da artrite reumatoide, dia da leitura e dia do mar. Estamos na lua nova, temos tempo nublado e 20 graus de temperatura na Praça Padre Basso. E você, como está? Tudo certo? Eu espero que sim, te desejo aí um excelente começo de semana, uma boa folga para você que está curtindo aí o feriadão, aonde quer que você esteja acompanhando o programa, quem sabe você está

ouvindo a Rádio Salete. Quem também chega junto comigo na parte técnica Seleção Musical é o meu colega, meu amigo Ebenezer, que deixa a todos o seu bom dia. 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Nós vamos começando a nossa edição de hoje com The Fevers. Bom dia!

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1: 8:18.
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2: Povo de Deus, viva Nossa Senhora Aparecida, viva, porque hoje é feriado nacional, dia de nossa mãe querida, mãe de Jesus e nossa mãe, proclamada padroeira.

0: Padroeira do Brasil, Nossa Senhora Aparecida, rogai a Deus por nós, olhai pelo povo brasileiro, mãe. Olhai, parabéns a todas as crianças, porque hoje também é dia da criança. Em nome do Pai, do Filho e do Espírito Santo, amém. Nossa Senhora da Conceição Aparecida, Mãe de Deus, Rainha dos Anjos, Advogada dos Pecadores, nesta manhã, a invocamos sendo padroeira do Brasil, de todos os brasileiros. Ó refúgio e consolação dos aflitos e atribulados, Nossa Senhora Aparecida, cheia de graça e de bondade, lançai sobre nós, brasileiros, devotos, um olhar favorável, para que sejamos socorridos por vós em todas as necessidades em que nos acharmos. E de modo particular, nesta manhã, faço o meu pedido. Nossa Senhora Aparecida, padroeira do Brasil, animados e com confiança a vós recorremos, tomando-vos para sempre como nossa mãe, nossa protetora, consolação e guia, esperança e luz na hora da morte. Nossa Senhora Aparecida, padroeira do Brasil, livre o Brasil de tudo o que possa ofender ao vosso Santíssimo Filho Jesus. Nossa Senhora, Mãe Aparecida, preservai-nos de todos os perigos da alma e do corpo. Dirigi-nos, ó Mãe, em todos os assuntos espirituais e temporais. Livrai-nos da tentação do demônio. Nossa Senhora Aparecida, padroeira, fazei que, trilhando o caminho da virtude, possamos um dia ver-vos e amar-vos na eterna glória com teu Filho. Nossa Senhora Aparecida, rogai por nós. Nossa Senhora Aparecida, intercedei por nós. Nossa Senhora Aparecida, fazei-nos dignos das promessas do teu Filho. Pai nosso, que estais no céu, santificado seja o vosso nome. Venha a nós o vosso reino. Seja feita a vossa vontade, assim na terra como no céu. O pão nosso de cada dia nos dai hoje. Perdoai-nos nas nossas ofensas, assim como nós perdoamos a quem nos tem ofendido. E não nos deixeis cair em tentação, mas livrai-nos do mal. Ó Deus, por intercessão de Nossa Senhora, a Virgem Mãe Aparecida, abençoai todos os brasileiros, os que vivem ao relento, os desempregados, os doentes. Abençoai o Brasil, as crianças, os jovens, os idosos, de modo especial as crianças no dia da criança. Nossa Senhora Aparecida, peça a teu Filho que abençoe a água, a roupa dos enfermos, as fotos de família. Em nome do Pai, do Filho e do Espírito Santo. Amém. Nossa Senhora Aparecida, cuidai do Brasil, em especial de nossas crianças. Amém.
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11: Bom dia!
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12: Isso mesmo, estamos por aqui com o Show da Alegria, 8 horas mais 25 minutos, um ótimo feriado para você. Nós vamos te fazendo companhia por aqui até as 10 da manhã, com informação, com muito sucesso. E daqui a pouquinho vamos sabendo como o tempo se comporta aí na nossa região neste feriado. Daqui a pouquinho tem previsão do tempo chegando por aqui. 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E atenção, tem recadinho especial, né? A ação do Dia das Crianças, que aconteceria neste final de semana que passou, né? Neste sábado, dia 10, foi adiada para o próximo sábado devido ao mau tempo. Então, se houver tempo bom, no próximo sábado, dia 17, haverá então aí a ação do Dia das Crianças na Líder Farma Viva Bem, das 9h30 às 11h30, com pintura de rosto, cama elástica e distribuição de mimo para as crianças. 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Mais música chegando aqui no Show da Alegria, para você agora, sucesso internacional.
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2: 8 horas e 32 minutos.
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3: 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Previsão do tempo no Show da Alegria com informações da Clima Tempo.
4: O feriado será de atenção para chuva forte e temporais em várias regiões do país, principalmente no Sul, Sudeste e Centro-Oeste. Nesta segunda, os maiores destaques ficam para Santa Catarina e o Paraná, onde a atuação de uma área de baixa pressão sobre o Paraguai mantém o transporte de umidade e favorece chuva frequente. Um alerta para temporais e acumulados mais elevados em alguns pontos. E a tensão continua na terça, quando as instabilidades permanecem na região sul e voltam a ganhar força em áreas de São Paulo e Mato Grosso do Sul. Na região sul do país, o feriado será de bastante instabilidades, principalmente no Paraná e em Santa Catarina. Uma área de baixa pressão sobre o Paraguai mantém o transporte de calor e umidade em direção à região, favorecendo a formação de nuvens carregadas e temporais. Desde cedo, a previsão de chuva no oeste, sudoeste e sul do Paraná, além do centro-oeste catarinense e norte gaúcho. Ao longo da manhã, as instabilidades se espalham por grande parte do estado catarinense e paranaense, além do nordeste gaúcho. Os maiores volumes são esperados principalmente entre o centro-oeste do Paraná e de Santa Catarina, onde a chuva pode ocorrer com maior frequência e intensidade. Já no Rio Grande do Sul, o tempo fica mais firme em algumas áreas, mas ainda há previsão de chuva no norte, e até a noite, as instabilidades voltam a aumentar no oeste gaúcho. E as temperaturas seguem agradáveis na maior parte da região. E na terça, a chuva continua. As instabilidades persistem desde cedo em grande parte de Santa Catarina e do Paraná, com chuva moderada forte e atenção especial para acumulados elevados no centro-oeste paranaense. No estado gaúcho, a chuva fica mais concentrada na faixa norte, além do leste litoral, enquanto nas demais áreas, o tempo fica firme, apesar da maior nebulosidade. A sequência de chuvas mais fortes e temporais na região pode provocar alagamentos e enxurradas, especialmente onde a chuva ocorrer com maior frequência. Então, quem pretende viajar pelo sul deve acompanhar a previsão e as condições nas rodovias. Enquanto em áreas mais ao sul do país, o dia será mais agradável, como nas capitais Porto Alegre, Florianópolis e Curitiba.
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Estamos agora trazendo por aqui a primeira parte da previsão astral. Atenção você de Áries, nesta segunda-feira você buscará compreender suas emoções e rever questões que envolvem intimidade e recursos compartilhados. Durante essa reflexão, porém, algumas inseguranças poderão surgir, principalmente diante da falta de reciprocidade. Nesse contexto, será importante ter clareza e evitar cobranças excessivas. Procure também encarar o que precisa ser transformado, mas evite tomar decisões impulsivas. Para você que é de Touro, algumas situações nos relacionamentos exigirão atenção, especialmente as que envolvam a forma como você divide as responsabilidades com outras pessoas. Será importante buscar equilíbrio entre o que oferece e o que recebe, negociando acordos de forma objetiva. Ao lidar com essas situações, mantenha a calma e respeite os limites de todos, pois algumas divergências tenderão a ganhar proporções maiores se houver cobranças ou impaciência. Paciência. Para você, geminiano, geminiana, você precisará reorganizar suas prioridades e redobrar a atenção à maneira como administra suas tarefas e compromissos. Você terá disposição para melhorar sua rotina e tornar seu trabalho mais agradável, porém, a pressa poderá gerar irritação, especialmente se houver atrasos ou dificuldades. O ideal, portanto, será fazer pequenos ajustes no cotidiano e respeitar seus limites para evitar desgastes desnecessários. Para você que é do signo de Câncer, você sentirá a vontade de dedicar tempo ao lazer e aos interesses pessoais. No entanto, questões afetivas exigirão paciência, especialmente se houver diferenças de opinião. Procure, portanto, controlar suas reações quando algo não sair como esperado e evite entrar em disputas de poder. Além disso, busque reconhecer o que lhe faz bem para aproveitar melhor o dia. Essa foi a primeira parte da nossa previsão astral. Daqui a pouquinho nós continuamos com o nosso horóscopo aqui no Show da Alegria. 8 horas mais 38 minutos, seguimos por aqui te fazendo companhia neste início de semana, feriado nacional, dia de Nossa Senhora Aparecida, também hoje dia das crianças, né? Continuamos por aqui até as 10 horas da manhã, daqui a pouquinho tem dica por aqui. 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Seguimos com mais música por aqui, para você agora, Jota Quest.

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1: 8:45.
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2: Vamos agora trazendo a nossa primeira dica desta segunda-feira, como fazer um refogado de alho e cebola perfeito. Quer deixar o arroz, o feijão e outros pratos ainda mais saborosos? O segredo pode estar em um bom refogado de alho e cebola. E o melhor, com alguns cuidados simples, você evita que os ingredientes queimem e deixem um gosto amargo na comida. A primeira dica é usar uma pequena quantidade de óleo, azeite ou manteiga e manter o fogo baixo ou médio. Agora vem o truque. Se você gosta de um sabor de alho mais marcante, pode começar por ele, mas fique de olho porque o alho queima muito rápido. Assim que começar a dourar, acrescente a cebola e mexa bem. Já se preferir evitar que o alho queime, faça o contrário. Coloque primeiro a cebola e espere por ela começar a ficar transparente. Depois, acrescente o alho e refogue por mais alguns instantes até liberar aquele aroma delicioso. E vai preparar legumes refogados? Comece pelos mais duros, que demoram mais para cozinhar, e acrescente os mais macios depois. Fogo controlado, atenção à panela e a ordem certa dos ingredientes fazem toda a diferença. Assim o seu refogado fica aromático, saboroso e sem aquele gosto de queimado. Daqui a pouquinho, seguimos por aqui com mais dicas, aqui no Show da Alegria.
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Continuamos por aqui com o Show da Alegria e é muito bom contar com a tua sintonia, com a tua audiência nesta manhã de segunda-feira. Nós vamos daqui a pouquinho trazendo mais horóscopo para você e na virada de hora você acompanha as notícias na hora certa. 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E a música continua por aqui, animando aí a sua manhã de segunda-feira. Marília Mendonça.

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1: Continuamos por aqui com mais horóscopo para você que é de Leão. Questões familiares exigirão atenção e uma postura mais equilibrada. Isso porque poderá haver cobranças e discussões no lar, especialmente por conta de opiniões diferentes. Ao longo do dia, não tente resolver tudo rapidamente, pois a pressa apenas irá piorar a situação. Para você, virginiano, virginiana, nesta segunda, você deverá ter cuidado com a maneira como interpreta as conversas, as mensagens e as informações recebidas, visto que algumas situações poderão despertar reações mais intensas do que o necessário. Embora seja um dia importante para estudar, organizar ideias e resolver pendências, evite tirar conclusões precipitadas e entrar em discussões. Para você, de Libra, você sentirá necessidade de rever suas prioridades financeiras e avaliar o que lhe oferece segurança e estabilidade. Por outro lado, a vontade de satisfazer os desejos imediatos poderá fazer você gastar sem necessidade. Logo, evite fazer compras por impulso ou assumir compromissos materiais apenas para agradar outras pessoas. Para quem é de Escorpião, com suas emoções intensas nesta segunda-feira, você sentirá necessidade de se afirmar, especialmente se sentir que alguém está ultrapassando seus limites. Contudo, reagir de maneira impulsiva ou tentar controlar todas as situações poderá aumentar os conflitos e provocar desgastes desnecessários. O ideal será compreender o que realmente incomoda você e escolher palavras com cuidado. Na segunda hora, continuamos com o horóscopo aqui no Show da Alegria, fechando a primeira parte com o Rei Vaqueiro e já já estamos de volta.
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2: Parcial em frente ao cemitério Jardim da Paz, por conta de um carro capotado no sentido bairro centro. Na BR-116, em Guaíba, já há o trânsito livre agora. Até um pouco antes das 9, tinha um carro acidentado desde ontem, que foi removido e o trânsito chegou a ficar com meia pista. A freeway, ainda com movimento leve, é um bom momento para se deslocar do litoral em direção à capital no retorno do feriado. Com o trânsito, Guilherme Milman.
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4: O Papa Leão XIV deverá realizar a cirurgia para retirar um nódulo do pulmão amanhã. A informação é da TV Globo. O pontífice, de 71 anos, fez o anúncio da necessidade de passar por uma operação ontem durante a oração semanal na Praça de São Pedro, no Vaticano. Segundo Leão XIV, o nódulo foi identificado durante exames médicos em estágio inicial e está bem controlado. Nessa segunda-feira, o Vaticano informou que o Papa manterá a agenda do dia normalmente. No entanto, não há confirmação se ele manterá a viagem que tem programada para a América Latina no mês que vem. De acordo com a sala de imprensa do Vaticano, a recuperação do Papa deve levar cerca de uma semana. O total de chaves PIX ativas no Rio Grande do Sul ultrapassou 47 milhões em agosto deste ano. Os dados são do Banco Central, obtidos pela coluna de Gianni Guerra. O número corresponde a mais de 4 vezes a população gaúcha, estimada em cerca de 11 milhões de habitantes pelo IBGE. Do total, 43 milhões e 800 mil estão vinculadas a pessoas físicas, enquanto 3 milhões e 100 mil chaves são de pessoas jurídicas. Uma mesma pessoa ou empresa pode cadastrar mais de uma chave. O limite é de 5 por conta bancária para indivíduos e de 20 para empresas. As chaves aleatórias lideram entre as modalidades disponíveis. 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Notícia na hora certa, volta na Rede Gaúcha às 10 horas. Da redação, Roxane Carvalho.
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7: 9:05.
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0: minutos a partir das 20h10 eu faço companhia pra vocês com o programa Blackout.
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Do nosso intervalo, 9 horas mais 8 minutos, começando por aqui a segunda parte do Show da Alegria, edição desta segunda-feira, 12 de outubro, feriado nacional, dia de Nossa Senhora Aparecida, dia das crianças, do descobrimento da América, do cirurgião pediátrico, também do corretor de seguros, do engenheiro agrônomo, além disso, hoje, dia mundial de conscientização da artrite reumatoide, da leitura e dia nacional do mar. Nós seguimos te fazendo companhia até às 10 da manhã, com mais sucesso, com mais informação também. O Ebenezer continua na parte técnica, seleção musical. Seguem com a gente. 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Vamos abrindo a segunda parte do Show da Alegria com Zezé Di Camargo e Luciano.

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1: 9:16.
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2: Estamos agora trazendo mais dicas aqui no Show da Alegria. E como eu mencionei, hoje, dia 12 de outubro, além de ser aí o feriado de Nossa Senhora Aparecida e Dia das Crianças, também é o Dia Mundial de Conscientização da Artrite Reumatoide. Você sabia que dores nas articulações, inchaço e rigidez ao acordar podem ser sinais de artrite reumatoide? Nesse Dia Mundial de Conscientização, o alerta é para a importância de reconhecer os sintomas e buscar ajuda médica. A artrite reumatoide é uma doença inflamatória crônica e autoimune, ou seja, o sistema imunológico ataca por engano tecidos do próprio organismo, provocando inflamação principalmente nas articulações. Ela pode causar dor, inchaço, dificuldade de movimentação e uma rigidez que costuma ser mais intensa pela manhã. E atenção, não é apenas uma consequência do envelhecimento e pode atingir pessoas de diferentes idades. O diagnóstico precoce é muito importante porque o tratamento adequado ajuda a controlar a inflamação, aliviar os sintomas e reduzir o risco de danos permanentes nas articulações. Manter atividades físicas orientadas, respeitar os períodos de descanso e seguir corretamente o tratamento recomendado pelo médico também são cuidados importantes. E nada de se automedicar ou interromper os medicamentos por conta própria. Se você apresenta dores e inchaços persistentes nas articulações, especialmente com rigidez matinal, procure avaliação médica. Informação e diagnóstico precoce fazem a diferença. Cuidar das articulações é cuidar da sua qualidade de vida. Amanhã a gente volta com mais dicas aqui no Show da Alegria. 100.3.
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2: E é muito bom contar com a tua audiência. Estamos por aqui com o nosso Show da Alegria, seu programa de todas as manhãs, edição desta segunda-feira, feriado, 12 de outubro. e nós vamos até às 10 da manhã, continuando por aqui com a nossa programação. Lembrando que daqui a pouquinho a gente vai recordando o sucesso aqui no programa. 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Farmácia Líder, Farma Viva Bem e Líder Popular, lembrando que a ação do Dia das Crianças, que aconteceria neste sábado, dia 10, ela foi adiada para o próximo sábado, dia 17 de outubro, se o tempo, né, colaborar, se houver bom tempo, haverá ali pintura de rosto, cama elástica e distribuição de mimo para as crianças, isso na Farmácia Líder Farma Viva Bem, que fica ao lado do hospital. 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Vamos ouvindo mais música, chegando por aqui, banda Deja Vu.

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2: Vamos agora trazendo um hit eletrônico que marcou as pistas de dança dos anos 2000. Lançado em 2003, Can't Get Over, do projeto musical Cassino, conquistou espaço entre os fãs da dance music com sua batida envolvente, sintetizadores marcantes e aquele clima típico das pistas de dança da época. A música fez parte de uma fase em que a dance music ganhava força nas rádios e nas festas, trazendo melodias contagiantes que ficaram na memória de quem viveu os anos 2000. Quem lembra aí da frase, né, a famosa frase Cassinão, né? Aí, Cassinão, Can't Get Over é daquelas faixas que despertam a nostalgia e dão vontade de aumentar o volume quando começam a tocar. Vamos então trazendo toda a energia da dance music dos anos 2000 aqui no Show da Alegria.

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1: 9:33.
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6: Muito bom dia para você que está aí acompanhando a gente desde o comecinho do Show da Alegria, para você que quem sabe está nos ouvindo a partir de agora, né? Aproveitando aí o descanso, a folga neste feriado. Seja muito bem-vindo, bem-vinda à nossa programação. Até às 10 da manhã seguimos por aqui. 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Vamos ouvindo mais música, chegando por aqui, sucesso com Sia.

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1: 9:45.
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2: 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Como hoje é feriado, não temos aí, né, o funcionamento da Bolsa de Valores. Vamos falando dos últimos valores registrados aí do último dia de funcionamento da Bolsa. Dólar comercial está cotado em R$ 4,98. Dólar turismo está valendo R$ 5,17. O euro comercial está cotado em R$ 5,58. Bolsa brasileira, índice Bovespa, fechou aí o último dia de funcionamento em alta de 1,38% aos 209.067 pontos. O melhor desempenho da Bolsa foi da MRV, valorizando 21,62%. Pior desempenho, Telefônica Brasil, desvalorizando 5,25%. Aplicações, taxa Selic, com rendimento anual de 13,75%. E a poupança, rendimento de 0,64% ao mês. 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

0: dos Santos.
1: Estamos aí na reta final do Show da Alegria, 11 minutos faltando para as 10 horas da manhã e nós seguimos te fazendo companhia por aqui com o Show da Alegria. Lembrando que depois você acompanha o programa Hora do Agricultor, continuando a programação da Rádio Salete deste feriado. 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Vamos ouvindo mais música, chegando por aqui Maria Cecília e Rodolfo.
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2: Trazendo a última parte do horóscopo aqui no Show da Alegria. Para quem é de Sagitário, será necessário reservar momentos para organizar seus pensamentos e lidar com questões que vinha evitando. Ao lidar com essas situações, sentimentos acumulados poderão surgir de maneira intensa, gerando impaciência. Nesse contexto, evite alimentar preocupações e entrar em conflitos. Para você que é de Capricórnio, você sentirá a vontade de avaliar melhor as amizades, os projetos coletivos e os objetivos de longo prazo. No entanto, algumas divergências poderão ficar mais evidentes, especialmente se houver desequilíbrio na divisão das tarefas. Diante desse cenário, será importante não assumir todas as responsabilidades, nem insistir em convencer os outros de que as suas opiniões estão certas. Para quem é de Aquário, poderá haver cobranças profissionais ou situações que exigirão mais cuidado na maneira como conduz suas responsabilidades. Nesse cenário, tanto a vontade de alcançar resultados rapidamente quanto os imprevistos nos planos tenderão a gerar impaciência ao longo do dia. Evite reagir de forma intensa às críticas. Para quem é de Peixes, você tenderá a dedicar mais atenção aos planos de longo prazo nesta segunda-feira. Para tanto, precisará ter flexibilidade diante de informações ou opiniões que contrariem suas expectativas, evitando entrar em discussões para defender suas ideias. Esse foi o nosso horóscopo desta segunda-feira. Lembrando que amanhã voltamos com a previsão astral aqui no Show da Alegria. E eu quero deixar o meu alô, meu bom dia, né, para o nosso amigo Vamar Mafissoni, que está aí na escuta, está em São Paulo, né, com os colegas de trecho, acompanhando aí a programação da Rádio Salete, né? Um abraço para vocês, muito obrigada aí pela companhia, pela audiência, muito obrigada aí pela mensagem também. Olha só que legal, né, a Rádio Salete chegando longe aí através do nosso aplicativo lá em São Paulo. Vamar Mafissoni, juntamente com os colegas de trecho aí acompanhando a programação. Um excelente início de semana para vocês. E nós vamos fechando o programa. Amanhã estamos de volta, encerrando a edição de hoje com Roberto Carlos. Tchau, tchau, aquele abraço.

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2: Conforme o Corpo de Bombeiros, ao chegar no local, encontraram uma caminhonete Mitsubishi L200 com sinais de capotamento. O motorista estava fora do veículo já sem vida. A vítima não foi identificada. No carro também havia uma mulher de 36 anos. Ela foi socorrida e encaminhada para avaliação médica, mas não apresentava ferimentos. As causas do acidente serão investigadas. De Passo Fundo, Emerson Carniel.
3: O ministro Alexandre de Moraes, do Supremo Tribunal Federal, autorizou a retomada das visitas do senador Flávio Bolsonaro ao ex-presidente Jair Bolsonaro, que está preso em regime domiciliar. A suspensão das visitas havia sido determinada em julho por 90 dias, depois que Flávio Bolsonaro divulgou nas redes sociais uma carta recebida do pai durante um encontro, descumprindo medidas cautelares. Apesar da liberação, Moraes manteve a proibição do uso das visitas para fins político-eleitorais e da divulgação de manifestos ou declarações do ex-presidente. 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Da redação, Pedro Quintana.
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0: 10 horas e 4 minutos.
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0: Olha a hora certa, 10 horas agora com 5 minutinhos, né? 10 e 5, bom dia meu amigo, bom dia minha amiga, bom dia gaúchos e catarinenses, tudo bem? Estamos chegando, segunda-feira, feriado, agora o céu, o clima fechando um pouquinho lá fora, feriado hoje, 12 de outubro de 2026, nós estamos chegando para iniciarmos aí essa semana, praticamente metade do mês de outubro. Está no ar mais uma edição do programa Hora do Agricultor.
1: Pelas ondas do rádio e televisão. Muito obrigado. Pelos meios de comunicação.
0: É, muito, muito, muito, muito obrigado.

0: Para você de Marcelino, para você da região, para você desse mundão afora que acompanha a gente aí pela internet, né? Pelos aplicativos, nós estamos chegando para trazer música, trazermos informações, atendermos aí a sua solicitação musical. Como eu sempre digo, aumenta o volume do rádio, do aplicativo, porque nós estamos chegando com o programa Líder de Audiência.
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0: É outra vez nós estamos aí para fazermos companhia para vocês. Quem também chega, manda um abraço, vai ficar conosco aí na parte técnica, o nosso colega, o nosso amigo Ebenezer. 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Aumenta o volume do rádio, do aplicativo, Hora do Agricultor tá começando. Chiquito e Bordoneio.
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1: 10 horas e 11 minutos.
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9: Às 14 horas e 30 minutos.

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0: horas mais 15 minutinhos. 10 e 15, é. Programa Hora do Agricultor, aqui na programação da Rádio Salete, Supermercado e Açougue Belé, Supermercado Menger, Simão Móveis, Marafim Móveis, Instituto de Óleo Santa Luzia, Regalinho Odontologia, Mercado Valiani, Ferragem Mafissoni, Laboratório Marcelinense, FlexNow, Ótica Líder, Grupo Master Sonda e Econômico Atacadista e também a Faculdade Ideal de Getúlio Vargas, né? Parceiros da gente aí todas as manhãs de segunda a sexta-feira aqui na programação. Pois bem, como já havia falado para vocês no bloco anterior, hoje a gente, com muita satisfação, está recebendo, né, os amigos aí da Faculdade Ideal aí de Getúlio Vargas para trazer informações. Olha, está chegando, estão abertas as inscrições aí para o vestibular, né, inscrições até o dia 12 de novembro. Aqui no estúdio, hoje inclusive veio visitar a família, né? E gentilmente tá aqui no estúdio pra gente bater um papo, né? O Kleber Dallegrave, enfim, coordenador aí dos cursos de engenharia. E por telefone a gente tá, desde já agradecendo a disponibilidade aí do reitor da Ideal aí de Getúlio Vargas, né? O professor Flávio Carlos Barro. A gente vai fazer, digamos assim, essa roda de conversa para trazer informações, né? Kleber, bom dia, tudo bom? Seja bem-vindo.
1: Bom dia, Jean. A gente que agradece, né, a recepção de vocês aí, sempre muito bem acolhidos, né? Eventualmente, como você comentou, a gente vem a Marcelino, visita a família.
0: Que bom.
1: E que bom que coincidiu esse período, né, de estarmos juntos aqui. Poder falar um pouco também sobre o vestibular da Ideal, né, que está com as inscrições em aberto.
0: Legal. Reitor da Ideal de Getúlio Vargas, professor Flávio Carlos Barro. Bom dia, professor. Tá me ouvindo bem? Tudo certo aí, professor?
2: Bom dia, Jean. Bom dia aos ouvintes da Rádio Salete, aí de Marcelino Ramos. É um prazer estar conversando com vocês. Como todo ano a gente vem falando, esse aqui é o nosso 43º vestibular, então já faz uma longa data, aí, mais de 20 anos, que nós participamos com vocês ali, divulgando nosso vestibular e, com certeza, levando a educação, a única forma de ser ter realmente igualdade social, uma boa distribuição de renda, né? E com certeza, né, a formação das pessoas é algo que fica para a vida, né?
0: Vestibular, enfim, como é que está a universidade recebendo já inscrições aí de alunos de toda a região? A gente sabe que a Ideal tem uma estrutura toda preparada, né? Desde o primeiro dia, a gurizada que frequenta cursos de graduação já começa aí com aulas teóricas, aulas práticas, enfim, vestibular desse ano com uma grande gama de cursos, né, professor?
2: Isso mesmo, né? Nós estamos com vários cursos, né? Nós, no ano retrasado, em 2024, final de 2024, começo de 2025, tivemos a nossa conquista, né, que foi o curso de medicina, foi um dos últimos cursos que conseguimos, né? Hoje nós temos os cursos de todas as linhas do conhecimento, né? Então é uma maravilha ter os alunos, né? E o grande diferencial desses cursos, né, Jean, é que o nosso aluno, ele se apropria do conhecimento porque ele é o centro em si desse processo de ensino e aprendizagem. Então, ele se apropria dos conhecimentos, a gente passa todo o conteúdo que ele precisa estudar e aí ele vem para a instituição para aplicar isso na prática, né? Porque nós sabemos, né, Jean, que as pessoas, elas precisam ter o conhecimento e saber como usar esse conhecimento para poder produzir, né? Nós somos um estado que é uma referência no nosso país, né? Mas nos últimos anos tem faltado mão de obra qualificada, porque há uma necessidade das pessoas a fazerem mais e melhor devido à competitividade que tem no nosso mercado, né, Jean?
0: Período de inscrições, Kleber. Até quando? Como é que funciona? Já destacamos aí até o dia 12, né? Como é que funciona a pessoa que quiser se inscrever, buscar informações?
1: Certo, Jean. Então, nós estamos com as inscrições em aberto, né? As inscrições, elas podem se dar através do site da Ideal, então ideal.com.br. Acessando o site, ele já logo na parte superior vai ter um banner, né? A pessoa pode clicar E ali, então, está todas as opções dos cursos que nós temos à disposição. As provas, então, no dia 12 de novembro, né, às 19h30. Inclusive, já como todos os anos, né, temos os transportes saindo dos municípios. Uhum. Aqui de Marcelino não é diferente. Temos o transporte, então, que pode levar os alunos interessados em fazer o vestibular. Né, geralmente sai ali da frente da Praça da Prefeitura. Uhum. Né, então, quem tiver interesse em fazer, faça a inscrição pelo site. Né, e aí tem o transporte também para o pessoal poder fazer a prova.
0: Processo seletivo é simplificado, né? Acredito que para os cursos mais tradicionais é mais simples a seleção, né?
1: E isso, a seleção vai ocorrer então através do vestibular, vai ser uma prova com questões objetivas, uhum, mais uma redação, né?
0: Exato.
1: Isso aí.
0: Legal. Professor Flávio, a gente sabe que a Ideal oferece, né? Tem toda uma estrutura preparada. Até estava lembrando de outras entrevistas, né? Parcerias com empresas aí de Getúlio Vargas, dos municípios vizinhos. Pessoal que porventura vai fazer o curso de veterinário tem uma estrutura preparada. Curso de medicina também, desde o início, né? Aquelas atividades práticas em parceria aí com o setor de saúde de Getúlio Vargas. Então, o papai, a mamãe, os jovens que pensam assim, e a estrutura Ideal está preparada aí para atender todas as necessidades, né, professor Flávio?
2: Com certeza, né? Tu falasse na questão da medicina veterinária, né? Na verdade, eu acredito que não deva ter mais que 6 hospitais veterinários no nosso estado, né? Sendo que 2 deles são nossos, né, Jean? Um aqui e outro em Bagé. Depois nós vamos ter hospital veterinário somente em Passo Fundo, né? Uhum. Pelotas e Porto Alegre, né? Então, são poucos os hospitais. Então, a gente se preocupou muito nessa parte de ter estrutura para os alunos trabalharem a parte prática, né? Da mesma forma. E a gente não utiliza só a estrutura aqui de Getúlio Vargas. A gente tem feito um trabalho junto aos municípios de toda a nossa região, né? A gente tem utilizado, até porque, né, desde o início da instituição, antes mesmo de 2019, quando que o Ministério da Educação exigiu, né, por normativa, pelas diretrizes de que precisa haver educação ativa, nós somos uma instituição que nasce com educação ativa, onde que a gente aprende na prática, né? Uhum. De forma bem simplificada, explicando, o que faz toda a diferença para as pessoas. Então, elas chegam no final do curso sabendo como que elas vão fazer isso. E isso não é só na medicina, né, que nós fizemos um investimento para 3 anos, né, para fazer, e continua se fazer investimentos, tivemos nota 5, mas também na medicina veterinária, na agronomia. A nossa fazenda escola, ela é toda iluminada para os alunos poderem fazer prática à noite também. Legal. Né? Então, para facilitar, porque os nossos alunos, eles trabalham durante o dia, né, Jean? Então, uhum, eles precisam, né? Agronomia, fisioterapia, farmácia, direito, educação física, bacharelado e licenciatura, biomedicina, sendo que a administração e contábeis, elas em 5 anos dão os 2 títulos, a biomedicina e a farmácia também, a engenharia civil, a arquitetura também, porque são cursos muito próximos, né? Então, vale a pena o aluno ligar para a instituição, se informar, verificar, porque além da questão pedagógica, onde que nós temos uma qualidade bem superior, onde que o aprendizado é 80% a mais do que no sistema tradicional de ensino, nós também temos muitas facilidades financeiras, né? Nós financiamos o nosso aluno no dobro do tempo. Uhum. E a gente fala financiamento porque é uma forma de expressão. No entanto, só tem a condição monetária. Significa que seu aluno, depois de formado, depois de 3 anos de formado, ele for ver quanto que o aluno que está estudando pagando, é a mesma coisa que ele vai estar pagando. Porque, na verdade, a instituição, ela está preocupada com o desenvolvimento do ser humano e da região. Tanto é que a gente tem uma parceria forte, não só com as escolas, mas também com os municípios, né? Da mesma forma que nós temos com os meios de comunicação, Jean.
0: Legal. Então, o papai e a mamãe, daqui a pouco, que quiserem obter mais informações com relação à mensalidade e tudo isso, é só passar aí na universidade que vocês vão estar prestando as informações necessárias, né? Outra questão, acredito que aqueles alunos que se destacam ao longo dos estudos também tem alguns benefícios, digamos assim, benefícios... digamos assim, no pagamento da mensalidade, pelo menos em outros anos era assim, né, professor? Tem alguns benefícios, alguns descontos. Sim. O aluno que for lá para estudar e se destacar vai ser incentivado cada vez mais, né?
2: Com certeza, com certeza. Com certeza, Jean. Então tem várias facilidades que vale a pena o pessoal ir ali verificar e poder conferir isso, né, de forma presencial.
0: Uhum. Um dos diferenciais é o curso de medicina que vocês têm aí, né? Acredito que está sendo referência, enfim, a gente sabe a importância. A alunos aí de todo o Brasil acabam vindo para Getúlio Vargas, enfim, a Ideal acaba se tornando um polo de divulgação do município e até mesmo da região, né?
2: Com certeza, Jean. Com certeza, porque a medicina, olha só, Jean, né, para os pais isso mais do que para os alunos, porque nós estamos numa fase, quando nós vamos para a graduação, a gente está pensando também, com certeza, em estudar, mas também a gente quer se divertir e a gente pensa nos grandes centros, só que depois a gente não retorna para nossas famílias, né? Uhum. E fica aquela dificuldade que a gente encontra, né, aí o curso de medicina, ele estando numa cidade do interior, as pessoas acabam ficando no interior e tendo muito mais qualidade de vida. E a questão do ganho financeiro não é o local, e sim a pessoa que faz. E nós investimos tudo o que precisa para se ter um curso de qualidade e um acompanhamento pedagógico de qualidade para conseguir se ter um retorno, né, para esses estudantes e para a nossa região.
0: Enfim, professor, a gente sabe que hoje em dia a gente está numa era aí que se fala tanto em inteligência artificial, em tecnologia, há mudanças de alguns conceitos, mas acredito eu, professor e Kleber, que aquele ensino, aquele aprendizado da forma tradicional, fazer o curso, ter a faculdade, ter a graduação, ter o conhecimento e depois agregar todas essas novas tecnologias, isso não vai mudar, né? Então, pessoal que aproveita esse momento, que vai lá, se inscreva, escolha o seu curso, na medida do possível, busque, se está com dúvida, busque informação sobre aquele curso que mais agrada, mas não perca essa oportunidade, né, professor?
2: Com certeza, com certeza. Eu sempre digo assim, ó, não pare de estudar, né? O estudo, ele modifica as pessoas e as pessoas modificam o mundo. E eu acho que esse é o caminho para nós termos uma sociedade melhor, Jean.
0: Legal. Kleber, importante, né? Você que... Marcelinense está lá, importante que o pessoal da região, você também já faz alguns anos que está ajudando aí na Ideal, né? Coordena aí os cursos de engenharia. Mercado bom nos cursos de engenharia, né? Opções é o que não faltam, né?
1: Exatamente, Jô. Opções é que não faltam, né? Até como o professor Flávio comentou, na Ideal a gente tem um diferencial nos cursos de engenharias, né? Então, quem optar por cursar, por exemplo, engenharia mecânica, né, faz em paralelo o curso de engenharia de produção, João. Então é um benefício que a Ideal proporciona, né, para os estudantes, são cursos correlatos. Então toda a nossa ementa, a grade curricular, ela foi desenvolvida, né, para compreender os conteúdos dos dois cursos e no período de 6 anos, então o aluno se forma com o duplo diploma. Ele vai obter um diploma de engenheiro mecânico e um engenheiro de produção, assim como na arquitetura e na civil. Então se forma no duplo diploma como... Legal.
0: Os cursos andam simultaneamente, né?
1: Simultaneamente, exatamente. Então é um diferencial bem bacana que faz, depois dessa diferença no mercado de trabalho, abre um leque muito grande, né, Gil? E falando especificamente dessa área, que nem você falou, as engenharias, por mais que é um curso que geralmente o pessoal pensa que é um pouco mais difícil, né? Uhum. Com essa nossa metodologia, realmente que o pessoal vai na faculdade... já com o conteúdo já ter lido, né, visto os guias de estudos que é desenvolvidos, né, numa plataforma que nós temos na Ideal. Então ele vai para a sala de aula sabendo o que ele vai ter no dia de aula E aí, no início da aula, a gente retoma um pouco dos conteúdos e já faz uma atividade prática. Então, tudo aquilo que ele já estudou, uhum, né, veio de casa, né, com essa informação, ele executa no momento da aula e fica um curso muito mais leve também. E o aluno, né, realmente consegue aprender de fato.
0: Né? Que bom. Está aí mais um dos diferenciais, né? Professor Flávio, obrigado pela participação. Enfim, reitor aí da Ideal de Getúlio Vargas. Se o amigo tiver mais algum recadinho para dar, enfim, acredito que seja importante reforçar o convite para o pessoal não perder essa oportunidade, se inscrever, escolher aquele curso de graduação. A prova está chegando, né?
2: Com certeza, Jean. Só fica o meu convite, né, para todos. Venham fazer vestibular. Fiquem ouvindo, porque nós sempre temos novidades, né? Sempre a beneficiar o nosso aluno. Então, e convidar todos a fazer vestibular, fazer faculdade, que isso com certeza faz a diferença para toda a nossa sociedade. Obrigado, Jean, obrigado aos ouvintes da Rádio Salet, e é sempre bom estar com vocês.
0: Valeu, um abraço, professor Flávio, abraço. Obrigado aí pela participação. Kleber, acho que dado o recado, né? O pessoal que quiser aproveitar, entra lá no site, como tu falou, se inscreve. Daqui a pouco, ah, tá com dúvidas, tem rede social, acredito também vocês têm as redes sociais, e ainda assim persistir a dúvida, lá em Getúlio Vargas, né?
1: Isso mesmo, Jorge, a gente tá sempre à disposição, né? Temos os nossos canais de atendimento, inclusive tem o WhatsApp ali no próprio site, enfim, né? Qualquer dúvida sobre o vestibular, sobre o curso que deseja cursar, enfim, a gente tá sempre à disposição. Pode entrar em contato, fala com o pessoal do atendimento, fala com nós da coordenação. Estamos sempre disponíveis, né, Jean? Só para também fazer um complemento aqui do nosso vestibular, né? Nós temos um lema esse ano, Jean, que é como você imagina a sua vida amanhã.
0: Exatamente.
1: Né? Então, esse é o nosso lema da Faculdade Ideal. A gente sabe que a gente tem sonhos, né? Precisamos... gostamos de viajar, de ter nossas coisas, né? Então, a nossa decisão hoje vai influenciar com certeza o nosso futuro.
0: A decisão do curso, do emprego, de como vai ser o seu futuro, passa por esse momento.
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1: Por esse momento, né? A lei da semeadura. 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
0: Exatamente. Tudo isso passa pelo dia 12 de novembro, dia do vestibular, tá bom, Kleber?
1: Isso aí, já, muito obrigado, obrigado aí por ter nos recebido novamente, pelo espaço aí já, e vai ser um prazer receber todos vocês lá.
0: E agora vai aproveitar a família nesse feriado aí, né? Visitar um pouco mais de Marcelino, né?
1: Agora sim, vamos voltar ali pra casa, já a mãe já tá fazendo o almoço ali com a piazada, vamos seguir o feriado por aqui.
0: Legal. Kleber, seja sempre bem-vindo, enfim, sucesso na empreitada lá na Ideal para ti, para o professor Flávio, para toda a equipe, e que o vestibular mais uma vez seja um sucesso como vem sendo ultimamente, tá bom?
1: Obrigado, Jorge, a gente deseja mesmo para vocês aí tudo de bom.
0: Beleza. 10h34, bloco comercial e a gente já volta.
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4: 10 horas e 34 minutos.
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10: Dez horas agora com 37 minutos. 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Vamos lá, feriado. Hoje, 12 de outubro, dia da criança, né? Dia de Nossa Senhora Aparecida, padroeira do Brasil. Nós estamos aí. Segunda-feira, feriadão para muita gente. Oi! Muita gente tá de folga, né? É, tá de folga por casa, aproveitando o feriado, ô, coisa boa, né? E tá aí ligadinho, acompanhando a programação da Rádio Salete, trazendo aí Banda Catedral.

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1: 10 horas e 41 minutos.
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10 horas agora com 43 minutinhos. 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Ideal, um novo conceito de formação. 10h44, estamos aí, Hora do Agricultor. Bom dia, você que chegou um pouquinho mais tarde hoje, né? Opa, resolveu esticar um pouco mais o sono, né? Aquele abraço, tudo de bom? Vamos trazendo Sérgio Reis.

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1: Vem dançar. 10 horas agora com 50 minutos. É o programa A Hora do Agricultor. 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Daqui a pouco tem notícias na hora certa, através aí da Rede Gaúcha Sat. Trazendo agora, Chiro Missioneiro.

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1: Vamos lá, 10 horas e 55 minutinhos. Vamos fechar agora a primeira parte do programa. Daqui a pouco tem notícias na hora certa, através aí da Rede Gaúcha Sat. E a gente vai com vocês até as 11h40. Trazendo mais música. É, chegando aí, Lauana Prado.

0: Que bagaço foi esse que nós já fizemos aqui hoje?
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5: Nossa Senhora Aparecida reúne milhares de fiéis em Alvorada, na região metropolitana. Céu nublado em Porto Alegre e agora faz 17 graus. O dia será de instabilidade na maior parte do Rio Grande do Sul. Tem possibilidade de pancadas de chuva no noroeste, norte e centro do estado. 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
1: Demai conclui serviço e abastecimento de água começa a ser normalizado na Zona Norte de Porto Alegre.
2: O Departamento Municipal de Água e Esgoto, Demai, concluiu o serviço de manutenção de um vazamento na rede da Rua Montreal, no bairro Jardim Lindóia, na Zona Norte de Porto Alegre. O abastecimento, que chegou a ficar comprometido em 8 bairros da Zona Norte de Porto Alegre, como Jardim Itu Sabará, Cristo Redentor, Passo da Areia e Vila Ipiranga, está sendo normalizado agora pela manhã. A obra iniciou na noite de sábado. Conforme o Demai, o sistema já se encontra em um patamar normal de operação. No entanto, ainda há relato de desabastecimento, principalmente no bairro Cristo Redentor. A orientação é que casos pontuais de falta de água devem ser informados pelo telefone 156. Da redação, Tiago Bittencourt.
1: O presidente do Tribunal Superior Eleitoral, ministro Cássio Nunes Marques, determinou hoje que a área técnica da corte analise com urgência eventual desinformação no canal de apoio ao presidente Lula no WhatsApp. O ministro enviou o caso à assessoria de enfrentamento à desinformação do TSE, que deverá levantar dados e apontar, entre outros fatores, se o conteúdo foi difundido em outros canais e plataformas. Ontem, o Corregedor-Geral da Justiça Eleitoral, ministro Ricardo Vilas Boas Cueva, suspendeu a ordem de Nunes Marques e restabeleceu provisoriamente o funcionamento do canal. O grupo havia sido suspenso após pedido da campanha de Flávio Bolsonaro. 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Notícia na hora certa, volta na Rede Gaúcha às 14h. Da redação, Roxane Carvalho.
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6: 11h05.
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3: E agora são 11 horas 8 minutinhos. Estamos aí, segunda parte do programa. A gente vai com vocês até as 11h40. Ebenezer tá aí, também manda um abraço. É, continua conosco, né? 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Vamos lá, vamos trazendo música. Chegando aí, os Farrapos.

ter jeito. Muito acanhado apareceu um bandeirinho muito sem vergonha. Bem assim. Logo em seguida chegava dois violeiros, um a viola

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1: É, daqui a pouquinho tem os destaques do Jornal do Meio-Dia. Estamos aí nesta manhã de segunda-feira, né? Obrigado aí pelo carinho da audiência. Vamos lá, trazendo mais música. Corpo e alma.

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1: 11 horas e 17 minutos.
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0: Vamos aos destaques do Jornal do Meio-Dia de hoje, as informações aí com o nosso colega Luiz Otávio. Bom dia, Luiz.
1: Muito bom dia, Jean. Muito bom dia, você ouvinte. E está na hora de conferir os assuntos que serão notícias no Jornal do Meio-Dia desta segunda-feira. Governador Eduardo Leite e governador eleito Luciano Zucco iniciam um processo de transição. O processo deve transcorrer com cordialidade e de forma tranquila. Informações importantes serão repassadas para o novo governo e possíveis medidas serão apresentadas com antecedência, destaca Eduardo Leite. As faculdades Ideal deram o pontapé inicial para a campanha do vestibular de verão 2027. Clima instável para a região ao longo dos próximos dias, alertam os meteorologistas. Estas são as notícias que serão levadas ao ar na edição de hoje, segunda-feira, 12 de outubro de 2026, no Jornal do Meio-Dia. Tenham todos um bom dia e uma excelente semana.
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Agora são 11 horas mais 21 minutinhos. É, programa Hora do Agricultor. A gente vai até as 11h40. Mas é o seguinte, vamos trazendo mais música, dando uma controlada no horário. Zé do Rancho e Zé do Pinho.

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1: 11 horas e 25 minutos.
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1: E assim a gente chega ao final do programa, né? Um abraço em meu nome é Ebenezer. A gente volta com vocês amanhã, né? Amanhã o Sandro vai estar fazendo companhia para vocês. Um abraço a todos, cuidem-se, fiquem com as últimas de hoje. Tchau, tchau.

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1: Essa música não é só uma música, é um conselho. Escuta aí.

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1: 11 horas e 36 minutos.
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6: Bom dia! E que a paz de Cristo esteja com todos vocês! O tema da mensagem de hoje é: a fé nos move para perto de Jesus, fundamentado no Evangelho de Lucas, capítulo 17, versículo 19, que nos diz: levante-se e vá, você está curado porque teve fé. Querido ouvinte, irmão na fé, ao entrar numa cidade, um grupo de leprosos aproximou-se de Jesus. A doença deles era contagiosa e praticamente incurável naquela época. Por isso, a lei de Moisés prescrevia que os leprosos vivessem longe dos povoados, convivendo apenas com outros leprosos. Ainda de acordo com a lei, ao ver Jesus, eles deveriam ter gritado: afaste-se, somos imundos. Mas, em vez disso, a fé lhes deu coragem. E a esperança de um milagre mudou o discurso deles. Assim, eles pararam de longe e gritaram: Jesus, Mestre, tenha pena de nós. Sem falar de cura, Jesus pediu que fossem se apresentar aos sacerdotes, cumprindo outra norma da lei. No caminho, a lepra desapareceu. A doença não resistiu ao encontro com o Senhor da vida. E outro milagre ocorreu quando um dos curados, um estrangeiro, voltou para agradecer a graça recebida. Ainda ajoelhado, ele ouviu de Jesus: levante-se e vá, você está curado porque teve fé. Inspirados por essa história, é comum dizermos que a fé remove montanhas. Aqui, montanhas representam qualquer obstáculo que nos separa de uma vitória. À luz da história dos leprosos, podemos imaginar que enormes obstáculos à fé os fez superar, a começar pelo desânimo e a acomodação. Que bonito presente damos às crianças quando ensinamos que a fé não é só de palavras, mas também de atitudes e ações. Isso ficou visível no grupo de leprosos e de maneira especial no que voltou e agradeceu. A esperança de um milagre nos move para perto de Jesus. O Salvador conhece nossas necessidades e concede a cada pessoa aquilo que será melhor para ela. Amém. Oremos. Senhor, que os obstáculos que a vida me traz me movam para ainda mais perto de Ti. Abençoa nossas crianças em nome de Jesus. Amém? Querido ouvinte, irmão na fé, para a programação da semana, na sexta-feira, dia 16, temos culto na Congregação Cristo União de Maximiliano de Almeida, às 19h30. Já no sábado, dia 17, temos o nosso culto na Congregação Cristo na Linha Suzana, às 14h. Também no sábado, mais à noite, temos culto na Congregação Concórdia, às 19h30. Desejo a você um abençoado dia e uma ótima semana. E lhes deixo a bênção apostólica, registrada em 2 Coríntios 13, 13. Que a graça do Senhor Jesus e o amor de Deus e a comunhão com o Espírito Santo estejam sempre com todos vocês. Amém.
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1: 11 horas e 42 minutos.
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2: Alô Brasil, está no ar o programa Viva a Vida da Pastoral da Criança.
3: Olá amigo ouvinte, seja bem-vindo ao nosso programa. Obrigado pela sua audiência.
2: E hoje queremos conversar sobre a boa alimentação que nos mantém vivos e com saúde e que ajuda a prevenir a obesidade.
3: Você quer saber mais sobre isso? Acompanhe o Viva a Vida.

0: obesidade é uma doença crônica que atualmente tornou-se um desafio para milhões de pessoas.
1: O dia 11 de outubro é o Dia Nacional de Prevenção da Obesidade no Brasil. E no dia 16, comemora-se o Dia Mundial da Alimentação, que neste ano traz o tema Inovar Hoje, Nutrir o Amanhã.
0: Para conversar sobre a boa alimentação e no combate à obesidade, está aqui a Caroline Dallabona, nutricionista da Coordenação Nacional da Pastoral da Criança.
1: Caroline, o que é obesidade e quais são os principais fatores que podem levar uma pessoa a desenvolver obesidade?
2: A obesidade é uma doença e ela acontece quando há um excesso de gordura no corpo. E esse excesso, ele pode trazer riscos para a saúde dessa pessoa. Ela é considerada uma doença crônica multifatorial. Existem fatores genéticos, hormonais, metabólicos, emocionais, comportamentais e também fatores relacionados ao ambiente onde essa pessoa vive.
0: A obesidade é muitas vezes associada apenas à falta de força de vontade. Por que essa visão é simplificada e pode até prejudicar quem vive com obesidade?
2: Porque ela coloca toda a responsabilidade sobre a pessoa e ignora todos os outros fatores envolvidos. O nosso comportamento alimentar, ele não acontece isoladamente. Não é só simplesmente a escolha da pessoa. Ele é influenciado pela rotina desse indivíduo, pelo ambiente onde ele vive, pelo preço dos alimentos, pela disponibilidade dos alimentos, pela publicidade, pelo sono, pelo estresse e por tantos outros fatores. Além disso, o próprio organismo, ele possui mecanismos que regulam fome e saciedade. E isso tende a dificultar a perda e a manutenção do peso. Por isso, uma pessoa com obesidade, ela precisa de cuidado e acompanhamento ao longo do tempo e não de julgamento.
1: Quais são os principais problemas de saúde que podem estar relacionados à obesidade e por que é importante prevenir e tratar essa doença?
2: A obesidade, ela é uma doença crônica e ela é caracterizada pelo excesso de gordura no organismo. E isso pode aumentar o risco de vários problemas de saúde. Dentre eles, diabetes tipo 2, pressão alta, doença cardiovascular, alterações do fígado, problemas nas articulações, problemas no sono, entre outros.
0: Quando falamos de crianças, quais fatores podem favorecer a obesidade infantil e como os pais ou responsáveis podem contribuir para a sua prevenção, Caroline?
2: Bom, a obesidade infantil, assim como a adulta, ela é resultado de vários fatores. A alimentação é um ponto importante, mas lógico que não é o único aspecto. A criança, ela precisa de oportunidade para brincar, para se movimentar, para gastar energia. Ela tem que dormir de forma adequada e ter uma rotina que favoreça hábitos saudáveis. Então, nesse caso, o ambiente familiar faz muita diferença.
1: Como a família deve agir quando percebe que uma criança está acima do peso?
2: Primeira atitude é procurar a orientação de um profissional de saúde. Tem que fazer o acompanhamento de rotina dessa criança. Considera a idade, o sexo, a altura, o peso, a alimentação, os hábitos de vida, o tempo de sedentarismo, o tempo de tela, o tempo de atividade e toda a trajetória de crescimento ao longo do tempo. Também é muito importante não fazer comentários depreciativos sobre o corpo da criança, nem transformar o momento de alimentação ou a alimentação em uma fonte de culpa, em promessas, em castigo, em até recompensas.

0: Caroline, além da alimentação, qual é a importância de atividades físicas, brincadeiras, sono e redução do tempo de tela na prevenção da obesidade infantil?
1: Bom, todos esses fatores, eles fazem parte de um estilo de vida saudável. Para a criança, o brincar, ele é um direito, ele é uma necessidade. Então, brincar, correr, andar de bicicleta, dançar, praticar alguns esportes, são formas importantes da criança se movimentar, também de se divertir e se desenvolver. Ela aprende muito com essas brincadeiras. E o sono é fundamental para o crescimento dessa criança, para o desenvolvimento cerebral, o desenvolvimento físico, cognitivo, emocional dessa criança e também para a saúde. Em relação ao tempo de tela, quanto menos tempo de tela, melhor. A ideia não é transformar, né, a rotina dessa criança em regras rígidas, mas é preciso ter rotina.
2: Hoje fala-se muito nas canetas emagrecedoras. O que são esses medicamentos? Para quem podem ser indicados? E por que não devem ser utilizados por conta própria?
1: Bom, realmente, as chamadas canetas emagrecedoras são, na verdade, medicamentos utilizados no tratamento de algumas condições de saúde. Não simplesmente produtos para emagrecer. A principal atuação deles é aumentando a saciedade e reduzindo o apetite. E eles podem ser indicados para pessoas com obesidade, mas não para todo mundo. Não é qualquer pessoa que queira emagrecer que deve usar esses medicamentos. Essas canetas não devem ser usadas por conta própria. Elas causam efeitos colaterais e precisam ser indicadas fazendo parte de um tratamento mais amplo, que vai incluir toda a parte da alimentação, atividade física, acompanhamento de saúde, ou seja, precisa ter um profissional de saúde indicando e acompanhando. E além disso, a gente precisa ficar muito atento, porque há medicamentos desses falsificados, de procedência duvidosa, que representam um risco grande para qualquer pessoa que utilize.
0: Esses medicamentos substituem uma alimentação saudável e a atividade física?
1: Bom, de forma alguma, né? A gente sabe que esses medicamentos, eles trazem um resultado muito bom, mas ele sozinho não resolve, né? Ele deve fazer parte de um tratamento mais amplo. Alimentação adequada, atividade física, o sono, o acompanhamento dos profissionais de saúde, tudo isso continua sendo muito importante.
2: Como uma alimentação adequada e de qualidade pode contribuir para prevenir a obesidade? E por que é importante que alimentos saudáveis sejam acessíveis para todas as famílias?
1: Uma alimentação saudável, ela não precisa e não deve ser complicada. A orientação do Ministério da Saúde é principalmente seguir as orientações do Guia Alimentar para a População Brasileira, que é valorizar os alimentos in natura ou minimamente processados, como frutas, verduras, legumes, o nosso arroz e feijão e outros alimentos tradicionais já da nossa alimentação, né, do povo brasileiro. E principalmente, reduzir consumo de ultraprocessados. Tomar água é super importante, valorizar as refeições preparadas em casa. E a gente sabe que ter uma alimentação saudável é uma questão de ter acesso, de ter aquilo disponível próximo a você. As pessoas, elas precisam ter condições de encontrar e comprar alimentos de qualidade. Por isso, quando a gente fala de alimentação, é falar também da família, é falar da comunidade, é falar da agricultura e falar de políticas públicas e de segurança alimentar.

0: E vamos conversar agora com a Maria Inês Monteiro de Freitas, coordenadora nacional da Pastoral da Criança.
1: Maria Inês, como a boa alimentação pode ajudar a prevenir a obesidade infantil?
2: A boa alimentação e o combate à obesidade infantil precisam caminhar juntas na discussão e na busca de soluções que une o ambiente familiar, a escola e a comunidade para a criação de hábitos saudáveis e sustentáveis. A base dessa prevenção passa por dar preferência a alimentos naturais e minimamente processados. Além dessa reeducação alimentar, é preciso incentivar a prática diária de atividades físicas e brincadeiras ao ar livre. A criação de políticas públicas eficientes e o engajamento comunitário desempenham um papel decisivo na prevenção da obesidade infantil. Os líderes da Pastoral da Criança são incansáveis no esforço de levar informação e orientação para as famílias sobre a boa alimentação e a prevenção da obesidade. Eles conversam com as famílias sobre hortas caseiras, alimentação saudável e mudança de hábitos alimentares.

0: Vamos conversar também com a Marluce Dantas, líder da Pastoral da Criança do município de Ouro Branco, diocese de Caicó, Rio Grande do Norte.
1: Marluce, como os líderes da Pastoral da Criança orientam as famílias sobre a prevenção da obesidade infantil?
2: Nas nossas visitas, a gente procura orientar as mães para dar alimentação, aquela alimentação saudável, aquela alimentação do dia a dia, e reeducar essa alimentação, quer dizer, entre todos da família, né? Comer no mesmo horário, se possível, comer o que tem acessível para a família. E evitar comprar bolacha recheada, comprar salgadinho, balinhas, né? Evitar o açúcar em excesso, principalmente, né? Se possível, não dar açúcar à criança, para evitar a obesidade infantil. E também procurar brincar com as crianças, estimular para uma prática esportiva de correr, pular, brincar, subir, descer. E evitar esse consumo de tanta coisa que não faz bem à alimentação. Viva a vida!
1: Vamos ouvir também o testemunho da Rita de Cássia, líder da Pastoral da Criança do município de Ouro Branco, no Rio Grande do Norte.
3: Durante as visitas, aproveitamos as perguntas do aplicativo da Pastoral para iniciarmos uma breve conversa com as famílias, a fim de acompanhar e orientar as mesmas sobre a importância da horta caseira, da fruta e do legume colhido no próprio quintal. Já durante a celebração da vida, é realizado um momento de diálogo coletivo, onde as famílias partilham suas vivências e nós, líderes, conscientizamos pais e crianças sobre a importância de uma alimentação saudável para a prevenção da obesidade infantil.
0: Vamos conversar agora com Dom Frei Severino Klasen, arcebispo de Maringá, Paraná, e presidente da Pastoral da Criança. Dom Frei Severino, qual é a sua mensagem para os nossos ouvintes?
4: Comer bem é comer saudável, com frutas, verduras e legumes da época, produtos vindos de hortas caseiras ou comunitárias, da agricultura sem agrotóxicos. Além das ações direcionadas à alimentação e ao exercício físico, é fundamental olhar para a saúde emocional e para a qualidade do sono das crianças. Outra coisa importante é evitar a compra de produtos industrializados e açucarados, que só aumentam a obesidade, mas não ajudam a nutrir de forma saudável a criança que está em processo de crescimento. Precisamos unir esforços para que todas as famílias tenham alimentos de qualidade, na quantidade necessária e com variedade. Que Deus abençoe a todos vocês.
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1: E já estamos indo embora. Nosso programa terminou, mas logo, logo estaremos de volta.
0: Obrigada pelo carinho da sua audiência. Um grande abraço e até o próximo Viva a Vida.
1: Até lá, pessoal.
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2: 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Produção do Departamento de Jornalismo da Rádio Salete. Redação e reportagens de Jean Schelle e Luiz Otávio Schill. Mesa de áudio e apresentação, Sandro Schill. Estes são os destaques para o Jornal do Meio-Dia de hoje. Governador Eduardo Leite e governador eleito Luciano Zucco iniciam processo de transição. O processo deve transcorrer com cordialidade e de forma tranquila. Informações importantes serão repassadas para o novo governo e possíveis medidas serão apresentadas com antecedência, destaca Eduardo Leite. As faculdades Ideal deram um pontapé inicial para a campanha do vestibular de verão 2027. Clima instável para a região ao longo dos próximos dias, alertam meteorologistas. Estas e outras notícias você vai ficar sabendo dentro da edição do Jornal do Meio Dia, que está começando agora. Meio-dia, 14 minutos e meio.
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2: Meio-dia, 15 minutos, as notícias. O encontro entre Eduardo Leite e Luciano Zucco marcou o início de uma nova etapa política no Rio Grande do Sul. O atual governador e seu sucessor acertaram as primeiras medidas para transferência de governo, estabeleceram um calendário de trabalho e sinalizaram disposição para discutir conjuntamente decisões que terão consequência para a próxima administração. Na entrevista coletiva, ambos destacaram o ambiente de cordialidade. Leite afirmou que pretende assegurar ao sucessor acesso às informações necessárias para assumir o comando do Estado. Zucco agradeceu a colaboração e classificou o início dos trabalhos como uma demonstração de maturidade institucional. Finanças públicas e concessões de rodovias deverão ocupar parte importante das discussões. Leite anunciou que decisões estruturantes com efeitos sobre a próxima gestão serão previamente debatidas com o governador eleito. Entre eles estão os projetos de concessão de rodovias, obras de infraestrutura e a renegociação da dívida estadual. O atual governador Eduardo Leite faz uma avaliação do encontro.
10: Quero dizer a vocês que estou muito animado num processo de transição que será, como eu já mencionei, republicano, com transparência e com profundo diálogo e interação entre as nossas equipes. E, naturalmente, isso não se dá somente pela nossa disposição, mas também pela disposição do governador eleito e da sua equipe de fazermos isso de altíssimo nível. Tivemos uma conversa longa, extensa. Nós já compartilhamos uma série de dados, preocupações, né? Ouvimos um ao outro e é apenas uma reunião inaugural. Mas quero, nessa fala inicial, dizer que tenho muita confiança de que essa passagem de bastão vai ser feita de maneira suave, tranquila, para que a sociedade gaúcha possa ter certeza, né, do compromisso do governador que elegeu lá atrás em passar esse bastão e do governador que escolheu para seguir adiante também com o mesmo compromisso. Afinal, a democracia é isso, ela impõe a todos nós esse sentimento, né, de responsabilidade mútua, de respeito à decisão das urnas, de atendimento às necessidades da nossa população. Os livros de transição, no dia 26, de cada secretaria, contém estrutura e competências, programas, projetos de ações, resultados e iniciativas que estão em execução, informações sobre orçamento, contratos, licitações, obras e também aquilo que foi identificado em cada pasta que nós pedimos que identificasse, riscos, prazos e decisões prioritárias. Ou seja, se tem alguma ação judicial que está transcorrendo e que gera algum tipo de ameaça ou de risco, se tem algum prazo que vence nos primeiros meses do ano que vem e que precisa, portanto, desde já ser debatido e discutido, tudo isso está elencado nesses materiais que vão ser também entregues à equipe de transição. E também convidei o governador eleito para acompanhar a mim e a nossa comitiva na COP, que acontece, Conferência do Clima, em novembro, na Turquia. O estado do Rio Grande do Sul, em função das enchentes, dos eventos climáticos, ele fundou interações com organismos internacionais, né, relacionados ao clima. Temos interagido muito as nossas equipes técnicas com essas estruturas internacionais. E a Conferência do Clima também vai ser uma oportunidade de a gente fazer, diante desses organismos, esse processo de transição. O governo que está encerrando, passando esse bastão também, essa interação com o governo eleito. Já também fiz esse convite formal aqui ao governador eleito, Luciano Zucco. Essas questões que são estruturantes e de longo prazo, naturalmente um processo de concessão, mesmo que nós lancemos um edital, teria leilão, mas neste governo ainda, mas contrato assinado no seguinte. Então, naturalmente, tudo isso que ultrapassa essa janela, né, do dia 6 de janeiro, quando é a posse, será do nosso lado conversado, interagido, e não vamos levar sem conversar com o governo eleito, que naturalmente produz impactos e tem ações críticas que vão envolver o futuro governo. Então, isso, da minha parte, será levado dessa maneira, nessa interação que nós vamos ter ao longo das próximas semanas. Já conversamos muito sobre a questão da dívida, articulações com o governo federal, a questão do fundo constitucional, já tem tramitações no Congresso que acontecem agora, temos a disposição de atuar conjuntamente nisso, né, junto à atual composição das casas, se houver perspectiva de votação de alguma medida como fundo constitucional ainda nesse ano legislativo.
2: O governador eleito Luciano Zucco avaliou também de forma positiva este primeiro encontro e destacou que a equipe de transição buscará o máximo possível as informações necessárias para dar continuidade nas ações de atendimento à população gaúcha.
11: Quero agradecer ao governador Eduardo Leite, Gabriel, nosso secretário Carcerinho Ranulfo, a secretária Calazans, eu, a Silvana, o Pascoal e a equipe de transição. Estamos realmente muito feliz, está sendo muito positivo de forma organizada pelo governador Eduardo Leite, já está propondo a participar pessoalmente de várias reuniões que ele vai apresentar aqui para os senhores e senhoras. Então, o Rio Grande do Sul realmente mostra uma maturidade, não só para o Estado, mas para o Brasil, de uma transição muito efetiva. A gente conversou ali por quase uma hora, mas queríamos conversar mais, e é isso. O Rio Grande do Sul precisa continuar o bom trabalho, aprimorar aquilo que deve ser feito, mas a gente está tendo realmente uma transição de excelência. Então, agradeço à imprensa pela cobertura e agradeço ao governador Eduardo Leite pela forma que está conduzindo.
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2: Meio-dia, 21 minutos. As faculdades Ideal deram o pontapé inicial para a campanha do vestibular de verão 2027. Inspirada no questionamento "Como você imagina sua vida amanhã?", a nova campanha convida os jovens a refletirem sobre os seus objetivos, aspirações e perspectivas de carreira. Mais do que promover o ingresso no ensino superior, a iniciativa reforça a identidade da Ideal como uma instituição que oferece oportunidades concretas de desenvolvimento profissional e acadêmico. Atualmente, a Ideal conta com mais de 30 opções de graduação distribuídas pelas mais diversas áreas do conhecimento. Todos os cursos são estruturados sob pilares de excelência acadêmica, inovação e proximidade com o estudante, garantindo uma vivência prática desde os primeiros dias de aula. O propósito central da campanha é estreitar ainda mais os laços com os futuros acadêmicos, ressaltando o papel transformador da educação na construção de trajetórias de sucesso. As inscrições para o vestibular 2027-1 já estão abertas e podem ser realizadas através do site oficial ideal.com.br. A prova é dia 12 de novembro de 2026.
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2: E a semana começa com tempo instável aqui na região. A atuação de um sistema de baixa pressão favorece a formação de nuvens carregadas, com previsão de chuva entre hoje e sexta-feira, dia 16. O período será marcado pelo predomínio de nuvens intercalado com aberturas de sol e pancadas de chuva. Isso não significa que o tempo ficará chuvoso durante todo o dia, mas a instabilidade deve persistir ao longo da semana. As pancadas poderão ocorrer principalmente durante a noite, madrugada e início da manhã. Não estão descartados temporais isolados. A maior preocupação é com o solo encharcado devido às chuvas anteriores. Novas precipitações poderão provocar alagamentos, enxurradas e deslizamentos de terra em pontos vulneráveis da região. Na quarta e na quinta-feira, a chuva tende a ocorrer de maneira mais irregular e localizada. A partir de sexta-feira, a instabilidade começa a perder força, com previsão de melhora significativa durante o fim de semana.
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15: O feriado será de atenção para chuva forte e temporais em várias regiões do país, principalmente no sul, sudeste e centro-oeste. Nesta segunda, os maiores destaques ficam para Santa Catarina e o Paraná, onde a atuação de uma área de baixa pressão sobre o Paraguai mantém o transporte de umidade e favorece chuva frequente, com alerta para temporais e acumulados mais elevados em alguns pontos. E a atenção continua na terça, quando as instabilidades permanecem na região sul e voltam a ganhar força em áreas de São Paulo e Mato Grosso do Sul. Na região sul do país, o feriado será de bastante instabilidades, principalmente no Paraná e em Santa Catarina. Uma área de baixa pressão sobre o Paraguai mantém o transporte de calor e umidade em direção à região, favorecendo a formação de nuvens carregadas e temporais. Desde cedo, há previsão de chuva no oeste, sudoeste e sul do Paraná, além do centro-oeste catarinense e norte gaúcho. Ao longo da manhã, as instabilidades se espalham por grande parte do estado catarinense e paranaense, além do nordeste gaúcho. Os maiores volumes são esperados principalmente entre o centro-oeste do Paraná e de Santa Catarina, onde a chuva pode ocorrer com maior frequência e intensidade. Já no Rio Grande do Sul, o tempo fica mais firme em algumas áreas, mas ainda há previsão de chuva no norte, e até a noite, as instabilidades voltam a aumentar no oeste gaúcho. E as temperaturas seguem agradáveis na maior parte da região. E na terça, a chuva continua. As instabilidades persistem desde cedo em grande parte de Santa Catarina e do Paraná, com chuva moderada a forte e atenção especial para acumulados elevados no centro-oeste paranaense, No estado gaúcho, a chuva fica mais concentrada na faixa norte, além do leste litoral, enquanto nas demais áreas, o tempo fica firme, apesar da maior nebulosidade. A sequência de chuvas mais fortes e temporais na região pode provocar alagamentos e enxurradas, especialmente onde a chuva ocorrer com maior frequência. Então, quem pretende viajar pelo sul deve acompanhar a previsão e as condições nas rodovias. Enquanto em áreas mais ao sul do país, o dia será mais agradável, como nas capitais Porto Alegre, Florianópolis e Curitiba.
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2: 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Boa tarde.
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2: Meio-dia, 28 minutos, boa tarde, ouvintes. Estamos abrindo nesse momento aqui pela Salete FM, a hora dos avisos nesta segunda-feira. 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
2: 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Boa tarde.
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21: 12 horas e 33 minutos.
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5: Convidamos para participar do programa A Voz do Sutraf, o coordenador-geral do Sutraf do Uruguai, o Alcemir Banhara. Bom dia, Banhara. Seja muito bem-vindo ao nosso programa.
6: Bom dia, Daiane. Bom dia a todos os ouvintes do programa A Voz do Sutraf. Grato pela oportunidade de poder estar aqui dialogando com nossos agricultores, com nossa base social.
5: Banhara, na última quarta-feira, o Sutraf do Uruguai recebeu uma unidade de produção de bioinsumos dentro do programa da Rede Sul de Bioinsumos, que é organizado pela Unipampa. O que essa unidade representa para o Sutraf e para os agricultores familiares da região? E como vocês pretendem trabalhar com ela daqui para a frente?
6: Então, Daiane e ouvintes, nós, lá no início do ano, a gente já foi convidados, nós enquanto Sutraf, enquanto Fetraf, para fazer parte dessa importante articulação que tem aqui nos três estados do sul do Brasil, que é a Rede Sul de Bioinsumos. Essa rede, ela é organizada por um grupo dentro da Universidade da Unipampa, está instalada mais na região de fronteira do estado, na região da Campanha, e que eles então são responsáveis por essa organização, pelo diálogo, pela construção de estratégias de produção e de consumo dos bioinsumos. Dentro desse projeto, nós temos pessoas bastante competentes, com um renome nacional, que dialoga a lógica daquilo que a gente está buscando. Ainda não está regulamentada a lei dos bioinsumos, mas a gente acredita que o mais breve possível ela poderá ser regulamentada, do ponto de vista de que o agricultor ele pode estar se produzindo o próprio bioinsumos, ou no caso, as cooperativas, ou sindicatos, ou entidades que trabalhem para os seus associados poderão estar desenvolvendo a produção desses bioinsumos para o consumo, né? Ou dentro da própria propriedade, ou para os seus associados, numa forma de prestação de serviço para esses agricultores. Então, dentro desse projeto, nós tivemos já, eu acredito que foi no mês de abril, importante etapa de formação junto com os agricultores, junto com a direção do Sutraf, e também dentro desse projeto previa a instalação de uma unidade de produção de bioinsumos aqui no Alto Uruguai, abrangendo o Sutraf e a Fetraf. Eu e o Paulo Santos, que é um dos técnicos responsáveis também pela produção, nós participamos, se não me falha a memória, no mês de junho, de uma importante etapa de formação de 5 dias lá em São Borja também, que faz parte dessa articulação, faz parte desse projeto. E agora nós recebemos, então, nesta semana que passou, os equipamentos para a instalação dessa unidade de produção de bioinsumos. Então, daqui mais alguns dias, a gente já vai ter equipamentos instalados e nós vamos iniciar esta produção. E essa produção, ela é feita em meio sólido, como é que o pessoal utiliza nesse termo. Ela é feita como? Ela é feita lá no grão de arroz. O grão de arroz, depois, ele é conservado, ele tem 15 dias para multiplicação dos micro-organismos e depois ele é guardado no freezer. Ele tem duração de até 6 meses e o agricultor pode levar lá para sua propriedade, segurar ele congelado até o horário da aplicação. E aí ele também é mais fácil de manuseio. A gente sabe que na forma líquida, ele tem uma validade mais curta. E então, digamos assim, nós estamos recebendo um equipamento, nós estamos recebendo tecnologias de última linha de produção, daquilo que a gente tem de mais atualizado também no mercado e que poderá servir para os nossos agricultores. Nós, durante esse período, já no ano passado, a gente fez alguns experimentos na produção de bioinsumos na forma líquida. Este ano nós produzimos os TMTs, os EMs, que são outras formas de produção. Vamos estar produzindo aí nos próximos dias, aí nos próximos meses, alguns compostos. E para que que eles servem? Esses compostos, o TMT, os EM, eles servem para promover a biodiversidade do solo, para que a gente tenha lá mais, naquele solo mais micro-organismo, mais matéria viva, que possa ter um solo saudável, um solo sadio. E esses bioinsumos que nós iremos produzir de forma isolada, eles têm características um pouco diferentes que eles servem lá para promover o desenvolvimento da raiz ou para combater um inseto específico, como é o caso da cigarrinha no milho. Ele tem ação principalmente preventiva numa série de questões que elas podem estar nos ajudando. Então, para nós, a gente comemorou muito essa semana, essa conquista que a gente teve lá do passado e que agora está se concretizando. Então, nos próximos dias, a gente vai estar fazendo o encerramento desse ciclo de instalação, vai estar recebendo as cepas que é para a gente reproduzir esses bioinsumos e acredito que ainda durante o mês de novembro, dezembro, a gente já possa estar distribuindo isso já para os agricultores, para nós iniciar os processos de testes e também os processos, né, de aplicação no maior número de lavouras possíveis aí. E isso vem, inclusive, numa das linhas que a gente tem trabalhado nesse ano, que a gente precisa reduzir o custo de produção. Então, esses também são produtos bastante baratos, eles são produzidos com baixo custo, né, de produção, e eles também ajudam o agricultor a, lá na sua propriedade, ter além de evitar o uso de agroquímicos, ter uma qualidade do solo, ter uma qualidade de planta, ter uma qualidade de fruto melhor ao final da colheita.
5: Certo, Banhara. Também na última quarta-feira, o Sutraf Alto Uruguai realizou uma reunião ordinária, onde, entre outros assuntos, foram discutidas as eleições. Como o Sutraf avalia o resultado do primeiro turno e quais são as perspectivas e os desafios para o segundo turno, especialmente pensando nas pautas e nos interesses da agricultura familiar?
6: Sim, Daiane, nós fizemos também nessa semana a nossa reunião da mensal da nossa coordenação, composta pela representação de todas as nossas sedes municipais, e a gente fez um processo de avaliação sobre o período eleitoral. Nós ouvimos todas as nossas coordenações municipais, o processo como que se deu, e a gente analisa alguns avanços, sinaliza alguns avanços, mas a gente também terminou este processo de avaliação com um grau de preocupação sobre o cenário que foi posto e ao final do primeiro turno e o que se avizinha para frente. Por que que a gente fala isso? Porque o sindicato tem um compromisso histórico. Se nós retomarmos a nossa história, as conquistas que nós tivemos das políticas públicas, que vai lá do passado, desde a saúde, desde a previdência social, com o agricultor recebendo um salário mínimo aos 60 anos de idade, a mulher aos 55, o tema do PRONAF, o tema dos PAA, do PNAE. Todas essas conquistas foram fruto de uma luta dos agricultores organizada pelo sindicato. E a gente vê já isso dito e nos meios de comunicação, que hoje nós temos ameaças a essas conquistas. Já a gente ouve falar de que é necessário se aumentar para mais tempo a idade para aposentadoria, de desvincular o salário mínimo das aposentadorias, e a gente não concorda com isso, e muito mais do que não concordar, a gente combate isso. Por quê? Porque nós, agricultor, tem toda uma vida de trabalho. Obviamente, quando ele chega nos 60 anos, já tem uma certa idade, já não tem mais as condições físicas do passado, e aí quando ele vai se aposentar, agora ele poderá receber menos de um salário mínimo. Isto ainda são especulações? São especulações, mas já estão sendo ditas. Os principais meios de comunicação já estão reproduzindo isso. Então, se é dito isso também em período eleitoral, há uma grande chance de depois isso se concretizar. Então, a gente analisou isso também, esse grau de ameaça dessas conquistas. A gente teme ainda por um processo que seja antidemocrático, que a gente enterre a democracia por algumas questões, por algumas ações, de que colocam, né, na dúvida isso, que é questionada, que a democracia só serve aquilo que eu penso, não pode ser aquilo que os demais pensam, não pode ser aquilo que a sociedade pensa. Então, isto nos gera um pouco de preocupação, conversamos com as nossas direções, e temos um compromisso, sim, de fazer esclarecimentos aos nossos agricultores, aos nossos associados, de levar essas informações para que depois eles não digam que não sabia ou que foram surpreendidos. E essa, então, é um pouco da definição que a gente teve nesta reunião da direção.
5: Nós agradecemos muito a sua participação aqui no programa, Banhara, e agora eu deixo espaço para as suas considerações finais.
6: Daiane, te agradeço também pela oportunidade e a gente quer deixar aqui também nosso recado ali, nos solidarizando mais uma vez ali no final de semana, no sábado, no dia 3. Nós tivemos mais um conjunto de municípios que foram atingidos por chuva de granizo e granizo de alto, de um tamanho bem maior do que o normal, com alto poder destrutivo, que destelhou um monte de casas. Foram principalmente os municípios de Cruz Altense e Estação, mas também nos municípios de Getúlio Vargas, Vendaval, nos municípios de Jacutinga, São Valentim. Basicamente, assim, todos os municípios tiveram algumas avarias, mas municípios que tiveram um pouco mais. Então, a gente também estende a nossa solidariedade, a gente está muito preocupado. Nós cada vez mais temos essa ideia de que a gente precisa que os governos municipal, estadual e nacional também assumam o compromisso de que esse prejuízo não seja só do nosso agricultor familiar, das nossas famílias que vivem no meio rural e que tem uma produção a céu aberto. Então, mais uma vez, além de se solidarizar, a gente tem uma esperança muito grande que esses eventos eles diminuam, embora a previsão seja de que a tendência disso aumentar, a gente carrega no fundo do nosso peito essa esperança de que não sejamos mais atingidos por isso e que a gente tenha o menor nível de perdas possível. Então a gente estende aqui o nosso abraço, quer desejar que aí que a gente tenha bom tempo favorável para adiante e que nós possamos cada vez mais nos fortalecer na agricultura familiar e potencializar essa agricultura familiar que é a que coloca o alimento na mesa de todos os brasileiros.
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0: Acidente entre carro e caminhão deixa dois mortos e causa bloqueio total da BR-386 em Carazinho.
1: Cheia de rios mantém quase 500 pessoas fora de casa no estado.
0: Milhares de fiéis participam de procissões de Nossa Senhora Aparecida em cidades gaúchas.
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0: Uma boa tarde, agora é 12:51.
1: A temperatura é de 19 graus na capital.
0: Duas pessoas morreram em uma colisão frontal entre um carro e um caminhão na BR-386 em Carazinho. A rodovia está bloqueada e registra cerca de 5 quilômetros de congestionamento. O repórter Vitor Zúculo tem as informações.
3: A colisão ocorreu no quilômetro 179 da rodovia, no trecho urbano do município, próximo ao entroncamento com a BR-285. De acordo com as informações, a batida foi frontal e envolveu um automóvel e um caminhão. Tanto o motorista do caminhão quanto do carro morreram no local. Por conta dos trabalhos das equipes, a pista neste momento está bloqueada. O trânsito está sendo desviado por dentro da área urbana de Carazinho, entre o trevo na BR-386 e o trevo do avião na BR-285. Até o momento, as identidades das vítimas não foram divulgadas.
1: O movimento de retorno do feriadão começou a se intensificar no final da manhã na Freeway. A expectativa é que o trânsito seja maior ao longo da tarde. O repórter Guilherme Milman acompanha.
4: Nesse momento são minuto na Freeway, passando pelas praças de pedágio de Santo Antônio da Patrulha e Gravataí. Isso representa metade da capacidade, ou seja, o motorista vai encontrar a companhia, mas consegue fluir normalmente em direção à capital. Demais rodovias também. A tendência é que esse movimento possa aumentar ao longo da tarde, já que a projeção da concessionária Via Sul é de 48 mil carros ao longo de todo o dia. O acumulado até agora é de um pouco mais de 13 mil carros.
0: Um homem de 41 anos morreu em um acidente na RS-307, em Santa Rosa, no noroeste do estado, nessa manhã. Ele estava em uma caminhonete Mitsubishi L200 que capotou. Segundo o Corpo de Bombeiros, o motorista foi encontrado fora do veículo, já sem vida. Uma mulher de 36 anos também estava na caminhonete, mas não se feriu.
1: Temperatura de 19 graus em Porto Alegre, 16 em Caxias do Sul, 17 em Santa Maria e Rio Grande, 19 em Pelotas e 20 em Passo Fundo. Douglas Weber atualiza a previsão do tempo para as próximas horas.
5: A segunda-feira será de tempo instável em boa parte do Rio Grande do Sul. A chuva começa pelo norte e avança para o nordeste do estado com riscos de pancadas fortes, raios, rajadas de vento e granizo. Nas demais regiões, há períodos de melhoria. Em Porto Alegre e na região metropolitana, pode chover à noite, com possibilidades de abertura de rápida de sol à tarde. Na capital, a temperatura varia entre 14 e 16 graus.
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0: Pelo menos 484 pessoas permanecem fora de casa em quatro municípios da fronteira oeste em razão da elevação dos rios. São moradores de Uruguaiana, Itaqui, São Borja e Alegrete. Em Uruguaiana, 169 moradores precisaram deixar as residências. Em Itaqui, são 86 pessoas fora de casa. Já em São Borja, 22. Alegrete registra 207 moradores fora de casa. O rio Uruguai está acima da cota de inundação nos três primeiros municípios e na cota de atenção em Alegrete. Segundo a Defesa Civil, apesar da alta registrada ao longo do último dia, o rio está estabilizado em São Borja nesse momento. Porém, como as águas que passam pela cidade seguem em direção a Itaqui e Uruguaiana, a tendência é de elevação do nível nesses dois municípios. Ainda nesta edição, ministro Alexandre de Moraes autoriza Flávio Bolsonaro a retomar visitas a Jair Bolsonaro, mas veta encontros com finalidade eleitoral.
1: Análise do TSE sobre canal de apoio ao presidente Lula não encontra conteúdos falsos já discutidos pelo tribunal.
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1: O Santuário de Nossa Senhora Aparecida, em Passo Fundo, deve encerrar a programação do feriadão com mais de 200 mil pessoas passando pela região. Um dos principais momentos da Romaria foi a procissão realizada ontem, com um percurso de cerca de 7 quilômetros entre a Catedral Metropolitana e o Santuário. Durante a tarde de hoje, mais 3 missas devem ocorrer às 2, às 4 e às 6 horas. A última celebração do dia, marcada para às 6 da tarde, será a bênção dedicada ao jovem.
0: Milhares de fiéis participaram nessa manhã da procissão de Nossa Senhora Aparecida em Alvorada. A celebração, organizada há 30 anos pela Paróquia Sagrado Coração de Jesus, começou por volta das 9 horas com uma caminhada até a gruta dedicada à Padroeira do Brasil. Os devotos percorreram o trajeto a pé, de motocicleta e a cavalo.
1: Em Porto Alegre, fiéis também participaram das celebrações no Santuário Nossa Senhora Aparecida, no bairro Ipanema, na Zona Sul. Durante a manhã, houve missas e procissão pelas ruas da região. À tarde, mais 3 missas serão realizadas. Às 6h30, a celebração festiva será presidida pelo Bispo Auxiliar da Arquidiocese de Porto Alegre, Dom Darley José Kammer. Depois da missa, a tradicional procissão luminosa encerra as homenagens.
0: O Papa Leão XIV será submetido amanhã a uma cirurgia para retirar um nódulo no pulmão. A informação foi confirmada pelo Vaticano. O pontífice, de 71 anos, anunciou no domingo que o nódulo foi identificado durante exames em estágio inicial e que os médicos recomendaram a operação. A recuperação deve levar cerca de uma semana. Ainda não há informações se a viagem do Papa à América Latina, prevista para novembro, será mantida. A agenda prevê visitas ao Uruguai, à Argentina e ao Peru. Agora em Porto Alegre, 19 graus e a temperatura, meio-dia, 57 minutos.
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1: O DEMAI concluiu um serviço de manutenção na rede da Rua Montreal, no bairro Jardim Lindóia, na zona norte de Porto Alegre. O abastecimento de água começou a normalizar nessa manhã em 8 bairros: Boa Vista, Cristo Redentor, Jardim Itu-Sabará, Jardim São Pedro, Passo da Areia, São Sebastião, Vila Floresta e Vila Ipiranga. A obra começou na noite de sábado e foi finalizada neste domingo. Segundo o DEMAI, o sistema já opera normalmente, mas ainda há relatos de falta de água, principalmente no Cristo Redentor. Em instantes, governador eleito Luciano Zucco dá início à montagem do novo governo e prepara para esta semana anúncio dos primeiros secretários.
0: A área técnica do Tribunal Superior Eleitoral não encontrou publicações com conteúdos falsos já analisados pela corte no canal de apoio ao presidente Lula no WhatsApp. O relatório, feito a pedido do presidente do TSE, ministro Cássio Nunes Marques, alerta, porém, para o risco de disseminação em massa de mensagens às vésperas do segundo turno. Entre os pontos destacados estão o grande alcance das publicações, o volume de encaminhamentos e a mobilização coordenada de apoiadores. No domingo, o corregedor-geral da Justiça Eleitoral, ministro Ricardo Vilas Boas Cueva, suspendeu a ordem de bloqueio e restabeleceu provisoriamente o canal, mantendo a proibição de conteúdos falsos já analisados pelo tribunal.
1: O ministro Alexandre de Moraes, do Supremo Tribunal Federal, autorizou a retomada das visitas do senador Flávio Bolsonaro ao ex-presidente Jair Bolsonaro, que está preso em regime domiciliar. A suspensão das visitas havia sido determinada em julho por 90 dias, depois que Flávio Bolsonaro divulgou nas redes sociais uma carta recebida do pai durante o encontro, descumprindo medidas cautelares. Apesar da liberação, Moraes manteve a proibição de uso das visitas para fins político-eleitorais e de divulgação de manifestos ou declarações do ex-presidente.
0: O diretor-geral da Polícia Federal, Andrei Rodrigues, vai se reunir amanhã com o presidente do Supremo Tribunal Federal, Edson Fachin, para apresentar informações do caso do Banco Master, que mencionam ministros da corte. O material foi extraído dos celulares do banqueiro Daniel Vorcaro e do cunhado dele, Fabiano Zetel. Ao confirmar o encontro, Fachin afirmou que nenhum fato deve ficar de fora da operação. Pelo menos 6 ministros do Supremo ou familiares são citados no nos arquivos.
1: O ministro Nunes Marques também marcou para amanhã uma reunião com as equipes jurídicas das campanhas do presidente Lula e do senador Flávio Bolsonaro. O encontro ocorre após uma série de decisões do TSE tomadas a pedido dos advogados dos presidenciáveis. O objetivo da reunião é tentar acalmar os ânimos na fase final da disputa eleitoral. A interferência do Poder Judiciário tem sido alvo de queixas tanto de Flávio quanto de Lula ao longo da campanha deste ano.
0: O governador eleito do Rio Grande do Sul, Luciano Zucco, intensifica nesta semana as articulações para montar um novo governo e pretende anunciar os primeiros secretários a partir de quinta-feira. Amanhã, ele se reúne com os presidentes dos 6 partidos que integraram a coligação eleitoral para discutir a estrutura do governo e a distribuição de espaços entre as siglas. Zucco, no entanto, já sinalizou que pretende escolher pessoalmente os integrantes do primeiro escalão.
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2: 13 horas e 3 minutos.
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2: 13 horas e 6 minutos.
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0: Agora são 1:07. Muito boa tarde, gaúchos. Boa tarde, catarinenses. Estamos chegando, feriado 12 de outubro de 2026. Nós estamos chegando a partir de agora, nessa tarde de segunda-feira, para fazermos companhia para vocês até às 14h30. Está no ar mais uma edição do programa Expresso Banda.
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0: Quem também chega, manda um abraço, vai ficar conosco. Na parte técnica, o nosso colega, o nosso amigo
2: Luiz Otávio.
0: Luiz Otávio tá aí. Lucas tá por aí também.
2: Um abraço.
0: E também um abraço aí em nome dos parceiros. 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

0: 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Vamos lá, vamos começando o programa, tempo fechado lá fora, acho que teremos mais chuva por aí. Vamos trazendo música, Rogério Magrão.
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1: 13 horas e 18 minutos.
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3: Às 14 horas e 30 minutos.

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0: É, agora são 1h20. 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Vamos lá, Lucas, 1h23, trazendo mais música. Banda Mercosul.
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1: 13:31.
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0: 1:34. 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Vamos lá, estamos aí nesta tarde de segunda-feira, feriado, 12 de outubro, trazendo aí Banda Brilha Som.
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1: 13 horas e 46 minutos.
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0: 1h49. 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Trazendo agora a música, daqui a pouco tem notícias na hora certa. G10.
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2: Congestionamento por causa de bloqueio total em Carazinho, no norte do estado. Acidente entre carro e caminhão deixou duas pessoas mortas no trecho. Cheia de rios mantém quase 500 pessoas fora de casa no Rio Grande do Sul. Análise do Tribunal Superior Eleitoral sobre canal de apoio ao presidente Lula não encontra conteúdos falsos citados por Flávio Bolsonaro. Documento foi feito por determinação do presidente da corte, ministro Cássio Nunes Marques. Céu nublado em Porto Alegre agora faz 20 graus. O dia será de instabilidade na maior parte do Rio Grande do Sul. Tem possibilidade de pancadas de chuva no noroeste, norte e centro do estado. 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
4: E segue com um movimento bem intenso e aumentando nas últimas horas, no começo dessa tarde, para o retorno de veículos do litoral norte. Fluxo é de 60 veículos por minuto na Praça de Pedágio de Santo Antônio da Patrulha, onde tem o maior movimento agora, e começa a aumentar aos poucos também na chegada à região metropolitana. Na BR-386 ainda tem um bloqueio total, com o desvio do trânsito pelo interior de Carazinho, e na própria 386 uma fila que se estende por cerca de 3 quilômetros para cada sentido da rodovia. Com trânsito, Ian Tambará.
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2: Autoridades da Indonésia anunciaram hoje que uma brasileira detida no país pode ser condenada à prisão perpétua. A mulher, de 36 anos, foi presa na terça-feira com cerca de 4 quilos de cocaína líquida escondida em 7 frascos de shampoo e outros produtos de higiene pessoal depois de desembarcar em Bali, vinda do Brasil. Segundo a polícia, essa é uma das maiores apreensões de cocaína líquida já realizadas em Bali. Em depoimento, a mulher declarou aos investigadores que receberia cerca de 50 mil dólares pela entrega. O valor equivale a 249 mil reais. 60 países apoiaram uma declaração se comprometendo a trabalhar para preservar a liberdade de navegação e se opondo à introdução de pedágios em estreitos utilizados para navegação internacional. O documento foi assinado hoje por países que são membro da União Europeia, Austrália, Japão e Reino Unido, por exemplo. Desde o começo da guerra entre Estados Unidos e Irã, a cobrança de tarifas para navegação pelo Estreito de Hormuz vem sendo

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3: 14 horas e 4 minutos.
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0: Duas horas agora com 6 minutinhos, é, segunda parte do programa, a gente vai com vocês até as 14h30, Lucas tá por aí, Luiz Otávio também, obrigado aí pela companhia, segunda-feira, feriado, tô trazendo música, Lucas, pra abrir a segunda parte, banda Ébanos.
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1: 14 horas e 17 minutos.
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0: 2 horas agora com 21 minutinhos. É, programa Expresso Bandas chegando ao final. Abraço em meu nome, no meio do Lucas, do Luiz Otávio. A gente volta com vocês amanhã, né? Com mais uma edição do programa. Ótima tarde de feriado aí pra todo mundo. Já já o Luiz Otávio vai estar fazendo companhia pra vocês. Obrigado pela audiência, cuidem-se e até amanhã. Tchau, tchau.
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1: 14 horas e 32 minutos.
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3: Fala, minha gente, muito boa tarde. Sejam todos bem-vindos à nossa 100.3 de Marcelino Ramos. E aí, como é que tá a tua tarde de segunda-feira? Como é que tá o teu feriadinho? Tudo bem por aí? A gente espera que sim, para que juntos a gente curta mais uma tarde, a gente curta esse dia 12 de outubro de 2026. Hoje comemoramos o dia de Nossa Senhora Aparecida, o dia das crianças. Então, um abraço para todas as crianças que estão aí na audiência aqui da programação, tá? Tá bom? A partir de agora entra no ar o nosso Overdose, a tua dose máxima das mais curtidas. Eu, seu amigo Luiz Otávio, vou ficar por aqui até as 16h30, então aumenta o volume porque aqui a gente não tem estilo musical definido. É você que manda na playlist da 100.3 a partir de agora. Tá com vontade de curtir a tua música? 549-8117-9296. Primeirinha de hoje, Harry Styles com Aperture. Excelente segunda.

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1: Bora, minha gente, 14 horas agora, 40 minutinhos, 20 minutos já nos separando da virada de hora aqui na programação da 100.3, tarde nublada agora de segunda-feira, né? A gente já teve uma leve chuva por aqui nessa segunda, mas agora o tempo segue nublado por aqui, a previsão do tempo para que assim continue, né? O tempo deve continuar de chuva aí durante praticamente toda a semana, né? A gente deve voltar a ver o sol lá por sexta-feira por aqui. Então, próximo final de semana, sim, teremos tempo bom aqui em Marcelino Ramos, mas durante a semana a chuva deve continuar e ainda temos previsão aí de pancadas de chuva durante também toda essa tarde, noite aí de segunda-feira. Tá bom, minha gente? Para você que tá curtindo o feriadinho por casa, descansando, aproveitando aí os amigos, a família, né? Pessoal aproveitando a criançada também aí, ó, um bom proveito pra você, tá bom? Pode ficar junto aqui na nossa programação, porque aqui a gente mistura todos os sucessos pra trazer uma tarde maravilhosa pra você, fazer a trilha sonora perfeita pro teu momento, tá bom? E aqui em Marcelino Ramos, nesse instante, 22 graus a temperatura. 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
1: Bora pra mais música na nossa tarde de segunda-feira. Então aumenta o volume porque agora tem ele chegando, João Gomes.

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1: 14 horas e 46 minutos.
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6: 14h50, bora pra mais sucesso? Agora tem ela, Zélia Duncan, com Alma, pra gente recordar por aqui. Aumenta o volume.

0: 14 horas, agora 57 minutinhos, reta final da primeira parte do nosso Overdose, que vai contigo até as 4h30, mas daqui a pouquinho tem virada de hora, tem notícias na hora certa aqui na programação, né? 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
0: Pra fechar então a primeira parte do Overdose, Maiara e Maraíza e o Dilcinho.

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2: Notícia na hora certa, 3 horas. Bombeiros localizam corpo de mulher desaparecida no rio Carreiro, entre Guaporé e Vista Alegre do Prata, na Serra Gaúcha. Comissão de Constituição, Justiça e Cidadania do Senado marca para quarta-feira a votação da proposta de emenda à Constituição da Segurança Pública. Papa Leão XIV cancela audiências até 20 de outubro devido à cirurgia para a retirada de nódulo no pulmão. Procedimento está marcado para amanhã e ainda não há confirmação se viagem do pontífice para a América Latina em novembro está mantida. Céu nublado na capital agora faz 18 graus. O dia é de instabilidade na maior parte do Rio Grande do Sul. Tem possibilidade de pancadas de chuva no noroeste, norte e centro do estado. 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
4: Com o fluxo na freeway bastante alto, atingiu um pico agora de quase 80 veículos por minuto na praça de pedágio de Santo Antônio da Patrulha, no retorno do litoral para a região metropolitana. Em Gravataí, movimento é intenso também, de 60 por minuto. Mesmo assim, não tem filas, grandes congestionamentos ao longo de toda a rodovia, a não ser na chegada a Porto Alegre, já com uma velocidade reduzida próximo da BR-116, onde há pouco teve relato de acidente. Na BR-386, tem de 3 a 4 quilômetros de congestionamento em Carazim, ainda por conta de um bloqueio total para atendimento a acidente. Com trânsito, Ian Tambará.
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2: Casal de motociclistas morre em acidente na BR-472 em Santa Rosa, na região noroeste.
5: A colisão frontal foi registrada hoje, por volta do meio-dia, no quilômetro 153 da BR-472 em Santa Rosa, no noroeste do estado. Segundo a Polícia Rodoviária Federal, o acidente envolveu uma van Mercedes-Benz Sprinter emplacada em Juí e uma motocicleta BMW R1250 emplacada em Porto Alegre. Conforme o Corpo de Bombeiros, por motivos ainda desconhecidos, a van teria invadido a pista contrária. O condutor e a passageira da motocicleta, ambos de 48 anos, morreram no local. Até o momento, a identidade das vítimas não foi confirmada. O motorista da van, de 44 anos, foi hospitalizado em estado estável. Para a Rádio Gaúcha, Bruna Scheifler.
2: O ex-presidente brasileiro José Sarney, de 96 anos, apresenta boa evolução clínica, mas permanece internado em um hospital de São Luís, no Maranhão, segundo o boletim médico.

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3: 15 horas e 6 minutos.
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0: Bora, minha gente, 15 horas 7 minutinhos, seguimos por aqui ao vivo contigo na programação da 100.3, é o nosso Overdose, no oferecimento da Faculdade Ideal. 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
5: É a primeiro lugar de Marcelino Ramos pra você e com você nessa tarde super especial de segunda-feira, dia das crianças, dia de Nossa Senhora Aparecida, inclusive feriado no Brasil, né, minha gente? Coisa boa esse feriadão prolongado aí, a gente passou o final de semana, segundinha de folga também, coisa boa. Ou pra você que, assim como eu, tá aí trabalhando na labuta, garantindo o pão de cada dia no feriadinho, forte abraço, a gente traz a trilha sonora perfeita pra você também, tá bom? Inclusive, mandar um abraço todo especial pra ele, nem no feriado não tá com o rádio desligado, tá aqui acompanhando a nossa programação, meu amigo Juliano Zampiva. Juliano, forte abraço, ótima segunda-feira aí, bom início de semana pra ti e pra toda a família, tá bom? Como eu sei que o Juliano curte aquela música das antigas assim como a gente, bora recordar o passado, minha gente? Aumenta o volume, tem Ice House na programação com No Promises.

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0: Tá aí, minha gente, Inimigos da HP na programação com Bye Bye, 15 horas 17 minutinhos, bora lá pro nosso Dose Paparazzi de hoje.
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0: E olha só, minha gente, ontem no entardecer aí a gente ganhou uma informação que repercutiu demais aí nas redes sociais, tanto no perfil dela, principalmente no perfil dele também, né? O pessoal elogiando o término por lá no Instagram do Vini Júnior. Mas, enfim, a informação é: Virgínia Fonseca e Vini Júnior estão separados novamente. Pois é, o fim do namoro foi confirmado neste domingo pela assessoria da influenciadora ao canal CNN Brasil. Apenas 4 meses depois da primeira separação e cerca de 3 meses após a reconciliação, né? Em comunicado, a equipe de Virgínia afirmou que não houve uma briga ou um conflito, mas apenas o entendimento de que os dois não deveriam continuar como um casal. Os rumores de término começaram no sábado, depois de informações sobre um possível desentendimento entre eles em Madrid, na Espanha, onde o jogador mora e atua pelo Real Madrid, né? Outro detalhe que chamou atenção foi a viagem de Virgínia para Miami, nos Estados Unidos, sem a companhia do Vini Júnior. Inclusive, ela foi ao encontro do ex-marido, Zé Felipe, para levar os 3 filhos do casal, né? A Maria Alice, a Maria Flor e o José Leonardo. Eles dividem o tempo entre a casa do pai e da mãe. Nas redes sociais, Virgínia chegou até a publicar, inclusive foi hoje essa publicação, uma foto cobrindo o rosto com uma toalha, e ela escreveu acabada.com depois da confirmação da separação, né? Mas ontem ela estava postando aí fotos sorridentes, imagens com os filhos na praia. Virgínia e Vini Júnior assumiram namoro lá em 2025, terminaram em maio deste ano, né? E aí passou a Copa e eles reataram em julho, chegando inclusive a trocar alianças de compromisso. Até o momento, nenhum dos dois se pronunciou diretamente sobre este novo término nas redes sociais, né? Mas o pessoal tá comentando demais aí essa nova separação de Vini Júnior e Virgínia Fonseca, né? Essa informação foi confirmada à CNN Brasil ontem à tarde e repercutiu aí nas redes sociais. Então tá aí, e aí, será que teremos próximos capítulos dessa novela? Será que voltam novamente? Ou será que dessa vez é definitivo? Vamos ter que esperar pra ver, né, minha gente? Esse foi o destaque do nosso Dose Paparazzi de hoje, que volta amanhã aqui na programação.
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3: 15 horas e 21 minutos.
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5: Seguimos por aqui contigo até as 16h30. É o nosso Overdose ao vivo na programação. 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
2: 15 horas agora, 25 minutos. É o nosso Overdose que tem sequência aqui na nossa programação, nessa segunda-feira. Inclusive, agora quero mandar um abraço todo especial lá pro meu amigo Polaquinho, né? Tá lá em Viadutos curtindo a nossa programação. Fazia tempo que o Polaquinho não participava aqui do programa, né? Horário de trabalho, a gente sabe. Polaquinho, forte abraço, mas hoje tá por casa curtindo a nossa programação, curtindo o feriado, participou. Polaquinho, forte abraço, boa segunda-feira pra ti e pra toda a família, tá bom? Como eu sei que o Polaquinho curte um Amadão Batista, bora curtir também aqui na programação. Amado Batista, mais um clássico na nossa segunda-feira.

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1: 15 horas e 31 minutos.
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0: Bora, minha gente, 15 horas agora, 35 minutinhos, e estamos juntos nessa tarde super especial de segunda-feira. Alô, pessoal de toda a nossa região que tá acompanhando a nossa programação, aproveitou o feriadinho para relembrar aqui talvez a Rádio Salete, né, para curtir aí o nosso programa Overdose. Você que tá todos os dias aqui com a gente, valeu demais pela tua companhia, tá bom? Bora de nostalgia na parada? Então bora lá!
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0: E bora falar sobre essa nostalgia da Shakira, inclusive. Hoje a gente vai recordar a Shakira, essa música lançada lá em 1995 no álbum Pies Descalços. A música foi um dos grandes responsáveis por apresentar a cantora colombiana ao público internacional. Essa letra, ela fala sobre o arrependimento e a saudade depois do fim de um relacionamento. Shakira reconhece que cometeu erro, sente falta da pessoa amada e tenta encontrar uma maneira de recuperar aquilo que perdeu. O título, Estou Aqui, soa como um pedido de atenção, quase com quem diz: ainda tô aqui, meus sentimentos continuam vivos. Musicalmente, a faixa mistura aquele pop latino com elementos de rock, violões marcantes, guitarras e uma interpretação cheia de energia por parte da Shakira, né? Característica muito marcante da Shakira daquela fase. Essa música marcou o início de uma trajetória internacional e mostrou que por trás de uma batida contagiante também existe uma história de amor, uma história de saudade, né? Enfim, a gente vai recordar lá do iniciozinho da carreira dela, Shakira, com Estou Aqui. 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
1: Tá aí a regravação de Thiaguinho, Envolvidão, na programação 1546. Bora pro nosso Dose Tech de hoje.
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1: Isso mesmo, quadro aqui na nossa programação, onde a gente fala um pouquinho sobre o mundo da tecnologia e hoje a gente vai falar sobre a tecnologia aliada à área da saúde, né? A gente vem já há muito tempo falando sobre os vestíveis, né? Que são as tecnologias que você usa no seu corpo, como os relógios, os smartwatches, né? Os relógios inteligentes, que há muito tempo já vem sendo parte aí da vida de toda a população, né? Tem os óculos inteligentes também, enfim. E a grande sacada da vez são os anéis inteligentes. E agora uma empresa tá anunciando aí um novo anel que vai ajudar sobre mais algo, né? A gente sabe que já tem anel que mede pressão arterial, os anéis aí que medem todos os batimentos cardíacos, como tá o seu corpo, enfim. Agora essa empresa anunciou esse anel inteligente que poderá ajudar a descobrir se o seu corpo está envelhecendo mais rápido ou mais devagar do que o esperado. A empresa chamada UltraHuman anunciou uma parceria com autoridades de saúde de Abu Dhabi, nos Emirados Árabes, para desenvolver uma tecnologia capaz de estimar a chamada idade biológica. O sistema vai combinar dados sobre sono, atividade física, saúde cardiovascular e metabolismo com exames clínicos, incluindo análises de sangue. A ideia é identificar fatores associados ao envelhecimento mais acelerado ou um envelhecimento saudável. O projeto terá 2 anos de pesquisa e validação antes da implementação gradual. Quando estiver disponível, a idade biológica poderá ser consultada por plataformas digitais de saúde do governo local. A concorrente, a Oura, que aí é uma empresa americana, também anunciou uma parceria na região, com foco inicial na saúde feminina e nos riscos cardiometabólicos. Por enquanto, a tecnologia da UltraHuman segue em desenvolvimento e não tem data de lançamento. A proposta é transformar os dispositivos vestíveis em ferramentas de prevenção, indo além da contagem de passos e do monitoramento do sono. Então tá uma baita sacada, né, minha gente, que a cada vez mais a gente vai tendo relatórios de saúde com esses vestíveis, com os relógios, agora com os anéis inteligentes também. Cada vez mais a gente acompanha como anda a nossa saúde, né? Super importante, claro, a gente torce para que essa fase de pesquisa aí dê tudo certo, que seja concluída e que rapidamente também essa tecnologia esteja disponível aí para toda a população, né? Então tá aí, esse foi o nosso Dose Tech de hoje, que volta amanhã na programação da 100.3.
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4: 15 horas e 50 minutos.
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1: 15 horas 52 minutos, 8 minutos nos separam da virada de hora, de uns notícias na hora certa, do sinal das 16 horas, mas ainda tem muita música pra gente curtir, porque vamos contigo até as 16h30, tá bom? Quero mandar um abraço pra esse pessoal que tá aí na sacada, ouvindo a nossa programação, né? Tá a Mari, a Xé, o Budi. Forte abraço pra vocês, obrigado demais pela companhia, pra você que estão fazendo aí desse feriadinho a companhia da 100.3, forte abraço. Mari, tudo de bom, boa semana, pedi um flashback, então bora curtir, flashback nacional, inclusive a gente recorda agora Barbarella na programação.

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2: Casal de motociclistas morre em acidente na BR-472 em Santa Rosa, na região noroeste. Liberado o trânsito na BR-386 em Carazinho, no norte do estado, após colisão frontal com duas mortes. Flávio Bolsonaro diz que vai visitar o pai amanhã. O candidato comemorou a decisão do ministro Alexandre de Moraes, que liberou o encontro com o ex-presidente, que está preso em regime domiciliar. Céu nublado em Porto Alegre agora faz 18 graus. Previsão é de instabilidade na maior parte do Rio Grande do Sul. Tem possibilidade de pancadas de chuva no noroeste, norte e centro do estado. 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
4: Com o movimento alto da Freeway, que vai se estendendo agora também para a região metropolitana, onde já tem 75 veículos por minuto na praça de pedágio de Gravataí. O fluxo mais forte ainda é o de Santo Antônio da Patrulha, onde passam 80 por minuto e gera filas, inclusive, se estendendo ao longo das últimas curvas antes do pedágio pela Lagoa dos Barros. Na chegada a Porto Alegre Canoas, junto da BR-116, o trânsito foi liberado após atendimento a um acidente por ali. Com trânsito, Ian Tambara.
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2: Os bombeiros localizaram no começo da tarde a mulher que estava desaparecida desde domingo no Rio Carreira entre Guaporé e Vista Alegre do Prata, na Serra Gaúcha. A vítima ainda não foi identificada oficialmente. As buscas aquáticas e nas margens do rio iniciaram logo após o desaparecimento, com equipes atuando em duas embarcações. E essas equipes encontraram o corpo no começo da tarde. A Comissão de Constituição, Justiça e Cidadania do Senado deve votar emendas à proposta de emenda à Constituição da Segurança Pública na quarta-feira. A proposta amplia as atribuições da União na área para ampliar o combate ao crime organizado. O texto base foi aprovado em setembro. Se aprovada, a PEC avança para a votação no plenário da Casa. A comissão é a única concessão marcada para quarta-feira, mesmo dia em que foi pautada no Senado a proposta pelo fim da escala de trabalho 6x1. 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Da redação, Maria Regina Eichenberg.
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8: 16 horas e 4 minutos.
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2: E a gente tá de volta, 16 horas 6 minutos. É a programação da 100.3 da Rádio Salete de Marcelino Ramos. Te fazendo companhia até as 4h30, a gente vai juntos, tá bom? Começa a partir de agora a terceira e última parte do nosso Overdose, mas tem muita música separada pra gente curtir esse feriadão juntos da programação. Tô por aqui, seu amigo Luiz Otávio, fazendo a trilha sonora perfeita pro teu início de semana. Bora de música então? Pra gente começar a terceira parte, tem Biquíni Cavadão.

0: Ai, Henrique Juliano, última saudade, 16 e 16, bora pro Top Music de hoje.
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0: Primeiro lugar de hoje nas plataformas digitais, nas rádios por todo mundo, Malcolm Todd com Earrings, bora curtir.

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1: 16 horas e 19 minutos.
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5: Meu povo, estamos chegando ao final da nossa edição especial de feriadinho do Overdose, hein? Quero agradecer demais a tua companhia, a tua parceria em mais uma tarde por aqui. Mas é a primeira tarde que a gente fica junto nessa semana, tá bom? Temos o restante da semana pra se curtir aqui na programação da 100.3. Amanhã, terça-feira, 14h30, a gente tem um horário marcadíssimo por aqui. Deixo vocês hoje com o sucesso de Jota Quest, depois tem Gotti. Eu tô de volta amanhã e daqui a pouquinho Territórios Sertanejo com a Raquel. Até, se cuidem, tchau, tchau.

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1: 16:32.
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E agora são 16:32. Muito boa tarde, Marcelino Ramos e região. Estamos chegando a partir de agora aqui na Rádio Salete FM 100.3 com mais uma edição do Território Sertanejo. Começando aí mais uma semana, hoje segunda-feira, 12 de outubro, feriado nacional, dia de Nossa Senhora Aparecida, também dia das crianças. A partir de agora a gente te acompanha por aqui com o Território Sertanejo, nesta tarde de segunda-feira, tarde nublada, em Marcelino Ramos. Vamos até às 17h50, levando a você o melhor da música sertaneja. Muito boa tarde para você que está aproveitando aí a folga, descansando neste feriado, para você que está por casa, quem nos leva na carona, quem sabe você que está trabalhando também aí nesta segunda-feira. Muito obrigada por estar aí acompanhando a nossa programação. Quem também chega junto comigo na parte técnica, seleção musical, é o meu colega, meu amigo Ebenezer, que deixa a todos o seu boa tarde. 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Vamos abrindo a nossa edição de hoje com Rick Renner. Boa tarde. Música.

0: Estamos por aqui neste final de tarde de segunda-feira te fazendo companhia com o Território Sertanejo em clima de feriadão, né? Até às 5h50 seguimos por aqui. Você ouviu o sucesso com Vanessa Camargo e é só o começo, tem muita música ainda chegando para você nesta tarde de segunda-feira. 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Vamos ouvindo mais música, chegando por aqui Luan Santos. Santana.
1: O ano era 2007. Eu tinha 14 anos na época, quando eu comecei a cantar profissionalmente. E essa música veio como um presente pra mim. Na verdade, muitos de vocês, eu acho que passaram a ouvir falar no nome Luan Santana quando ouviu essa música pela primeira vez. E sempre que a gente se encontra nos shows, vocês, meus fãs, olham no fundo dos meus olhos e sempre me pedem: por favor, regrava aquela música. É ou não é? Então esse é o meu presente agora pra vocês. Assim.

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1: 16:47.
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1: Seguimos por aqui com o Território Sertanejo, faltando 9 minutos para as 5 horas da tarde. Lembrando que na virada de hora você acompanha aí as notícias na hora certa para se manter bem informado durante a nossa programação. 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Mais música por aqui com Maiara e Maraísa.

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2: Vamos fechando a primeira parte do programa com César Menotti e Fabiano e já já estamos de volta.

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2: Fim de semana. Análise do Tribunal Superior Eleitoral sobre o canal de apoio ao presidente Lula no WhatsApp não encontra conteúdos falsos citados por Flávio Bolsonaro. O relatório foi feito por determinação do presidente da corte, Cássio Nunes Marques. Furacão Simão deixa uma pessoa morta e provoca inundações durante sua passagem no oeste do México. Céu nublado em Porto Alegre. Agora faz 18 graus. O dia será de instabilidade na maior parte do Rio Grande do Sul. Tem maiores possibilidades de pancadas de chuva no noroeste, no norte e no centro do estado. 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
4: Que amenizou um pouco em Santo Antônio da Patrulha, na Freeway, mas o movimento de volta do litoral ainda é alto por lá. Tem 75 veículos por minuto ali e também no pedágio de Gravataí. Movimento mais equilibrado, porém bem acima da média e próximo da ocupação máxima da rodovia. Na RS-040, a volta do litoral também tem fluxo intenso, acima dos 20 por minuto, que também é um panorama muito parecido com o da Freeway e que já provoca alguns pontos de fila e maior lentidão no trecho de Águas Claras. Com trânsito, Iantambará.
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2: O programa eleitoral das 13 horas dessa segunda-feira do candidato à presidência Flávio Bolsonaro foi ao ar sem áudio nas emissoras de TV de todo o Brasil. Não houve falhas no programa do outro candidato, Luiz Inácio Lula da Silva, exibido na sequência. Por volta de uma hora após a exibição da propaganda, Flávio publicou em seu perfil nas redes sociais um vídeo com críticas ao ocorrido. A propaganda eleitoral gratuita voltada ao segundo turno iniciou na última sexta-feira. A causa da falha na propaganda de Flávio nesta segunda ainda não foi esclarecida. O aeroporto internacional de Riad, na Arábia Saudita, permanece fechado nesta segunda-feira. O local teve as operações suspensas após uma série de ataques realizados pelos Houthis, grupo terrorista residente no Iêmen. As ofensivas começaram na semana passada e se intensificaram no sábado, quando um bombardeio matou ao menos 13 pessoas e deixou mais de 300 feridos. No domingo, um novo ataque com mísseis ao aeroporto provocou um incêndio, deixou uma outra pessoa morta e mais 11 pessoas feridas. Os Houthis alegam que os ataques são retaliações à presença saudita no Iêmen. 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Da redação, Matias Boni.
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2: 17 horas e 6 minutos.
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E agora são 17 horas mais 10 minutos e nós estamos de volta por aqui com a segunda parte do Território Sertanejo, nossa edição deste feriado. Hoje é segunda-feira, dia 12 de outubro, dia de Nossa Senhora Aparecida e também dia das crianças. E nós continuamos por aqui até às 17h50 te fazendo companhia com muito sucesso da música sertaneja. O Ebenezer continua na parte técnica, seleção musical. Vamos abrindo a segunda parte do programa com Teodoro e Sampaio. Boa tarde.

Agora são 17h18, seguimos por aqui com o Território Sertanejo, nossa primeira edição da semana. Estamos aí neste fim de tarde de feriado, vamos ouvindo mais música, mais sucesso chegando por aqui com Ícaro e Gilmar.

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1: 17 horas e 23 minutos.
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Continuamos por aqui com o Território Sertanejo. Se passaram já 29 minutos das 5 horas da tarde. 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Mais música chegando por aqui com Humberto e Ronaldo, boa tarde. 1, 2, 3.

0: 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Eles não sabem o que estão fazendo. Pai, em tuas mãos entrego o meu espírito. Tudo está consumado. Tudo está consumado.
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2: 17 horas e 38 minutos.
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1: 20 minutos faltando para as 18 horas e nós estamos por aqui com o Território Sertanejo, com a gente Flex Now, seu aliado natural contra as dores, suplemento alimentar que renova sua energia e bem-estar. 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Vamos ouvindo mais música, chegando para você agora Paula Fernandes.

Estamos chegando ao final da nossa edição de hoje do Território Sertanejo. Quero te agradecer pela tua sintonia. Um excelente restante de feriado. Amanhã a gente está de volta a partir das 16h30. Nós vamos fechando a nossa edição de hoje com o trio Parada Dura e Dino Franco e Moraí. Tchau, tchau. Até amanhã.

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1: 17 horas e 50 minutos.
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4: Maria, mãe do silêncio e da humanidade, que vive perdida no mar sem fim do Senhor. Sem ti, tudo ficou parado. O tempo, o espaço, a palavra, a música, o silêncio e a mulher. Tu assumiste tudo. Jamais se viu na face da terra uma figura de tamanha doçura, candura e inefável encanto. Por este motivo, ao cair da tarde, os sinos repicam e as crianças, jovens e adultos de todas as raças reúnem-se e, com um olhar voltado para o infinito, rendem uma homenagem, uma prece a Maria.
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anjo do Senhor anunciou a Maria, e ela concebeu do Espírito Santo. Eis aqui a serva do Senhor. Faça-se em mim segundo a vossa palavra. E o Verbo se fez carne e habitou entre nós. Ave Maria, cheia de graça, o Senhor é convosco. Bendita sois vós entre as mulheres, e bendito é o fruto do vosso ventre, Jesus. Santa Maria, Mãe de Deus, rogai por nós, pecadores, agora e na hora de nossa morte. Amém. Rogai por nós, Santa Mãe de Deus, para que sejamos dignos das promessas de Cristo. Hoje, dia 12 de outubro, celebramos o dia de Nossa Senhora Aparecida. Rezemos uma dezena do terço em honra a Nossa Senhora Aparecida. Coloquemos em seu manto nossos pedidos, nossas intenções, aquilo que mais precisamos no dia de hoje. Pai nosso que estais no céu, santificado seja o vosso nome. Venha a nós o vosso reino, seja feita a vossa vontade, assim na terra como no céu. O pão nosso de cada dia nos dai hoje, perdoai as nossas ofensas, assim como nós perdoamos a quem nos tem ofendido, e não nos deixeis cair em tentação, mas livrai-nos do mal. Amém. Ave Maria, cheia de graça, o Senhor é convosco. Bendita sois vós entre as mulheres, e bendito é o fruto do vosso ventre, Jesus. Santa Maria, Mãe de Deus, rogai por nós, pecadores, agora e na hora de nossa morte. Amém. Ave Maria, cheia de graça, o Senhor é convosco. Bendita sois vós entre as mulheres, e bendito é o fruto do vosso ventre, Jesus. Santa Maria, Mãe de Deus, rogai por nós, pecadores, agora e na hora de nossa morte. Amém. Ave Maria, cheia de graça, o Senhor é convosco. Bendita sois vós entre as mulheres, e bendito é o fruto do vosso ventre, Jesus. Santa Maria, Mãe de Deus, rogai por nós, pecadores, agora e na hora de nossa morte. Amém. Ave Maria, cheia de graça, o Senhor é convosco. Bendita sois vós entre as mulheres, e bendito é o fruto do vosso ventre, Jesus. Santa Maria, Mãe de Deus, rogai por nós, pecadores, agora e na hora de nossa morte. Amém. Ave Maria, cheia de graça, o Senhor é convosco. Bendita sois vós entre as mulheres, e bendito é o fruto do vosso ventre, Jesus. Santa Maria, Mãe de Deus, rogai por nós, pecadores, agora e na hora de nossa morte. Amém. Ave Maria, cheia de graça, o Senhor é convosco. Bendita sois vós entre as mulheres, e bendito é o fruto do vosso ventre, Jesus. Santa Maria, Mãe de Deus, rogai por nós, pecadores, agora e na hora de nossa morte. Amém. Ave Maria, cheia de graça, o Senhor é convosco. Bendita sois vós entre as mulheres, e bendito é o fruto do vosso ventre, Jesus. Santa Maria, Mãe de Deus, rogai por nós, pecadores, agora e na hora de nossa morte. Amém. Ave Maria, cheia de graça, o Senhor é convosco. Bendita sois vós entre as mulheres, e bendito é o fruto do vosso ventre, Jesus. Santa Maria, Mãe de Deus, rogai por nós, pecadores, agora e na hora de nossa morte. Amém. Ave Maria, cheia de graça, o Senhor é convosco. Bendita sois vós entre as mulheres, e bendito é o fruto do vosso ventre, Jesus. Santa Maria, Mãe de Deus, rogai por nós, pecadores, agora e na hora de nossa morte. Amém. Ave Maria, cheia de graça, o Senhor é convosco. Bendita sois vós entre as mulheres, e bendito é o fruto do vosso ventre, Jesus. Santa Maria, Mãe de Deus, rogai por nós, pecadores, agora e na hora de nossa morte. Amém. Glória ao Pai, ao Filho e ao Espírito Santo, como era no princípio, agora e sempre. Amém. Ó meu Jesus, perdoai-nos, livrai-nos do fogo do inferno, levai as almas todas para o céu e socorrei principalmente as que mais precisarem. Salve, Rainha, Mãe de Misericórdia, vida, doçura e esperança nossa salve. A vós bradamos os degredados filhos de Eva. A vós suspiramos, gemendo e chorando, neste vale de lágrimas. Eia, pois, advogada nossa, esses vossos olhos misericordiosos a nós volvei. E depois deste desterro, mostrai-nos, Jesus, bendito fruto do vosso ventre. Ó clemente, ó piedosa, ó doce sempre Virgem Maria.
Rogai por nós, Santa Mãe de Deus, para que sejamos dignos das promessas de Cristo. Oração. Deus Pai, de infinita misericórdia, ouvi nossas preces, nossas súplicas e atendei-nos pela intercessão de Maria Santíssima, Nossa Senhora Aparecida, e abençoe-nos, ó Deus Todo-Poderoso, em nome do Pai, do Filho e do Espírito Santo. Amém. Uma boa tarde a todos.

0: começa a jorrar.
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2: Para retirar um nódulo do pulmão. Céu nublado em Porto Alegre. Agora faz 17 graus. A previsão de instabilidade na maior parte do Rio Grande do Sul até o final do dia, com maiores possibilidades de pancadas de chuva no noroeste, no norte e no centro do estado. 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
4: Com muito fluxo ainda na freeway, na volta do litoral, o movimento é de 70 veículos por minuto nas duas praças de pedágio e isso gera bastante filas exatamente nesses pontos. Nas demais áreas da rodovia vai fluindo bem, apesar de bem movimentada ainda. Na RS-040 aumentou o fluxo de veículos, que tem agora 22 por minuto no pedágio de Viamão. Ainda não é o suficiente para gerar tranqueira em nenhum ponto, nem mesmo no trecho de Águas Claras. Com trânsito, Ian Tambará.
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2: Tribunal Superior Eleitoral alega problema técnico em propaganda de Flávio Bolsonaro que foi veiculada sem som em rede de TV.
5: Em nota divulgada há pouco, o Tribunal Superior Eleitoral confirmou que houve um problema técnico na exibição da propaganda eleitoral do candidato Flávio Bolsonaro e informou que o material será corrigido e transmitido novamente. O TSE explicou que no momento da finalização dos arquivos, antes da exibição, não foram carregados os áudios de nenhuma das duas propagandas de televisão em bloco para o cargo de presidente da República. No entanto, ainda segundo o TSE, houve tempo hábil para a correção do problema antes da exibição da segunda propaganda, que foi a do candidato Lula, ficando apenas a propaganda de Flávio sem áudio. Cerca de uma hora depois da falha, Flávio Bolsonaro publicou em seu perfil no Instagram um vídeo com críticas pontuando que somente a sua propaganda estava sem som e diz não acreditar em coincidências. Da redação, Mariana Secom.
2: Uma motorista de 33 anos foi presa em flagrante por embriaguez ao volante após um capotamento na noite de domingo na BR-293 em Olha Negra, na região da Campanha. Segundo a Polícia Rodoviária Federal, a mulher não possuía habilitação. Durante o atendimento à ocorrência, os policiais constataram uma garrafa de cerveja no interior do veículo. Submetida ao teste do bafômetro, a mulher apresentou o resultado que caracteriza o crime de embriaguez ao volante. A motorista foi detida em flagrante e encaminhada à Polícia Judiciária em Bagé. 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Da redação, Matias Boni.
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6: Bola rolando no Campeonato Brasileiro, com 50 minutos do segundo tempo no Couto Pereira, Curitiba 1, Botafogo também 1. Com o resultado, a equipe do Paraná ocupa a décima colocação com 39 pontos e a equipe carioca é 13ª com 36 a 4 pontos da zona de rebaixamento do Inter. E agora a partida encerrou, portanto, em 1-1. A segunda-feira de feriado ainda reserva outras duas partidas pelo Brasileirão. 19h30 tem Chapecoense e Atlético Paranaense e às 9h fecha a rodada com Bragantino e Cruzeiro.
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0: Volta 6:09 na Gaúcha, hoje nos esportes. A gente voltou aí com Moraes Moreira, Baby Consuelo, Ricardo Graçamelo, Bebel Gilberto, Areta. Nosso lindo balão azul, a canção é do Guilherme Arantes,
1: neste dia da criança.
0: Isso, e do Vanucci, né? Do. Acho que era Antônio.
1: Antônio Augusto.
0: Antônio Augusto Vanucci. Isso. Grande diretor, enfim, de entretenimento e tal. Bom, hoje nos esportes está de volta, também aqui em Gaúcha Esportes. Tu que tá na live, não ouve a trilha, né? Não ouve a música, mas estamos junto aqui no coração, isso que importa. 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

0: 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Vamos pro trânsito que tem volta do feriadão. Está ele, que foi criança provavelmente nos anos 90, 2000, comecinho de 2000. Então essa música não era muito do tempo dele, o nosso lindo Balão Azul, essa versão. Tudo bem, senhor Iatambará? Boa tarde.
1: Tudo bem, boa tarde, Luciane. Acertou, gabaritou, é isso aí mesmo. Já sou do tempo ali mais do Castelo Rá-Tim-Bum, da TV Globinho. Aliás,
0: TV
1: sábado
0: Colosso, cedo não?
1: Pra... Não, já não peguei tanto, mas pegava muito a TV Cultura e os desenhos que passavam aqui no Rio Grande do Sul na TV, através da TVE. E aí o Castelo Rá-Tim-Bum é um deles,
0: Pandorga.
1: Né? E outros. Pandorga. Pandorga, eu era apaixonado pelo Pandorga, acreditava que não todos os fantoches eram de verdade.
0: Podia ter separado aqui aquela bum, bum, bum. Castelo Rá-Tim-Bum.
1: É verdade.
0: Boa lembrança. Não, eu sou velho, sou do tempo do Remendão na TV Guaíba, Maurício. Lembra do Remendão?
2: Claro que lembro. Eu sou do tempo do Tio Tony, né?
0: Também Tio Tony tinha programa na Band.
2: O meu desenho predileto era Josie e as Gatinhas, Corrida Maluca, Pantera Cor-de-Rosa, Tom e Jerry.
0: É meu desenho favorito.
2: Mas tudo lá pra trás, né?
0: Não, mas
2: o Tom e Hardy, aquele que dizia, ó céus, ó dia, ó terra.
0: O pessoal que tá no trânsito deve estar assim, ó Deus, ó vida.
2: Aquele chato que dizia assim, eu sabia que não ia dar certo. Pô, cara,
0: e aí, Tamara, tá dando certo aí a volta do feriadão?
1: Tá mais ou menos, né? Tá bem movimentado. E agora começou uma chuva do nada aqui, começou a cair água no trecho aqui de Gravataí. Eu já tô quase chegando de Cachoeirinha. Na verdade, ainda em Gravataí, a gente vai passar em seguida aqui pela região do antigo pedágio. E o movimento tá forte ainda, viu? Chegou a bater mais de 80 por minuto. Isso é, a gente considera aí mais ou menos 100 por minuto para ser 100% da capacidade da rodovia. Então 80 por minuto aí, cerca de 80% hoje durante a tarde. Agora já tá beirando ali os 70 por minuto, muito alto aí no movimento. Bastante fila nas praças de pedágio, nas duas, Santo Antônio e Gravataí. E no mais, uma movimentação acima da média mesmo, sem muito transtorno de fila, de tranqueira para motorista. Chegou a ter ali em Santo Antônio da Patrulha mais estendida essa fila, quando na metade da tarde mais ou menos, mas isso já se dissipou, então dá para pegar a estrada tranquilo, a não ser com a atenção redobrada, é claro, por causa desse movimento. A 040 está muito parecido, o movimento bem intenso, bem forte, mas não está gerando fila, nem aquele trecho mais problemático lá de Águas Claras. Então, mas é a atenção redobrada nesse momento, Lucianinho, até em números absolutos a gente percebe que a grande maioria dos motoristas já passaram dentro do que é previsto pela concessionária aqui na Freeway para hoje. Ainda deve ter um movimento forte no comecinho da noite, mas é mais ter atenção mesmo, ficar ligado aqui na Gaúcha que a gente vai trazendo as atualizações, mas por enquanto movimento bem forte.
0: Obrigado, Iatambará, trazendo aí a movimentação na Freeway, o movimento de volta do feriadão, 6h14. Deixa eu ver a temperatura, tá chuviscando ali, né, onde estava o Ian. Aqui em Porto Alegre tá meio chove, não molha. 17 graus é a temperatura. 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Meu caro Katsurayama, como tu falou menos antes das seis, a gente falou menos de Inter, eu tô aqui para ser igualitário neste programa, porque senão eles reclamam, vocês só falam do Grêmio, vocês só falam do Inter. Claro que o assunto hoje tá mais quente do lado do Grêmio, natural, mas tô aqui para dividir um pouco melhor o tempo aí, Lucas.
3: O Simon deixa, eu posso,
0: não,
3: posso falar.
0: Não, agora. Mas o Simon não, certo, não Simon. Tem. O Simon está no Inter, ele também faz, né, o que tem que fazer de tempo. Depende, né? Depende do dia, né?
3: Então agradecer o Simon. Mas pra gente falar do...
0: Que bandido, hein?
3: Do Alan Patrick.
0: Já tá assim com essa unha, hein?
4: Não, pegar um setorzinho que já cresce.
3: eu e o Simon, nossa,
0: vamos te mandar ali de volta pra... Para Ipiranga, um pouquinho na esquina com a João Pessoa.
3: Não peguei ali, né?
0: Eu trabalhava no orfanotrófico. Alô, pessoal da Rádio Grenal, podem ir buscar, porque a unha tá aqui assim, ó.
3: Um abraço para todos eles.
0: A unha tá grande do moço aqui.
3: Bom, vamos lá.
4: Minha boa relação com o Katsurayama com o pai dele.
0: O nosso amigo é o pai dele.
3: E eu com o Joca, o filho do Simon, grande amigo. Mas olha só, Lucianinho, né? Falei antes das seis que o Alan Patrick tem uma lesão confirmada, é posterior da coxa esquerda, e aí desfalca pelo menos contra o jogo contra o Mirassol agora. É, talvez volte contra o Botafogo, isso a gente vai descobrir nos próximos dias. Mas já vamos começar a projetar o substituto de um jogador tão importante para o técnico Eduardo Batista. E vamos escutar o que ele mesmo disse.
0: Vamos.
3: Depois, quando ele foi questionado, porque o Alan Patrick já era uma dúvida ontem à noite.
5: Quanto ao outro atleta que pode segurar essa bola, né? A gente vai trabalhar, vai ver, talvez o Caleb pode ser esse homem, né? A gente precisa ver, né? Nós temos um elenco, né, que está ali e nós temos mais uma semana para trabalhar. Espero que o Alan Patrick não seja nada grave, né? Talvez aí é um dos melhores meias da competição e nesse momento nosso é um cara fundamental. Mas eu já tenho que pensar na solução, se acaso ele não jogar, a gente buscar nomes ali que possam nos dar essa sustentação. Ele dá a capacidade, o Alan, ele dá a capacidade da gente roubar a bola. Os poucos segundos que a bola para no pé dele, dá tempo da gente sair. Dá tempo da gente sair e respirar, né? Então, eu preciso encontrar essa solução nesse meio campo ali para suprir até a volta dele.
3: Tá aí o técnico Eduardo Batista na coletiva pós-jogo de ontem, e ele que trouxe gratuitamente o Caleb, o nome. E eu acho que é isso que ele vai fazer, tá, pessoal? Por característica.
0: Você é o cara do lugar,
3: aposto...
0: né?
2: O Eduardo Batista até agora tem feito
0: eu
2: coisas.
0: Eu me controlo muito pra não falar Nelson.
2: Ah, eu já falei duas, três
0: ontem
2: vezes.
0: Ontem no Grenal, assim.
2: Eu errei uma e veio a voz do além aqui.
0: Não, eu doutrinei pra não falar, porque assim, é o hábito, né? A gente tava muito acostumado a falar mais Nelson.
2: Mas
0: Batista,
2: o Eduardo,
0: né,
2: Batista até agora tem feito acertos em cima da não invenção. Por exemplo, o que o Vitinho é na vida? Atacante.
0: Ponteiro.
2: Bota na frente. O que o Bernabé é na origem? Lateral, mas com deficiência, então ele vira ala, porque tem três zagueiros a sustentá-lo. Por essa razão, Lucas, o Caleb é do lugar. A qualidade você vai discutir, ele não tem dado certo há muito tempo, em muito clube, inclusive médio do exterior, mas ele é do lugar. E a aposta que o Luciano
0: fará
2: não é maluca.
0: A minha tese, Catsulima, que eu provoquei antes do intervalo, e o nosso ouvinte querido Antônio de Capão, que está sempre ouvindo, alô Xavier, alô Antônio de Capão. Aqui, olha, ele bota o seguinte aqui, ele perguntou pra mim onde é que anda o Alex. Acho que o Alex tá machucado, não?
3: Ele tá em fase de retreinamento, depois eu vou falar sobre ele, Sanabria e também o Maripan.
0: Então é isso, Antônio de Capão, nosso ouvinte do coração. E aqui, ó, e o Bernabé não faria a função? Era isso que eu ia sugerir. Para mim, o Bernabé vai para frente, tu tira o problema do Bernabé, que tem dificuldade para marcar, e no Grenal ontem ele tomou um calorão. Foi. Era um calorão assim do Pavon, mas é o Pavon naquela coisa do Pavon, né? Itaipu para acender uma lâmpada. E bota o Matheus Bahia ali, fechando o lado esquerdo.
2: Porque é uma
0: Caleb,
2: polêmico,
0: eu não sei.
2: Você disse que ia ser polêmico? Pode ser, porque não se cogitava.
0: É que no noticiário não está sendo cogitado.
2: Mas é uma
0: não
2: ideia.
0: Não é polêmico, é só que não.
2: Que simplifica. Caleb, simplifica. Carboneiro não, porque o Carboneiro não é do lugar e não quer jogar no lugar.
0: É, ele falou isso.
2: Então, entre as opções.
0: É que o Caleb eu não sei muito o que ele pode entregar agora nesse momento. O Bernabé eu já vi o que ele pode entregar nessa função. É por essa escolha.
2: E mais, Lucianinho, o Caleb quando entrou, não tem nem como fazer um julgamento definitivo. O Caleb, o Pezzolano botou ele no corredor direito no Grenal do Beira-Rio, um lugar que ele nunca jogou. Ele estava na ala direita. Lembra, Lucianinho? Na ala direita. E sobre ele, na frente, o Bernabé. A ala direita do Inter era toda canhota no Grenal. Tudo para dar errado, como deu. Então, o Caleb por dentro de meia, talvez a gente veja na sexta-feira.
3: É, eu apostaria nele hoje. Claro que o Lucianinho traz outra possibilidade. Do Carboneiro, concordo com vocês, e tem essa leitura do Carboneiro, que não é o ideal para ele. Agora, o que eu sei é que o Eduardo Batista pensa nele. Primeiro, como um segundo atacante, ou seja, disputando posição com o Vitinho. Ontem entra no lugar do Alejandro porque não tinha um centroavante reserva. Mas ele pensa ele como o parceiro do centroavante. Mas também já trabalhou ele no lugar do Alan Patrick. Isso já foi trabalhado também. Então é uma possibilidade. Mas daí vem o desejo do Carboneiro, vem um jogador que defensivamente entrega menos, né, em questão de marcação lá na frente. Então, nessa linha de meio de campo, não acredito que seria ele exatamente por isso. Parece que o Caleb é o favorito.
0: É. Então, vamos aguardar. Tem... hoje é segunda, terça, isso, quarta e quinta. 3 dias para definir e trabalhar. Né?
3: Hoje os titulares ficaram na academia no trabalho regenerativo, né? Então hoje não vai ter nenhum indicativo disso.
0: É, começa a partir de terça. É uma perda importante aí do Alan Patrick, né? Ficar fora do time nesse momento, onde ele foi bem no Grenal ontem, até o momento que ele atuou no primeiro tempo. Então é isso, a gente vai tratar mais na sequência. 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Bom, 6h21, Simon, uma manchete para a gente tratar na volta do break.
4: Vamos começar a projetar a sequência do Grêmio no Brasileirão para se salvar do rebaixamento, os cálculos feitos internamente, e também o time para enfrentar o Cruzeiro, domingo, 4 da tarde, na Arena.
0: Na live, intervalo na Gaúcha, intervalo com a trilha, Maurício com Vinícius de Moraes e Toquinho.
2: Ah, eu não sei o que é, mas eu já fechei o acordo.
0: Vê se tu lembra dessa, Maurício.

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1: De volta às 6h25, aqui na Gaúcha, voltamos com a Adriana Calcanhoto, Assim Sem Você. Essa canção é bonita, nem quem tá na live não consegue ouvir a música, mas estamos de volta com Hoje nos Esportes. Vou ler os recados aqui, sabe? Boa. 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Dando uma olhada aqui nos recados que temos no nosso Gaúcha Esportes, a galera participando aqui da live. Aliás, agradecer a audiência de ontem, Maurício, do nosso bate-bola, né? Da nossa transmissão do Grenal. Entre os... Vi um post no Twitter, daquele pessoal que faz cobertura de televisão, enfim, sim, né? Que acompanha dados de Ibope, de... Hoje não é mais Ibope, não sei como é que é o nome. Mas dos três clássicos que a Globo transmitiu, o que deu mais audiência, qual foi? O maior do Brasil. O Grenal.
2: 53 mil pessoas no estádio. O Pedro tem uma tese que eu acho perfeita. Grenal se respeita. Até rimou. Grenal, eles estão na Série D. Respeita o Grenal.
1: É, respeitem o Grenal. Grenal é uma marca que ontem foi a maior audiência entre os clássicos, né? Claro, números totais não, mas em percentual, obviamente.
2: Sim, sim, adapta a quantidade de gente.
1: Os mercados são diferentes, obviamente, né? O mercado de São Paulo e Rio são maiores do que o mercado do Rio Grande do Sul, mas em termos de percentual de audiência, de pontos de audiência, o Grenal foi o que deu mais audiência. Aqui, ó, vem sem vaga. Isso aqui é aqueles perfis de corneta, né? Diz que tá chovendo lá em Santa Maria. Então, que é ruim, né? Aqui, ó, o que mais? O Five Level tá perguntando, sabe, existe alguma previsão estatutária que pode punir a gestão ou o treinador por ter usado o Grêmio, enfim, dentro do clube falar sobre política? O
3: estatuto veda.
1: Veda, né? Eu tinha lido isso na internet.
3: Esperando os próximos movimentos, vai ter algum tipo de reclamação, enfim.
2: E para que ninguém entenda errado, o que o Renato fez ontem ao final da coletiva é indevido em 22 e indevido em 13. A questão não é para quem ele abriu o voto. A questão é a mistura perigosa, indevida do esporte, que é múltiplo, que é pluripartidário, plurideológico, com a política partidária num ano de eleição.
1: E o que a gente pode citar é o seguinte, ó, o presidente Paulo Odone, quando, né, foi dirigente, ele também tinha, enfim, vínculos políticos e se criticava isso dentro do clube. O presidente Romildo Bolzan, da mesma forma, né, de botões, se criticava os opositores, enfim, as pessoas que não são alinhadas à gestão também criticavam. Então, está acontecendo o que já aconteceu outras vezes no clube.
2: O indevido...
1: A contestação, a pergunta, enfim.
2: O indevido é a mistura e não para quem misturou. Deixar isso bem claro.
3: Esse assunto, ele se refere ao Conselho Administrativo e também Departamento de Futebol. A questão do Renato e também, né, muita gente levantou em rede social a presença do governador eleito do Rio Grande do Sul, Luciano Zucco, no gramado. A gente registrou ontem durante o futebol da Gaúcha. Sobre o Renato, ele não é sócio, então não é um assunto do Conselho Deliberativo, é funcionário. Clube, né? Então, atribuição do Conselho de Administração e do futebol. Mas, obviamente, o Renato já tinha se posicionado em outras ocasiões nessa mesma linha.
1: Mais um recado só rapidinho antes da gente voltar aí para ti, Simon. O Regis Severo, a cotovelada no Wallace, que estava lesionado, ninguém comentou, não foi o Alan Patrick. Acho que é no lance ali que o Alan Patrick toma cartão.
2: Ele toma amarelo. É, eu não vi cotovelo, eu vi um braço indevida e perigosamente alto. E o Wallace não pipocou na dividida. Aliás, o Wallace foi o personagem do Grenal.
1: Aliás, aqui os comentários, eu tô passando agora o dedo pra cima, né? Porque a live ela vai, os comentários vão baixando, né? O pessoal tava discutindo sobre isso aqui, os gremistas reclamando da postura do Alan Patrick e alguns colorados aqui, enfim, defendendo, achando que não foi, enfim. Então o pessoal tá nesse debate aqui, Simon, bem aqui no nosso Gaúcha Esportes.
3: Boa.
1: Vamos lá, vou te passar a bola. O que que o Marlon falou?
3: Eu fiz a mesma pergunta pro Everton e pro Marlon. Ontem a gente reproduziu do Everton, o Marlon não foi ao ar e faço questão de reproduzir aqui em Hoje nos Esportes. O Grêmio empatou com o Remo e com o Inter, dois times na zona de rebaixamento. E agora tem 8 rodadas, teoricamente, para ultrapassar os mágicos 45 pontos. Seu Maurício, o Grêmio tem 31 para chegar a 46, 5 vitórias.
1: Não faz isso, não faz, Simon, não faz.
3: Então, 5 vitórias em 8 rodadas para o Grêmio ficar tranquilo em relação à permanência. O que leva a crer que agora, teoricamente, a régua vai aumentar, adversários que estão em outras posições, confronto diretos contra Mirassol e Corinthians ainda pela frente, mas que o Grêmio vai conseguir essas 5 vitórias, afinal não vem conseguindo. E a resposta do Marlon foi a seguinte:
0: olha, vocês do lado da imprensa fazem a análise de vocês do que o Grêmio precisa, o que o Grêmio não precisa, né? A gente faz a nossa internamente. Eu particularmente tenho a minha própria análise, pode-se dizer assim. Essa é a análise do Marlon, tá? Não é de ninguém do Grêmio, já que tá todo mundo filmando aqui. Na situação que a gente tem que mirar o primeiro time que tá fora e puxar eles pra dentro e a gente sair. Não tem 44 pontos, não tem 45 pontos. Já teve anos que se salvaram com 42, com 41. A gente tem que fazer a pontuação pra livrar. Claro, né, que a gente sabe também que nas duas rodadas finais a gente enfrenta dois times que estão numa situação similar à nossa. A gente tenta resolver isso antes também. Como tu mesmo disse, a gente não venceu esses ditos confrontos diretos. Mas a gente ganhou alguns jogos em casa contra adversários que estão numa situação melhor que a gente na tabela. A gente precisa ganhar fora de casa, essa vitória precisa vir. É, a gente vai trabalhar bastante para vencer o Cruzeiro primeiro. A gente não pode ficar secando os adversários e não fazer a nossa parte e pedindo pro cara lá de cima e não fazer a nossa parte. Então compete a gente buscar 3 pontos sempre e olhar para a tabela lá no final e saber que a gente livrou com 44, com 41, com 39, que seja, mas que a gente livrou o time e conseguiu fazer o objetivo que é o mais importante.
3: Marlon, lateral esquerdo do Grêmio.
1: É. Aqui eu fiz um cálculo básico aqui, Maurício, tu que é bom de matemática.
2: Vamos então.
1: 114 pontos equivale a 100% dos pontos que cada time pode conquistar. Agora na tabela, se eu olhar o Mirassol, o senhor Mirassol está com 33 pontos.
2: O primeiro que escapa.
1: É, porque Inter e Corinthians tem 32. O Inter está dentro, o Corinthians está fora. Então vamos pegar o primeiro que está ali fora dessa.
2: Por pontos e não por critério.
1: É.
2: Perfeito.
1: Então 33% é 33 pontos, 36%. Então, 114 pontos vezes 36 dividido por 100 dá 41 pontos. 41 pontos para escapar. Só que o nosso matemático amigo, querido André Damasceno, ele sempre fala, mas sempre é bom botar 10% nesse chove não molha dos jogos e daí daria 45. No cálculo bruto, 41% estaria escapando 41, hoje.
2: 41 pontos.
1: O que eu falei?
2: Por cento.
1: Pontos. 41 pontos. Mas bota uns 10% para fazer o cálculo ali, pegando as variáveis.
2: Se quiser sofrer menos na matemática, que é o meu caso, porque o cara só sabe contar até 10.
1: Não, mas
2: 10,
1: tá dando 45 sem
2: tá
1: sofrer.
2: Tá dando 45. Ano passado, como é que o Inter, próximo a gente, como é que o Inter escapa? Com 44 pontos. Ah, viu como dá? Precisando de resultados paralelos.
1: Não, dramático.
2: O 45 deu... sempre é a ideia da independência. De onde é que tirou isso? Tu que não sabe contar. Porque nos pontos corridos de 20 clubes, até hoje, desde que isso começou, só uma vez um time fez 45 pontos e não ficou na Série A. Foi o Curitiba. Todos os outros que alcançaram 45 ficaram na Série A.
1: Deu e quase não deu, né? Então, 44 deu, mas quase não deu. É isso, seu Simon?
3: Posso começar a projetar o time para domingo ou na sequência?
1: Não, vamos agora. Depois eu vou com o Zé. Agora a gente não tem mais intervalo,
3: Wallace,
1: só o último.
3: Forçou ontem terceiro amarelo depois do jogo. Passou hoje por cirurgia. Já deve voltar ao CT Luiz Carvalho entre quarta e quinta-feira para trabalhos leves. E existe uma chance de voltar contra o Curitiba no jogo seguinte.
2: Que é lá no outro fim de semana.
3: Não, é na segunda pós-eleição. Porque no domingo de eleição do segundo turno não pode ter jogo.
1: Vai ter jogo sábado.
2: Tem mais dias de recuperação, perfeito.
3: Tá, então tem essa questão. Gustavo Martins, se o esquema com dois zagueiros for mantido, entra na posição. Dodi volta de suspensão e disputa lugar com Krovinovic, né? Então pode ter uma alteração aí. E novas trocas a partir do que o Renato decidir. Vila Sante. A gente falou bastante do esforço do Grêmio para levar o Vila Sante para o jogo contra o Remo. Jogou 90 minutos em Belém, jogou 90 minutos ontem. Eu até busquei a pontuação do SofaScore para ele, 6.8 contra o Remo e 6.6 no Grenal. E ele, junto com o Everton, acabaram se embananando ali na saída de jogo, na jogada que originou o gol do Internacional. O Vila Sante, ele vinha muito desgastado, não teve folga durante a data FIFA e, naturalmente, não está tendo um bom rendimento, um grande rendimento até pelas notas. Enfim, muito criticado. O Grêmio vai ter uma preparação específica para ele nos próximos dias de descanso. Ele mal treinou na semana passada com bola, foi muita recuperação física. E o Grêmio espera que ele melhore o desempenho contra o Cruzeiro e contra o Curitiba por conta dessas duas semanas cheias que ele vai ter para descansar e trabalhos para evoluir fisicamente.
1: Olha aqui, ó, um time provável que o Rodrigo Cali Neves coloca aqui na nossa live. Ó. O melhor para ele seria um 4-4-2 no Grêmio, com Everton, Kaito, Wallace, Kahneman e Marlon, Gustavo Martins de primeiro, Vija Sante, Pavon, Noriega, TT e Carlos Vinícius. Mas quem é que constrói nesse time aqui, Rodrigo?
2: É, na ideia do Rodrigo, por exemplo, tem jogadores muito parecidos, tipo o Noriega e o Gustavo Martins. Mais
1: ele tira
2: os
1: o Amuso
2: zagueiros.
1: Aqui, pelo que eu senti, né, dos atacantes.
2: São quatro zagueiros aí, mesmo que um esteja no meio campo, dois no meio campo, né? Na conta deles são dois. Mas enfim...
1: Sim, o Noriega e o Gustavo Martins.
2: Não existe errado nesse momento, porque a gente falou outro dia
1: ele
2: que...
1: Ele bota o TT no time.
2: Tudo já se tentou. Ali. Quem está tentando coisa diferente é em cima da ideia de que isso aqui não deu errado ainda. Porque o resto, Luciano, a gente já viu o Bruno Gomes lateral esquerdo, lateral direito. A gente já viu o Grêmio com ponta, sem ponta. A gente já viu dois volantes, três volantes. Eles gostam muito de 75 volantes. É. Então, vamos lá.
1: 75 volantes, é bom. Olha aqui, ó, tem uma questão que é muito séria aqui. O Otávio Melo. Boa tarde, não vamos falar sobre o racismo praticado pela torcida do Grêmio ontem. Na verdade, Otávio, tem um vídeo que está nas redes sociais. Não é a torcida, é um torcedor ali isolado. E dá para identificar o torcedor, né?
3: O assunto chegou ao presidente do Conselho Deliberativo do Grêmio, Felipe Jardim, que já tomou as primeiras iniciativas para identificação deste indivíduo, né? Que supostamente, a gente utiliza esse termo, né? Nas imagens, imita um macaco em direção à torcida do Internacional. O Grêmio postou uma nota por volta das 5 horas da tarde. O Grêmio Futebol Porto Alegrense informa aqui sobre o vídeo que circula nas mídias sociais denunciando o ato de racismo. Já atua na identificação do torcedor envolvido para apuração do ocorrido. O clube esclarece que, caso o torcedor seja sócio, será suspenso preventivamente e que já determinada a abertura de processo ético interno. O Grêmio reforça que irá colaborar com as autoridades na investigação de todos os fatos ocorridos. Como o clube de todos, o Grêmio reafirma seu compromisso antirracista e com uma sociedade livre de qualquer tipo de preconceito.
2: A nota é ótima, mas eu preciso dizer ao mesmo tempo que só não identifica o cara se não quiser. A imagem é nítida e hoje existem meios tecnológicos onde você aproxima a imagem.
1: Não, a Arena tem milhões de câmeras.
2: Não tem como não identificar.
3: Tem o vídeo.
4: Tu só entra no estádio com a biometria facial.
1: Então é isso, assim, é dois palitos para identificar, né?
3: E o Inter, com o objetivo de ajudar a vítima do caso, encaminhou as imagens à Delegacia de Combate à Intolerância da Polícia Civil para que tome as providências.
1: É porque quem gravou também tem uma imagem que veio, né? Gravou de cima da torcida do Inter que tá na rede social aí, é o que tá rolando. Bom, 6h38, vamos aguardar mais desenvolvimento, né? Mais questões aí a respeito dessa situação aí, que o Grêmio vai fazer também, né? Zé Alberto Andrade, vamos falar de seleção de Copa, enfim...
5: Vamos falar de jogadores brasileiros, que são de seleção, como é que eles foram nesse fim de semana. Fim de semana que terminou hoje também, tá terminando hoje lá na Europa. Por exemplo, Luciano, teve jogo hoje, né? Teve jogo hoje pelo campeonato inglês, pela Premier League. Vou começar pelos ingleses aqui, nossos amigos ingleses. O João Pedro jogou hoje pelo Chelsea contra o Hull City, ele que foi cortado por lesão. Ele não só marcou um gol, como deu assistência para o outro. Mas o jogo foi empate 2-2. Já o Estevão, nesse jogo, ficou na reserva, entrou aos 40 minutos do segundo tempo. O Xabi Alonso definitivamente não vê o Estevão com um jogador dentro do seu esquema. Vamos para outros jogadores assim, que chamam a atenção.
1: Liberar para a dupla Grenal,
5: outro,
1: né?
5: Cara que fez...
1: quer liberar para a dupla Grenal, será o...
5: Poderia. Palmeiras certamente estaria na frente.
1: Não, óbvio.
5: Também nesse caso.
1: Então deixa
5: caso,
1: ele lá, né? Que é melhor.
3: Foi oferecido para o Inter quando era o Messinho. Do Cruzeiro pro Palmeiras. Não. É verdade essa história. Não, é curioso, a gente.
5: Eu tenho certeza que é verdade. Olha aqui, o Gabriel Magalhães, ele jogou toda a partida do seu time, o Arsenal, na vitória de 2-1 sobre o Leeds, mas ele teve atuação discreta segundo a avaliação inglesa. Já o Bruno Guimarães, no mesmo jogo, ficou no banco e entrou aos 17 minutos do segundo tempo para fazer o gol da vitória de virada da equipe do Arsenal. Então, foi bem contra o Leeds, o Bruno Guimarães, que tem sido o jogador, assim, digamos que o condutor do time brasileiro, mesmo nesses amistosos michuruca que o Brasil jogou por aí. Tá, e temos alguns, assim, que vale a curiosidade. Por exemplo, o Rafinha continua machucado. Ele não vai jogar nem amanhã pela Liga dos Campeões. Não jogou a partida do Barcelona. Mas aí tem uma curiosidade, sabe? Quem jogou no time do Barcelona e fez gol, Luceninho?
1: Quem?
5: O nosso conhecidíssimo, teu conhecidíssimo, Gabriel Jesus.
1: Ah, adoro o Gabriel Jesus.
5: Gabriel Jesus.
1: Jogou na seleção.
5: Jogou e fez e marcou um dos gols do Barcelona no jogo do fim de semana. Já quem não vem sendo convocado, como o Alisson, né? Sofreu 3. Foi 3-0 pro City. Não sei se o Maurício viu o jogo.
2: Viu o jogo.
5: O City, depois que abandonou aquele técnico enganador do Guardiola, ele é líder com 6 vitórias nos 6 primeiros jogos.
1: Vem brigar no programa.
5: Os 6 primeiros jogos do campeonato é 6 vitórias.
2: 100% de aproveitamento.
5: 100% de aproveitamento. Fora enganadores. E foi em casa, na casa do Liverpool, em Anfield Road, a partida. E um outro também que não vem sendo convocado, deixa eu ver se eu vi todo mundo. Ah, não, tem um outro aqui. Que é o Rodrigo. O Rodrigo, com Y, do Real Madrid, ele está sendo pretendido pelo Arsenal, mas para a temporada do ano que vem, na virada...
2: Não voltou ainda, né, Zé?
5: Não, ele volta em dezembro, é uma perspectiva positiva. Vini Júnior, para fechar.
1: Para fechar.
5: Vini Júnior foi... puxou o cabelo do adversário.
1: Jogou
5: foi
1: bem, para mim. Ele foi
5: entrou,
1: mal também
5: ele entrou, o Mourinho não botou ele no time, ele entrou, o Real Madrid ganhou de 1-0 o jogo, mas o Rodrigo Oliveira viu esse jogo em loco, o Villarreal perdeu de 1-0 pro Real Madrid no Santiago Bernabéu, só que o Vini Júnior, que entrou no segundo tempo, ele fez uma falta de puxão de cabelo, ganhou do cara e fez um gol que foi anulado. Resultado, foi expulso, tá dando uma baita confusão, mas cara, eu vou te contar uma coisa, por mais que eu goste do Vini Júnior, essa aí não dá pra defender. Ele puxou o cabelo do cara na disputa de bola, Lucianinho. Imagina, o teu cabelo não dá pra puxar.
1: Não, nem tem mais, quase.
5: Aliás, aqui na mesa, só Ana. Tá difícil. Olha aqui, ó. Curtinho. Então, tô falando aqui sempre de Copa do Mundo.
1: Aquele topetão ali, tá louco?
5: Ah, mas puxar cabelo
1: queria
5: pela
1: ter
5: frente.
1: Eu aquele topetão não,
5: puxar
1: ali.
5: Cabelo pela frente.
1: Se ele passa horas penteando esse topete, tu acabou com o topete.
5: Mas é uma cena muito rara. Vocês nunca viram alguém puxando cabelo de frente.
1: Não, mas se precisar, a gente puxa ali. Ali tem cabelo.
4: Então, não precisa, né? Eu acho que tá tudo bem.
5: Então, tá certo. 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
1: Vamos dar uma passada no trânsito ainda, ver se o Ian está conosco ainda ou se já está... Enfim, está conectado ou não. Depende da internet, porque na Freeway, para ter internet...
4: Bota pro ar.
1: Bota ele pro ar, viu? Me bota pro ar. Então tá funcionando a internet. Isso que é importante. Porque aí na Freeway eu sei que é, às vezes, complicado, né, Ian? Onde
4: eu
1: tava transitando.
4: Que eu não tava te ouvindo. Eu achei que eu não tava pro ar, mas eu tava. Mas enfim, estamos aqui. Isso que importa, tá? Só uma dica, viu? Tem tranqueira também dentro de Porto Alegre. A gente passou por ali agora há pouco, no entorno da rodoviária. Descida de elevada para entrar na rodoviária tá muito congestionada. É movimento de pessoal fazendo embarque e desembarque por ali. Tem também tranqueira na Garibaldi. Então todo aquele entorno acaba travando também. Os acessos à capital estão fluindo legal. O problema tá mesmo na freeway ainda, com o movimento ali de entorno de 60 veículos por minuto, que dá um pouquinho acima da metade da capacidade da rodovia. Tinha mais fila nas praças de pedágio na última hora, sinal de que está amenizando a situação, já é um bom momento para pegar a estrada, ainda que esteja bem ocupada pelos motoristas.
1: Obrigado, meu caro Iatambara. Informações do trânsito para fechar futebol feminino. Ana Nazário, outro bom, Ana?
6: Tudo bem, Luceninho, boa tarde para ti. Todos estão aqui na bancada e acompanhando hoje nos esportes. Bom, tivemos no último final de semana a partida entre Seleção Brasileira e Argentina, que a seleção venceu o primeiro duelo contra as argentinas pelo placar de 3-1, e amanhã teremos o outro confronto desta data FIFA. Ambas seleções se enfrentam às 20h30 da noite na Arena Pernambuco, em Recife, e a boa notícia é que temos Arthur Elias de volta à Casa Mata após cumprir suspensão, assim como a zagueira Tarciane e as atacantes Carolyn e Bia Zanerato. Lembrando que tivemos dois cortes, que foi Bruninha e Angelina, que se lesionaram na partida que aconteceu.
1: Talvez fora da Copa, né? Pela lesão
6: isso.
1: De LCA, né?
6: Exatamente, que a gente sabe que tem estimativa de tempo de recuperação de até 9 meses e corre. Então, ela está com risco de perder a Copa do Mundo de 2027. A Angelina já é uma lesão mais leve, né? Foi uma fratura nasal que ela teve durante o jogo.
1: Tipo a do Wallace, né?
6: Bem semelhante.
1: Quebrou o nariz, daqui a pouco faz ali a cirurgia, recupera e volta. Mas o LCA é que é terrível, né?
6: Exatamente, Lucianinho. 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
1: Obrigado, Ana Nazário. 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
3: Representação do Grêmio amanhã à tarde no CT Luiz Carvalho.
1: E do Inter?
7: Alex e Sanabria em fase de retreinamento e Maripã ainda faz fisioterapia.
1: Obrigado, Katsu. Vem chegando o correspondente. Obrigado, Maurício.
5: Beijo.
1: Amanhã eu estou no meu 6x1, então não estarei aqui, mas Maurício estará aqui amanhã.
5: Voltando chegando de Garibaldi, a gente faremos o Sala de Redação.
1: Também chegando o correspondente. 20h, tem show dos esportes, tem debate. Tchau!

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1: 6h47.
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7: Amanhã na BR-116, a partir das 8h30 da manhã, tem previsão de serviços em alguns pontos entre São Leopoldo e Esteio. 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
20: Freeway tem grande movimento de veículos e filas nas praças de pedágio em direção à região metropolitana.
21: Ao menos 10 pessoas morrem em acidentes em rodovias do estado no feriadão de Nossa Senhora Aparecida.
20: Tribunal Superior Eleitoral alega problema técnico em propaganda de Flávio Bolsonaro que foi veiculada sem som em emissoras de TV.
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20: Bom início de noite, agora são 6 horas e 51 minutos.
21: A temperatura é de 17 graus na capital.
20: A Freeway tem grande movimento de veículos neste começo de noite, com formação de fila nas praças de pedágio em direção à região metropolitana. O repórter Ian Tâmbara acompanha o retorno do feriadão.
1: O fluxo é muito intenso desde o começo da tarde na Freeway e no pico chegou a ultrapassar os 80 veículos por minuto. Nas últimas horas apresentou uma média mais baixa, mas ainda no nível alto. Agora são 60 por minuto nas duas praças, ainda acima da metade da capacidade da rodovia. Não tem pontos de tranqueira, a não ser filas maiores nos pedágios, sobretudo em Santo Antônio da Patrulha agora. O retorno para a região metropolitana via RS-040 é de uma rodovia também bastante ocupada, mas sem tranqueira. O trajeto por Águas Claras, por exemplo, segue fluindo bem. E tem um movimento bem intenso no entorno da rodoviária, em Porto Alegre, por conta do embarque e desembarque. Isso está gerando filas na Garibaldi e na descida da elevada da Conceição.
21: Ao menos 10 pessoas morreram em acidentes nas rodovias do Rio Grande do Sul desde a saída do feriadão de Nossa Senhora Aparecida na sexta-feira. Somente hoje, no feriado, são 5 óbitos confirmados. Em Santa Rosa, na região noroeste, foram 2 acidentes com mortes nesta segunda-feira. Um dos casos aconteceu na BR-472. Segundo a Polícia Rodoviária Federal, uma colisão frontal entre uma van e uma moto causou 2 mortes. O piloto e a passageira da moto, ambos de 48 anos, morreram. Também no município, um homem de 41 anos morreu após capotar a caminhonete que conduzia na RS-307. Em Carazinho, na região norte, um Gol e um caminhão bateram de frente na manhã de hoje na BR-386. Os motoristas dos 2 veículos, de 28 e 63 anos, morreram.
20: Na madrugada de domingo, um carro e um micro-ônibus bateram de frente na RS-126 em São João da Ortiga, na região norte. Os 2 ocupantes do automóvel morreram. No sábado, um homem morreu atropelado na BR-287 em Santiago, na região central. No mesmo dia, na Serra Gaúcha, o motorista de um carro morreu em colisão com um caminhão na RS-122 em Caxias do Sul. Também no sábado foi localizado o corpo da motorista de um UP no interior do carro, às margens da BR-386 em Canoas, na região metropolitana.
21: Temperatura de 17 graus em Porto Alegre, 15 em Caxias do Sul, 16 em Santa Maria, Pelotas e Rio Grande e 18 em Passo Fundo. Marila Pinsky atualiza a previsão do tempo para as próximas horas.
4: Agora à noite, a chuva segue em boa parte do Rio Grande do Sul. Há risco de tempestades nas regiões noroeste e centro do estado, com volumes de chuva elevados. Na Serra e região metropolitana de Porto Alegre, tem possibilidade de pancadas. Já na terça-feira, a instabilidade fica mais concentrada no norte e no litoral. Há risco de temporais isolados no norte e nordeste, principalmente entre a tarde e a noite. Nas demais regiões, pode ocorrer chuva fraca isolada. Rajadas de vento podem chegar a 70 km por hora em pontos do norte. Em Porto Alegre, a temperatura varia entre 16 e 21 graus.
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20: O programa eleitoral do candidato à presidência Flávio Bolsonaro foi veiculado sem áudio nas emissoras de TV de todo o Brasil. Não houve falhas no programa do candidato Lula, que foi exibido na sequência. A campanha de Flávio afirmou que o material estava correto e foi checado antes da transmissão e que o problema foi na geração do sinal retransmitido pelas emissoras.
21: Em nota, o Tribunal Superior Eleitoral confirmou que houve um problema técnico na exibição e informou que o material será corrigido e transmitido novamente. O TSE explicou que no momento da finalização dos arquivos antes da exibição, não foram carregados os áudios de nenhuma das 2 propagandas de televisão para o cargo de presidente. Ainda segundo o TSE, houve tempo hábil para a correção do problema do candidato Lula. Nas redes sociais, Flávio Bolsonaro criticou que somente a sua propaganda estava sem som e diz não acreditar em coincidências.
20: O escritório de transição do governo estadual será inaugurado amanhã, com participação de Eduardo Leite e do governador eleito Luciano Zucco. O espaço fica no edifício Guaíba, no bairro Praia de Belas, na capital. Todas as salas do 11º andar do prédio estarão disponíveis para a equipe de Zucco. Já na quarta-feira, haverá uma reunião das comissões para discutir sobre a lei orçamentária anual para 2027. Ainda nesta edição, mais de 200 mil pessoas participam de homenagens à Nossa Senhora Aparecida em Passo Fundo.
21: Papa Leão XIV cancela audiências até 20 de outubro devido à cirurgia para retirar nódulo do pulmão.
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21: O Santuário Nossa Senhora Aparecida em Passo Fundo, no norte do estado, teve grande movimentação durante a tarde para as celebrações à Padroeira do Brasil. Mais de 200 mil devotos participaram de toda a programação. As celebrações são consideradas a segunda maior homenagem do país à Nossa Senhora Aparecida, atrás apenas da cidade de Aparecida, em São Paulo.
20: Em Porto Alegre, fiéis também participaram das celebrações no Santuário Nossa Senhora Aparecida, no bairro Ipanema, na Zona Sul. Neste momento, acontece a celebração festiva presidida pelo Bispo Auxiliar da Arquidiocese de Porto Alegre, Dom Darley José Kummer. Depois da missa, a tradicional procissão luminosa encerra as homenagens.
21: O Papa Leão XIV cancelou todas as audiências que tinha previstas ao longo desta semana em decorrência da cirurgia que será submetido amanhã. A operação será feita para a retirada de um nódulo no pulmão. O Vaticano informou que a agenda do pontífice até 20 de outubro foi toda cancelada. Ontem, o Papa anunciou na Praça São Pedro que foi detectado um nódulo no pulmão em estágio inicial e que passaria pelo procedimento nos próximos dias. O Vaticano não especificou se ele manterá ou não a viagem que tem programada para a América Latina no mês que vem. Agora em Porto Alegre, 17 graus, 6 horas 58 minutos.
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20: A Prefeitura de Porto Alegre inicia amanhã as entrevistas domiciliares para atualização do Cadastro Único. A ação prevê atender mais de 21 mil locais, onde vivem pessoas que moram sozinhas e recebem o Bolsa Família ou o benefício de prestação continuada. As equipes vão atuar de segunda a sexta-feira, das 8 da manhã às 5 da tarde, durante 6 meses.
21: Os bombeiros localizaram no começo da tarde o corpo da mulher, que estava desaparecida desde domingo no Rio Carreiro, entre Guaporé e Vista Alegre do Prata, na Serra Gaúcha. A vítima ainda não foi identificada oficialmente. As buscas aquáticas e nas margens do rio iniciaram logo após o desaparecimento, com equipes atuando em 2 embarcações. Em instantes, aviões militares iniciam combate a focos de incêndio no estado do Amazonas.
19: Boa notícia.
20: Começou hoje a montagem de estruturas da Feira do Livro de Porto Alegre na Praça da Alfândega, no centro. As vigas de ferro, que servirão de estrutura para a cobertura do evento, já estão no local. A feira deve ocupar uma área de cerca de 8 mil metros quadrados, sendo que mais de 5 mil estarão cobertos. O evento ocorre de 30 de outubro a 15 de novembro, com previsão de receber 78 expositores.
21: 2 aeronaves militares da Força Aérea Brasileira reforçaram hoje as ações de combate aos incêndios florestais no estado do Amazonas. Uma delas é usada como cargueiro de apoio às operações e a outra é equipada com um sistema capaz de lançar 12 mil litros de água em um único voo. De acordo com a FAB, estão previstos 3 lançamentos de combate aos incêndios por dia até que a situação esteja controlada. O estado do Amazonas enfrenta uma série de incêndios florestais desde a última semana, que levaram 36 municípios a declarar situação de emergência. A fumaça das queimadas levou o nível de poluição no ar a níveis graves para a saúde da população.
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21: A próxima edição será amanhã às 8 horas. Boa noite.
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1: Olá, muito boa noite, 7:03. Estamos começando o Gaúcha Faixa Especial desta segunda-feira, né? Hoje, dia 12 de outubro, feriado, né? De Nossa Senhora Aparecida, padroeira do Brasil. Também dia das crianças, uma segunda-feira de pausa aí para muita gente, de trabalho para outras, de fé para os devotos, de carinho e de celebração também para as famílias, mas também um feriado marcado pelo movimento nas estradas e, infelizmente, pelo grande número de pessoas que perderam a vida nesses últimos dias, né? Foram pelo menos 10 pessoas que morreram em acidentes nas estradas aqui do Rio Grande do Sul. Muito boa noite, né? Uma ótima noite de feriado para você, então, que está na sintonia aqui da Rádio Gaúcha. E a gente vai seguir por aqui com você, trazendo as principais informações do Rio Grande do Sul, do Brasil e também do mundo. A produção do Faixa Especial de hoje, da Rafaela Kinevitz, nos trabalhos técnicos Fabrício de Carvalho, Gilmar Silva, Kleber Moscópio, Pietro Pezzi e também o Tomás Caran. Nosso WhatsApp para que você participe é o 996995218. Temperatura agora em Porto Alegre na marca dos 16 graus, né? Nós temos o tempo bastante nublado nesse momento e a previsão, né, de chuva é para essa semana aqui no Rio Grande do Sul, né? Instabilidades que vão nos acompanhar pelo menos até o sábado. É o que indica a previsão do tempo, né? Que daqui a pouquinho, inclusive, a gente também atualiza para você que está nos acompanhando nessa noite de segunda-feira. 7:05 e a gente inicia trazendo aí as informações de trânsito, né?

0: Sandro Castro, que é o chefe da comunicação da Polícia Rodoviária Federal, justamente sobre esse movimento. Maria Regina Eichenberg, boa noite. Qual é a situação de agora?
1: Boa noite, Viviana, quem nos acompanha aqui. Eu ia dizer no Estúdio Gaúcha pela força do hábito, né? Aqui na
0: Mas
1: faixa.
0: teremos Estúdio Gaúcha daqui a
1: É
0: pouquinho.
1: verdade, é pela força do hábito. A gente está acostumada já na rotina, durante as noites, a conversar no Estúdio Gaúcha. Mas, Viviana, falando um pouquinho desse movimento, então, segue bastante intenso, especialmente na Freeway. Para quem está vindo do litoral norte em direção à região metropolitana, a gente acompanha que os números ainda bem elevados nas praças de pedágio da Freeway. Especialmente, que é o que vem se configurando ao longo da tarde de hoje. Até teve um momento durante a tarde que chegou a um pico de 80 veículos por minuto. É bastante, né? 80% mais ou menos da capacidade da rodovia quando tivemos esse pico. Chega a ser próximo ao que é registrado, por exemplo, durante o verão, em alguns finais de semana, né? Que a gente sabe que aumenta esse movimento em direção ao litoral norte. Agora, para a gente trazer bem atualizadinho aqui, passam cerca de 56 veículos por minuto na Praça de Santo Antônio da Patrulha e 59 veículos por minuto ali na Praça de Gravataí. Então, ainda é um movimento que é considerado elevado, né? Um tráfego moderado, acaba gerando ainda alguma formação de fila nesses locais. Mas já tivemos uma redução na comparação com mais cedo. Ao longo do dia de hoje, passaram pela Freeway, em direção à região metropolitana, 39 mil veículos, segundo a concessionária que administra a rodovia. E a previsão até que a gente tinha para esse retorno era de 48.700 veículos esperados para o dia de hoje. Então, no decorrer aí das próximas horas, a gente deve alcançar essa expectativa, pelo que temos o registro, Viviana. E, enfim, temos ainda esse movimento ali mais concentrado na região das praças de pedágio, mas no restante da rodovia o trânsito flui, não chega até aquela tranqueira, né, aquele congestionamento. E pela RS-040, também rodovia estadual, que daí é bastante utilizada também, é bastante ocupada, tem um movimento mais intenso, mas sem esses pontos de tranqueira ou até aquele congestionamento ali na região de Águas Claras, que é um local que também, quando está muito movimentado, costuma dar problema, mas não é o caso de hoje. Tem um movimento um pouco mais intenso, mas não chega até a tranqueira por ali.
0: Obrigada, Maria Regina Eichenberg. Vou conversar agora com o chefe da comunicação da Polícia Rodoviária Federal, o Alessandro Castro. Alessandro, boa noite, obrigada por nos atender.
2: Boa noite, Viana. Boa noite, ouvintes da Rádio Gaúcha.
0: A gente falava agora, né, Alessandro, que mesmo com essas temperaturas baixas, esse tempo mais feio aí, mais carregado, muita gente acabou indo para o litoral, gaúcho nesse feriadão. Esse foi um movimento que chegou a surpreender a Polícia Rodoviária Federal?
2: Não, nós esperávamos que tivesse movimento, sim, porque tem essa ameaça de chuva, não chuva, e também tem a questão das pessoas já quererem começar a arrumar suas residências para o veraneio começar ali, final de outubro. É a expectativa, é o padrão do Porto Alegrense. Mas tivemos muito movimento no interior do estado. A Serra do Gaúcho teve uma grande movimentação, e a região sul do estado também. E a 386, nossa estrada que leva para o interior do estado, região de Passo Fundo, região das Missões, muito movimento também, sexta, sábado e agora de retorno. Mas, claro, a concentração maior é na Freeway, de retorno agora. E está concentrando agora, Viviana, porque teve movimento na sexta e no sábado indo para o litoral. Está todo mundo voltando hoje.
0: Tem isso também, né? E falando em trechos, então, os mais movimentados agora são os da Freeway.
2: Isso, a Freeway é mais lotada agora. A 386 ainda tem um pouco de movimento, mas está bem tranquila. Está fluindo, não está tendo pontos de congestionamento no momento.
0: Bom, 10 pessoas, Alessandro, né, morreram em acidentes nas rodovias gaúchas aqui durante o feriadão, 6 delas em rodovias federais. O que que esses números acabam apontando, né, sobre questão da segurança nas estradas, as principais causas dessas ocorrências, né? Nós tivemos dessas 10 mortes, 6 em rodovias federais, Alessandro.
2: Foram, isso a gente avisa, alerta, e sempre há a questão da falha do motorista. Um acidente não acontece porque, do nada, alguém erra. E esses erros não são perdoados se são numa rodovia e se for numa velocidade alta, como costuma ser algumas vezes. Nós tínhamos tido um acidente grave no sábado, que foi uma moça que saiu de pista na BR-386 em Montenegro. Foi localizada só no outro dia. Ela saiu de pista sexta para sábado, foi andando sábado de noite. Ela ninguém, não sabemos as circunstâncias do acidente, né?
0: Sim.
2: Mas ela

0: capotou, provavelmente acima da velocidade, na pista molhada. E um outro acidente totalmente assim estranho, o cidadão estava empurrando seu carro estragado e acabou sendo atingido por outro e veio a falecer, que no hospital. Mas o mais nos assusta foram os dois acidentes de hoje. Chovia nos dois acidentes, um acidente na BR-386 em Soledade, uma colisão frontal entre dois veículos, um deles um caminhão, e o outro, uma colisão em Santa Rosa, que um motoqueiro, uma moto grande, uma moto possante, infelizmente a van invadiu a pista contrária e colidiu com essa moto, matando um casal de 48 anos. Ou seja, são falhas que não podem ser perdoadas, têm que ser previstas, não dá para correr. Se você sabe que tem velocidade excessiva, vá mais devagar. Se está chovendo, vá mais devagar ainda. E os dois casos chovia na hora dos dois acidentes. E eram locais que era proibido ultrapassar, nos dois. Mas houve invasão da pista contrária, no caso da moto foi a van, e no caso do outro acidente foi o caminhão que invadiu e pegou o carro.
1: O senhor fala, né, de Santa Rosa ali, e o senhor cita a BR-472, mas nós tivemos também um outro acidente com morte hoje em Santa Rosa, na RS-307, ou seja, o município registrou três mortes nessa
0: Pois é.
1: segunda-feira, né? Um número realmente bastante alto para uma única cidade, né, Alessandro?
0: Única cidade, e com pista simples, são rodovias.
1: Sim.
0: Por exemplo, a 472 não é uma rodovia que tem buracos, é uma razoavelmente boa rodovia. Só que, às vezes, tem pouco movimento. Se um veículo correr ou não perder o controle, ou não conduzir com segurança, gera esse tipo de situação absurda. E o outro acidente do BR-386 é algo que acontece de ter uma rodovia muito movimentada. 386, temos muito movimento e acaba acontecendo acidentes graves, como foi o caso de hoje, na 386.
1: Para quem ainda está voltando para casa, né? Nós esperamos ainda um movimento significativo, talvez não tanto quanto já foi, né, ao longo dessa segunda-feira. Mas quais são os cuidados mais importantes agora, né? Especialmente com essa questão de possibilidade de chuva em alguns trechos, a gente sabe que tem essa instabilidade e nesse sentido, né, que o senhor falava. Das condições, né? Que as pessoas têm que ter um pouco mais de cuidado quando o tempo está nessa condição, né?
0: Antigamente tu não sabia quando podia chover, hoje tu sabe quando vai chover, se vai chover forte, qual trecho vai chover forte, dá para prever quase tudo. E dá para saber se as estradas têm obras, não têm obras, como é que tá a situação. Basta perguntar para o Google ou para o IA, facilmente tu descobre a situação das estradas. Nesse planejamento, tu já tem um ganho. De resto, é ir com cuidado e atenção. Quem estiver pegando a estrada agora, por exemplo, de noite tem que estar mais atento ainda. O celular não é uma ferramenta a ser usado nesse momento. Estiver guiando-se pelo Maps, olha para ele rapidamente e volta a atenção para a pista. Não tem que ficar olhando para o celular, ou que dirá mexendo no celular e conduzindo o veículo. Isso não é só uma infração, é de uma burrice que gera acidentes graves em muitos lugares.
1: A gente falou, para encerrar, Alessandro, das mortes, né? Pelo menos 10 pessoas que morreram nesse feriadão em acidentes nas estradas aqui do Rio Grande do Sul. A gente sabe que a fiscalização ela é reforçada nos feriados, nesse foi reforçada também, não seria diferente. A gente já consegue fazer um balanço parcial dos acidentes, das infrações durante essa operação, ou ainda não, Alessandro?
0: Amanhã a gente vai lançar o balanço, contando o dia de hoje, né? Mas só para teres uma ideia, assim, um parcial, como tu disseste, do dia de sexta, sábado e domingo, nós tínhamos flagrados pelo menos 85 pessoas embriagadas. Foram em torno de mais de 1.700 testes de embriaguez realizados nos motoristas.
1: E
0: 5 mil
1: 85 embriagadas.
0: embriagadas, 85 embriagadas. Foram abordados 5.600 veículos. A gente fiscalizou em 3 dias 5.600 veículos. Já fizemos um trabalho de fiscalização, além de velocidade. Teve um veículo flagrado hoje, por exemplo, na BR-290, entre Porto Alegre e entre Gravataí e Porto Alegre, a 178 km por hora, num trecho que ali é 100 por hora. 178. Já há esses abusos gritantes que não podem acontecer. Situação absurda.
1: Agora, ouvindo, né, e refletindo sobre esses números, Alessandro, quer dizer, 85 pessoas flagradas embriagadas. Por que
0: em
1: que as
0: três
1: pessoas...
0: dias, falta o dia de hoje ainda.
1: Por que que as pessoas ainda têm esse tipo de comportamento, né? O que que ajuda a entender isso, Alessandro, na percepção de vocês que trabalham na fiscalização, que trabalham nas rodovias? Por que que as pessoas continuam bebendo e dirigindo?
0: É a falta de bom senso. Falta de bom senso e de consideração com o outro, porque acham que não vai acontecer nada com eles. Às vezes, dependendo da região, não tem muita fiscalização, não tem um efetivo alto de polícia na região. Por exemplo, hoje, lá na região de Hulha Negra, uma região de pouco movimento, perto de Bagé, tivemos uma situação de uma moça dirigindo um Gol que ela capotou hoje de manhã esse veículo. E ela fez o teste do bafômetro, do etilômetro, no caso, e deu 0,68, mais que o dobro do crime de trânsito. Ou seja, ela estava acima do dobro do crime de trânsito, que é 0,35, quase o dobro. 0,35 é o crime, ela estava 0,68, quase o dobro, para crime de trânsito. Ou seja, é falta de consideração. A sorte era que não se machucou, mas ela capotou um veículo, ela estava embriagada, e ela vai pagar todas as multas e também pode perder a CNH devido ao processo.
1: É
0: Incrível. As pessoas não têm... Não, mas assim, uma coisa mais gritante, uma atenção, isso é uma coisa de um... Não é muito dos casos, mas tem caso. E por termos flagrados 220 pessoas sem o cinto de segurança. A maioria, o motorista, não era o passageiro, era o motorista. Nesses 3 dias, 220 pessoas sem cinto. Nos dias atuais, que o cinto é quase automático, que os carros apitam os trancos ao cinto, 220 pessoas flagradas sem um cinto de segurança.
1: É que eu acho que as pessoas têm muito isso, né? Essa burrice, ou essa questão de achar assim, ah, pra quê, né? Não vou ser flagrado, não vou ser multado, ninguém, não vai ter fiscalização. E não pensa na própria segurança e não pensa na segurança do outro, né? Que tá na rua também.
0: Não. E se tu vai pro interior do estado, é pior, eu comento assim, região metropolitana, tu vai até Novo Hamburgo, na rodovia, as pessoas estão usando cinto. Tu passou de Novo Hamburgo para Dois Irmãos e Voti, começa a encontrar pessoas que não estão usando cinto. E vai pro interior do estado, Santo Ângelo, por exemplo, Cruz Alta, não usam dentro da cidade. Porque, não precisa, me atrapalha. E o que acaba acontecendo? Vão para as rodovias depois dirigindo nesse padrão. Eu tava aqui no mercado e fui visitar meu irmão ali pertinho.
1: Rapidinho, não, né?
0: Essas desculpas que a gente ouve para não usar o cinto de segurança. Desculpas absurdas, assim, como essa.
1: Infelizmente, né? Entra feriado, passa feriado e a gente segue falando sempre sobre as mesmas coisas, né? Não, é inacreditável. Bom, Alessandro, muito obrigada, viu, por conversar com a gente, trazer um panorama desse feriado aqui de Nossa Senhora Aparecida, feriado também de Dia das Crianças. Bom trabalho para vocês.
0: Um abraço e esperamos que todos voltem com calma e tranquilidade para suas residências, para começarmos a semana sem transtornos e sem mais acidentes.
1: Obrigada, Alessandro Castro, que é o chefe de comunicação da Polícia Rodoviária Federal, né? Lembrando e reforçando que foram pelo menos 10 pessoas que morreram em acidentes nas estradas aqui do Rio Grande do Sul nesse feriadão, né? Um número realmente bastante alto. Eu citei Santa Rosa, né? Porque foi a cidade com o maior número de mortes, né? Foram 2 acidentes diferentes, um em uma rodovia federal, outro em uma rodovia estadual, que causaram então a morte de 3 pessoas. No balanço, né, nós tivemos 6 mortes em rodovias federais e 4 mortes em rodovias estaduais nesse feriadão. 7h19, os ouvintes aqui mandando também as suas mensagens no 996995218. O Felipe, né, as pessoas desligam o sensor do cinto para não apitar. É inacreditável. Olha, concordo contigo, Felipe, pelo amor de Deus. Se tu sair para dirigir, só pensar, bom, eu vou fazer um monte de barbeiragem, porque eu sei que eu não vou ser flagrado, não vou ser multado, e não pensar na tua segurança e na segurança da pessoa que está também trafegando pela rua, pela avenida, pela rodovia, não dá para aceitar uma situação dessas, né? É inaceitável. Quem mais mandou mensagem? Luciano, ele falou que o acidente entre caminhão e carro foi em Carazinho, não em Soledade. Obrigada, Luciano. Foi em Carazinho mesmo, né? Na BR-386, 2 pessoas que acabaram, então, morrendo em função desse acidente. O Marcos, do bairro Glória, aqui em Porto Alegre. Boa noite, Viviana. Um ótimo programa para você. Estás fora do horário, kkkk. Mas estou na escuta. Grande abraço. Obrigada, Marcos. É só um pouquinho antecipada, né? Mas depois, a partir das 10, tô no ar de novo. Te convido para ficar na audiência para acompanhar o Estúdio Gaúcha, a partir das 10 da noite. 7h21, a Sofia Lung está aqui no estúdio agora comigo, porque o atual governador Eduardo Leite e o governador eleito Luciano Zucco vão inaugurar amanhã, então, o escritório de transição do governo. O Zucco, que também começa a montar a sua nova gestão com reuniões com partidos aliados para definir os espaços de cada sigla e para preparar, então, o anúncio dos primeiros secretários. A Sofia Lung tem as informações. Sofia, boa noite.
2: Oi, Viviana, boa noite. Isso mesmo, esse evento vai ser amanhã no início da tarde, também vai ser um evento simbólico, assim como a reunião que aconteceu na sexta-feira, né, quando começou esse trabalho de transição. E esse espaço, esse escritório, fica no Edifício Guaíba, no bairro Praia de Belas. O governo atual disponibilizou todas as salas do 11º andar desse prédio para a equipe de Zucco conduzir os trabalhos. Nessa reunião amanhã, com participação das coordenações da transição, vai ser apresentado um panorama geral da administração estadual. Esse espaço vai ser dedicado para as equipes técnicas para conduzir trabalhos como análise de documentos, reuniões com secretários e demais representantes de departamentos do atual governo. Amanhã também começam as atividades na Casa do Diálogo, instalada no Instituto Caldeira, em Porto Alegre. Essa casa vai ser um ponto de articulação e escuta, voltado à aproximação com entidades representativas, sindicatos, representantes de setores da sociedade, né, como federações, lideranças setoriais e políticas. E ainda nessa terça, né, amanhã acontece uma reunião entre o coordenador da Comissão de Transição de Zucco, o Leonardo Pascoal, e a atual secretária de Planejamento, Governança e Gestão do Estado, Daniele Calazans. E na quarta-feira vai ter uma reunião da Comissão de Zucco com o atual governo para discutir a Lei Orçamentária Anual para 2027. Então, uma série de encontros aí ao longo da semana para dar seguimento a esse processo de transição.
1: Aí a gente vai acompanhar, né, todas essas movimentações agora. Sobre esse processo, né, de transição, como a Sofia nos traz aqui, dessa reunião que vai ocorrer amanhã entre o coordenador, então, da Comissão de Transição pelo lado do Zucco, Leonardo Pascoal, e a atual secretária estadual de Planejamento, Governança e Gestão, a Daniele Calazans. E na quarta-feira é isso, né, Sofia? Se não me engano, tem uma reunião da Comissão do Zucco com o atual governo para discutir a LOA, que é a Lei Orçamentária Anual do ano que vem, né?
2: Isso, exato. Uma das agendas importantes aí da semana.
1: E pelo lado do governador eleito, então, fazem parte aí do grupo de transição o secretário de Planejamento de Porto Alegre, César Schirmer, coordenador aí da bancada do Republicanos na Assembleia Legislativa, o Leandro Soni, o empresário e administrador Alencar Capucci, e também o assessor da Assembleia Legislativa, Norton Ball, além do Pascoal, né? Do Leonardo Pascoal, que é o coordenador, então, dessa comissão. Sofia, muito obrigada aí pelas informações. Tem mais detalhes na reportagem da Sofia, lá em GZH, sobre a inauguração, então, do escritório de transição do governo do Rio Grande do Sul, com a participação do Eduardo Leite e do governador eleito Luciano Zucco. Espaço, então, que vai funcionar no edifício Guaíba, no bairro Praia de Belas, e essa inauguração prevista a partir das 12h30, né, do meio-dia e 30. 7h24, temperatura aqui em Porto Alegre, deixa eu até reforçar aqui, porque acabei me esquecendo da temperatura aqui em Porto Alegre, né, 16 graus. Kleber, me ajuda aí, não tá chovendo aqui na Ipiranga com a Érico, né, nós só temos, acho que, o tempo nublado. Aqui não chove, né? Aqui do estúdio eu não consigo observar, mas o Kleber, que está na operação aqui, me ajuda. Então, aqui não chove. Faz 18 graus agora em Santa Rosa, 14 em Santa Maria, 12. Olha só, a temperatura bem baixa, né, para essa época do ano, em Caxias do Sul. 16 em Pelotas e em Rio Grande, 17 graus em Passo Fundo, né? A instabilidade, esse tempo encoberto em praticamente todo o Rio Grande do Sul. Mais mensagens aqui dos ouvintes. e que a gente está repercutindo bastante, né? Os ouvintes estão participando muito sobre essa questão do trânsito. E essa entrevista de agora há pouco com o chefe de comunicação da Polícia Rodoviária Federal, o Alessandro Castro. O José diz que chegou há pouco de Nova Prata, na Serra Gaúcha, e diz o seguinte, ó, tem muito maluco no trânsito, principalmente quem tem caminhonete grande, querem ultrapassar a todo custo, diz o José. Obrigada, viu, José, pelo teu relato. Aqui em Sapiranga, o caminhoneiro Alexandre diz que chove agora. Ele está acompanhando a programação da Gaúcha com a esposa dele, a Andréia. Obrigada pela mensagem. O Alex, lá de Rio Grande, o que vemos nas estradas são verdadeiras disputas, né, de velocidade. Alguns motoristas não aceitam que outros ultrapassem o seu veículo. Aqui em Rio Grande, o sinal indicador de conversão, né, o pisca, simplesmente não existe. Poucos usam, e quando usam, ainda é de forma errada. É isso, a gente vê nas ruas aqui em Porto Alegre, direto, né? Pisca não existe, né? Que é o indicador de conversão, mas a gente fala pisca, né? As pessoas simplesmente trocam de pista aleatoriamente, né? Sem sinalizar para o motorista, sem nada, né? Acho que a gente diz, né, os acidentes que acontecem, que ocorrem, não são, são poucos até, né, diante da barbeiragem aí dos motoristas. Ou da imprudência, né, barbeiragem no sentido popular, né, mas é a imprudência dos motoristas. Em Novo Hamburgo tem chuva fraca agora, é a mensagem do Marco. Obrigada, Marco, aí pela ajuda também. Várias outras mensagens aqui também falando sobre o tempo. Chove fraco em Parobé agora, mensagem do Kleber. Nosso ouvinte, Gustavo, los estoy escuchando desde Montevideo, no Uruguai. Um saludo fraterno. Falei tudo errado, né? Nem português, nem espanhol e muito menos portunhol. Mas muito obrigada, viu, Gustavo, aí pela tua mensagem. Está nos acompanhando também. Aqui no Gaúcha Faixa Especial. A gente vai falar agora, vai seguir falando sobre essa questão que envolve processo eleitoral, né? A gente acabou de falar sobre a inauguração do escritório de transição de governo aqui no Rio Grande do Sul. E vamos agora para Brasília. O Matheus Schuh tem mais informações sobre a análise técnica da Justiça Eleitoral, que não identificou notícias falsas em uma rede de mensagens ligadas à campanha do Luiz Inácio Lula da Silva, né? Já o Flávio Bolsonaro está reclamando aí da disseminação de ataques contra a sua candidatura. Como é que foi esse feriado de Nossa Senhora Aparecida para as campanhas à presidência aí, Matheus Schuh?
3: Este relatório da equipe técnica do Tribunal Superior Eleitoral foi elaborado após determinação do presidente da corte, o ministro Cássio Nunes Marques. Os técnicos da justiça disseram não ter encontrado publicações com informações falsas no canal Exército do Lula, criado pelo deputado federal André Janones no WhatsApp, para disparar mensagens à militância. O texto afirma que, em função da urgência da análise requerida pelo presidente do TSE, não foram transcritos todos os áudios, mas nenhum indício de desinformação foi encontrado. O chefe da assessoria de enfrentamento à desinformação do TSE, Frederico Alvim, apontou, no entanto, uma preocupação com a possibilidade de disseminação em massa de mensagens às vésperas da eleição. Ele afirmou que há um alcance potencial das publicações com atuação coordenada para mobilizar seguidores. O caso gera divisão no TSE. O presidente da corte havia determinado que o canal saísse do ar e depois uma decisão do corregedor-geral, que inicialmente era o responsável pela análise, desfez, na prática, a determinação de Nunes Marques. O ministro Ricardo Villas Boas Cueva criticou a suspensão do canal, dizendo que a preservação da liberdade de expressão deve ser observada e que restrições tão amplas não são justificadas neste caso.
1: Tá certo, obrigada, Matheus Schuh, sinal marcando 7h30, os ouvintes também mandando as suas mensagens por aqui, ainda sobre essa questão do trânsito, né, achei engraçado o Jonathan lá de Parobé, né, é uma brincadeira, mas para corroborar, né, o fato de que as pessoas são muito imprudentes no trânsito, ele diz que em Parobé o pessoal dá a seta com o chifre. O ruim é quando cortam, aí o cara não sabe para que lado vai, né? Uma brincadeira do Jonathan aqui, mas só relata, né, essa questão da imprudência. O Fabiano, as pessoas precisam criar o hábito, né? O hábito de colocar o cinto de segurança, o hábito de ligar os faróis em dias chuvosos, evitar ultrapassagens em locais proibidos. É hábito, tudo é hábito. Assim como a gente acorda, né, e escova os dentes depois das refeições, também escova os dentes. Então, essa questão do trânsito também é hábito, também é educação. O Heleno diz que chove fraco agora em Uruguaiana. Em Farroupilha, tapado de cerração, diz o Kleber, cuidado na estrada. O Henrique e a Luciane, que está no volante, voltando para Santo Ângelo com segurança. O Newton de Piratini, gosto muito do seu programa, porque você lê os comentários que os ouvintes mandam. Obrigada, Newton. Eu gosto bastante aí dessa interatividade com os nossos ouvintes, né? A gente pode ter vários momentos aí de troca e a gente acaba se fazendo companhia também em função disso, né? Quem que tá voltando aqui do feriado? Ah, Lisiane. Estou voltando com a minha família de Torres. Ficamos perplexos aí com um caminhão cegonha que levava dois caminhões pequenos, simplesmente correndo na freeway, pista molhada e ultrapassando pela pista da esquerda, pois no meio tinha um carro. Ele não conseguiu ultrapassar e veio pela direita e simplesmente sumiu. É muita irresponsabilidade, diz a Lisiane por aqui, né? As pessoas acabam observando também essa imprudência, né, dos motoristas. Vamos combinar, não é a maioria, claro, a maioria é cuidadosa. O problema é justamente essa minoria que não cuida, se coloca em risco e pior, né, coloca a vida dos outros que andam direitinho em risco também. 7h32, para fechar essa questão de envolvendo política, depois eu leio mais mensagens aqui dos ouvintes. O Congresso Nacional vai ter uma série de temas econômicos e tributários que vão entrar em discussão a partir do ano que vem. E entre eles estão a criação aí de novos impostos, possíveis mudanças na cobrança de tributos sobre heranças e doações. E a definição aí do destino de bilhões de reais em emendas parlamentares. E a gente sabe que essas decisões, elas podem ter impacto na arrecadação do governo, vamos lá, no patrimônio das famílias e também na distribuição aí dos recursos públicos. Rafaela Kinevitz, boa noite.
2: Boa noite, Viviana. Boa noite a todos os ouvintes. É isso mesmo. Os deputados e senadores que assumem os mandatos em 1º de fevereiro terão pela frente novas etapas da reforma tributária. A partir de 2027, a contribuição sobre bens e serviços, a CBS, entra em fase de cobrança efetiva, substituindo o PIS e a COFINS. Outro ponto importante é a definição das alíquotas do imposto seletivo, conhecido como imposto do pecado. A cobrança será aplicada a produtos e serviços previstos na legislação considerados prejudiciais à saúde ou ao meio ambiente, como cigarros, bebidas alcoólicas e bebidas açucaradas. Os percentuais ainda precisam ser definidos. Também poderá avançar no Senado uma proposta que eleva 8% para 16% o teto nacional do imposto sobre heranças e doações. Se aprovada, a medida permitirá que os estados adotem alíquotas maiores, mas não obrigará a cobrança do percentual máximo. Outro tema é a desoneração da folha de pagamento de 17 setores da economia. Pela legislação atual, 2027 será o último ano de transição, com a retomada integral da contribuição previdenciária sobre os salários previstos para 2028. Os parlamentares poderão discutir uma possível prorrogação do benefício ou mudanças nas regras. Já o projeto do Orçamento Federal reserva 44 bilhões de reais e 800 milhões de reais para emendas parlamentares individuais e de bancada em 2027. O valor ainda poderá mudar durante a tramitação. Após a aprovação do orçamento, caberá aos parlamentares definir a destinação das emendas individuais a participar das decisões sobre os recursos das bancadas estaduais e das comissões. Além desses temas, o Congresso poderá reavaliar vetos presidenciais a trechos da legislação que regulamenta a reforma tributária, caso eles não sejam analisados até o fim de 2026. E como bem falou, né, Viviana, as decisões previstas para 2027 envolvem mudanças no sistema de impostos, benefícios fiscais e a distribuição de recursos públicos, com propostas que ainda dependem de análise ou votação dos parlamentares.
1: Obrigada, Rafaela Kinevitz. A informação, né, com mais detalhes sobre esse assunto está lá também em GZH. 7h35. Viamão agora com uma chuva fraca, é a mensagem do Marco Antônio. Chove na região do Alto Jacuí, rodovias estaduais em péssima situação, o Almir de Ibirubá. Chove fraco em Uruguaiana, mensagem do Luiz. Aqui em Doutor Maurício Cardoso, na região noroeste, fronteira com a Argentina, chove desde manhã. Chuva praticamente o dia todo, mensagem do Volmir. Aqui em Santa Maria, a parada nos sinais é hora para atualizar o WhatsApp. É uma loucura, Marion, ainda sobre a questão da imprudência no trânsito, né? Chovendo, não, tempo nublado agora em Bento Gonçalves, mensagem do Noeli. Em Cachoeira do Sul, olha só, o Nelson disse que choveu bastante, mas agora parou. Pelo que eu estou vendo das mensagens aqui, teve muita chuva hoje na região noroeste do estado, em 3 de maio. Choveu o dia todo e continua, é uma chuva calma, diz o Jones Moreira, que está na escuta. Chove também na Serra, em Guaporé, o Gilmar mandando a sua mensagem. Lá em Minas Gerais, o Luiz, não, o Rudimar Luiz, que é gremista de Montauri, aqui no Rio Grande do Sul, e que mora agora em Montes Claros, lá em Minas Gerais, diz que por lá está muito calor agora. Uma situação bem diferente da que nós temos por aqui, né? Muita chuva na BR-386, vindo de Cruz Alta para Porto Alegre. Tem neblina, inclusive, em Pouso Novo, e o movimento é enorme também. Mensagem do João Ricardo. Teve mensagem também de ouvinte aqui que estava voltando da Oktoberfest de Santa Cruz do Sul. Mas eu agora não vou conseguir recuperar a mensagem do ouvinte, né? Ele falava também dessa questão da instabilidade e do retorno, né, do feriadão. 7h37, a gente vai para um rápido intervalo e depois a gente volta também para atualizar a previsão do tempo, né? Quer dizer, como é que vai ser essa volta do feriadão com relação ao tempo aqui no Rio Grande do Sul, né? Eu estava olhando no celular, né, que não é uma previsão do tempo precisa, digamos assim, mas mostra a possibilidade de chuva a semana toda aqui para Porto Alegre. Será que é isso mesmo? Será que a gente vai ter alguns períodos aí de sol ou nem isso? Depois do intervalo a gente confere então a previsão do tempo. Não sai daí.
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1: Bom, 19 minutos faltando agora para as 8 horas da noite. Nós estamos no ar com o Gaúcha Faixa Especial, né? Como hoje é feriado, nós não temos a voz do Brasil. Hoje feriado, né, de Nossa Senhora Aparecida, que é a padroeira do Brasil, mas também hoje é o dia das crianças, né? Muita gente acha que é feriado por causa do Dia das Crianças, mas não. O feriado mesmo é em comemoração, em honra à Nossa Senhora Aparecida. Aliás, nós tivemos muitas procissões, muitas missas ao longo do dia de hoje, né? É uma segunda-feira aí que é, como eu disse, de pausa, né? De feriado para muitas pessoas, mas também de trabalho para muitas outras, de fé para os devotos, né? E celebração para as famílias, né? De carinho, porque afinal de contas também lembramos hoje das nossas crianças. Antes da previsão do tempo, deixa eu só recuperar a mensagem aqui que eu falava, né? Dos ouvintes que estavam voltando de Santa Cruz do Sul da Oktober, e eu não lembrava quem eram. É o Rodrigo, a Adriana e os filhos. Dizem que a viagem está bem tranquila e que todos aí estão com o cinto de segurança. O Rodrigo, a Adriana e os filhos. Obrigada aí também pela mensagem. Tem um outro ouvinte aqui que disse que não é daqui, tá de passagem. Ah, é o Rudimar, né, lá de Montes Claros. Ele disse que ele não mora aqui, ele mora em Minas Gerais, mas é gremista e tá nesse momento de passagem aqui pelo Rio Grande do Sul, porque ele é caminhoneiro. Obrigada aí pela audiência, pela companhia. Muitas pessoas, né, estão no carro agora, estão retornando do feriadão e acompanhando também aqui a programação da Rádio Gaúcha. Vamos lá, muitos ouvintes falaram, estão falando aqui no nosso WhatsApp, Rafaela, da condição do tempo, né, da chuva. O que que nós vamos ter aí para os próximos dias? O que que os institutos de meteorologia estão apontando, Rafaela Kinevitz?
2: Então, a temperatura da volta do feriado segue instável, né? A previsão é de chuva e possibilidade de temporais isolados, mas também alguns momentos que o sol vai aparecer entre as nuvens. A chuva, ela deve se concentrar principalmente nas regiões norte e litoral do estado. No norte e nordeste, há risco de tempestades, especialmente entre a tarde e a noite da terça-feira. Nas demais regiões, a chuva deve ocorrer de forma mais fraca e isolada. Já na região metropolitana, Porto Alegre, pode ter pancadas de chuva durante a madrugada, pela manhã e também à noite. À tarde, o sol aparece entre muitas nuvens. Já na capital, né, a gente pode prever aí uma temperatura entre 14 e 22 graus. Na Serra Gaúcha, em Caxias do Sul, os termômetros ficam entre 14 e 21 graus. Em Bagé, na campanha, a temperatura varia de 12 a 16 graus. E aí vamos falar da quarta-feira. A chuva pode ser moderada a forte nas regiões norte, nordeste e litoral norte. Nas demais áreas, teremos períodos de muitas nuvens e possibilidades de chuviscos. Mas, como a gente estava falando aqui no estúdio antes, a previsão de chuva ela se estende até o final de semana, Viviana.
1: Obrigada, Rafaela Kinevitz, né? Antes que alguém pergunte, ai, cadê o Cleo Kuhn? Cleo Kuhn tá no, na está turma de dele, né? De feriadão, né? O Cleo volta amanhã na programação da Gaúcha. Obrigada também aos ouvintes que estão nos acompanhando no Paraná. Ai, não botou o nome dele aqui, mas ele diz que nos ouve na cidade de São João do Ivaí. E tem muita chuva também no estado do Paraná. E acho que tivemos mais mensagens aqui também que fala do Paraná, né? Sobre essa situação de chuva. Quem mais mandou mensagem aqui? Vamos ver se eu... o Sidney. Chove desde as 6 horas da tarde em Vila Nova do Sul. Minha cidade, né? Entre Santa Maria e São Gabriel. Obrigada, viu, Sidney, também pela mensagem e pela companhia. Bom, o sinal marcando agora 7h45, a gente vai falar sobre a situação do Rio Uruguai, né? Porque a Defesa Civil aqui do Rio Grande do Sul acabou emitindo um alerta para o risco de inundação do Rio Uruguai em São Borja e Itaqui, Uruguaiana. Pelo menos 484 pessoas estão fora de casa em 4 municípios da fronteira oeste devido às cheias, né? Em Uruguaiana, o rio está 1,30 m acima da cota de inundação. Em Itaqui, a elevação é de 1,20 m. E em São Borja, apesar da subida aí nas últimas 24 horas, o nível, digamos assim, está estabilizado. Em Alegrete, são 207 pessoas fora de casa, mas há uma previsão, né, de que as famílias comecem a retornar para suas residências nesta terça-feira, né? A gente até tentou até agora há pouco, né, um contato com a Defesa Civil da Fronteira Oeste para atualizar essa situação, mas infelizmente eles não conseguiram nos atender, né? Estão com muito trabalho lá na fronteira justamente para atender essas famílias. A gente vai seguir tentando, né? E se possível no Estúdio Gaúcho a gente atualiza então essa situação do Rio Uruguai, que segue, né, com risco de inundação, alerta vermelho emitido hoje mais cedo pela Defesa Civil aqui do Rio Grande do Sul. 7h46, vamos trazer as informações da Feira do Livro aqui de Porto Alegre, porque hoje iniciou toda a montagem da estrutura na Praça da Alfândega. O nosso colega William Mans, que foi lá acompanhar e vai, espero, né, William, contar tudo aqui pra gente. Boa noite.
10: Boa noite, Viviana. Bom, hoje começou a montagem da edição 72 da Feira do Livro de Porto Alegre na manhã de hoje. Bem no centro da Praça da Alfândega, onde é realizado o evento, já se encontram vigas de ferro que servirão de estrutura para a cobertura do evento. Hoje, o primeiro passo da montagem foi descarregar esse material e iniciar ali o posicionamento das vigas. A feira deve ocupar uma área de aproximadamente 8 mil metros quadrados na Praça da Alfândega, sendo que mais de 5 mil metros estarão cobertos. Este ano, a cobertura da feira será reforçada para suportar vento e chuva. Será instalada uma estrutura no formato meia-água, que é uma construção que se caracteriza por possuir um telhado com apenas um plano de inclinação, fazendo a água escoar para um lado só.
1: Até porque, né, William, desculpa te interromper, a gente está num período aí que só chove, né? Essa semana, por exemplo, é um tempo morrinho, assim, até é perder de vista, né? Isso vai ajudar também quem vai frequentar a Feira do Livro, né?
10: Com certeza. Eu conversei com um engenheiro responsável pela montagem, Eduardo Bergalo, que vai nos dar mais detalhes dessa montagem. Vamos ouvir?
11: Porque o El Niño vem forte esse ano e aquelas pirâmides já não dão conta, elas transbordam calha e um top de folha, e essa estrutura não tem calha, é uma meia água, ela aguenta vento, aguenta chuva e sem problema. Ela dá mais trabalho para montar, mas ela é bem mais garantida contra vento e chuva. O ano passado não teve muita sorte, choveu no último dia da feira, né? Mas esse ano já toda semana chove e a tendência é aumentar, né? Então a gente tem que se preparar para isso.
10: Viviana, no ano passado houve essa instalação de estrutura no formato meia-água na feira, porém se limitou só ali a uma parte da próxima Rua 7 de Setembro.
1: Sim.
10: Dessa vez, a cobertura inteira da feira será nesse formato. A feira ela recebe anualmente um público estimado ali em 1,5 milhão de pessoas, porém, para esse ano, a organização da feira prefere não fazer nenhuma estimativa inicial de público, ao menos até o momento, por conta de possíveis condições climáticas desfavoráveis. Então, é uma feira que está com esse espírito, assim, mais de se precaver nesse sentido das condições climáticas. De qualquer maneira, a organização estima que haverá 78 expositores ou livreiros na feira. Entre as áreas complementares do evento, o tradicional espaço Força e Luz não será utilizado este ano por estar em obras. O mesmo se aplica ao Memorial do Rio Grande do Sul, que também passa por reforma. Por outro lado, o Clube do Comércio, que fica ali na Andradas, né, bem em frente à praça, deve ganhar mais protagonismo. No ano passado, a feira ocupou uma parte do segundo andar do prédio. Dessa Isso. vez, o clube deve receber atividades em todo o segundo e terceiro andar. Que então, legal. Ali se concentram atividades como oficinas, palestras. E outra novidade deste ano bem bacana é o espaço especial em homenagem ao Mário Quintana, pelos seus 120 anos de nascimento. Será um espaço ali inspirado na Casa de Cultura, com uma estrutura que vai ser localizada entre o Memorial e o Farol Santander. Por ali, o espaço deve receber cerca de 65 atividades gratuitas, como música, teatro, performance, entre outras formas de linguagens. A Feira do Livro de Porto Alegre será realizada de 30 de outubro a 15 de novembro na Praça da Alfândega. Mais informações sobre a feira estão disponíveis no site de Zero Hora.
1: Que bacana, né? Bom, eu sou suspeita para falar da Feira do Livro, né? Porque eu... sou uma frequentadora assídua, nem quando eu morava em Porto Alegre, eu vinha para cá, me lembro de excursão do colégio, que a gente vinha para a Feira do Livro, achavam aquele evento assim, algo fantástico, gigantesco, e agora tu tendo a consciência e podendo frequentar, tu vê que ele realmente é, e não é um evento só de Porto Alegre, né? Tu citaste aí, William, mais de 1 milhão de visitantes, quer dizer, são pessoas de todas as regiões do estado que vêm para cá para acompanhar a Feira do Livro, principalmente a gente sabe muito disso escolas, né? Então, é um evento imperdível aqui e que bacana que a cada ano, né, William, a gente consegue acompanhar essa evolução de trazer mais conforto e mais estrutura para justamente essas pessoas que vão frequentar a Feira do Livro, né?
10: Com certeza, e não só visitantes, como também livreiros,
1: Isso,
10: pessoas que...
1: claro, quem está trabalhando,
10: quem
1: né?
10: Quem está trabalhando ali, autores que vêm de outras localidades, às vezes até de outros países. Esse ano mesmo é uma feira que vai estar tem uma ênfase na participação das mulheres também, então tem autoras aí como a Aline Bey, a Monja Coen, a Júlia Dantas, entre outros nomes, que vão estar presentes aí na feira. Tendo, enfim, acho que essa, aliás, só trazendo esse ponto da participação feminina, acho que já deu para ter uma ideia na escolha da patrona,
1: Exato.
10: Né?
1: Exato.
10: Que foi a educadora Heloísa Pires Lima, que é a primeira mulher negra a ocupar o posto em mais de 70 edições.
1: Que bom, né? Beleza, eu já tô pensando em qual fila de autógrafo de escritor eu vou ficar com a minha filha nesse ano, né? Cada ano ela me arruma uns 2, 3, assim, as 2, 3 filas. Mas é bacana, porque a gente consegue viver todo esse espírito da cultura, da literatura. Realmente o centro fica diferente quando a gente tem a Feira do Livro. Obrigada, viu, William?
10: Obrigado.
1: William Manske, com todas as informações e mais detalhes, né, sobre a Feira do Livro, lá em GZH. 7h53, o nosso ouvinte, Vital Romanelli, ele diz que é de Minas Gerais, mas agora ele mora em Jacareí, São Paulo. Ele diz que estava ouvindo a gente falar em Oktoberfest e na terra dele, em Pouso Alegre, tem a Wiktoberfest. Aí eu pensei, mas o Wiktoberfest, o que que é isso? E aí eu fui pesquisar. É um festival tradicional lá em Minas Gerais que mistura a cultura da Oktoberfest alemã com elementos da culinária, da música e do jeito mineiro. Ah, daí eu entendi o Wiktoberfest. Que bacana, hein? Obrigada, viu, Vital, pela mensagem aí também pela companhia. Para fechar aqui o Gaúcha Faixa Especial, a gente vai falar também sobre a saúde do Papa, né? Ele que tem visita marcada aqui para América Latina, América do Sul, né? E essa viagem, até que se tenha outras informações, né? Informação de hoje é que ela está mantida. Mas o Papa, por óbvio, né? Teve que cancelar as audiências até o próximo dia 20, justamente para se recuperar de uma cirurgia que está prevista para essa semana. É uma recuperação que deve durar cerca de 7 dias. E o Vitor Neto, então, nos atualiza e traz essas informações. Vitor, boa noite.
12: Oi, Viviana. Boa noite a ti e a todos os ouvintes. O Papa Leão XIV cancelou toda a sua agenda que estava prevista até a terça-feira da semana que vem, no dia 20. O cancelamento já era esperado, pois nesta terça-feira ele vai dar entrada no hospital para realizar a cirurgia que será submetido para a retirada de um nódulo no pulmão. A informação inicial dessa cirurgia, ela foi informada no domingo durante a oração do Ângelus na Praça de São Pedro, quando o Papa Leão XIV surpreendeu a todos, inclusive membros do próprio Vaticano, da Santa Sé, que não sabiam dessa cirurgia, desse procedimento ao qual ele vai se submeter nesta terça-feira. Como o Papa ficará internado durante 7 dias e dará entrada na clínica Gemelli em Roma amanhã, uma semana ele vai ficar fora disso, então fica fora até a próxima terça-feira. No domingo, o pontífice anunciou isso, esse módulo no pulmão em estágio inicial, e então os médicos recomendaram a cirurgia. Não há informações concretas sobre o estágio dessa doença, se é benigno, se é maligno. Costumeiramente, um nódulo no pulmão costuma ser benigno, mas, mesmo assim, os médicos indicaram realizar essa cirurgia. Segundo uma fonte da coluna dentro da Santa Sé, é provável que eles tenham adiantado essa cirurgia, ou seja, tenham marcado ela de uma maneira rápida para evitar complicações na viagem que o Papa fará à América do Sul em novembro. Leão XIV visita Uruguai, Argentina e Peru entre os dias 6 e 17 de novembro. Inclusive, durante a oração do Ângelus, no domingo, o Papa também fez referência à sua agenda internacional, agradecendo aos fiéis pelas orações e, abre aspas, pela viagem pastoral que eu farei, fecha aspas, o que de certa maneira essa fala dele também mantém as expectativas da viagem apostólica em novembro, que é tão aguardada, já que faz quase 3 décadas que um Papa não visita o Uruguai, não visita a Argentina. O Papa Francisco até veio ao Brasil em 2013, mas o último Papa que foi até a Argentina foi João Paulo II, em 1988. Então existe uma expectativa muito grande. Quando surgiu a notícia dessa cirurgia do Papa Leão XIV, ficou no ar essa ideia de suspender a viagem à América do Sul, essa viagem apostólica, porém, até o momento, não há nenhuma informação sobre o cancelamento dessa viagem. Como a recuperação ela vai ser rápida, e pela fala do próprio Papa, dos porta-vozes do Vaticano, é que seja um procedimento tranquilo, um procedimento rápido, então a expectativa é de que seja uma recuperação breve, ele realmente fique só 7 dias fora. Ainda assim, há especulações de possível cancelamento, mas o Vaticano mantém, por enquanto, a viagem. O anúncio chamou atenção também porque, normalmente, um anúncio desse estilo ele não é feito pelo Papa, e sim por um porta-voz do Vaticano na sala de imprensa, o que pegou de surpresa diversos integrantes da Santa Sé, os próprios vaticanistas, que nós chamamos, que são os jornalistas que cobrem o Vaticano, e os próprios fiéis, que não esperavam esse procedimento médico do Papa Leão XIV. Papa Leão XIV, que tem 71 anos, é um Papa jovem, ele nada, joga tênis, vai à academia, ele realmente é muito ativo, e ele passou muita tranquilidade ontem durante o seu discurso no Ângelus, falando sobre esse procedimento. Mas então, assim, por enquanto, a viagem à América do Sul está mantida. O Papa se submete a essa cirurgia para retirar esse nódulo pulmonar nesta terça-feira, fica 7 dias internado, em recuperação, e então a gente aguarda para ver novas informações referente à viagem da América do Sul. Mas, por enquanto, está mantida a agenda no Uruguai, na Argentina e no Peru a partir do dia 6 de novembro.
1: Obrigada, Vitor Neto. 2 minutinhos faltando para as 8 horas da noite. Deixa eu só ler uma mensagem aqui, que é inacreditável, né? Uma mensagem do Renan, que é nosso ouvinte, e ele diz o seguinte: ó, estamos sem luz no Cerro dos Cabritos e Capivari, no interior de Dom Feliciano, há 10 dias, sendo que dos últimos 20 dias tivemos apenas 2 dias com luz. A Equatorial não dá nenhuma previsão e há fios e postes no chão, trazendo risco aos moradores. Peço que vocês tentem uma resposta da Equatorial do porquê desse descaso, né? Eu lembro que o Renan já havia mandado essa mensagem semana passada aqui para a Gaúcha, né, Renan? Me ajuda aí, se não me falha a memória, já pedindo ajuda e dizendo dessa situação. São mais de 50 moradores, né, que estão com esse problema no interior do município de Dom Feliciano, né? E eu entendo muito bem quem mora na área rural, essa questão da luz, né? Eu morei na área rural até os meus 18 anos. E era assim, faltava luz, gente. Era 5, 6, 7 dias, uma semana para a equipe, né, da companhia elétrica ir até o interior fazer o reparo, né, para que a gente pudesse ter luz de novo, né? Porque, claro, vão arrumar primeiro onde há um maior número de pessoas afetadas, e aí o interior vai ficando para trás, né? impressionante esse relato aqui do Renan também, dos moradores do interior de Dom Feliciano, que estão há 10 dias sem luz. Cerro dos Cabritos e Capivari. Bom, obrigada aí pela companhia de todos vocês, pelas mensagens. Muito obrigada também pela interatividade aqui através do nosso WhatsApp. E eu quero a companhia de vocês a partir das 10 da noite, né? Tem Estúdio Gaúcha ao vivo neste feriado de Nossa Senhora Aparecida. Vem aí o show de bola, né? Com os guris do esporte. E depois, lá às 10, a gente volta então com... Hã?
13: Show de bola.
1: Ai, é show de bola. Não, é show dos esportes. Eu tô louca. Eu confundi, Lucianinho, aqui com o programa da TV.
13: Achou que era sábado hoje.
1: Eu tô lá com o sábado, sei lá. Toda atrapalhada, né? Porque o meu horário é
13: Tu volta às 10 depois?
1: Eu volto ao vivo.
13: Então tá. Eu vou dizer,
1: show de bola.
13: Na sequência vem Viviana Fronza apresentando, eu vou dizer daí... inventar um programa.
1: Não, é que é, mas não é um show de bola o programa?
13: É show de bola. Então, modestamente tá. Eu digo que é um show de bola.
1: Isso aí.
13: É que hoje tem debate, fica melhor o
1: fica
13: programa.
1: Fica melhor ainda.
13: Pelos convidados.
1: Ah, e hoje vai estar quente o debate, né? Já tô vendo.
13: Pá.
1: Notícia na hora certa que a gente atrasou tudo aqui. Ou melhor eu, né?
13: Não, vamos lá.
1: Notícia na hora certa e vem aí o show dos esportes, que é um show de bola. Tchau, tchau.
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15: 20 horas e 2 minutos.
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0: Salete FM, agora são 20 horas mais 3 minutinhos. Boa noite, como é que você tá? Tudo bem? É segunda hoje, segundou, dia 12 de outubro, feriado, né? Hoje, dia das crianças, dia da Nossa Senhora Aparecida, né? Feriado aí nacional, né? E a gente tá chegando agora pra fazer muita companhia e tomando aí o horário do programa Show de Bola, né? Hoje não teremos o programa Show de Bola, né? Então o programa Show de Bola foi transferido pra amanhã, né? Terça-feira a gente vai dar um jeitinho, vai estar divulgando aí na programação o horário certo que vai começar, né? Mas então, a princípio, pelo que foi nos informado, amanhã então o programa Show de Bola com a apresentação do Nico e os seus convidados, né? Vai ser transmitido pra você então amanhã com live e também aqui no rádio no canal 100.3 FM. Enquanto isso, eu, seu amigo Ebenezer Hall, vou trazer muito sucesso, muita música a partir de agora em mais uma edição aqui do Blackout.
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0: Então, já que não tem show de bola, a gente aproveita para trazer muita música boa, atender a sua solicitação musical nessa noite aí de segunda-feira. 19 graus, então, é a temperatura, né? Chuvinha, né? Chuva que não termina mais, né? E a semana, imagina, né? Vamos ver a previsão aqui. Chuva até quinta-feira aí a previsão novamente. Vamos virar sapo, né? Não tá fácil. Pessoal aí se virando pra secar a roupa, né? Gente de casa aí bota a roupa num lugar, bota atrás do fogão, quem tem fogão ali ainda, né? E hoje em dia até as geladeiras mais novas, né? Já não tem mais aquela gradezinha atrás, já não dá pra nem pra secar atrás da geladeira mais. Tem que dar um jeito, né? O solzinho não sai, o calorzinho não vem, só chuva e umidade. Fica difícil. Mas chega de conversa, né? Vamos começando aí a nossa programação. Vamos trazer aí muito flashback ao som de Kid Abelha e depois tem Men at Work.

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2: Noite chuvosa de segunda-feira, ouvimos a abertura musical aqui do nosso Blackout. Obrigado pela sua companhia nessa noite, né? Noite hoje, segunda-feira, dia 12, feriado, né? 12 de outubro de 2026. Trazendo mais música pra gente recordar aqui no programa, vamos trazer clássico nacional agora? Vamos trazer então sucesso de Erva Doce.

Salete FM na sua noite nostálgica. Agora são 20 horas mais 27 minutinhos. Vamos dar um abração todo especial para nossos amigos lá de Porto Alegre, né? O pessoal que nos acompanha lá, né? E em especial meu amigão Cleiton, né? Nosso amigo Cleiton lá de Porto Alegre, tá nos ouvindo online, acompanhando a nossa Salete aqui, o nosso programa Blackout de todas as noites. Meu guri, aquele abraço todo especial, né? Vai todo o programa Blackout em especial pra ti. Ele tá ajudando a gente na playlist aí, sugerindo essa música aí do Raul Seixas, né? Vamos trazer então o Segredo da Luz de Raul Seixas lá pros nossos amigos, né? Pro nosso amigo Cleiton lá de Porto Alegre que tá nos acompanhando. Vai pra ti, meu guri, Raul Seixas.

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1: 20 horas e 36 minutos.
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5: Às 14 horas e 30 minutos.

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0: É isso aí, Solete FM, Blackout com você, 20 horas, 38 minutinhos.
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0: Aquele boa noite todo especial, né? Aquele boa noite nostálgico pra você que nos acompanha. Vamos trazendo aí roupa nova? Vamos trazendo aí a força do amor.

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1: 20 horas e 52 minutos.
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Salete FM, seis minutinhos para as 21 horas da noite. Quero deixar o boa noite lá pro meu amigo Polaquinho. Nossos amigos aí de viadutos, né? É, tá ele, a patroa, né? Acabou de voltar de Gaurama aí. Já buscou a patroa e estão por casa aí ouvindo ali em viadutos, ouvindo aqui a nossa Salete de Marcelino Ramos. Aos dois aí, aquele abração todo especial. Vai o programa Blackout e o boa noite de toda a equipe aqui da Salete FM. Ele pediu pra trazer duas apaixonadas. Vamos tá trazendo então os VIPs e depois roupa nova logo em seguida aqui no nosso Blackout.